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0: linda música do Kim, Dom de Amar. Agora são 9h20. Daqui a pouquinho tem um Vim de Vez com o Padre Dondes. Você acompanha com a gente aqui na rádio que leva a boa nova, leva a palavra de Deus até você. Há 20 anos, tocando o seu coração.
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0: Agora tem Padre Fábio de Melo.

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0: Rádio da Família, a rádio que leva aí a palavra de Deus até você, até o seu coração. Um abraço pra você que tá em casa, tá no trabalho, tá aí do outro lado do rádio, acompanhando, que Deus abençoe. Vamos juntos ouvindo músicas cristãs, músicas que edificam, a palavra de Deus presente aí na sua casa, aonde você está nesse momento.
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0: 9:43. Uma boa noite. Vamos ouvir Adriana Gil.

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Em nome do Pai, do Filho e do Espírito Santo. Amém. Espírito Santo de luz, dai-nos o dom da sabedoria para distinguir o bem do mal e a verdade da mentira. Guiai-nos a cada passo, em cada dia, para que sigamos o caminho do Evangelho com a ajuda de Maria, por Cristo nosso Senhor. Amém. Vinde, vede, é nossa leitura orante da Santa Palavra, nosso encontro com Deus de cada dia. Temos o coração agradecido, estamos agradecidos todos nós, porque Deus nos fala. Que maravilha podermos escutar a voz de Deus, que maravilha podermos encontrar-nos com Ele nessa escuta. Sempre me recordo

e depois nos mostra a presença do Cristo, do Filho de Deus, que assume a nossa humanidade por completo, menos o pecado, nos livra do pecado ao revestir a nossa humanidade e a nossa pequenez com a grandeza, com a divindade dele. Nós continuamos esses milagres do capítulo 8 e 9 do Evangelho de Mateus, onde aparecem também alguns relatos vocacionais. Dois relatos vocacionais, duas histórias de vocação bem-sucedidas, a da sogra de Pedro, que se põe a servir a Jesus, e agora vamos encontrar daqui adiante a vocação de Mateus. E algumas histórias de vocação mal sucedidas, porque o coração da pessoa não estava preparado naquela hora para seguir o Senhor. Tinha no coração da pessoa outras preocupações que ainda não dava, ele não podia, não conseguia dizer sim, pronto e genuíno ao Senhor. Hoje continuamos então essas histórias de milagres, acolhendo a cura daquele homem endemoniado lá na cidade de Gadara, ou Gerasa, a cidade tem os dois nomes, Mateus capítulo 8, versículos 28 a 34, é o último trechinho do capítulo 8, Mateus 8, 28 a 34, a nossa tradução é a tradução da Bíblia da CNBB. Mateus 8, 28 e 34, ouçamos agora a Santa Palavra. Quando Jesus chegou à outra margem, na região dos Gadarenos, saíram ao encontro dele, dentre os túmulos, dois possessos, que eram tão violentos que ninguém podia passar por aquele caminho. Eles gritaram: "Que queres de nós, Filho de Deus? Viestes aqui para nos atormentar antes do tempo?" Ora, a certa distância deles, uma grande manada de porcos estava pastando. Os demônios suplicavam-lhe: "Se nos expulsa, manda-nos para a manada de porcos." E Jesus disse: "Ide." Os demônios saíram e foram para os porcos, e toda a manada se precipitou pelo despenhadeiro no mar, morrendo nas águas. Os que cuidavam dos porcos fugiram e foram à cidade contar a notícia, inclusive o que aconteceu com os possessos. A cidade inteira saiu ao encontro de Jesus, e logo que o viram, pediram-lhe que fosse embora do território deles. Amada irmã, amado irmão, temos aqui a história desses dois homens possessos, endemoniados, né? Violentos. No Evangelho de Marcos, essa história é mais estendida, com mais detalhes. Então, Marcos até diz que eles eram amarrados por correntes e arrebentavam tudo. Aqui, Mateus dá um outro detalhe que Marcos não dá, que aquele caminho era impossível de ser transitado, porque eles estavam ali direto e todo mundo tinha medo, né? Talvez isso seja até mais verossímil, né? Em criança a gente tinha medo, né? Certos medos, e não passava por certos lugares onde tínhamos, sobretudo na roça, né? Onde tinha essa fama de pessoas ou de situações que pudesse nos amedrontar, ou um bicho, ou mesmo alguma pessoa assim, doente, alucinada, né? Aqui, possesso. Como já falei, os diagnósticos, hoje nós temos muito diagnósticos de todas as formas, temos exames, né? Então, na Bíblia não existiam esses diagnósticos. Então, qualquer doença estranha, demorada, né? Desconhecida, e que de certa forma impedia que a pessoa vivesse no convívio normal da família, e tudo isso era considerado possessão,
endemoniamento, né? Então, aqui temos essas duas pessoas. E Marcos é um só, há essa tendência no Evangelho de Mateus de colocar milagres duplos, também acontecerá com os cegos. Há outro

já o testemunho de um não vale, mas o testemunho de dois é juridicamente aceito. Então, certamente, os dois testemunharam que viveram essa experiência e esse testemunho foi aceito, né? Aqui tem essa novidade dos porcos. Jesus está fora da Palestina, está na região dos Gadarenos, além do Jordão, não é a Terra Santa, né? Todos sabemos que os judeus não comem a carne do porco até hoje, né? Lá no Levítico está dito nisso, né? Se o animal não é ruminante, tem a unha rachada dos pés, né? Então ele é impuro. Então, assim, o porco, o javali, né? Toda essa turma aí, né? Não é ruminante, tem a unha rachada, né? Então é impuro. Não serve para comer. Nem comer, nem fazer sacrifícios a Deus. Então, nós sacrificamos a Deus lá no Antigo Testamento animais puros, né? Não animal impuro. Seria uma ignomínia, seria um escândalo oferecer um tipo de sacrifício. Se não pode oferecer a Deus, não serve de alimentação, né? Também os árabes, os muçulmanos herdaram do povo judeu, herdaram da Bíblia esta mesma proibição de comer a carne do porco, apesar que seja a carne mais consumida no mundo inteiro é a carne do porco. Me falou, sou Manuel, meu querido amigo, produtor, né? Fornece porcos aqui pro mercado, então ele me falou, é a carne mais consumida, mas na Bíblia ela não pode ser consumida. Então, depois nos Atos dos Apóstolos, isso entrará em discussão, e Jesus modificou essa lei dizendo que não é o que entra pela boca que faz a gente impuro, mas o que sai da boca para fora, o que nasce do coração sai da boca para fora. Jesus mudou completamente a noção dessas regras dietéticas, inclusive abolindo, dizendo que aquele que está livre, porque Cristo libertou, pode comer qualquer coisa, que não há ali uma proibição, uma maldição, sem dúvida, né? Mas aqui os animais, os porcos representam isso, é uma terra estrangeira, uma terra de não judeus, e o demônio é aquele impuro, totalmente impuro, incapaz de purificar-se, porque ele já negou Deus radicalmente. Então, por isso esses demônios, né, aqueles que tiram a ordem e criam a confusão no mundo, né, isso é o demônio, aquele que faz a dispersão e a divisão das pessoas, aquele que instrui o coração para o erro, para possuir para si mesmo aquilo que Deus colocou para todos, né? Então, esta ganância que o demônio instrui, não é? Tenta, né? A tentação dele, então, está ligado aqui a essas impurezas do coração humano, e eles, então, essa impureza está ligada ao porco, né? Que não pode ser comido, então, junta uma coisa com a outra, não é? A impureza radical do demônio com os porcos, são considerados impuros, e eles vão para esses porcos e os porcos morrem. Então, de novo, anunciando que Jesus vem eliminar as impurezas, vem eliminar aquilo que podia nos induzir e nos levar no caminho contrário ao de Deus. Nós somos uma oferta pura a Deus, porque fomos purificados por Jesus. Jesus, no altar da cruz, ofereceu a oferta pura e perfeita.

para que agora todas as nossas ofertas sejam puras e perfeitas na oferta de Jesus. Por nos ir e nos levar no caminho contrário de Deus. Nós somos uma oferta pura a Deus, porque fomos purificados por Jesus. Jesus, no altar da cruz, ofereceu a oferta pura e perfeita, para que agora todas as nossas ofertas sejam puras e perfeitas na oferta de Jesus. Vivemos numa missa, vivemos na oferta do Cristo até que ele volte. Então, fomos purificados pelo Senhor, porque o que era impuro, o que era obra no altar da cruz, ofereceu a oferta pura e perfeita, para que agora todas as nossas ofertas sejam puras e perfeitas na oferta de Jesus. Vivemos numa missa, vivemos na oferta do Cristo até que ele volte. Então, fomos purificados pelo Senhor, porque o que era impuro, o que era obra das profundezas, onde não dá para pescar os peixes, e o que cai a fundo e você não pode ver mais, está inacessível. Então, para eles, o fundo do mar é lugar desses mistérios, né? Que está lá afundado agora. Então, Jesus aqui vence essa obra do mal e elimina a possessão desses dois endemoniados que testemunham agora o Senhor. No Evangelho de Marcos, para terminar, esse endemoniado de Gerasa, lá é um só, está assentado aos pés de Jesus. E lá a multidão se admira. Aqui o povo tem medo. O povo tem medo de Jesus e pede para ele ir embora, né? Os estrangeiros lá não. O povo contempla agora e admira que o endemoniado está tranquilo, não machuca mais ninguém, está calmo, sereno, respiração tranquila. Acabou aquilo que o fazia louco, né? E lá esse homem pede a Jesus: deixa que eu fique contigo. Bonita proposta dele: deixe que eu fique contigo. Mas Jesus diz: não, não quero. Quero que você vá anunciar para sua família o que Deus fez por você. É bonito. Deus dá a ele uma missão. Ele que fez, causou tanto medo e desavenças, né? E confusões na sua família pela doença, a ponto de ter ido embora, agora volta e anuncia o que o Senhor fez por ele. Que nós também experimentando a purificação que o Senhor nos concedeu, eliminando do nosso coração toda loucura, vaidade, prepotência, orgulho, divisões, ódio, tudo isso que é impuro e é do mal. O Senhor nos purificou de tudo isso. Revestidos dele, nós vamos em casa anunciar as maravilhas que o Senhor fez por nós. E é por isso que damos glória ao Pai, ao Filho e ao Espírito Santo, como era no princípio, agora e sempre. Amém. Colhemos a bênção. Pai de bondade infinita, experimentamos no nosso coração essas impurezas que nos fazem tantas vezes errar a estrada e pisar fora dos passos do vosso amor. Concedei-nos, ó Pai, nesta hora, que as tanta palavra que nos toca, que nos purifica, que nos faz encontrar convosco neste dia, nos purifique de toda maldade, para seguirmos com alegria anunciando a nossa, em nossa casa, em nossas famílias, o que o Senhor fez por nós, em nome do Pai, do Filho e do Espírito Santo. Amém.

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0: Maria, mãe peregrina. São 10h22, boa noite, você ouviu na rádio da Arquidiocese de Juiz de Fora.
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0: Músicas cristãs, a palavra de Deus presente, tocando seu coração. Acompanhamos o Vinde Vede, tivemos o Papo Cabeça, o Santo Terço e ainda hoje, daqui a pouquinho, a Voz do Pensamento com Frei Flávio Henrique.

0: Linda canção, Zé Vicente. Cântico das Criaturas. 10h38, boa noite pra você que tá aí.
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0: Daqui a pouquinho você acompanha com a gente, 11 horas da noite, a Voz do Pensamento com o Frei Flávio Henrique. Padre Fábio Melo canta Novo Tempo, participação do Roupa Nova.

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2: Boa noite, queridos filhos e filhas do Paternoster, o Pai de nosso Senhor Jesus Cristo e nosso. Eu sou o Frei Flávio Henrique, da obra dos pequenos monges do Paternoster. Provocando a verdade com caridade, nós vamos dar início a mais um programa A Voz do Pensamento. Falsos evangelizadores que se multiplicaram como praga na modernidade, né? E realça a reta disposição de alma dos verdadeiros santos de Deus, né? A disposição interior que os permite

dessa lógica que é de Satanás, que quer se ver a si mesmo refletido nas almas humanas, não é? Por isso é que ele inspira esses falsos evangelizadores que fiquem por aí acusando que as pessoas estão todas cheias de maus espíritos, cheias do demônio, que tem o demônio em tudo, não é? Ora, a criação pertence a Deus, né? Então vamos invocar a Santíssima Virgem Mãe do Senhor, que esmaga essa cabeça cheia de veneno e de perfídia, viu? Capaz de, em vez de contemplar a beleza de Deus na criação, vai ficar colocando uma sobrecarga na consciência das almas frágeis, dizendo que elas estão possuídas pelo demônio. Ora, que insanidade, viu? É uma época insana, viu? Nossa Senhora da Divina Revelação, Virgem do Apocalipse, revelai-nos a necessária humildade interior para recorrermos à graça de Deus com a vossa humildade, com a humildade de Abraão, que enxergou a presença de Deus em três homens de pé, com a humildade de Paulo, que enxergava a presença do Cristo nos irmãos da comunidade da igreja primitiva, pelos quais, inclusive, tinha alegria em sofrer pelo bem deles, com a humildade de Maria, irmã de Marta. Ora, com a humildade de todos aqueles que conseguem enxergar no outro ser humano a presença de Deus e não a presença do diabo. Ave Mamãe Maria, cheia de graças, o Senhor é convosco. Bendita sois vós entre as mulheres, e bendito é o fruto do vosso ventre, Jesus. Santa Maria, Mãe de Deus, rogai por nós, pecadores, agora e na hora de nossa morte. Amém. É isso aí. Veja que a coisa não é fácil não, viu? O conjunto cultural da fé na modernidade, patrocinada pela arrogância espiritual, do espírito do protesto, inspira os homens a uma lógica completamente oposta àquela que inspira os verdadeiros santos de Deus, viu? A quem o mistério escondido por séculos e gerações é revelado. Então, o mistério escondido por séculos e gerações, segundo São Paulo, é revelado aos santos de Deus, ou seja, estes que têm a humildade de alma interior suficiente para conseguir enxergar, ver refletida a obra de Deus, a beleza da obra de Deus no semelhante a Deus, no ser humano que é feito em imagem e semelhança de Deus, né? E o que nos permite fazer, então, tal afirmação de modo tão categórico, né? Ora, vamos recordar aqui que nós vimos a humildade de São Paulo, que reconhece no próximo a presença do Cristo Deus, e por isso ele sofre com alegria pelas almas e por solidariedade ao corpo místico de Cristo, a igreja, que na história vive generosamente o sofrimento e a dor, completando nela, como diz o próprio Santo Apóstolo, a paixão do Senhor, não é? Então, isso sim é estar em comunhão com Deus, é ser capaz de enxergar Deus no próximo, o Cristo, o Senhor no próximo, e ainda ter a alegria de poder sofrer um pouco pelo bem desse próximo, não é? Lógica completamente invertida desses falsos evangelizadores por aí, que eles querem o próprio bem e eles enxergam no próximo é o diabo, porque eles querem o próprio bem, eles não querem o bem do próximo, porque querem o próprio bem, ao invés de enxergar a presença do Senhor no próximo, eles enxergam é a presença do diabo, porque aí eles inculcam isso na cabeça das pessoas que têm a alma fragilizada, que estão sofridas com o problema, e depois vão ganhar dinheiro com isso. Está entendendo? Pilantragem espiritual é o nome disso. Doa a quem doer. E nós vimos também a humildade de Abraão, que estando sentado em frente à sua tenda, isto é, a representação teológica da sua tenda de carne, né? Nesse mundo presente, ele tem uma epifania da Trindade e enxerga em três homens de pé a presença do Senhor. Tanto que ao se dirigir aos três, fala como a um só, fala ao Senhor, que enxerga nos três homens. Meu Senhor, se ganhei tua amizade, peço-te, não prossigas viagem sem parar junto a mim.
teu servo. E não se coloca como servo, né? Esquece todo o resto, esquece as suas vontades.

esquece tudo e se coloca diante de Deus como servo, não para pedir a Deus coisas para si, mas para servir a Deus. Percebe? E então, com isso, fica claro para nós que a humildade de Paulo e de Abraão consiste em enxergar Deus no próximo. Simples assim. A questão incomoda, é incômoda e constrangedora para os cristãos. Essa questão, né? Ela é incomoda e ela é constrangedora também, mas é para os cristãos de meia tigela dos nossos dias. Eles é que têm um espírito completamente oposto ao espírito da santidade. Esse é um espírito de arrogância, de pretensão, não é? Essa pilantragem que protesta dia e noite contra o mistério de Deus, que jamais conhecerão se não aceitarem, enquanto for tempo, e de bom grado, a cruz do dia a dia, para na cruz deixarem morrer o amor próprio, que faz esse amor próprio, que faz com que, pelo bem de si mesmas, elas enxerguem o diabo no outro. Deus está com elas e o diabo está no outro, né? Ora, e usam isso para quê? Para depois ir lá, põe o diabo e cuca na cabeça da pessoa que ataca o diabo, depois vai lá, faz um descarrego qualquer lá, uma pirotecnia qualquer lá, e tira aquela ideia, põe a ideia e depois tira a ideia e cobra por isso, né? Eles só enxergam, então, de modo míope, uma presença ofuscada de Deus em suas próprias vontades. Eu nem diria em suas almas, nem conseguem enxergar Deus na própria alma, consegue enxergar Deus apenas na vontade, quando ela é cumprida, quando ela é atingida, né? E o que elas veem no próximo? O que essas lideranças religiosas modernas de Araque enxergam? Enxergam, infelizmente, só o diabo, né? Tá, o diabo tá em tudo, tá em todo lugar, não consegue enxergar Deus em nada diferente do que é vontade delas. Essa aqui é a questão, e que não é de pouca monta, não, viu? É seríssima. Note bem que é um paradoxo inconciliável entre duas perspectivas que se opõem por princípio lógico. No princípio lógico correto dos humildes, das almas humildes, dos santos de Deus, aqueles que, como Paulo e Abraão, possuem a alma suficientemente humilde para conseguir reconhecer a presença de Deus no ser humano que foi feito à imagem e semelhança do Criador, e a quem o Senhor se revela, e revela o mistério que é escondido por séculos e gerações dessas pessoas, né? Que são arrogantes e que querem ver o mal em tudo, porque no fundo o mal está onde? Está no apego que elas têm à própria vontade. Vou repetir: no fundo o mal está onde? Está no apego que elas têm à própria vida e às próprias vontades, né? Então, do outro lado, nós temos aí então esse princípio de lógica invertida e incorreta daqueles que protestam para si mesmos um status inexistente de santidade e de intimidade com Deus, ao contrário dos verdadeiros santos, que se julgam servos humildes e insignificantes. Então, o que vem essa segunda categoria de lógica invertida e incorreta nas pobres almas que dizem pretender guiar para o Cristo? Pasmem, queridos ouvintes, eles só enxergam o demônio e o diabo nas pessoas, né? Isso é uma coisa assustadora, sabe? Essa inversão lógica, viu? Os homens de Deus, que o apóstolo Paulo chama de santos, veem o Senhor nos outros homens, que foram feitos à imagem e semelhança de Deus. E isso é sinal de humildade interior. Agora, os homens cheios de si próprios, ao contrário, eles enxergam o que é nos próximos, no seu próximo, nos outros homens, que foram feitos à imagem e semelhança do Criador, é de ficarmos estarrecidos. Eles enxergam o diabo para lá e para cá, né? Então, percebeu o paradoxo? A diferença inconciliável, né? O que caracteriza uma alma humilde e unida a Deus e o que caracteriza uma alma arrogante, que tem uma ruptura com Deus, que protesta contra Deus e que, portanto, dá ouvidos ao diabo, dizendo que o diabo está aí no outro. Ah, tá vendo? Isso é verdadeiramente triste, viu? E prova o quanto o modelo mental de uma época inteira denota o orgulho, a arrogância
ignorância e a presunção daqueles que se atrevem ainda a usar o nome santo do Senhor para acusar as pobres almas pecadoras de estarem possuídas por forças diabólicas, em vez de reconhecer em cada uma delas a morada do Senhor nesse mundo presente, viu? Será que você percebe agora o completo absurdo que vem da falsa evangelização desses falsos evangelizadores? Me diga sinceramente, como é que eu posso, como ministro do Senhor, com o munus de exercer no tempo presente o ministério sacerdotal, sumo e eterno, de nosso Senhor Jesus Cristo, conferido a mim pela autoridade apostólica e pelo poder da igreja, única igreja fundada por nosso Senhor Jesus Cristo, me calar diante de tão escandaloso deslocamento lógico na compreensão das coisas santas de Deus? Não tem jeito, gente. Eu tenho que dizer com todas as letras, esse paradigma cultural da modernidade, fruto da reforma protestante, é precisamente aquela figueira estéril do evangelho. De longe até engana e parece cheia de doces figos, frutos do Espírito Santo, né? Mas de perto não tem fruto nenhum, é só folhagem viçosa, é pura enganação, razão pela qual a palavra do Senhor a secou aquela figueira e secará essa estrutura de época também, esse modelo mental, viu? Vai secar, não tenha dúvida não. Escreve aí, esse paradigma cultural que reformou a visão que os verdadeiros profetas e os verdadeiros santos de Deus sempre tiveram do Senhor na história, irá secar. É uma mera figueira estéril que só finge ter frutos espirituais, não é? Mas não possui. Inclusive, a rigor, o verdadeiro fruto para a vida eterna, que é a Sagrada Eucaristia, eles mesmos fazem questão de não possuir, né? Eles não têm Eucaristia. O que eu posso fazer se, apesar de ser só um medíocre pecador, o Senhor verdadeiramente está presente através do seu próprio sacerdócio que eu exerço e me obriga a ver o Senhor e não o demônio na vida dos pecadores? E o que eu posso fazer se aqueles que não possuem o sacerdócio sumo e eterno de nosso Senhor Jesus Cristo só conseguem enxergar o diabo?

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1: Amém.

músicas cristãs, a palavra de Deus presente, tocando seu coração, são 11h39. Fica conosco, Senhor, até meia-noite. Aline Ventura canta Vida Floresceu.

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começar nosso encontro de hoje, amados amigos, linda música. Fica conosco, senhor, volta amanhã, sexta-feira, a partir de 8 horas da noite, tá bom? Obrigado pelo carinho, obrigado pela audiência. Deus abençoe você, a sua casa, sua família, que você possa ter uma madrugada abençoada, tá bom? Excelente sexta-feira, tudo de bom. Forte abraço!

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3: Olá, bom dia com a Mãe Aparecida. Segunda parte do programa. E você, meu irmão, minha irmã, que nos faz companhia a partir de agora, nesta segunda parte, sejam todos bem-vindos, viu? Sejam bem-vindos à casa da Mãe Aparecida, porque é bom, é muito bom estar onde a mãe está. Obrigado a você que nos acolhe na sua casa, aí no seu cantinho de oração. A você, meu irmão, minha irmã, irmãos que estão pelas estradas do Brasil louvando e agradecendo ao bom Deus, a você que está no seu trabalho, já cumprindo a sua missão também nesta madrugada, mais uma, com a graça de Deus e as bênçãos de Nossa Mãe Santíssima, a Senhora Aparecida. Obrigado a você que nos ouve e reza conosco pelas nossas rádios parceiras, rádios que integram a Rede Aparecida de Rádio. Os nossos irmãos que nos ouvem e rezam conosco também pelo aplicativo Aparecida, pelo a12.com/rádio Aparecida. Obrigado a você, meu irmãozinho querido, que está participando conosco pelo nosso WhatsApp, o 3104-1043. Como é bom poder estar novamente juntinho de vocês aqui na Rede Aparecida de Rádio. Com a produção de Marcos Tiago, com a coordenação de Paula Castro e a direção do padre Vanderlei Souza, missionário redentorista. Hoje, vivendo o último dia do mês de julho, 2026, sexta-feira da graça de Deus. Sexta-feira, toda ela, toda sexta-feira dedicada ao Sagrado Coração de Jesus. E hoje, a Santa Mãe Igreja celebra, faz memória a um grande santo, Santo Inácio de Loyola, a quem nós pedimos a intercessão. 12:03, obrigado a você que nos acolhe, a você que está rezando conosco. Quem está chegando é o padre Vanderlei Souza, trazendo para nós esse momento de evangelização, de reflexão, como os ponteiros apontam para o infinito.

ela concebeu do Espírito Santo. Ave Maria, cheia de graça, o Senhor é convosco. Bendita sois vós entre as mulheres, e bendito é o fruto do vosso ventre, Jesus. Santa Maria, Mãe de Deus, rogai por nós, pecadores,

Olá, meu querido irmão, querida irmã, estamos no tempo comum na liturgia da igreja, nesse momento especial que vai da Páscoa até a festa de Cristo Rei. Um tempo longo na liturgia, na qual nós somos convidados a incorporar em nosso dia a dia a palavra de Jesus, a mensagem da comunidade de fé e a experiência daqueles que vieram antes de nós. Então a liturgia vai nos oferecer a oportunidade de fazer uma grande reflexão, um grande retiro na nossa vida, trazendo para o hoje a riqueza que a palavra nos traz. Nós temos uma reflexão do bispo Santo Inácio de Antioquia, a respeito de uma carta a Policarpo. São textos do início do cristianismo, século I. E também hoje nós celebramos a memória festiva de Santo Inácio de Loyola, fundador da Congregação dos Jesuítas. Na reflexão de Santo Inácio de Antioquia, século I, sobre a carta a Policarpo, ele nos fala sobre a relação com Deus, tudo nos ajuda a suportar. Numa vivência concreta com o projeto da redenção. Diz o santo: tendo prova do seu espírito piedoso, fundado sobre rocha inabalável, Inácio escreve a Policarpo, bispo da igreja de Esmirna: elevo grandes louvores por ter sido digno de ver teu santo rosto. Praza a Deus dele gozar sempre em Deus. Rogo-te pela graça que te revestes a intensificares tua corrida e exortar a todos para que se salvem. Desempenha bem tua missão com toda a diligência corporal e espiritual. Tenha cuidado pela unidade, pois nada há de melhor. Suporta a todos como o Senhor te suporta. Tolera a todos na caridade como já o fazes. Entrega-te à oração incessante. Pede uma sabedoria ainda maior do que tens. Vigia com o espírito sempre desperto. Fala a cada um segundo a maneira habitual de Deus. Sofre a fraqueza de todos como perfeito atleta. De fato, onde há mais trabalho, aí também se encontra o maior lucro. Nenhum merecimento te advém de amar os bons discípulos. Portanto, trata com mais brandura os mais doentes. Não se cura toda a chaga com a mesma pomada. Refresca com abluções os ímpetos febris. E em tudo, seja prudente como a serpente e simples como a pomba, porque és um ser corporal e espiritual. Trata com calma o que te acontecer. Pede que te sejam manifestadas as realidades invisíveis, a fim de que nada te falte e sejas rico de todos os dons. O tempo te solicita como piloto submetido aos ventos. Também batido pela tempestade, procuras o porto onde alcançarás a Deus como os teus. Sê sóbrio como atleta de Deus. O prêmio prometido é a imortalidade e a vida eterna, como estás convencido. Em tudo por ti sou um sacrifício expiatório, eu e minhas cadeias que beijaste. Da narrativa sobre sua autobiografia, Santo Inácio de Loyola nos deixa alguns legados. E dentre estes, alguns foram colhidos pelo padre Luiz Gonçalves da Câmara. Então, a gente traz aqui algumas expressões desta autobiografia de Santo Inácio. Diz Luiz: Inácio gostava muito de ler livros mundanos e romances que narravam supostos feitos heróicos de homens ilustres. Assim que se sentiu melhor, pediu que lhe dessem algum deles para passar o tempo. Mas não se tendo encontrado naquela casa nenhum livro deste gênero, deram-lhe um que tinha por título A Vida de Cristo e outro chamado Florilégio dos Santos, ambos escritos na língua pátria em espanhol. Aqui está Luiz referindo-se ao período que Santo Inácio passou acamado. Com a leitura frequente desses livros, nasceu-lhe um certo gosto pelos fatos que eles narravam, mas quando deixava de lado essas leituras, entregava seu espírito a lembranças do que lera outrora. Por vezes ficava absorto nas coisas do mundo em que antes costumava pensar. Em meio a tudo isto, estava a divina providência que, através dessas novas leituras, ia dissipando os outros pensamentos mundanos. Assim, ao ler a vida de Cristo Nosso Senhor e dos santos, punha-se a pensar e a dizer consigo próprio: e se eu fizesse o mesmo que fez São Francisco?

0: Francisco e o que fez São Domingos, e refletia longamente em coisas como estas. Mas sobrevinha-lhe depois outros pensamentos vazios e mundanos. Contudo, nessas considerações havia uma diferença. Quando se entretinha nos pensamentos mundanos, sentia imenso prazer, mas ao deixá-los, por cansaço, ficava triste e árido de espírito. Ao contrário, quando pensava em seguir os rigores praticados pelos santos, não apenas se enchia de satisfação enquanto os envolvia e revolvia no pensamento, mas também ficava alegre depois de os deixar. No entanto, ele não percebia nem avaliava essa diferença, até o dia em que se lhe abriram os olhos da alma e começou a admirar-se desta referida diferença. Compreendeu por experiência própria que um gênero de pensamentos lhe trazia tristeza e o outro alegria. Foi esta a primeira conclusão que tirou das coisas divinas. E mais tarde, quando fez os exercícios espirituais, começou tomando por base esta experiência para compreender o que ensinou sobre o discernimento dos espíritos.
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com a Mãe Aparecida, Rede Aparecida de Rádio. Obrigado a você que nos acolhe, você que está rezando conosco desde as 8 horas da noite, louvando e agradecendo ao bom Deus por tudo que temos, por tudo que somos, pedindo sempre as bênçãos do nosso Pai misericordioso a nós, aos nossos e àqueles que precisam de nossas orações, louvando e agradecendo. Agora 12:14, o nosso momento de oração. Com a Rádio Aparecida e toda a Rede Aparecida de Rádio, estamos rezando o tríduo oracional dedicado a Santo Afonso Maria de Ligório, o fundador da Congregação do Santíssimo Redentor. Neste terceiro dia, vamos refletir com o tema Santo

0: Afonso, cantor das glórias de Maria. Santo Afonso Maria de Ligório, fundador dos missionários redentoristas, foi um grande apóstolo e um grande cantor das glórias de Maria. Ele sempre soube venerar a mãe de Jesus e divulgá-la mediante seu testemunho de vida, missão, pregação, retiros, livros, arte e música. Afonso de Ligório costumava chamar Nossa Senhora de Mãe do Belo Amor. Por benevolência, o Pai, cheio de misericórdia, enviou seu Filho único para salvar a humanidade. Jesus Cristo, Deus Amor, encarnou-se e se fez homem no seio bendito da Virgem Maria. Toda a vida e missão da Mãe de Deus se referem ao Salvador. Ela nos traz o Cristo e nos leva ao Redentor. Lá no céu, na comunhão dos santos, a Mãe de Jesus continua sua missão, sendo nosso auxílio perpétuo e nosso modelo de fé, de caridade e de esperança. O verdadeiro devoto de Maria não se perde, mas se salva. Ela é a mãe da perseverança cristã. No encontro com Jesus vivo e ressuscitado na Eucaristia, temos a presença amorosa de Maria no meio de nossa comunidade eclesial. Ao celebrar Santo Afonso, queremos elevar a Deus as nossas orações em agradecimento por todas as graças recebidas por nossa mãe, Maria Santíssima. Quem reza conosco é o querido Padre Reinaldo Benjamin, missionário redentorista.
1: Ó grande Mãe de Deus, que por todos rogais, rogai a vosso Filho também por mim. Dizei-lhe que sou devoto vosso e que vós me protegeis. Dizei-lhe que em vós pus toda a minha esperança. Dizei-lhe que me deu perdão e que detesto todas as ofensas que lhe tenho feito. Dizei-lhe que, pela sua misericórdia, me conceda a santa perseverança. Dizei-lhe que me dê a graça de amá-lo de todo o meu coração. Dizei-lhe, enfim, que me quereis ver salvo. Jesus faz tudo o que vós lhe pedis. Ó Maria, esperança minha, em vós confio. Tende piedade de mim. Amém. Santa Maria, Mãe de Deus, rogai por nós. Oremos. Ó Deus, que suscitais continuamente em vossa igreja novos exemplos de virtudes, dai-nos seguir de tal modo os passos do bispo Santo Afonso Maria de Ligório, no zelo pela salvação de todos, que alcancemos com ele a recompensa celeste. Por nosso Senhor Jesus Cristo, vosso Filho, na unidade do Espírito Santo.

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9: 12:31.
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9: Com a Mãe Aparecida, Rede Aparecida de Rádio, juntinho de você, meus amigos, irmãos queridos, que rezam conosco, louvando e agradecendo. A Luzia Cândido em Brumadinho, já marcando presença conosco, rezando por ela, pela família, louvando e agradecendo ao bom Deus. O Paulo Roberto de Oliveira, lá em Santa Rita de Jacutinga, os irmãos Félix em São José do Rio Preto, rezando conosco também o Rezende, rezando, louvando e agradecendo a Deus por tudo. O Luiz Fernando em Taubaté, rezando conosco, pedindo por ele e pela família. O Jonathan de Cima, lá em Blumenau, Santa Catarina, rezando por ele, pela família, por todos aqueles que precisam de oração. E outra, hoje ele reza também pelo dom da vida e por tudo de bom que vem acontecendo em nossa família. Que bom, meu irmão querido. E também rezando pelo padre Valdir Stalin, Blumenau, Santa Catarina, louvando e agradecendo. 12:32.
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0: Jesus da Eucaristia. Ítalo Vilar cantando pra gente nesta sexta-feira, madrugada de sexta.
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2: Salmo 68. Respondei-me, ó Senhor, pelo vosso imenso amor.
3: Respondei-me, ó Senhor, pelo vosso imenso amor.
2: Mais numerosos que os cabelos da cabeça são aqueles que me odeiam sem motivo. Meus inimigos são mais fortes do que eu. Contra mim, eles se voltam com mentiras. Por acaso, poderei restituir alguma coisa que de outros não roubei?
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2: Por vossa causa é que sofri tantos insultos e o meu rosto se cobriu de confusão. Eu me tornei como um estranho a meus irmãos, como estrangeiro para os filhos de minha mãe, pois meu zelo e meu amor por vossa casa me devoram como fogo abrasador, e os insultos de infiéis que vos ultrajam recaíram todos eles sobre mim.
3: Respondei-me, ó Senhor, pelo vosso imenso amor.
2: Por isso, elevo para vós minha oração neste tempo favorável. 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
1: Foi muito bom rezar com você nesta semana. E hoje, sexta-feira, vamos lembrar que Jesus foi crucificado, morreu e ressuscitou por cada um de nós, por mim e por você. De maneira especial, lembro nesta oração os aniversariantes de hoje: a Débora, que mora no Canadá, a Marité de Piracicaba, o Amauri, meu primo de Lins, a Ude de Piracicaba e a Júlia de Cruzeiro. Lembro também um casal que está fazendo bodas de ouro, 50 anos de casados, o José Carlos e a Adelina. Iniciemos esta oração invocando a Santíssima Trindade. Em nome do Pai, do Filho e do Espírito Santo. Amém. Senhor nosso Deus, nosso Pai, nós cremos em vós, nós esperamos em vós, nós vos amamos, nós vos agradecemos este dia e vos damos graças porque estamos com vida. Oferecemos este dia ao Senhor com todas as nossas alegrias e sofrimentos, com todos os nossos trabalhos e divertimentos. Guardai-nos do pecado e fazei de nós instrumentos de vossa paz e do vosso amor. Ajudai-nos a observar vossos santos mandamentos. Amém. Sexta-feira, dia 31 de julho, último dia do mês. O trecho do Evangelho de hoje é escrito por Mateus, capítulo 13, versículos de 54 a 58. Anúncio do Evangelho de Jesus Cristo segundo Mateus. Naquele tempo, dirigindo-se para a sua terra, Jesus ensinava na sinagoga, de modo que ficavam admirados e diziam: de onde lhe vem essa sabedoria e esses milagres? Não é ele o filho do carpinteiro? Sua mãe não se chama Maria e seus irmãos não são Tiago, José, Simão e Judas? E suas irmãs não moram conosco? Então, de onde lhe vem tudo isso? E ficaram escandalizados por causa dele. Jesus, porém, disse: um profeta só não é estimado em sua própria pátria e em sua família. E Jesus não fez ali muitos milagres porque eles não tinham fé. Palavra da salvação. Hoje a igreja faz memória por Santo Inácio de Loyola. Ele foi um exemplo vivo do questionamento presente no Evangelho de hoje: de onde lhe vem tudo isso? De fato, ele era um militar. E como um militar convertido pôde ser sinal de renovação da evangelização e de disseminação dos valores católicos em tempos tão conturbados como os do século XVI? Somente alguém que tivesse feito uma experiência profunda de Deus poderia demonstrar tanta sabedoria e virtude a ponto de fundar uma comunidade de vida consagrada que viria a ter participação decisiva nos rumos da igreja naquele momento histórico, bem como nos tempos subsequentes. A oração na intenção das pessoas que já faleceram é expressão da ligação e do amor que temos para com elas. A dor, a tristeza, a saudade são sentimentos humanos. Não tem problema tê-los. Mas o desespero não é um sentimento cristão. Acreditamos que Cristo venceu a morte, está vivo, e todos os nossos conhecidos, familiares, amigos estão com ele. Através das nossas preces, gostaríamos de ajudá-los no momento da morte a se decidirem por Deus. É um sinal do nosso amor e da nossa solidariedade. Para o amor, a morte não é um limite. Vamos pedir a Deus por todas as pessoas que faleceram. Lembre agora de seus familiares, amigos, conhecidos que faleceram e estão junto de Deus. E rezemos: nas vossas mãos, Pai de misericórdia, entregamos a alma de nossos amigos, familiares, conhecidos. na firme esperança de que eles ressurgirão com Cristo no último dia, como todos os que no Cristo adormeceram. Escutai na vossa misericórdia as nossas preces, abri para eles as portas do paraíso, e a nós que ficamos, concedei que nos consolemos uns aos outros, com as palavras de fé, até o dia em que nos encontraremos todos no Cristo, e assim estaremos sempre convosco. Amém. Deus, na sua bondade, criou o ser humano e deu aos que creem em seu Filho ressuscitado a esperança da ressurreição. Vos dê também hoje toda a consolação e bênção. O Senhor esteja convosco, Ele está no meio de nós. Desça sobre você, sobre a sua família.

0: família, sobre as suas intenções e necessidades, a bênção do Deus Todo-Poderoso. Pai, Filho e Espírito Santo. Amém. Sagrado Coração de Jesus, fazei o meu coração semelhante ao vosso. O abraço de hoje vai para a Raíssa de Campinas, para o Giovanni e Josiane de Hortolândia, um abraço para o Gilney e Delânia do Rio de Janeiro e um abraço para a Cici de São Vicente. Sou o padre Edmilson Moraes, salesiano de Dom Bosco e moro em Campinas, no estado de São Paulo, no Colégio Liceu Salesiano Nossa Senhora Auxiliadora. Abraço e até mais.
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0: Banda Tempo Eterno, agora 10 minutinhos faltando para 1 da manhã. Não sou daqui. Salmo 22. 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
2: E a saudação de paz e de bênçãos para todos vocês. Continuamos aqui a nossa catequese sobre os

0: títulos, os nomes que damos à Santa Missa, à Eucaristia. E nós estamos vendo isso através da realidade do catecismo da Igreja Católica. O quarto nome pelo qual se conhece a Santa Missa é Assembleia Eucarística. Assembleia Eucarística. Vem de sinarxis, que significa em grego liturgia cristã, para designar uma oração doutrinária de uma Assembleia Eucarística, porque a Eucaristia é celebrada na Assembleia dos Fiéis, expressão visível da Igreja. Assembleia reunida, sobretudo no fim de semana, na Santa Missa, é o resumo, aquele grupo, significa e lembra a Igreja no mundo inteiro. Estão unidos, juntos, comunhão dos santos. Isso é muito importante a gente saber disso. Estamos unidos, todos nos reunimos com a Igreja do mundo inteiro. Assembleia Eucarística é uma expressão visível da Igreja, da comunidade que, reunida nessa assembleia, nesse encontro, na comunidade eucarística, como porção do povo de Deus, que representa essa porção, representa a Igreja do mundo inteiro. Significa, então, a comunhão dos santos. Pelo batismo, somos todos um só. Todos os cristãos batizados formam uma comunidade chamada Igreja, Assembleia. Estamos todos unidos em Cristo. Todos os batizados do mundo, todos estão unidos, significados em comunhão, participantes da mesma Assembleia. O outro nome para a Santa Missa, para a Eucaristia, para a Assembleia Eucarística, para o Partir do Pão, o novo nome, que o Catecismo da Igreja Católica, do número 1330, diz, é o seguinte: Eucaristia também pode ser chamada de memorial da paixão e ressurreição do Senhor. Santo sacrifício, porque atualiza, faz presente o único sacrifício de Cristo Salvador, realizado cruelmente com o derramamento de sangue lá no Calvário, na Sexta-feira Santa. Jesus se doa totalmente. Essa entrega de Jesus é atualizada na Santa Missa de forma incruenta. Na Santa Missa não há o derramamento físico do sangue, é no mistério. Por isso é sacrifício incruento, não derrama o sangue. Lá na Sexta-feira Santa, na cruz, foi sacrifício cruento. Derramou-se o sangue de José, foi invisível isso. Na Santa Missa ele é incruento, isto é, sem o derramamento do sangue. Mas é o mesmo sacrifício de Jesus lá na cruz, na Sexta-feira Santa. E Jesus, então, na Santa Missa, na Santa Ceia, no partir do pão, diz: fazer isso em minha memória. Aquilo que aconteceu no Calvário acontece na Santa Missa. Fazer isso em minha memória. E inclui a oferenda da Igreja. Então, mais um nome para a Santa Missa, que é esse da realidade do sacrifício de Jesus, que nós chamamos de memorial da paixão e ressurreição do Senhor Jesus. Muito bom, né? Aprender essas coisas para a gente poder, quando celebrar, saber o que está acontecendo. Isso é muito importante, fundamental. Tem outro nome para a Santa Missa, segundo o ensinamento da Igreja. O novo nome é Santo Sacrifício da Missa. e sacrifício de louvor. Hebreus 13:15. Santo sacrifício da missa, sacrifício de louvor. Também nós temos o sacrifício espiritual, sacrifício puro e santo. Nomes, designações, todas essas, porque a Eucaristia realiza e supera todos os sacrifícios da antiga aliança. Por isso Jesus veio estabelecer a nova e eterna aliança. O passado já se cumpriu. Agora Jesus veio atualizar para nós a sua entrega. E por ele ser Deus, a entrega dele é definitiva. A aliança é definitiva. Nós vamos ver isso futuramente sobre essa questão da aliança. Nova e eterna aliança. Temos então o sacrifício espiritual, sacrifício puro e santo. Nome, designações, todas essas, porque a Eucaristia realiza e supera todos os sacrifícios da antiga aliança. Tem também outro título menos conhecido da Santa Missa, que é Santa e Divina Liturgia, porque é o máximo de celebrações. Santa e Divina Liturgia. Porque toda a liturgia, toda a ação da igreja encontra o seu centro e a sua expressão mais densa na celebração desse sacramento. Completa a obra redentora que Jesus realiza. Jesus veio para salvar a todos e ele salvou nessa entrega por ele. Entregando-se por nós, Jesus restaurou a humanidade, liquidou com o pecado. Em Jesus está a complementação de toda a obra de Deus. Por isso, então, a Santa Missa é chamada de Santa e Divina Liturgia, porque toda a liturgia da igreja encontra o seu centro, seu significado, a sua expressão mais importante, mais densa, na celebração desse sacramento da Santa Missa, completa a obra redentora que Jesus realiza. É no mesmo sentido que se chama também, mais um título, celebração dos santos mistérios. Mistérios esses, porque essa celebração litúrgica revela pela fé, não é visível, palpável, com os olhos, mas tem significado transformador, misterioso, que a fé confirma, pela fé nas palavras e atitudes de Jesus, em quem depositamos toda a confiança, como nosso Salvador, e age ele na Eucaristia. Façam isso em minha memória. É Jesus dizendo, o que ele fez é a salvação. Então vamos continuar celebrando esse mistério de...
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4: 1 hora, horário de Brasília.
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4: Com a Mãe Aparecida, Rede Aparecida de Rádio, juntinho de você, meu irmão, minha irmã. Você que está rezando conosco, louvando e agradecendo a Deus por mais um dia na sua vida. Rezando com os nossos irmãos que estão pelas estradas do Brasil afora, rezando conosco. Aqueles que estão vindo em direção à casa da Mãe Aparecida. Que Deus abençoe a sua viagem, que a Mãe Aparecida proteja, guarde, interceda por cada um de vocês que estão nesse momento rezando conosco, vocês que estão viajando com destino à casa da mãe, e você, meu irmão, que está aí cumprindo a sua missão, trabalhando, rezando conosco, louvando e agradecendo sempre. 1 hora, 2 minutos, deixa eu mandar aqui um abraço para os nossos irmãos queridos que rezam conosco em Ponta Grossa, no Paraná, pela Rádio Santana FM. Os nossos irmãos queridos que rezam conosco pela Rádio Santana FM. Lá em Bossoró, no Rio Grande do Norte, pela Rádio Rural AM 990. O nosso povo querido de Monte Aprazível, interior de São Paulo. É, lá perto de Mirassol. Ei, coisa boa! Rádio Difusor FM 105.7. Os nossos irmãos em Uberaba, pela Rádio Metropolitana Web, Minas Gerais, rezando conosco. Obrigado pelo carinho e às 4 da manhã aquele convite para que você reze conosco, Santo Terço Mariano. Agora 1:03.
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0: Padre Jorge Trevisol cantando pra gente, 1:07, Fragilidade.
1: Na liberdade.
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1: Gabi Pedroso chegando com a nossa crônica de hoje.
2: Cântico da Reconciliação. Não é de admirar, pois, que o cântico das criaturas seja também o cântico da grande misericórdia e da paz. Louvado sejas, meu Senhor, por aqueles que perdoam por amor de ti. As duas últimas estrofes não aparecem mais nesse contexto como um simples acréscimo acidental ao louvor cósmico. Eles manifestam o auge desse louvor, celebram o homem plenamente reconciliado, em quem Eras e Ágape se encontraram e se fundiram num desejo imenso de perdão e de paz. O cântico do sol tornou-se o cântico do homem solar, benevolente e misericordioso com todas as coisas, a imagem do Altíssimo que faz brilhar o sol entre os maus e os bons. Essa reconciliação conduz ao encontro autêntico do homem com Deus. Aquele que antes se reconheceu indigno de pronunciar o nome do Altíssimo e que aceitou louvá-lo com todas as criaturas, colocando-se humildemente entre elas e comungando fraternalmente com elas e com tudo o que elas significam, encontra finalmente o Altíssimo. Encontra-o precisamente nesse caminho de reconciliação profunda. Bem-aventurados os que guardam a paz, pois serão coroados por ti, ó Altíssimo. Eloy Leclerc, O Cântico das Criaturas, Os Símbolos da União. Editora Vozes e FFB.
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0: Luciana Almeida, Água Viva, 1:18, Rádio Aparecida, Rede Aparecida de Rádio, Música, Fé e Missão.
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0: Chegando com a sua mensagem para esta sexta-feira.
2: Santo Antônio de Pádua é conhecido como Santo Casamenteiro, mas na verdade, sua missão mais importante diz respeito à pregação. Dentre seus ensinamentos está o seguinte: a fé se compara ao peixe. Assim como o peixe é abatido pelas frequentes ondas do mar sem que morra com isso, também a fé não se quebra com as adversidades. Ao dizer isso, Santo Antônio quis reafirmar a força da fé diante dos momentos difíceis da vida. Você tem fé? Então fique em paz. Você vai dar conta de vencer este momento. Você está enfraquecido na fé? Peça que Deus aumente sua fé e se una a outros que tenham uma fé mais provada e fortalecida para te ajudarem a seguir. Você considera que não tem fé? Conte com minhas orações e as orações de quem lhe enviou esta mensagem agora. Mas fique tranquilo. Mesmo que você não ache que acredite o suficiente, Deus continua acreditando em você.

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10: 1:30, bom dia.
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10: Com a Mãe Aparecida, Rede Aparecida de Rádio, juntinho de você, na sua casa, no trabalho, na estrada. Você, meu irmão, que está rezando conosco, pedindo por você, pela sua família, às 4 da manhã, o Santo Terço Mariano. E você rezando por você também, rezando pela sua família, pelos amigos, vizinhos, por aquelas pessoas que pedem nossas orações. 1:32, deixa eu abraçar aqui os nossos irmãos que estão conosco, a Elaine em São Paulo, rezando conosco no bairro Jardim Nordeste, o Orley Braganholo lá em Guarapuava, no Paraná, rezando por ele e pela família, o Paulo Sérgio rezando conosco, porteiro de condomínio lá em Aracaju, no Sergipe, rezando com a gente, pedindo por ele, pela família, rezando pela alma do Papa Francisco, rezando pelo Papa Leão, por todos os nossos irmãos e irmãs, rezando conosco, louvando e agradecido. E a dona Aparecida também rezando por ela, pelos filhos, pelo Paulo Sérgio, por todos os irmãos e irmãs em Cristo.
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1: Elô Silvério chegando com o nosso momento com a mãe.
2: Estamos começando o Momento com Maria de hoje e vamos juntos refletir o tema: a delicadeza de Maria nas pequenas coisas. A delicadeza de Maria nas pequenas coisas revela a grandeza de um coração totalmente entregue a Deus. Em cada gesto simples, no silêncio, no cuidado e na atenção ao próximo, Nossa Senhora nos ensina que o amor verdadeiro se manifesta nos detalhes. Em Caná, percebeu a necessidade antes mesmo que lhe fosse pedida ajuda, mostrando sua sensibilidade e intercessão materna. Sua vida foi marcada pela humildade, pela escuta da vontade de Deus e pelo serviço discreto. Maria nos convida a viver a santidade no cotidiano, transformando pequenas ações em ofertas de amor.

1:41, madrugada de sexta-feira, 31 de julho. Diego Fernandes, no colo de Maria, no colo.

0: 1h45, 15 minutinhos faltando para as 2 da madrugada. Madrugada de sexta-feira. Um dia abençoado a você, meu irmão, minha irmã, que rezam conosco. Vem, ó água viva. Flavinho cantou para nós.
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4: Irmão, irmã, façamos catequese. Você que nunca estudou filosofia, não é culpa sua. Ou teologia, e também não é culpa sua. Você ouve a mídia. Você escuta o rádio. Você ouve e vê a televisão. E lá você aprende muita coisa, boa e errada. Porque quem manda mensagem nem sempre é gente correta e séria. Todo mundo pode falar, todo mundo pode escrever. Então, a coisa às vezes degringola. Então, para isso é que faz sentido estudar, quem pode, né? Quem tem condições, estudar filosofia, sociologia, filosofia, psicologia. Isso é uma chance para poucos. Se seu filho fizer isso, apoie. Você não teve a chance, mas ele deve saber isso. As universidades estão a isso. Estão aí para isso. Também as faculdades. Então, o que os gregos faziam no século VI antes de Cristo, século IV, eles tentavam explicar a vida. A mesma coisa fazemos hoje. Mesmo sem você ter nenhum estudo, você tenta explicar a vida. Porque está na natureza humana saber por quê. E o que sabe, passar para os filhos. Não é assim na sua família? Cantem comigo.

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3: 2:01, horário de Brasília.
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3: Com a Mãe Aparecida, rede Aparecida de Rádio, juntinho de você, nossos irmãos queridos, irmãos espalhados pelo Brasil afora, rezando conosco por uma das nossas emissoras que integram a rede Aparecida de Rádio, rezando também pelo aplicativo Aparecida e pelo a12.com/Rádio Aparecida. Obrigado a você que está aí na sua casa, no seu cantinho de oração, rezando conosco por uma das nossas emissoras que integram a nossa rede Aparecida. Mandando um abraço lá para Bom Jesus da Lapa, na Bahia, a nossa querida 98.1 Rádio Bom Jesus FM. Em Uberlândia, a Rádio América FM. Louvando e agradecendo conosco a Rádio Regional Esperança FM em Lins, São Paulo. Louvando e agradecendo. 2:03.
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Joana, nós queremos paz. 2:07. Paz no mundo, paz em nosso Brasil, em nossa família, no nosso coração.

0: 2:07, quase 2:08, o Padre Vanderlei está de volta com a nossa oração.
1: Olá, meu querido irmão, querida irmã, você que nos acompanha nesse programa com a Mãe Aparecida, sou o Padre Vanderlei, missionário redentorista. Vamos colocar-nos na presença de Deus, rezar, pedir, agradecer e louvar. Olá, querido irmão, querida irmã, nesta última semana do mês de julho, rezemos com Santo Inácio de Loyola, fundador da Companhia de Jesus, os Jesuítas. A oração de Santo Inácio, alma de Cristo, tornou-se patrimônio da piedade católica, sendo sugerida no Missal Romano como ação de graças após a comunhão. Assim rezemos. Alma de Cristo, santificai-me. Corpo de Cristo, salvai-me. Sangue de Cristo, inebriai-me. Água do lado de Cristo, lavai-me. Paixão de Cristo, confortai-me. Ó bom Jesus, ouvi-me. Dentro das vossas chagas, escondei-me. Não permitais que de vós me separe. Do espírito maligno, defendei-me. Na hora da minha morte, chamai-me e mandai-me ir para vós, para que vos louve com os vossos santos por todos os séculos. Amém.
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0: mãe de toda a gente, senhora de um povo imenso, dos pobres, dos abandonados, dos jovens, das crianças, das famílias e dos vocacionados. Caminheira e peregrina de um povo que tem fé no mesmo Deus que um dia te chamou a ser mãe de Jesus de Nazaré.
1: Ave Maria, cheia de graça.
2: Ave Maria,
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0: Grupo Quairité, Olhares que se Encontram. 2:14 com a Mãe Aparecida, Rede Aparecida de Rádio, Música, Fé e Missão. Às 4, o Santo Terço Mariano. Reze conosco.
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0: Padre José Allen chegando com a sua mensagem para o dia de hoje.
2: A paz esteja com você. É sempre uma oportunidade estarmos juntos refletindo sobre a presença de Maria em nossa vida, que deve nos conduzir a Jesus. Nunca poderemos esgotar esse mistério, porque é tão profundo que só pela fé, pelo amor, nós podemos entender e viver. Por isso que muitos santos, à medida que viviam profundamente o amor a Deus, também cresciam no amor a Maria. Não dá para separar a presença de Maria da nossa verdadeira fé. Santa Teresinha dizia: nós somos mais felizes do que a Virgem Maria, porque ela não teve uma Nossa Senhora para amar. Essa expressão é encantadora e nos deveria, sim, realmente fazer pensar. É tão linda e tão surpreendente que deve ser, assim, para todos nós também um convite que tenhamos uma verdadeira devoção a Maria. Isso não é uma questão, digamos assim, de opinião, de sentimento. Sem Maria, nós, assim, não chegamos a Jesus como ele se revela. Assim como todo filho nasce da mãe, para a gente conhecer o filho, é preciso saber que tem uma mãe que o gerou. Assim também Jesus veio ao mundo, ele assumiu a natureza humana através de Maria. E tudo isso tem uma missão muito importante, tanto na vida de Maria como de todos nós que queremos seguir Jesus, reconhecendo Maria como mãe. São Maximiliano Kolbe dizia: meus queridos filhos, se desejais viver e morrer felizes, esforçai-vos em aprofundar o amor filial à vossa mãezinha do céu. Espero também que seja assim a nossa convivência através desse momento, que a gente possa cada vez mais aprofundar o nosso amor a Maria e com ela chegar sempre mais junto a Deus.
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0: Mãe Maria. 2:20, bom dia.
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0: Os carismas. Romanos 12, 3, 8. Primeiro, São Paulo exorta-nos à humildade na posse

0: uso dos dons de Deus. Visto sermos membros de Cristo e membros uns dos outros, servindo-nos dos dons para o bem geral. Os serviços mútuos que os diversos membros da comunidade devem prestar uns aos outros pressupõe diversidade de aptidões em cada um. Assim, convém que os cargos sejam bem repartidos. Isso se faz pelos carismas, dons sobrenaturais, dos quais se trata frequentemente nas cartas de São Paulo, principalmente na primeira epístola aos Coríntios, nos capítulos 12 e 14. Deles se faz enumeração por duas vezes, 1 Coríntios 12, de 8 a 10 e 28:30. Encontra-se também em Efésios 4, 7 e 16. As listas mencionadas apresentam expressões idênticas, mas ao mesmo tempo divergências numerosas. As expressões idênticas, aliás, não se aplicam necessariamente às mesmas realidades. Variando nas diversas situações dos fiéis da igreja e aplicando-se mais exatamente às necessidades que devem socorrer. O aspecto sob o qual se apresenta a lista da epístola aos Romanos torna-lhe a interpretação delicada. Primeiro, encontra-se as duas expressões abstratas, profecia e serviço. Depois, expressões concretas, aquele que ensina, aquele que exorta, aquele que reparte, aquele que preside, aquele que faz obras de misericórdia. E acrescentam-se as condições em que se deve exercer cada um desses carismas. Os dons são diversos para cada um, conforme a missão particular de cada indivíduo na comunidade. Destinam-se ao bem permanente da igreja. Alguns deles têm caráter miraculoso, mas no todo visam funções normais na vida normal da igreja de todos os tempos. O dom abstrato de profecia engloba os dois dons concretos de ensinar e exortar. A profecia edifica, encoraja e exorta, 1 Coríntios 14, 13. E a expressão também abstrata do serviço encerra o conceito dos outros três carismas, expressos em concreto: repartir, presidir e fazer misericórdia. A profecia enfeixa os socorros espirituais, os outros os socorros materiais. No uso da profecia, o profeta tem de seguir pela fé. A fé subjetivamente nele habita pelo dom de Deus, mas tem a sua norma subjetiva na revelação pregada pelos apóstolos. O profeta assim deve seguir a norma da fé verdadeira que ele recebeu da pregação e nele habita, segundo o dom de Deus.
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0: Contigo, 2:30 com a Mãe Aparecida, Rede Aparecida de Rádio Música, Fé e Missão.
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2: 2:31. 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
2: Com a Mãe Aparecida, Rede Aparecida de Rádio, juntinho de você, na sua casa, onde quer que você esteja, meu irmão, minha irmã, rezando por você, pela sua família, pedindo as bênçãos da Mãe Aparecida por todos os nossos irmãos e irmãs em Cristo que rezam conosco. A você que está hoje rezando pela sua família, rezando por aquela pessoa que pediu a sua oração, entreguemos todos eles nos braços da Mãe Aparecida para que ela cuide. Ela que nunca nos abandona. A mãe nunca abandona os seus filhos. E a Mãe Aparecida intercedendo por cada um de nós, por você, por mim, pelos nossos filhos, pelos nossos amigos, parentes, por todas aquelas pessoas que amamos, a mãe sempre está presente no meio de nós, nos livrando de tudo aquilo que não pertence nem a ela e nem ao filho, o Senhor Jesus.
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0: Anjos de Resgate, 2:37. Sou o teu Deus. 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

0: Frei Rinaldo Stecanella cantou pra gente, madrugada de sexta-feira, final de semana chegando, final de semana começando, e nós, todos nós, agradecendo. Estou aqui com a Mãe Aparecida, Rede Aparecida de Rádio. Obrigado a você que está aí rezando conosco, louvando e agradecendo. Às quatro, o Santo Terço Mariano. Reze conosco, 3104-1043.
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2: O reino dos céus é semelhante a um grão de mostarda, que um homem toma e semeia em tua terra. Mateus 13:31. A mostarda tem uma semente pequenina. Pelo seu tamanho, faz coisas incríveis. Cresce e se torna maior das hortaliças. Essa árvore abriga as aves que nela fazem seus ninhos. Sobre esse grão de mostarda, Jesus fez uma explanação para o povo, mostrando o poder e a glória do reino de Deus. Muitas pessoas não valorizam as coisas pequeninas. Muitos até fazem pouco caso, desprezam-nas. As coisas pequenas para o ser humano são os pobres, os sem poder aquisitivo, os menos instruídos, etc. As aparências são importantes para essas pessoas que discriminam. O evangelho também pode ser o tesouro nos seus corações. Deus escolhe o seu colaborador olhando para o seu coração. Pode ser ele um pobre, um rico, analfabeto ou um instruído. Conhecemos pessoas humildes que são excelentes na evangelização. Não há desculpas para fugir dessa tarefa de evangelizar. Somos uma semente de mostarda quando produzimos frutos de amor e do perdão. Muitas pessoas estão hoje falando de Jesus Cristo como fruto de um pregador leigo, mas confiante, fervoroso e cheio do Espírito Santo. Senhor, como o grão de mostarda, quero ser um trabalhador da tua seara e que eu possa servir ao meu próximo e trazer pessoas para te servir. Amém.
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0: Duas horas 48 minutos, irmãs da copiosa redenção, em tuas mãos. Às quatro, Santo Terço Mariano, e você, meu irmão, minha irmã, rezando conosco pelo nosso WhatsApp, o 3104-1043, para você enviar as suas intenções. Reze conosco, reze por você, pela sua família, por aqueles que precisam de nossas orações.
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2: Os santos nos ensinam. Hoje, último dia do mês, dia 31 de julho, celebramos Santo Inácio de Loyola. E eu, Padre André, estou com você, amigo e amigo ouvinte, para conhecermos a história de Santo Inácio. Celebramos hoje a memória de um santo que profundamente marcou a história da Igreja. O hino das laudes da nossa oração da manhã assim reza: nosso canto celebre a Inácio, de um exército de heróis, comandante, general que os soldados anima com palavras e atos constante. Inácio nasceu em Loyola, na Espanha, no ano 1491, e pertenceu a uma nobre família religiosa, a ponto de receber, com 14 anos, uma tonsura, mas preferiu a carreira militar e, assim como jovem valente cavaleiro, entregou-se às ambições e aventuras das armas e dos amores. Aconteceu que, durante a defesa do castelo de Pamplona, Inácio quebrou uma perna, precisando assim ficar paralisado por um tempo. Deste mal, Deus tirou o bem da sua conversão, já que, depois de ler a vida de Jesus e alguns livros da vida dos santos, concluiu: São Francisco fez isto, pois eu tenho de fazer o mesmo. São Domingos fez isto, pois eu tenho também de o fazer. Realmente, Santo Inácio de Loyola, como os santos, fez e levou muitos a fazerem tudo para a maior glória de Deus. Pois pendurou a sua espada no santuário de Montserrat e entregou-se à vida eremítica, onde viveu seus famosos exercícios espirituais. E logo após estudar filosofia e teologia, lançou os fundamentos da Companhia de Jesus. A instituição de Inácio, iniciada em 1534, era original, além de providencial para os tempos da Contra-Reforma. O próprio esclarece: o fim desta companhia não é somente ocupar-se com a graça divina da salvação e perfeição das almas próprias, mas, com a mesma graça, esforçar-se intensamente por ajudar na salvação e perfeição da alma do próximo. Com Deus, Santo Inácio de Loyola, que tinha uma alma maior que o mundo conseguiu, como disse Gregório XV, conseguiu testemunhar sua paixão convertida, pois sua ambição única tornou-se a aventura de salvar almas. Foi para o céu com 65 anos, isso em 1556, e de lá intercede para que nós façamos o mesmo. Busquemos a Deus com todo o coração, com toda a alma, com toda a vontade, e nos empenhemos pela salvação dos irmãos e irmãs. Imitemos o seu combate na terra para partilharmos no céu a sua vitória. Santo Inácio de Loyola, rogai por nós.
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7: 3 horas, horário de Brasília.
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7: Abraçando a você, meu irmão querido, que reza conosco por uma das nossas rádios parceiras, rádios que integram a Rede Aparecida de Rádio. Em São Lourenço, aqui no sul de Minas, pertinho de nós, a Rádio São Lourenço FM. Os irmãos que rezam com a gente também em Porto Feliz, São Paulo, pela Rádio Nova Porto FM. Em Guajará Mirim, Rondônia, pela Rádio Educadora FM, a 88.7. 3 horas, 1 minutinho, abraçando a você que reza conosco pelo nosso WhatsApp, rezando, louvando e agradecendo. A Auricele Portugal, Auricele Vasconcelos, de Portugal, rezando por ela, pela família. O Israel Reis, em Ponta Grossa, no Paraná, nosso irmão querido, rezando por ele, pela família, louvando e agradecendo a Deus por tudo. Reza com a gente também o Júlio César. O Júlio César está em Aracaju, lá no Sergipe, rezando por ele e pela família. o Júlio César, que está trabalhando lá no DR, no Sergipe, e rezando também pelos colegas de trabalho, né, meu irmão? O Benedito Delário rezando conosco em Poços de Caldas, por ele e pela família. O José Maria também na sintonia, rezando por ele e pela família. O Ademir Almeida reza conosco em Bom Jesus da Lapa, rezando com a gente, pedindo as bênçãos da Mãe Aparecida, por ele e pela família. O nosso irmão querido Júlio, em Santa Gertrudes, interior de São Paulo, ali perto de Rio Claro, nos ouvindo pela Rede Claré de Comunicação, rezando por ele e pela família. Dona Valentina, o filho João Paulo, rezando, louvando e agradecendo. E também, hoje, rezando pela alma da tia dele, a tia Benedita, que fez a Páscoa dela no dia de ontem. Que ela descanse em paz, né, meu irmão? Ô, Júlio, meus sentimentos, viu, a você, a toda a família. Que Deus abençoe vocês, que a Mãe Aparecida interceda e olhe por vocês, todos aí nesse momento de tristeza, né? Pela ausência da tia Benedita, mas na certeza que ela está junto ao Pai e viveu esse tempo todo com vocês aí, ensinando, com toda certeza rezando bastante também, né, Júlio? Vamos rezar pela alma dela e por todas as almas que nesse momento também estão realizando a sua Páscoa. Rezando conosco, Wellington Farias, pedindo por ele e pela família, ele que reza conosco em Deodópolis, Mato Grosso do Sul, rezando, louvando e agradecendo.
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1: Olá, meu irmão, minha irmã. Graça e paz para você e sua família. No evangelho hoje, vemos Jesus em sua terra natal pregando na sinagoga. Seus conterrâneos admiram-se de sua sabedoria. Porém, justamente por o conhecerem desde a infância, não conseguem aceitar os seus milagres e a sua autoridade. Para Jesus, não foi nada fácil ser profeta em sua própria terra. Hoje, fazemos memória de um grande santo, Inácio de Loyola, fundador dos jesuítas. Santo Inácio, quando jovem, pensava em sua própria glória. Depois, em vez disso, foi atraído pela glória de Deus, que deu sentido à sua vida. Invoquemos a luz do Espírito Santo para que abra as nossas mentes e corações ao acolhimento da palavra do Senhor.

Ó Espírito Santo, tu que habitas, tu que falas, rezas e ages em mim, abra-me a palavra, que a minha mente e o meu coração sejam o terreno bom onde a semente da palavra possa germinar, crescer e frutificar, para que a minha vida seja transformada. Amém. Hoje, 31 de julho, a liturgia nos oferece o Evangelho de Mateus, capítulo 13, versículos 54 a 58. Jesus foi para sua terra natal e lhes ensinava na sinagoga deles, de tal modo que diziam extasiados: de onde lhe vem essa sabedoria e esses prodígios? Não é este o filho do carpinteiro? Sua mãe não se chama Maria e seus irmãos Tiago, José, Simão e Judas? E suas irmãs não estão todas junto a nós? Então, de onde lhe vêm todas essas coisas? E escandalizavam-se por causa dele. Jesus lhes disse: não há profeta sem honra, senão em sua terra natal e em sua casa. E por causa da incredulidade deles, ele não fez ali muitos prodígios. Depois do belo discurso em parábolas, Jesus visita sua terra. Apesar

Apesar de não ser mencionada, sabemos que é Nazaré, uma aldeia da Galileia, nunca citada no Antigo Testamento. Jesus ensina na pequena sinagoga do povoado e provoca o espanto de todos. Não é claro nem o conteúdo do ensinamento, nem o sentimento por trás da admiração dos compatriotas. O contexto posterior nos diz que o espanto é negativo. Eles se perguntam sobre a sabedoria de Jesus e sua capacidade de fazer milagres. O filho ilustre da aldeia parece ser vítima do ciúme e da incompreensão. Embora reconheçam a sabedoria de Jesus, eles conhecem suas origens humildes. Parecem ser coisas incompatíveis. Ele é o filho do carpinteiro, sua mãe é Maria, seus parentes moram entre eles. O mistério da encarnação escandaliza. Eles estão demasiadamente apegados aos seus esquemas mentais. Desejam engaiolar o Espírito de Deus. Imaginemos o que acontecerá com a descoberta da identidade de um Messias crucificado. De onde lhe vem essa sabedoria e esses prodígios? Não é este o filho do carpinteiro? Sua mãe não se chama Maria? Então, de onde lhe vem todas estas coisas? O Senhor nos convida a sermos praticantes da palavra. Neste momento, vamos dispor o nosso coração para a vivência de sua palavra.

0: Ítalo Vilar e Eugênio Jorge, nossa festa, 3:18, bom dia.
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2: Hoje, dia 31 de julho, nós vamos conhecer a história de Salomão, rei em Israel. Davi lhe deu o nome de Salomão e Javé o amou. Essa história você confere no segundo livro de Samuel, capítulo 12, versículo 24. Salomão foi rei em Israel entre 970 e 930 antes de Cristo. Era filho de Davi e Betsabeia. Seu nome deriva da palavra hebraica Shalom, que significa paz, prosperidade, harmonia. Pode ser o nome que ele assumiu ao iniciar o governo, já que o profeta Natan disse que o nome do menino seria Gedeias, o que significa predileto de Javé. Por meio de um golpe de estado promovido pelo profeta Natan e por sua mãe, Betsabeia, Salomão apoderou-se do trono quando ainda vivia o rei Davi. E nesse golpe ele contou com o apoio do sumo sacerdote Sadoc e de Banaías, comandante do exército mercenário. Para se manter no trono, ele matou ou exilou vários adversários políticos. Salomão não conseguiu manter a unidade do reino que Davi tinha construído. Seu governo ficou marcado por amplas construções e gastos com itens luxuosos e acabaram por onerar a vida do povo com trabalhos forçados. Provocaram várias revoltas. O final do seu governo foi abalado pelas guerras com Abad e Edom e com Hazom, um chefe de bando de Damasco, pela revolta de Jeroboão e pela vida dissoluta do próprio rei. Salomão tinha 700 mulheres e 300 concubinas, que levaram o rei à prática da idolatria. Quando Salomão morreu, o reino de Israel se dividiu. As tribos do norte criaram o reino de

Israel, as tribos de Judá e Benjamim mantiveram o reino, agora chamado de Judá. Mesmo assim, Salomão foi considerado um rei sábio, apesar de tudo isso. Toda a sabedoria em Israel tem Salomão como seu patrono.

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1: Bem-vindo, bem-vinda à Escola de Maria, a melhor e mais perfeita discípula da palavra. Queridos irmãos e irmãs, sempre uma alegria e uma graça especial estarmos juntos na Escola de Nossa Senhora. Hoje vamos recordar as mãos postas em prece da Virgem Aparecida e pensar na sua missão social. Maria, que traz consigo a dignidade feminina em sua maior expressão. As mulheres são aquelas escolhidas por Deus para serem mães, para zelarem pela vida. Na Bíblia, nós temos referências muito especiais e importantes da figura feminina, a começar pela primeira mulher, Eva. Também Sara, Judite, Esther, mulheres de fé que abraçaram o chamado de Deus e colocaram em prática a vontade de Deus vivo em suas vidas. Assim, vemos a perpetuação da missão da mulher na figura de Nossa Senhora, aquela que venceu o mal do mundo. Maria concebida sem pecado. E neste livro, A Missão de Maria, publicado pela editora Santuário, nós aprendemos que a Virgem Maria, a Mãe de Deus, traz consigo essa delicadeza e doçura em sua feminilidade, que compreende também sua missão de ser a mais completa discípula do Senhor. Ela que abraçou a missão que Deus tinha para ela e também colocou no seu coração a vontade do Senhor como a primeira prioridade. Maria jamais abandonou o caminho de Deus. Mesmo diante daqueles maiores sofrimentos e das dúvidas, ela esteve sempre alinhada ao que pedia o Senhor. Maria é a serva do Deus vivo, aquela que escolheu seguir a vontade do Pai. Deus sonhou a Virgem Maria desde toda a eternidade e no ventre ditoso de Ana a concebeu pela ação de seu Espírito. Maria é a nova Eva, a mulher que abandonou o pecado, a mulher sem pecado, a mulher que traz consigo a figura da nova humanidade, isto é, Jesus Cristo. Meu irmão, minha irmã, a Escola de Maria traz para nós preciosas lições. Tenhamos o nosso coração aberto para seguirmos os desejos de Deus, a exemplo de Nossa Senhora. Pergunte-se sempre qual é a vontade de Deus para a sua vida e como Nossa Senhora, na delicadeza de seu ser, você que é mulher, abrace aquilo que Deus traz para você. Abrace o dom que Deus te oferece. E o nosso encontro na Escola de Maria sempre passa muito rápido, mas nunca é tarde para agradecer a sua companhia, a sua presença. Estamos sempre unidos em oração aos pés da Virgem Aparecida, recordando sempre o seu chamado maior em sua imagenzinha querida. Ela continua a nos chamar à intimidade de Deus, à vida de oração. Muito obrigado pela sua presença. Fiquem com Deus. Até o nosso próximo encontro.

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5: 3:37.
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5: Com a Mãe Aparecida, Rede Aparecida de Rádio, juntinho de você, na sua casa, no seu trabalho. Seu João Reis, lá em Brasília, rezando conosco por ele e pela família. Seu Geraldo Madeira, em Coronel Fabriciano, rezando conosco também. Ele, Dona Raimunda, o Vander e Gino, em Suzano, pedindo por ele e pela família. A Nilva Militão, em Juiz de Fora, rezando conosco também. O Marcos Antônio, pedindo as bênçãos da Mãe Aparecida por ele e pela família, em Juiz de Fora, rezando pela transferência da filha dele para Juiz de Fora, pedindo a intercessão da Mãe Aparecida. Louvando e agradecendo a Deus, a Mauri Camargo, rezando conosco. Mauri Camargo, em Cruzília, rezando por ele e pela família. A nossa irmã Marilza, rezando conosco também. Desculpem, rezando e pedindo as bênçãos da Mãe Aparecida. A Maria Márcia, lá em Manhuaçu, já marcando presença também. Tá lá fazendo crochê e rezando conosco, né? Maria Márcia, esperando a hora do Santo Terço.
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0: Elô Silvério chegando.
2: Como verdadeiro discípulo do Senhor, deves dar testemunho dele e de sua doutrina.

de sua ressurreição e de sua atual vivência no mundo. Jesus não só vive ele, mas vivifica os que se deixam influenciar por seu Espírito, que é o Espírito de vida. Não é que Jesus, como ele nos adverte, necessite de nosso testemunho. Somos nós que necessitamos viver esse testemunho para viver dentro do âmbito da vida. Ou como diz Jesus, digo isto para que vos salveis. Triste e trágico seria que Jesus tivesse de afirmar também de nós: vós nunca escutastes a voz do Pai, e sua palavra não habita em vós.

0: Johnny, presença real, Deus te quer sorrindo. 3:47, bom dia.
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2: Bom dia, meu amigo, minha amiga. Uma história muito antiga conta sobre o prefeito de uma cidade em um país distante. Leon, o prefeito, administrava uma cidade que, apesar de pequena, havia prosperado bastante na gestão anterior a dele. Mas desde que Leon assumiu o governo, os negócios haviam deteriorado. Confuso, Leon subiu a grande montanha em busca do mestre Íñigo. Após encontrá-lo e explicar-lhe a situação, aguardou a resposta do mestre. O mestre Íñigo, porém, não disse nada. Apenas sorriu e, com um gesto, convidou Leon a acompanhá-lo. Eles caminharam até que o rio molhasse os seus pés. O rio era tão largo que não era possível enxergar a outra margem. Depois de meditar olhando as águas, Íñigo preparou uma fogueira e fez com que Leon se sentasse ao seu lado. E ali ficaram sentados por longas horas enquanto o fogo queimava. Quando as chamas já não bailavam mais, Íñigo apontou para o rio e disse: agora você entende por que é incapaz de fazer como seu predecessor fez para sustentar a prosperidade da cidade? Leon respondeu-lhe: desculpe, mestre, mas não compreendi. Íñigo então explicou: reflita, Leon, sobre a natureza do fogo que queimava à nossa frente. Era forte e poderoso. Nenhuma grande árvore ou animal poderia igualar-se a ele em força. Com facilidade, poderia ter conquistado tudo ao seu redor. Em contrapartida, Leon, considere o rio. Ele começou como um pequeno fio, vindo de uma nascente nas montanhas distantes. Às vezes, rola suavemente, às vezes bem rápido, mas sempre navega para baixo, tomando as terras baixas em seu curso. Ele contorna qualquer obstáculo e abraça qualquer fenda. A água quase não pode ser ouvida. Quando a tocamos, percebemos que ela dificilmente pode ser sentida. Tão gentil é a sua natureza. E no final, o que sobrou daquele fogo poderoso? Somente um punhado de cinzas. Por ser tão forte, ele destrói tudo à sua volta, mas também se torna vítima. Ele se consome com a sua própria força. O rio não. Ele é calmo e quieto. Assim, ele vai rolando, crescendo, ramificando-se, tornando-se mais poderoso a cada dia em sua jornada rumo ao oceano. O rio dá vida e sustenta a todos. Da mesma maneira como na natureza, isso ocorre com os líderes. Há aqueles que são como fogo, orgulhosos, poderosos e autoritários. Há também os que são humildes como a água, donos de uma força interior de grande alcance e capazes de conquistar o coração das pessoas. Aqueles não constroem, estes trazem uma primavera de prosperidade para as suas províncias. Como você costuma se comportar com as pessoas? Você tem uma abordagem de fogo ou de água? Para muitas pessoas, ser calmo, tranquilo e contornar os obstáculos é algo desejável, mas difícil. Ser como o fogo, quente, rápido, apaixonado e destruidor, é mais fácil. Contudo, não podemos nos esquecer que o fogo tem aplicações maravilhosas, como aquecer em dias de frio, cozinhar os alimentos, gerar energia. E a água também traz os seus problemas, como inundações e afogamentos. Todos nós somos fogo e água ao mesmo tempo. Todos nós temos o potencial de gerar e de destruir. A chave para vivermos bem é o equilíbrio. Reflita sobre aqueles comportamentos que você enxerga como saudáveis e aqueles que não o ajudam. Escolha, racionalmente, aproximar-se mais de um perfil do que de outro. E o mais importante, tente, a cada dia, se comportar como a pessoa que você quer ser. Vá mudando um comportamento por vez, sem pressa. Lembre-se, você não tem que ser melhor do que os outros amanhã. O ideal é que você seja melhor do que o seu eu de ontem. Reflita sobre isso, tenha um ótimo dia e até o nosso próximo encontro.
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3: 4 horas, bom dia.
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3: Com a Mãe Aparecida, Rede Aparecida de Rádio, acolhendo a você, meu irmão, acolhendo a você, minha irmã, você que reza conosco na sua casa, aí no seu cantinho de oração, pedindo as bênçãos da Mãe Aparecida na sua vida, na vida da sua família, louvando e agradecendo a Deus por tudo que temos, por tudo que somos. Como é bom poder estar junto de você aqui na casa da mãe. O nosso momento é de oração, louvando e agradecendo ao nosso bom Deus por tudo em nossa vida, na vida de nossa família. Hoje, rezando, pedindo à nossa Mãe Santíssima que ela interceda por cada um de nós, para que ela interceda, para que ela derrame suas bênçãos sobre nós, para que nós possamos segui-la sempre, sempre, contar sempre com a sua presença, com seu amor, com seu colo. Iniciemos o nosso Santo Terço invocando a Santíssima Trindade.

0: Divino Jesus, nós vos oferecemos este terço que vamos rezar, meditando nos mistérios da vossa redenção. Concedei-nos, por intercessão da Virgem Maria, Mãe de Deus e Nossa Mãe, as virtudes que nos são necessárias para bem rezá-lo e a graça de ganharmos as indulgências desta santa devoção. Oferecemos particularmente, em desagravo dos pecados cometidos contra o Santíssimo Coração de Jesus e o Imaculado Coração de Maria, pela paz do mundo, pela conversão dos pecadores e pelas almas do purgatório, pelas intenções do Santo Padre o Papa Leão, pelo aumento e santificação do clero, pela santificação das famílias, pelas missões, pelas vocações, pelos doentes e por todo o povo brasileiro. Professemos a nossa fé. Creio em Deus Pai Todo-Poderoso, Criador do céu e da terra, e em Jesus Cristo, seu único Filho, nosso Senhor, que foi concebido pelo poder do Espírito Santo, nasceu da Virgem Maria, padeceu sob Pôncio Pilatos, foi crucificado, morto e sepultado, desceu à mansão dos mortos, ressuscitou ao terceiro dia, subiu aos céus, está sentado à direita de Deus Pai Todo-Poderoso, donde há de vir a julgar os vivos e os mortos. Creio no Espírito Santo, na Santa Igreja Católica, na comunhão dos santos, na remissão dos pecados, na ressurreição da carne, na vida eterna. Amém. Rezemos, irmãos e irmãs, com confiança, a oração que o próprio Jesus nos ensinou. Pai nosso que estais nos céus, santificado seja o vosso nome, venha a nós o vosso reino, seja feita a vossa vontade, assim na terra como no céu.
1: O pão nosso

0: mas livrai-nos do mal. Amém.
1: Ave Maria, cheia de graça, o Senhor é convosco. Bendita sois vós entre as mulheres, e bendito é o fruto do vosso ventre, Jesus.
2: Santa Maria, Mãe de Deus, rogai por nós, pecadores, agora e na hora de nossa morte. Amém.
1: Ave Maria, cheia de graça, o Senhor é convosco. Bendita sois vós entre as mulheres, e bendito é o fruto do vosso ventre, Jesus.
2: Santa Maria, Mãe de Deus, rogai por nós, pecadores, agora e na hora de nossa morte. Amém.
1: Ave Maria, cheia de graça, o Senhor é convosco. Bendita sois vós entre as mulheres, e bendito é o fruto do vosso ventre, Jesus.
2: Santa Maria, Mãe de Deus, rogai por nós, pecadores, agora e na hora de nossa morte. Amém.
1: Glória ao Pai, ao Filho e ao Espírito Santo, como era no princípio, agora e sempre. Amém. Ó meu bom e amado Jesus, perdoai-nos, livrai-nos do fogo do inferno, levai as almas todas para o céu e socorrei principalmente aquelas que mais precisarem da vossa infinita misericórdia. E nós acolhemos a você, meu irmão, minha irmã, a você que está rezando hoje conosco. E nós pedimos que lá do céu, nossa mãe, a mãe do belo amor, a mãe da divina graça, na comunhão com todos os santos e santas, a mãe de Jesus, ela continua sempre sua missão, sendo nosso auxílio perpétuo, nosso modelo de fé, de caridade, de esperança.

0: Obrigado a você, meu irmão, que reza conosco, a Gorete, lá em Baipendi, rezando por ela, pelo filho, pelo Pedro em Lagoinha, pelo Pedrinho e a Elza também. Reza conosco, nosso irmão, o Anselmo Adriano, lá em Joinville, Santa Catarina, rezando por ele, pela família. Estou ouvindo e rezando, agradecendo pela minha filha que voltou para casa. Louvando e agradecendo, só com fé e oração. É isso mesmo, meu irmão. Que bom, viu, Anselmo? Que Deus abençoe você, a sua filha, a sua família, aí em Joinville, Santa Catarina. O Leleão em Pedregulho rezando conosco por ele, pelos filhos, pela irmã dele, pelos filhos dela, os filhos Mateus e Tiago, os filhos do nosso querido Leleu. Carlos Ferreira, nosso irmão querido, que reza daqui a pouquinho conosco, lá de Terra Nova, na Bahia. A Cristiane e o Antônio em Fátima do Sul. O nosso querido Osmair, lá em Santa Bárbara do Oeste, rezando conosco. Amarildo, lá em Ponta Grossa, rezando com a gente. A Gisele em Capela, no Sergipe, rezando por ela, pela Nora Maísa, pela saúde da dona Risalva também, que é a sogra dela. O Antônio Marcos, família Senquil, lá em Ponta Grossa, no Paraná. Em Ponta Grossa, rezando com a gente pela Rádio Santana, pelas filhas, pela esposa, por toda a família. O Vicente Fonseca em Mococa, rezando por ele, pela família e também por uma cirurgia que ele vai passar no próximo dia 12, pelo Brasil e pelo mundo inteiro. Rafael Cunha, lá em Itabaiana, no Sergipe, ele e Verinha, rezando conosco, louvando e agradecendo. Pedro Paulo reza conosco também em Niterói, rezando por ele e pela família no estado do Rio. O nosso querido Arlindo Canal, lá em Cachoeiro de Itapemirim, ele e dona Lucineide, em oração pelos filhos, netos, por todos da família. A Mari Cuidadora em Araucária, no Paraná. O Marcos Rocha rezando conosco lá em Aracaju, no Sergipe, também. Louvando e agradecendo a Deus por tudo na vida dele, da família, de todos aqueles que rezam conosco. E quem reza com a gente, o nosso primeiro mistério é o seu Geraldo Madeira, lá em Coronel Fabriciano. Seu Geraldo e dona Raimunda estão lá ligadinhos conosco, louvando e agradecendo a Deus por tudo. Seu Geraldo, bom dia.
1: Bom dia, menino.
0: Tudo bem, graças a Deus. Obrigado pelo menino.
1: Graças a Deus.
0: Graças a Deus. Dona Raimunda, bom dia.
2: Bom dia.
0: Ei, coisa boa. E hoje nós rezamos por quem, seu Geraldo e dona Raimunda?
1: Hoje nós estamos rezando, agradecendo a Nossa Senhora pela nossa saúde, rezando pela alma do Vaguinho. É, por todas as pessoas que estão tá rezando o texto nesse momento, seu Paulo Brito, o rapaz aqui de Patinga, a dona Marta, o Butoninho lá do bairro Santo Antônio, pela nossa comunidade, Nossa Senhora de Guadalupe, Pinharoca, São Francisco Xavier, por todas as pessoas que estão tá rezando o texto nesse momento e por todos aqueles, todas as famílias.
0: Aí em Patinga é o Jonas Eliseu, nosso irmão querido.
1: É Jonas Eliseu.
0: Isso.
1: É onde nós lembramos o nome dele. É.
0: Por todos.
1: É Jonas.
0: Isso. Vamos rezar e agradecer a Deus desse mistério que estamos contemplando hoje, mistérios dolorosos, louvando e agradecendo.

0: Nosso que estais nos céus, santificado seja o vosso nome, venha a nós o vosso reino, seja feita a vossa vontade, assim na terra como no céu.
1: O pão nosso de cada dia nos dai hoje, perdoai as nossas ofensas, assim como nós perdoamos a quem nos tem ofendido, e não nos deixei cair em tentação, mas livrai-nos do mal. Amém.
0: Ave Maria, cheia de graça, o Senhor é convosco. Bendita sois vós entre as mulheres.

0: e bendito é o fruto do vosso ventre, Jesus.
1: Santa Maria, Mãe de Deus, rogai por nós, pecadores, agora e na hora da nossa morte. Amém.
0: Ave Maria, cheia de graça, o Senhor é convosco. Bendita sois vós entre as mulheres, e bendito é o fruto do vosso ventre, Jesus.
1: Santa Maria, Mãe de Deus, rogai por nós, pecadores, agora e na hora da nossa morte. Amém.
0: Ave Maria, cheia de graça, o Senhor é convosco. Bendita sois vós entre as mulheres, e bendito é o fruto do vosso ventre, Jesus.
1: Santa Maria, Mãe de Deus, rogai por nós, pecadores, agora e na hora da nossa morte. Amém.
0: Ave Maria, cheia de graça, o Senhor é convosco. Bendita sois vós entre as mulheres, e bendito é o fruto do vosso ventre, Jesus.
1: Santa Maria, Mãe de Deus, rogai por nós, pecadores, agora e na hora da nossa morte. Amém.
0: Ave Maria, cheia de graça, o Senhor é convosco. Bendita sois vós entre as mulheres, e bendito é o fruto do vosso ventre, Jesus.
1: Santa Maria, Mãe de Deus, rogai por nós, pecadores, agora e na hora da nossa morte. Amém.
0: Ave Maria, cheia de graça, o Senhor é convosco. Bendita sois vós entre as mulheres, e bendito é o fruto do vosso ventre, Jesus.
1: Santa Maria, Mãe de Deus, rogai por nós, pecadores, agora e na hora da nossa morte. Amém.
0: Ave Maria, cheia de graça, o Senhor é convosco. Bendita sois vós entre as mulheres, e bendito é o fruto do vosso ventre, Jesus.
1: Santa Maria, Mãe de Deus, rogai por nós, pecadores, agora e na hora da nossa morte. Amém.
0: Ave Maria, cheia de graça, o Senhor é convosco. Bendita sois vós entre as mulheres, e bendito é o fruto do vosso ventre, Jesus.
1: Santa Maria, Mãe de Deus, rogai por nós, pecadores, agora e na hora da nossa morte. Amém.
0: Ave Maria, cheia de graça, o Senhor é convosco. Bendita sois vós entre as mulheres, e bendito é o fruto do vosso ventre, Jesus.
1: Santa Maria, Mãe de Deus, rogai por nós, pecadores, agora e na hora da nossa morte. Amém.
0: Ave Maria, cheia de graça, o Senhor é convosco. Bendita sois vós entre as mulheres, e bendito é o fruto do vosso ventre, Jesus.
1: Santa Maria, Mãe de Deus, rogai por nós, pecadores, agora e na hora da nossa morte. Amém.
0: Glória ao Pai, ao Filho e ao Espírito Santo.
1: Como era no princípio, agora e sempre. Amém.
0: Ó meu bom e amado Jesus,
1: perdoai-nos, livrai-nos do fogo do inferno, levai as almas todas para o céu e socorrei principalmente as que mais precisarem da vossa infinita misericórdia.
0: Nossa Senhora de Fátima,
1: rogai por nós.
0: São Sebastião,
1: rogai por nós.
0: São José,
1: valei-me São José, rogai por nós.
0: Senhora Aparecida, Mãe, Rainha e Padroeira do Brasil,
1: rogai por nós que recorremos a vós.
0: Seu Geraldo, Dona Raimunda, obrigado por terem rezado conosco, um fim de semana abençoado a vocês. Fiquem com Deus, meus irmãos.
1: Amém, Eduardo. Deus te abençoe também, te dê um abençoado final de semana.
0: Todos nós.
1: Abençoe você e toda a sua família.
0: Amém. Salve, salve Maria.
1: Salve Maria.

0: Olhando a você, meu irmão, minha irmã, que reza conosco, Zico, lá em Jales, interior de São Paulo, rezando por ele e pela família. O Carlos Alfo de Jales também agradecendo a Deus por tudo na vida dele e da família, rezando por todos. O nosso irmão Reginaldo em Pindamonhangaba, rezando por ele e pela família. A Antônia Maria de Jesus, rezando também por todos. O nosso irmão Evânio, lá em Vila Pedras, capela no Sergipe, rezando por ele e por todos os familiares. Rezando conosco também a Teolínia de Ceilândia, de Brasília, rezando conosco por ela, pela família, louvando e agradecendo. A comunidade Nossa Senhora da Penha, quem reza conosco é o Ronaldinho, tá lá pela Manhuaçu FM, louvando e agradecendo. Lá na zona rural da Gameleira, em Luisburgo, Minas Gerais, comunidade Nossa Senhora da Penha, lá na Gameleira. Eita, povo bom rezando conosco, louvando e agradecendo. Cláudio Ney de Poço Fundo, Minas Gerais, rezando por ele e pela família. Reza conosco também, pedindo as bênçãos da Mãe Aparecida, hoje em especial, pedindo que a Mãe Aparecida esteja sempre cuidando de nosso filho Mateus, que mora na Inglaterra, o Arlindo Canal e Dona Lucineide. Dona Lucineide que teve a bênção, né? A bênção e o presente de passar uns dias lá com ele, esteve lá viajando, cuidando, fazendo aquela comidinha de mãe, né, Dona Lucineide? E hoje o Mateus completando mais um ano de vida, em especial por ele, cuidando mais um ano de vida, não, que a Mãe Aparecida cuide dele, cuide de todos que estejam lá com ele, com a família dele e por todos nós, não é verdade? Obrigado, viu, Arlindo, Dona Lucineide. O Flávio em Jundiaí rezando conosco por ele e pela família. O Fernando Coutinho de Vila Velha, no Espírito Santo, reza conosco também. A Margarida Freitas de Campo Largo, louvando e agradecendo a Deus por tudo. E o nosso irmão Carlos Ferreira, lá em Terra Nova, na Bahia. Carlos Ferreira, bom dia, meu irmão.
1: Bom dia, meu irmão Eduardo.
0: Tudo bem?
1: De Jesus para nós todos.
0: Amém. Tudo certinho, graças a Deus?
1: Tudo na paz do Senhor.
0: Que maravilha, que maravilha. E hoje nós rezamos na intenção de quem, meu irmão Carlos?
1: Hoje, como sempre, eu quero rezar pela minha saúde, a saúde da minha querida esposa Zélia. Quero rezar por todas as minhas filhas, principalmente por Carla, que está precisando também de muita oração. Quero rezar por todos os meus irmãos, meus cunhados, todos os meus irmãos terranovenses que neste momento estão com o texto na mão. Quero rezar por você, Eduardo, sua família. Quero rezar pela alma de meu pai, Vicente Ferreira, alma de minha mãe, Ildete, todos falecidos da minha família, todos falecidos aqui em Terra Nova. Quero rezar também pela saúde de Dona Almeira, Maria de Jesus Passos, Geraldo Madeira, que rezou nesse momento. Quero rezar por Cláudia Silva, pela alma de Justina Ramos, todos falecidos do meu irmão do Terço e todos meus irmãos do Terço que estão nesse momento em oração. Quero rezar por todos. Amém. Dona Marita, que não posso esquecer dela, e todos meus irmãos do texto. Amém. Vamos rezar.
0: Vamos rezar e agradecer a Deus por tudo. Pai nosso que estais nos céus, santificado seja o vosso nome, venha a nós o vosso reino, seja feita a vossa vontade, assim na terra como no céu.
1: O pão nosso de cada dia nos dai hoje, perdoai as nossas ofensas, assim como nós perdoamos a quem nos tem ofendido, e não deixeis cair em tentação, mas livrai-nos, Senhor, do mal. Amém.
0: Ave Maria, cheia de graça, o Senhor é convosco, bendita sois vós entre as mulheres, e bendito é o fruto do vosso ventre, Jesus.
1: pela saúde de Aldazirta. Santa Maria, Mãe de Deus, rogai por nós, pecadores, agora e na hora de nossa morte. Amém.
0: Ave Maria, cheia de graça, o Senhor é convosco. Bendita sois vós entre as mulheres, e bendito é o fruto do vosso ventre, Jesus.
1: Santa Maria, Mãe de Deus, rogai por nós, pecadores, agora e na hora de nossa morte. Amém.
0: Ave Maria, cheia de graça, o Senhor é convosco. Bendita sois vós entre as mulheres, e bendito é o fruto do vosso ventre, Jesus.
1: Santa Maria, Mãe de Deus, rogai por nós, pecadores, agora e na hora de nossa morte. Amém.
0: Ave Maria, cheia de graça, o Senhor é convosco. Bendita sois vós entre as mulheres, e bendito

0: Bendito é o fruto do vosso ventre, Jesus.
1: Pela alma de minha vizinha Nancy, que foi morar com Jesus a semana passada. Santa Maria, Mãe de Deus, rogai por nós, pecadores, agora e na hora de nossa morte. Amém.
0: Ave Maria, cheia de graça, o Senhor é convosco. Bendita sois vós entre as mulheres, e bendito é o fruto do vosso ventre, Jesus.
1: Santa Maria, Mãe de Deus, rogai por nós, pecadores, agora e na hora de nossa morte. Amém.
0: Ave Maria, cheia de graça, o Senhor é convosco. Bendita sois vós entre as mulheres, e bendito é o fruto do vosso ventre, Jesus.
1: Santa Maria, Mãe de Deus, rogai por nós, pecadores, agora e na hora de nossa morte. Amém.
0: Ave Maria, cheia de graça, o Senhor é convosco. Bendita sois vós entre as mulheres, e bendito é o fruto do vosso ventre, Jesus.
1: Santa Maria, Mãe de Deus, rogai por nós, pecadores, agora e na hora de nossa morte. Amém.
0: Ave Maria, cheia de graça, o Senhor é convosco. Bendita sois vós entre as mulheres, e bendito é o fruto do vosso ventre, Jesus.
1: Santa Maria, Mãe de Deus, rogai por nós, pecadores, agora e na hora de nossa morte.
0: Ave Maria, cheia de graça, o Senhor é convosco. Bendita sois vós entre as mulheres, e bendito é o fruto do vosso ventre, Jesus.
1: Santa Maria, Mãe de Deus, rogai por nós, pecadores, agora e na hora de nossa morte. Amém.
0: Ave Maria, cheia de graça, o Senhor é convosco. Bendita sois vós entre as mulheres, e bendito é o fruto do vosso ventre, Jesus.
1: Santa Maria, Mãe de Deus, rogai por nós, pecadores, agora e na hora de nossa morte. Amém.
0: Glória ao Pai, ao Filho e ao Espírito Santo.
1: Como era no princípio, agora e sempre. Amém.
0: Ó meu bom e amado Jesus,
1: perdoai-me, livrai-me do fogo do inferno, levai as almas todas para o céu e socorrei principalmente as que mais precisai da vossa infinita misericórdia.
0: Nossa Senhora das Graças,
1: rogai por nós.
0: São Roque,
1: rogai por nós. Santa Rita de Cássia,
0: rogai por todos nós. Senhor,
1: todos os santos e santas de Deus,
0: rogai por nós. Senhora Aparecida, Mãe Rainha e Padroeira do Brasil,
1: rogai por nós que recorremos a vós.
0: Meu amigo, meu irmão Carlos Ferreira, Dona Zélia, que bom ouvir a voz da senhora rezando conosco. Obrigado por terem rezado. Um dia abençoado a vocês, um final de semana abençoado. Fiquem com Deus.
1: Amém, meu irmão. Fica com Deus também.
0: Salve Maria.

Rezando com o nosso irmão Rui Tomé em Quirinópolis, lá em Goiás, rezando por ele e pela família. O Evandro Soares Cruz, aqui em Juiz de Fora, ele e Dona Marilze, rezando pelos filhos, pela neta Gabriela, pelos amigos, por todos que estejam nesse momento em oração conosco no Santo Terço. Eles rezam conosco pela Rádio Catedral FM, rezando, louvando e agradecendo a Deus. Quem reza com a gente também, o Cláudio Vieira, pedindo por ele e pela família, tá lá em Passa Bem, Minas Gerais. O André, o Alexandre Tozeto, em Caçapava, rezando conosco por ele e pela família, rezando também pela saúde do neto Miguel e pela aposentadoria do irmão dele, o Carlos Alberto. O Claudinei de Rio Claro, rezando conosco, pedindo as bênçãos da Mãe Aparecida por ele e pela família, louvando e agradecendo. Ele reza conosco, pedindo pela família, também pelos filhos, o Gabriel, o Guilherme, pela saúde da Dona Zuleide, que é a mamãe dele, por todos que precisam de oração. Está em Rio Claro, rezando conosco pela Rede Claré de Comunicação. Louvando e agradecendo a Deus, o Adriano Gebara de Bauru, por ele e pela família. Josimar, rezando conosco, lá da Casa da Fazenda, tá lá como quase se preparando para trabalhar, ele que mora em Cássia, lá em Minas Gerais, e rezando conosco. Célio, em São Paulo, rezando por ele e pela família, louvando e agradecendo a Deus também. A Maria Edina, ela reza por ela, pela família, em Visconde do Rio Branco, Minas Gerais. Louvando e agradecendo o Doni, de Três Pontas, sul de Minas, rezando conosco. E hoje eu estive com os irmãos aqui, romeiros, peregrinos da Mãe Aparecida, que andaram 400 quilômetros, isso mesmo, 11 dias de caminhada, e chegaram aqui na Casa da Mãe Aparecida, o nosso povo lá de Guapé, rezando com a gente. É o Henrique e a turma dele, o pai dele, toda essa moçada de Guapé, rezando conosco, louvando e agradecendo a Deus pela vinda deles. Correu tudo bem, graças a Deus. Que bom. E assim tantos outros irmãos que estão vindo também para a Casa da Mãe. O Cláudio em Tremembé, rezando por ele, pela família, pela Gorete, agradecendo a Deus por tudo, louvando e agradecendo ao nosso bom Deus, por tudo que temos, por tudo que somos, pedindo sempre a proteção e a intercessão da Mãe Aparecida na vida de cada um de nossos irmãos. E quem reza conosco, pedindo a proteção e as bênçãos da Mãe Aparecida, por ele e pela família, é o seu Joaquim Pereira, lá em Franca, São Paulo, rezando conosco. Ele e Dona Maria Divina, rezando pelos filhos, pelos netos, por todos os irmãos do Santo Terço, rezando e agradecendo sempre as bênçãos da Mãe Aparecida, pedindo por ele, por todos nós. A Márcia, a nossa querida Márcia, o Sérgio Lucas, seu Paulo e Dona Lúcia, lá em Daial, Santa Catarina, rezando com a gente também, pedindo as bênçãos da Mãe Aparecida por ele e pela família. E quem reza conosco agora é a Rosa, lá em Imutaba, rezando por ela, pela família, louvando e agradecendo. A Lu e o Valdir também, lá em Ponta Grossa, rezando conosco, pela família, por todos os irmãos e irmãs em Cristo que rezam com a gente, pedindo, louvando e agradecendo. Pai nosso que estais nos céus, santificado seja o vosso nome, venha a nós o vosso reino, seja feita a vossa vontade, assim na terra como no céu. O pão nosso de cada dia dai-nos hoje, perdoai-nos as nossas ofensas, assim como nós perdoamos a quem nos tem ofendido, e não nos deixeis cair em tentação, mas livrai-nos de todo o mal. Amém. Ave Maria, cheia de graça, o Senhor é convosco. Bendita sois vós entre as mulheres, e bendito é o fruto do vosso ventre, Jesus. Santa Maria, Mãe de Deus, rogai por nós, pecadores, agora e na hora de nossa morte. Amém.
Ave Maria, cheia de graça, o Senhor é convosco. Bendita sois vós entre as mulheres, e bendito é o fruto do vosso ventre, Jesus. Santa Maria, Mãe de Deus, rogai por nós, pecadores, agora e na hora de nossa morte. Amém. Ave Maria, cheia de graça, o Senhor é convosco. Bendita sois vós entre as mulheres, e bendito é o fruto do vosso ventre, Jesus. Santa Maria, Mãe de Deus, rogai por nós, pecadores, agora e na hora de nossa morte. Amém. Ave Maria, cheia de graça, o Senhor é convosco. Bendita sois vós entre as mulheres, e bendito é o fruto do vosso ventre, Jesus. Santa Maria, Mãe de Deus, rogai por nós, pecadores, agora e na hora de nossa morte. Amém. Ave Maria, cheia de graça, o Senhor é convosco. Bendita sois vós entre as mulheres, e bendito é o fruto do vosso ventre, Jesus. Santa Maria, Mãe de Deus, rogai por nós, pecadores, agora e na hora de nossa morte. Amém. Ave Maria, cheia de graça, o Senhor é convosco. Bendita sois vós entre as mulheres, e bendito é o fruto do vosso ventre, Jesus. Santa Maria, Mãe de Deus, rogai por nós, pecadores, agora e na hora de nossa morte. Amém. Ave Maria, cheia de graça, o Senhor é convosco. Bendita sois vós entre as mulheres, e bendito é o fruto do vosso ventre, Jesus. Santa Maria, Mãe de Deus, rogai por nós, pecadores, agora e na hora de nossa morte. Amém. Ave Maria, cheia de graça, o Senhor é convosco, bendita sois vós entre as mulheres, e bendito é o fruto do vosso ventre, Jesus. Santa Maria, Mãe de Deus, rogai por nós, pecadores, agora e na hora de nossa morte. Amém. Ave Maria, cheia de graça, o Senhor é convosco, bendita sois vós entre as mulheres, e bendito é o fruto do vosso ventre, Jesus. Santa Maria, Mãe de Deus, rogai por nós, pecadores, agora e na hora de nossa morte. Amém. Ave Maria, cheia de graça, o Senhor é convosco. Bendita sois vós entre as mulheres, e bendito é o fruto do nosso ventre, Jesus. Santa Maria, Mãe de Deus, rogai por nós, pecadores, agora e na hora de nossa morte. Amém. Glória ao Pai, ao Filho e ao Espírito Santo, como era no princípio, agora e sempre. Amém. Ó meu bom e amado Jesus, perdoai-nos, livrai-nos do fogo do inferno, levai as almas todas para o céu e socorrei principalmente as que mais precisarem da vossa infinita misericórdia. Nossa Senhora do Perpétuo Socorro, rogai por nós. Senhora do Rosário, rogai por nós. Nossa Senhora das Graças, rogai por nós. Senhora Aparecida, Mãe, Rainha e Padroeira do Brasil, rogai por nós que recorremos a vós.

0: Rezando, meu irmão, minha irmã, com você, na sua casa, no seu cantinho de oração. Rezando conosco a Maria Márcia Gonçalves, ela reza lá no município de Manhuaçu, Minas Gerais. Estou a caminho da casa da mãe, Eduardo, que coisa linda, que notícia boa, hein, Maria? Seja muito bem-vinda, viu? A casa da mãe está preparada para você, para todos os nossos irmãos e irmãs que estão se dirigindo nesse momento à casa de nossa mãezinha querida, a Senhora Aparecida. O Jorge rezando conosco, José João, lá em Palhoça, Santa Catarina, rezando por ele e pela família. O Eduardo Santana, rezando por ele e pela namorada Juliana, por todos que estejam em oração. O nosso irmão querido rezando conosco, o Ronaldo lá de Matozinhos, pedindo por ele e pela família. O Anderson em Franca, São Paulo, rezando por ele e pela família. O Marcelo de Cotia, São Paulo, rezando pela família também, pela esposa Vanusa, por todos que precisam de orações. O Fernando Cosme em Colatina, no Espírito Santo, agradecendo pela vida e saúde dele, pelo trabalho, pela família, por todos que estejam em oração, rezando com a gente, louvando e agradecendo ao nosso bom Deus. Seu Jorge Teruel rezando com a gente também, pedindo as bênçãos da Mãe Aparecida, ele que está lá em Votorantim, interior de São Paulo, rezando com a gente. E o nosso irmão Jauri, bom dia, Jauri.
1: Alô?
0: Bom dia.
1: Alô?
0: Oi, Jauri, você tá me ouvindo, meu irmão?
2: Alô, tá me ouvindo, Eduardo?
0: Eu estou te ouvindo, eu estou te ouvindo, você que parece que não está me ouvindo.
2: Deixa eu tirar o fone de ouvido, porque é só no celular aqui,
0: isso,
2: vai ser melhor.
0: Isso, isso, melhor, vamos, vamos.
2: Então tá.
0: Vai mexendo aí que uma hora dá certo. Agora, agora você me ouve?
2: Agora eu ouvo perfeitamente.
0: Então, beleza, meu irmão, vamos rezar então, tudo certinho, graças a Deus. Para quem nós rezamos hoje, Jauri?
2: Bom, eu vou rezar pelo menino Eduardo José, por você, por sua família, rezar pela minha esposa Leila, pela minha cunhada Cláudia, que mora com a gente aqui, por todos os meus filhos, por minha saúde, a saúde

0: da gente, que é todos nós, precisamos de saúde. Saúde e paz é que a gente precisa bastante, né?
1: Com
0: essa a gente vai correndo atrás.
1: Isso.
0: Rezar para os irmãos que estão sofrendo com as intempéries da natureza no nosso Brasil, no mundo afora, que tem bastante. Rezo para Dona Marita, nossa rainha do terço, seu José Garcia de Aparecida, meu irmão Amarildo, meu irmão Dorval lá de Dourados, que está precisando de muita oração. Fiquei sabendo ontem que ele fraturou a costela durante a sua fisioterapia.
1: Sim.
0: Deve ter caído durante lá na academia, sei lá onde ele estava. Pela nossa viagem, nós vamos fazer amanhã cedo para Dourados, vamos passar uns tempos lá, acompanhar o nascimento da nossa netinha.
1: Amém.
0: Rezar por todos os irmãos do Santo Terço, seu Amarildo, já falei, né? Dona Amélia, o pessoal aqui de Ponta Grossa, de Pato Branco, e tem um monte de parentes por lá. E vamos rezar, que são bastante gente e minhas intenções particulares. E se Deus quiser, segunda-feira eu vou acompanhar o terço ao vivo com você lá de Dourados.
1: Se Deus quiser. E a mãe conhece o seu coração, sabe por quem você está rezando. Pai nosso que estais nos céus, santificado seja o vosso nome, venha a nós o vosso reino, seja feita a vossa vontade, assim na terra como no céu.
0: O pão nosso de cada dia nos dai hoje, perdoai as nossas ofensas, assim como nós perdoamos a quem nos tem ofendido, e não nos deixeis cair em tentação, mas livrai-nos do mal. Amém.
1: Ave Maria, cheia de graça, o Senhor é convosco, bendita sois vós entre as mulheres, e bendito é o fruto do vosso ventre, Jesus.
0: Santa Maria, Mãe de Deus, rogai por nós, pecadores, agora e na hora de nossa morte. Amém.
1: Ave Maria, cheia de graça, o Senhor é convosco. Bendita sois vós entre as mulheres, e bendito é o fruto do vosso ventre, Jesus.
0: Santa Maria, Mãe de Deus, rogai por nós, pecadores, agora e na hora de nossa morte. Amém.
1: Ave Maria, cheia de graça, o Senhor é convosco. Bendita sois vós entre as mulheres, e bendito é o fruto do vosso ventre, Jesus.
0: Rezo pro seu Adailton e família, seu Baiano ali em Dourados. Santa Maria, Mãe de Deus, rogai por nós, pecadores, agora e na hora de nossa morte. Amém.
1: Ave Maria, cheia de graça, o Senhor é convosco. Bendita sois vós entre as mulheres, e bendito é o fruto do vosso ventre, Jesus.
0: Santa Maria, Mãe de Deus, rogai por nós, pecadores, agora e na hora de nossa morte. Amém.
1: Ave Maria, cheia de graça, o Senhor é convosco. Bendita sois vós entre as mulheres, e bendito é o fruto do vosso ventre, Jesus.
0: Rezo para dona Tânia Silva, lá de Salvador, pelo padre Sebastião, em Campo Mourão, em nome dele, todos os sacerdotes que estão acompanhando o Santo Terço. Santa Maria, Mãe de Deus, rogai por nós, pecadores, agora e na hora de nossa morte. Amém.
1: Ave Maria, cheia de graça, o Senhor é convosco. Bendita sois vós entre as mulheres, e bendito é o fruto do vosso ventre, Jesus.
0: Santa Maria, Mãe de Deus, rogai por nós, pecadores, agora e na hora de nossa morte. Amém.
1: Ave Maria, cheia de graça, o Senhor é convosco. Bendita sois vós entre as mulheres, e bendito é o fruto do vosso ventre, Jesus.
0: Santa Maria, Mãe de Deus, rogai por nós, pecadores, agora e na hora de nossa morte. Amém.
1: Ave Maria, cheia de graça, o Senhor é convosco. Bendita sois vós entre as mulheres, e bendito é o fruto do vosso ventre, Jesus.
0: Rezo para minha mãe, dona Jacira, e minha irmã Tânia, aqui em Curitiba. Em nome da Tânia, todos os cuidadores de idosos e acompanhantes dos enfermos. Santa Maria, Mãe de Deus, rogai por nós, pecadores, agora e na hora de nossa morte. Amém.
1: Ave Maria, cheia de graça, o Senhor é convosco. Bendita sois vós entre as mulheres, e bendito é o fruto do vosso ventre, Jesus.
0: Santa Maria, Mãe de Deus, rogai por nós, pecadores, agora e na hora de nossa morte. Amém.
1: Ave Maria, cheia de graça, o Senhor é convosco. Bendita sois vós entre as mulheres, e bendito é o fruto do vosso ventre, Jesus.
0: Santa Maria, Mãe de Deus, rogai por nós, pecadores, agora e na hora de nossa morte. Amém.
1: Glória ao Pai, ao Filho e ao Espírito Santo.
0: Assim como era no princípio, agora e sempre. Amém. Ó meu bom e amado Jesus, perdoai-nos e livrai-nos do fogo do inferno, lavai as almas todas para o céu e socorrei principalmente as que mais precisarem da vossa infinita misericórdia.
1: Nossa Senhora do Rocio,
0: rogai por nós.
1: Nossa Senhora de Fátima,
0: rogai por nós.
1: Nossa Senhora do Rosário,
0: rogai por nós.
1: São José
0: e Nossa Senhora Aparecida, Rainha e Padroeira do Brasil, rogai, Mãe de Deus, Nossa Mãe,
1: rogai por nós, que por recorremos nós a vós. Jaurílio,
0: São José,
1: rogai por nós. Valei-me, São José.
0: Adeus, São José.
1: Jaurílio, meu irmão querido, um fim de semana abençoado a você, a toda a família, boa viagem até Dourados, né? Você, a sua esposa, que Deus abençoe, que a Mãe Aparecida abençoe vocês nessa viagem e fiquem com Deus, meu irmão.
0: Amém, Eduardo. Obrigado pela oportunidade. Um bom descanso nesse final de semana para você. Salve Maria.
1: Salve Maria.

0: Osco, o Deuclécio Rupalo, lá de Laranjeiras do Sul, no Paraná, rezando por ele e pela família, louvando e agradecendo a Deus por tudo. Quem reza conosco também, o Fernando. Fernando está em Sorocaba, Fernando Dias, rezando por ele e pela família, louvando e agradecendo a Deus por tudo na vida dele e na vida da família. Reza conosco também, pedindo a proteção e as bênçãos da Mãe Aparecida, a Maria Luísa. Ela reza conosco pela família, por todos. Geraldo Rezende também rezando com a gente, louvando e agradecendo ao nosso bom Deus. O José Bandeira rezando conosco por ele e pela família, pedindo as bênçãos da Mãe Aparecida. E quem reza conosco é a Rosa, lá de Nimutaba. Rosa, bom dia.
1: Bom dia, meu querido irmão.
0: Tudo bem, graças a Deus?
1: Do jeito que Deus manda, do jeito que Deus quer.
0: Isso, graças a Deus. E hoje nós rezamos por quem, minha irmã?
1: O meu querido, eu queria pedir a intercessão de Nossa Senhora, primeiramente agradecer por todas as bênçãos e graças alcançadas, pelos enfermos, todos que estão na UTI, CTI, aquelas pessoas que estão fazendo tratamento câncer, pelas almas aflitas, almas do purgatório, as 13 almas, os meus amigos e familiares, por toda a minha família, toda a família do Santo Terço, meus irmãos do Santo Terço, e também pelo meu irmão, que não tem como, estou pedindo para ele, que está cada dia. É igual você falou, sabe, Eduardo? Eu estou aprendendo muito a ser perseverante. Vamos ser perseverante, vamos esperar o que Deus fizer. E aí está bem feito, né? Vamos ser perseverante. E é isso, meu irmão. Vamos rezar.
0: Vamos rezar e agradecer a Deus por tudo em nossa vida, na vida dos nossos familiares, continuando sempre em oração. Vamos pedindo, louvando e agradecendo e colocando todos os nossos irmãos, são muitos, não dá para falar o nome de todos, nos braços da Mãe Aparecida neste quinto mistério. E neste quinto mistério também eu coloco na intenção da viagem que nós vamos fazer, que eu vou fazer logo mais a meio-dia. Nós vamos, o coral do Santuário Nacional vai estar cantando aqui na cidade de Bananal, São Paulo, no Vale Histórico, na novena de Bom Jesus, Senhor Bom Jesus. Então, colocando essa viagem que nós vamos fazer, vamos em 40 pessoas do coral do santuário, louvando e agradecendo a Deus por tudo. Pai nosso,
1: que Nossa Senhora proteja a viagem de vocês, que São Brás abençoa a voz de vocês.
0: Amém. Pai nosso que estais nos céus, santificado seja o vosso nome, venha a nós o vosso reino, seja feita a vossa vontade, assim na terra como no céu.
1: O pão nosso de cada dia nos dai hoje, perdoai as nossas ofensas, assim como nós perdoamos todos que se têm ofendido. Não os deixeis cairmos em tentação, mas livrai-nos de todo mal. Amém.
0: Ave Maria, cheia de graça, o Senhor é convosco, bendita sois vós entre as mulheres, e bendito é o fruto do vosso ventre.

0: Entre Jesus.
1: Essa Ave Maria pela minha mãe, pelo Marcos e Leonardo que acabaram de sair e todos os trabalhadores que estão trabalhando e saíram para trabalhar e que vão descansar nesse momento. Santa Maria, Mãe de Deus, rogai por nós pecadores, agora e na hora de nossa morte. Amém.
0: Ave Maria, cheia de graça, o Senhor é convosco. Bendita sois vós entre as mulheres e bendito é o fruto do vosso ventre, Jesus.
1: Peço a Ave Maria pelo Assis, que ele rezou ontem, fiquei muito feliz. Pela Eliette, pela Maria, Maria Cleusa aqui de Curvelo. E todos os irmãos que rezam o texto nesse horário aqui em Curvelo também. Santa Maria, Mãe de Deus, rogai por nós pecadores, agora e na hora de nossa morte. Amém.
0: Ave Maria, cheia de graça, o Senhor é convosco. Bendita sois vós entre as mulheres e bendito é o fruto do vosso ventre, Jesus.
1: Peço a Maria pelos meus vizinhos, dois Cecília, pelo Carlinhos, Bionário e Miguel, pelo pessoal da padaria lá do Leandro Beira Rio. Santa Maria, Mãe de Deus, rogai por nós pecadores, agora e na hora de nossa morte. Amém.
0: Ave Maria, cheia de graça, o Senhor é convosco, bendita sois vós entre as mulheres e bendito é o fruto do vosso ventre, Jesus.
1: Não posso esquecer também esses José Garcia, João Antônio, Dona Maria de Jesus Passos, Dona Marita e todos esses irmãos do Santo Terço aí que todos os dias rezam para o próximo. Santa Maria, Mãe de Deus, rogai por nós pecadores, agora e na hora de nossa morte. Amém.
0: Ave Maria, cheia de graça, o Senhor é convosco, bendita sois vós entre as mulheres e bendito é o fruto do vosso ventre, Jesus.
1: Santa Maria, Mãe de Deus, rogai por nós pecadores, agora e na hora de nossa morte. Amém.
0: Ave Maria, cheia de graça, o Senhor é convosco. Bendita sois vós entre as mulheres e bendito é o fruto do vosso ventre, Jesus.
1: Pela minha peregrinação em outubro, que se Deus quiser, Nossa Senhora da Aparecida está intercedendo. Santa Maria, Mãe de Deus, rogai por nós pecadores, agora e na hora de nossa morte. Amém.
0: Ave Maria, cheia de graça, o Senhor é convosco. Bendita sois vós entre as mulheres e bendito é o fruto do vosso ventre, Jesus.
1: O nosso pároco é Padre Marcelo, Padre Geraldo Antônio, lá da Santa Luzia, Padre Tadeu do Rosário, da Centro Minas, todo o clero. Santa Maria, Mãe de Deus, rogai por nós pecadores, agora e na hora de nossa morte. Amém.
0: Ave Maria, cheia de graça, o Senhor é convosco. Bendita sois vós entre as mulheres e bendito é o fruto do vosso ventre, Jesus.
1: Santa Maria, Mãe de Deus, rogai por nós pecadores agora e na hora de nossa morte. Amém.
0: Ave Maria, cheia de graça, o Senhor é convosco. Bendita sois vós entre as mulheres e bendito é o fruto do vosso ventre, Jesus.
1: Por você, pela sua família, Eduardo, pelo Zé, Estela e todos os locutores da Rádio Aparecida, todos os locutores da Rádio Centro Unido. Santa Maria, Mãe de Deus, rogai por nós pecadores, agora e na hora de nossa morte. Amém.
0: Glória ao Pai, ao Filho e ao Espírito Santo.
1: Assim como é no princípio, agora em todos os séculos dos séculos. Amém.
0: Ó, bom meu bom e amado Jesus.
1: Perdoai e livrai do fogo do inferno, levai as almas todas para o céu e socorrei principalmente aquelas que mais precisar da vossa infinita misericórdia. Ô Eduardo, só um minutinho. E também pela minha amiga lá, Maria do Carmo de Minas, e a filha dela e a Amém. Família dela. Espero que estejam todos bem.
0: São Geraldo Magela,
1: rogai por nós.
0: São José.
1: Valei-nos, São José, rogai por nós.
0: Senhora Aparecida, Mãe, Rainha e Padroeira do Brasil.
1: Rogai por nós que recorremos a vós, ó minha mãe querida.
0: Amém. Rosa, muito obrigado por ter rezado conosco. Um dia abençoado a você, a toda a família. Fique com Deus, viu, minha irmã?
1: Ô, meu irmão, que Deus te abençoe muito. Parabéns por essa pessoa linda que você é, essa pessoa de Deus, por tudo que você faz pela gente, porque, assim, só a gente não tem como falar e expressar em palavras, mas em oração você pode ter certeza que sim, isso. Que a gente sempre reza. Que
0: Amém.
1: Deus te abençoe e sua família.
0: Amém.
1: Muito obrigada.
0: Salve Maria.
1: Salve Maria, com Deus.
0: E nós chegamos ao final do nosso Santo Terço, momento de agradecermos a nossa mãe. Infinitas graças vos damos, soberana rainha, pelos benefícios que todos os dias recebemos de vossas mãos maternais. Dignai-vos agora e para sempre tomar-nos debaixo de vosso poderoso amparo. E para mais, vos saudamos com uma salve rainha. Salve rainha, mãe de misericórdia, vida, doçura e esperança nossa salve. A vós bradamos os degredados filhos de Eva, a vós suspiramos gemendo e chorando neste vale de lágrimas. Eia, pois, advogada nossa, esses vossos olhos misericordiosos a nós volvei, e depois deste desterro mostrai-nos Jesus, bendito fruto do vosso ventre, ó clemente, ó piedosa, ó doce sempre Virgem Maria. Rogai por nós, Santa Mãe de Deus, para que sejamos dignos das promessas de Cristo. Assim seja. Amém. Que nós possamos, neste momento, nos consagrar à Mãe do Belo Amor, a Maria. Entregar a ela o nosso dia de hoje, entregar a ela o suor do nosso trabalho, consagrar a nossa família, nossos amigos, vizinhos, conhecidos, tudo aquilo que nos pertence. Que a Senhora Aparecida acolha as nossas orações e interceda junto a seu Filho Jesus por cada um de nós. Ó Maria Santíssima, pelos méritos de nosso Senhor Jesus Cristo, em vossa querida imagem de Aparecida, espalhais inúmeros benefícios sobre todo o Brasil. Eu, embora indigno de pertencer ao número de vossos filhos e filhas, mas cheio do desejo de participar dos benefícios de vossa misericórdia, prostrado a vossos pés, consagro-vos o meu entendimento, para que sempre pense no amor que mereceis. Consagro-vos a minha língua, para que sempre vos louve e propague a vossa devoção. Consagro-vos o meu coração, para que depois de Deus vos ame sobre todas as coisas. Recebei-me, ó Rainha incomparável, vós que o Cristo crucificado deu-nos por mãe, no ditoso número de vossos filhos e filhas. Acolhei-me debaixo de vossa proteção, socorrei-me em todas as minhas necessidades espirituais e temporais, sobretudo na hora de minha morte. Abençoai-me, ó celestial cooperadora, e com vossa poderosa intercessão, fortalecei-me em minha fraqueza, a fim de que, servindo-vos fielmente nesta vida, possa louvar-vos, amar-vos e dar-vos graças no céu por toda a eternidade. Assim seja. Obrigado a você, meu irmão, a você, minha irmã, que rezou conosco. A vocês que rezaram, nós estivemos e continuaremos sempre unidos. Em nome do Pai, do Filho e do Espírito Santo. Amém. Fiquem todos com as bênçãos do Senhor Jesus, a proteção e a intercessão de nossa Mãe Santíssima, a Mãe do Belo Amor, a Senhora Aparecida. Nos encontramos sábado, se Deus quiser, a partir das 7 da noite.

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6: 5 horas, horário de Brasília.
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0: chegando daquele jeitão de sempre que você já conhece como Ita, música sertaneja, alegria e diversão pra gente fechar com chave de ouro mais uma semana aqui na Rádio Aparecida e na Rede Aparecida de Rádio, porque hoje é sexta-feira, dia 31 de julho de 2026, fechando uma semana e um mês também, último dia do mês de julho. Amanhã já começa o mês de agosto, hein? E já se foi oficialmente agora mais da metade do ano, né? Já estamos fechando o mês 7, então é, já se foi a metade do ano, mais um mês. E ano que tá passando voando demais da conta, mas teve bastante coisa esse ano, né? Agora há pouco acabou a Copa. Agora, mês de outubro também já tem eleições em todo o Brasilzão. Enfim, tem bastante coisa ainda para acontecer neste ano de 2026 que tá passando rápido demais. E por falar em rápido demais, ele já tá aí na máquina de som, meu amigo Leonardo Mota, o Leozinho, o MC Trick, o Patrick Carvalho. Vocês estão bom? Firmes e fortes? Bom para arrebentar? Quem vai começar hoje aí? É você, é o MC Trick? Então tá bom, MC Trick, mas antes, MC Trick, deixa eu abraçar também mais membros da nossa equipe, eles que nos ajudam a fazer o Acorda Brasil, o missionário redentorista Padre Vanderlei Souza, nosso grande diretor, um abraço pro Padre Vanderlei, em nome do Padre Vanderlei, abraçando também todos os missionários redentoristas. Tem também a nossa coordenadora de produção e programação, a Paula Castro. Beijo pra Paulinha, excelente profissional também, um beijo para ela, Deus abençoe a sexta-feira. E toda a equipe da Rádio Aparecida, né? Tem a produção, apesar que a produção somos nós mesmo que fazemos, mas tem também nosso amigo William lá na discoteca, tem uma dona também, a Ivanilda, a Nilda, que de vez em quando também dá aquela força. Um abração a toda a equipe. Bora começar atendendo pedido musical já? Hoje é sexta-feira, tô devendo, mas tô devendo muitas modas, não sei se eu vou conseguir atender tudo hoje, mas a gente vai trabalhar para isso. Mas já vamos abrir aqui atendendo o pedido do seu Zé. O José Ribeiro mandou aqui: que moda que ele tá querendo ouvir? Solta a voz.
1: Bom dia, Bruno. Quero pedir uma música das Irmãs Freitas, oferecer na turma de Lagoinha e do bairro do Paritinga. Obrigado.
0: Deixa comigo, seu Zé. Tá querendo as Irmãs Freitas? Prepara pra ele a Me Leva, pra ser a primeira de hoje, sexta-feira, pra gente começar bem demais esse programa. Enquanto você vai ajeitando daí, meu amigo MC Trick, eu vou mandando daqui aquele abraço carinhoso e especial aos amigos e amigas que nos sintonizam pelas emissoras de rádios que integram a Rede Aparecida de Rádio, entre elas a Rádio Brasil em Campinas, São Paulo, a Rádio Regional Esperança FM em Lins, São Paulo, a Rádio Rural FM em Tefé, no Amazonas, e a Rádio Interativa FM em Espírito Santo do Pinhal, São Paulo. Essas que são algumas das diversas emissoras que sempre levam a nossa programação cada dia mais longe. Fica aqui o nosso abraço e o nosso muito obrigado. Agora sim, meu amigo MC Trick, tá no jeito, as Irmãs Freitas que abrem o programa de hoje cantando Me Leva.

0: 5:13, horário de Brasília.
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2: O meu sertão foi a minha faculdade, ensinou-me a ter saudade, ensinou-me a ter amor, apontou-me os caminhos, mandando que perdoasse os espinhos e amasse a mais modesta flor. Ele me deu atrás da serra um horizonte, o murmúrio de uma fonte e uma porteira para gemer. Ele me deu também uma lua e a madrugada e o canto da passarada, tudo isso para escrever. 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Ainda hoje eu me lembro com saudade. Deus lhe dê.

0: Rádio Aparecida Música, Fé e Missão, tá aí o Tião Carreiro e Pardinho fechando mais um bloco ao som de Terra Roxa pra atender mais pedido musical aqui no Acorda Brasil, dessa vez do nosso amigo Carlos José, que também vai soltar a voz aqui. Fala comigo, meu amigo.
1: Bom dia, Bruno. Tudo jóia, meu amigo? Aqui é o Carlos José de Guatinga, tá? Gostaria de dizer uma música, Tião Carreiro Pardinho, Terra Roxa.
0: Valeu, meu amigo Carlos José, abração pra você, pediu e ouviu a Terra Roxa com Tião Carreiro e Pardinho, moda boa demais da conta. E no próximo bloco, meu amigo e minha amiga, a gente vai ter o quadro Homenagem ao Compositor, prestando aquela homenagem a um grande compositor da música caipira e da música sertaneja. Ainda hoje tem o resultado da música da semana, pra quem ainda não votou, dá tempo de votar no programa de hoje e muito mais. Se eu fosse você, não desgrudava o ouvido do rádio por nada, que eu vou pro intervalo bem rapidinho, mas eu volto já.
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0: 5:27, horário de Brasília.
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1: Falei que o intervalo era rapidinho, já estamos de volta para dar sequência ao Acorda Brasil desta sexta-feira, último dia do mês de julho, dia 31 de julho de 2026, abraçando mais amigos e amigas que nos acompanham e nos sintonizam pelas emissoras de rádios que integram a rede Aparecida de Rádio, entre elas a Rádio Diocesana FM em Campanha, Minas Gerais, a Rádio Coração FM em Dourados, no Mato Grosso do Sul, a Rádio Difusora em Casa Branca, São Paulo, e a Rádio Cidade FM em Martins Soares, Minas Gerais. Essas que são mais algumas das diversas emissoras que sempre esparramam a nossa programação pelos quatro cantos desse nosso Brasilzão. A cada uma delas, o nosso abraço e o nosso agradecimento. E bora lembrar da votação da música da semana. Para quem ainda não votou, são os últimos minutos para você escolher a sua preferida essa semana entre essas duas aqui, ó. A de número um é o Zezé de Camargo cantando Irmão da Lua, Amigo das Estrelas. E a de número dois, Lourenço Lorival cantando Se Ainda Existe Amor. E aí, qual que é a sua preferida, hein? É a de número um ou é a de número dois? Capricharam um trechinho delas aí, meu.

0: E depois de ouvir um trechinho de cada uma delas, deixa eu descobrir o que é que os nossos amigos e amigas estão mandando aqui no nosso WhatsApp. A nossa amiga Luzia Cândido de Brumadinho, em Minas Gerais, mandou aqui, ó. Bom dia, Bruno Anaia, Leozinho, Patrick e Marcão. Eu voto na música de número 2. Tá anotado o seu voto, Luzia. Beijo pra você. Abração a todos de Brumadinho, em Minas Gerais. Bom dia, Bruno. Sou Oswaldo de Tanque Novo, na Bahia. Eu voto na música de número 2. Tá anotado o seu voto, Oswaldo. Obrigado pelo carinho e pela participação. Um abração para os nossos amigos Rodrigo e para Luciana, na cidade de Bananal. Estão votando na música de número 1. Estão escolhendo Zezé de Camargo cantando Irmão da Lua, Amigo das Estrelas. Deixa eu pegar mais mensagem. Bom dia, Bruno. Sou Antônio, moro em Cocai, São José, município de Coronel Fabriciano. Manda um alô pra nós aqui. Tá mandado nosso alô, Antônio. Obrigado pelo carinho e pela mensagem. E eu vou agora atender a sugestão do nosso amigo Adriano, do Distrito Federal, a esposa dele, Aline, também. Ele que essa semana falou: Bruno, vocês já homenagearam o Goiá no quadro Homenagem ao Compositor? Aí eu falei que já havíamos homenageado, mas homenagem nunca é demais, ainda mais relembrar os sucessos de Goiá, e é um pouquinho da história dele e os sucessos do Goiá que nós vamos trazer nesse quadro que toda sexta-feira nós temos por aqui.
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0: E como eu já adiantei, no quadro Homenagem ao Compositor de hoje, nós vamos falar do Gerson Coutinho da Silva, mais conhecido como Goiá. Ele que nasceu em Coromandel, no estadão de Minas Gerais, no dia 11 de janeiro de 1935. Ele que é filho do Celso Coutinho da Silva e da Margarida Rosa de Jesus, e nasceu na rua Raul Soares, numa casa que muitos anos depois ficou conhecida por Casa Perique. Desde bem pequeno, o Goiá, ele gostava de falar em versos, e incentivado pelo pai dele, que lhe deu o primeiro instrumento musical, que foi uma gaita, e depois logo ele passou para um cavaquinho, para um violão, ele já começou ali a sua carreira artística, até que no ano de 1953, ele partiu para Goiânia. Naquela época ele estava com 18 anos de idade, e juntamente com seu pai, eles permaneceram por lá durante 2 anos, aprendendo muito em todos os sentidos. E lá, ele formou também o trio Amizade, cujo primeiro nome dele foi Rouxinol, e ele tinha também vários programas na Rádio Brasil Central. E esse trio fez história, porque foi o primeiro trio a gravar disco em São Paulo. Foram 2 discos que eles gravaram na antiga Colômbia, que depois se tornou a CBS. E depois de algum tempo morando no estadão de Goiás, o Goiá cultivou aquele imenso carinho pela cidade de Goiânia, onde ele deixou grandes amigos, como Valdomiro, do Bar Paulistinha, o popular Sidão Barbosa naquela época, e também parceiros musicais, como Marrequinho, entre tantos outros. E essa terra, como você já deve imaginar, que gerou o apelido dele, Goiá, que, segundo ele, é uma homenagem ao estado de Goiás, que sempre acolheu o Gerson Coutinho, que depois se tornou Goiá, também no estadão de Goiás. E o carinho por Coromandel também continuou gigante. E para alegria do povo de Coromandel, o Goiá, que na época estava em dupla com o Biá, a dupla Goiá e Biá, gravou seu primeiro LP com todas as composições de sua autoria, e muitas delas falavam sobre Coromandel e também do estadão de Goiás, sendo que nesta época o seu primeiro parceiro e cunhado era bem conhecido também na música sertaneja, que ele já havia formado dupla com o Palmeira, que era a dupla Palmeira e Biá, e depois que deram aquela separada, formou a dupla Goiá e Biá, que era um duplaço também, e concretizando também aquele sonho do Goiá de ser cantor também, além de compositor. O Goiá, agora falando do lado dele, compositor, já foi gravado por praticamente todos os artistas aí da música caipira e da música sertaneja, por exemplo, Chitãozinho, Chororó, Milionário José Rico, Dudu que Dalvan, Chico Rei, Paraná, João Mineiro e Marciano, César e Paulinho, Belmonte e Amaraí, Tibagi e Miltinho, Nalva Guiar, Durval e Davi, enfim, se eu for falar nome por nome aqui, a gente vai ficar amanhã inteirinha, porque são muitos sucessos de autoria do Goiá e agora eu fico, ó, quietinho daqui pra gente ter esse bloco especial somente com músicas de autoria dele, começando com esse sucesso, Tardes Morenas, na voz inesquecível

0: conhecida música, Fé e Missão, tá aí o Zé Neto e Cristiano cantando esse hino da música sertaneja, Saudade de Minha Terra, fechando o bloco especial somente com músicas de autoria do saudoso e inesquecível Gerson Coutinho da Silva, o eterno Goiá, ele que infelizmente nos deixou no ano de 1981, num dia 20 de janeiro, aos 46 anos de idade. Tem uma história bem interessante também a respeito do Goiá, né? Ele que teve o seu corpo, foi levado para Coromandel, né? A sua terra natal, e lá era esperado por uma multidão. Era uma multidão esperando ele, e o corpo dele foi velado e sepultado no cemitério municipal de Coromandel. Mas tem uma coisa bem interessante que ele havia pedido humildemente nas suas canções, lá na lápide, no túmulo do eterno Goiá, tá lá escrito o seguinte: a humildade que era o seu gesto maior, que foi uma coisa que ele também mostrou ao longo de sua carreira e ao longo de sua história através das suas belíssimas músicas, e foi um pedido dele que estava ali em suas canções e depois foi atendido também. E hoje a gente matou a saudade do grande Goiá, atendendo também um pedido, uma sugestão do nosso amigo Adriano do Distrito Federal. E lembrando que daqui a pouquinho tem o resultado da música da semana, mas ainda dá tempo de você votar, ainda dá tempo de você escolher a sua preferida. No próximo bloco também tem a oração da manhã com o missionário redentorista Padre William Betônio e, claro, a sua participação no 12-3104-1043. E agora é hora do amigo do campo ficar bem informado com as principais notícias e informações do mundo agropecuário.
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3: E durante muito tempo, o vinho importado era visto como a principal escolha dos consumidores. Mas esse cenário está mudando. Vinícolas agrícolas têm conquistado prêmios internacionais e ganhado reconhecimento pela qualidade dos vinhos produzidos em regiões como a Serra Gaúcha, o Vale do São Francisco e até áreas de altitude em Santa Catarina. Além de agregar valor à produção rural, esse movimento impulsiona o turismo e gera novas oportunidades para pequenos produtores. Quem ainda acha que o vinho bom só vem de fora, está descobrindo que o Brasil também tem muito a oferecer.
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Quem vos fala é Dom Marco Aurélio Gubbiotti, arcebispo de Juiz de Fora. E eu convido a você para iniciar o dia com a nossa oração da manhã, invocando a intercessão, o carinho, a presença de Nossa Senhora, a Mãe de Deus, a nossa Mãe. Rezemos. O anjo do Senhor anunciou a Maria e ela concebeu do Espírito Santo. Eis a escrava do Senhor, faça-se em mim segundo a vossa palavra. E o Verbo se fez carne e habitou entre nós. Ave Maria, cheia de graça, o Senhor é convosco. Bendita sois vós entre as mulheres e bendito é o fruto do vosso ventre, Jesus. Santa Maria, Mãe de Deus, rogai por nós, pecadores, agora e na hora de nossa morte. Amém. Oremos. Infundi, Senhor, em nossas almas a vossa graça, para que, conhecendo pela anunciação do anjo a encarnação do vosso Filho, Jesus Cristo, cheguemos por sua paixão e morte de cruz à glória da ressurreição. Por Cristo nosso Senhor. Amém. Meu irmão, minha irmã, vamos oferecer o dia de hoje ao Senhor. Tudo dele nós recebemos, pois também devemos dar graças e oferecer a Deus tudo que somos, tudo que temos. Por isso, reze comigo. Recebei, Senhor, minha liberdade inteira. Recebei minha memória, minha inteligência e toda a minha vontade. Tudo o que tenho ou possuo de vós me veio. Tudo vos devolvo e entrego sem reserva, para que a vossa vontade tudo governe. Dai-me somente vosso amor e vossa graça, e nada mais vos peço.

serei bastante rico. Amém. Com essa alegria de tudo recebermos das mãos do Senhor e podermos devolver na pessoa do irmão, na pessoa dos membros da nossa família, dos membros da nossa comunidade, supliquemos a bênção de Deus. O Senhor esteja convosco, Ele está no meio de nós. Abençoe-vos o Deus Todo-Poderoso, Pai e Filho e Espírito Santo. Amém.

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2: Celebramos a sexta-feira da 17ª semana do tempo comum. A cor litúrgica é o verde. Deus habita em seu templo santo, reúne seus filhos em sua casa. É Ele quem dá força e poder.

Todas as palavras que eu te mandei dizer, não retires uma só palavra. Talvez eles as ouçam e voltem do mau caminho, e eu me arrependa da decisão de castigá-los por suas más obras. A eles então dirás: isto diz o Senhor, se não vos dispuserdes a viver segundo a lei que vos dei, a escutar as palavras dos meus servos, os profetas, que eu vos tenho enviado com solicitude e para a vossa orientação, e que vós não tendes escutado, farei desta casa uma segunda Silo, e farei desta uma cidade amaldiçoada por todos os povos da terra. Os sacerdotes e profetas e todo o povo presente ouviram Jeremias dizer estas palavras na casa do Senhor. Quando Jeremias acabou de dizer tudo o que o Senhor lhe ordenara, falasse a todo o povo, prenderam os sacerdotes, os profetas e o povo, dizendo: este homem tem que morrer. Por que dizes em nome do Senhor a profecia? Esta casa será como Silo e esta cidade será devastada e vazia de habitantes. Todo o povo juntou-se contra Jeremias na casa do Senhor. Em resposta a essa palavra, meditamos o Salmo 68.

Glória ao Pai, ao Filho e ao Espírito Santo, como era no princípio, agora e sempre. Amém. O Evangelho de Mateus, capítulo 13, versículos 54 ao 58. Naquele tempo, dirigindo-se para sua terra, Jesus ensinava na sinagoga,

0: de modo que ficavam admirados e diziam: de onde lhe vem essa sabedoria e esses milagres? Não é ele o filho do carpinteiro? Sua mãe não se chama Maria e seus irmãos não são Tiago, José, Simão e Judas? E suas irmãs não moram conosco? Então de onde lhe vem tudo isso? E ficaram escandalizados por causa dele. Jesus, porém, disse: um profeta só não é estimado em sua própria pátria e em sua família. E Jesus não fez ali muitos milagres, porque eles não tinham fé. Rezemos, irmãos e irmãs, ao Senhor. Ó Deus, sois o amparo dos que em vós esperam, e sem vosso auxílio ninguém é forte e ninguém é santo. Redobrai de amor para conosco, para que, conduzidos por vós, usemos de tal modo os bens que passam, que possamos abraçar os que não passam. Por nosso Senhor Jesus Cristo, vosso Filho, na unidade do Espírito Santo. Amém. Que o Senhor nos abençoe e nos guarde. Fique com Deus, meu irmão, minha irmã. E até amanhã, se Deus quiser.
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4: Fala aí, moçada bonita. Bom dia, bom dia. Excelente manhã de sexta-feira para você. Hoje, 31 de julho de 2026, está começando o nosso programa Manhã de Bênçãos, que tem o oferecimento do Sacolão da Economia, que há mais de 30 anos atende com tradição e qualidade. 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A partir de agora tem música, informação e também sua participação. Fique à vontade para interagir conosco. Para você que não me conhece, muito prazer. Sou Priscila Bahia, sua companhia, mas pode me chamar de Pri Bahia. Vamos ficar juntos nessa manhã de sexta-feira, mas agora aumente o seu volume e vem comigo.
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4: Sextou e antes de qualquer plano, que a gratidão encontre o lugar no nosso coração. Gratidão pelo que deu certo e também pelo que nos fortaleceu quando não saiu como esperávamos. Pelas portas abertas, pelas lições, pelos recomeços e até pelos dias comuns que tantas vezes passam despercebidos. Que hoje a gente enxergue as pequenas bênçãos espalhadas pelo caminho. Porque uma vida feliz não é feita apenas de grandes conquistas, mas da capacidade de agradecer por tudo que Deus faz até no silêncio. Pense nisso, reflita e faça desse dia o melhor da sua vida.
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4: Se prepare para ouvir e acompanhar o melhor da música cristã até às 7h, 6h30, vinde verde, a leitura orante da palavra de Deus com Padre Dontzi. Pra gente começar bem musicalmente, tem Nando Mendes, Tudo Podes. 6h18, bom dia.

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Em nome do Pai, do Filho e do Espírito Santo. Amém. Espírito Santo de luz, dai-nos o dom da sabedoria para distinguir o bem do mal e a verdade da mentira. Guiai-nos a cada passo, em cada dia, para que sigamos o caminho do Evangelho com a ajuda de Maria, por Cristo nosso Senhor. Amém.

Vede, nossa leitura orante da Santa Palavra. Nosso encontro com Deus aqui de cada dia. Estamos mais uma vez reunidos para o Vinde Vede. Agradeço a você, querido irmão, querida irmã, ouvintes carinhosos e amorosos desse nosso programa. Já há tantos anos estamos aqui, não é? A Carminha lá de São Mateus lembrou que estamos aqui desde 2012. Então são mesmo muitos anos que estamos aqui no nosso Vinde Vede. Agradecemos a Deus também ao Padre Expedito, à Rádio Catedral, que garantiu agora esses três horários do Vinde Vede, né? 6:30, ali um pouco antes da 1 da tarde e às 10 da noite. Se você perdeu durante o dia, pode às 10 da noite recuperar o Vinde Vede de cada dia, já há tantos anos aqui. Então, agradecemos a Rádio Catedral, que faz chegar até você o Vinde Vede, e pedimos a você que não deixe de ser amigo e colaborador da Rádio Catedral. Ela precisa muito da sua colaboração, né? Nesses 20 anos temos mantido aqui com muito sacrifício, com muita luta. 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E assim poderemos, com a graça de Deus, continuar sempre mais acolhendo aqui a Santa Palavra. Nós continuamos nesses capítulos dos milagres e chamados vocacionais, né? Até lembramos que no Evangelho de Marcos, o endemoniado de Gerasa ou de Gadara, né? Essa região do estrangeiro onde os demônios foram afogados, afundados no mar, né? Naqueles porcos, né? Marcos até diz que eram 2

1.000 porcos, imagina. Então, aquele homem lá pediu a Jesus para ficar com ele: deixa eu ser seu discípulo. Mas Jesus deu a ele outra missão mais importante: anuncia na tua família o que Deus fez por você. Então pedimos que nós também, sentindo a purificação que Jesus nos mereceu pelo mistério da cruz continuado eternamente até que ele volte no mistério da Eucaristia, agradecidos por isso, queremos também anunciar essas maravilhas em nossa casa. Continuamos hoje então, iniciando agora o capítulo 9, onde vai acontecer a vocação linda de Mateus, muito parecida a narração da vocação de Mateus com a história da vocação de Pedro, André, Tiago e João. Assim teremos 5 vocações: Pedro, André, Tiago e João, que tem a mesma forma de narrar, vocação de apóstolos. Então nós estamos chegando lá, no meio desta obra que Jesus vai fazendo, curando nossos males, purificando nossas impurezas, nos fazendo parecido com ele, né? Filho, ele nos ensinou a ser filhos, né? O filho nos ensinou a ser filhos. Hoje sabemos, somos mais do que criaturas, somos filhos e filhas de Deus. Então, assim, vamos aprendendo com Jesus, dar esses passos bonitos na obra dele, experimentando a obra dele, renovamos nosso sim. Hoje acolhemos então Evangelho de Mateus, capítulo 9, versículos 1 a 8, é a cura do paralítico. Uma história de cura muito bonita. Mateus 9, versículos 1 a 8. Você sabe que a nossa tradução é a tradução da Bíblia da CNBB. Mateus 9, 1 a 8. Agora então, ouçamos a Santa Palavra. Jesus entrou num barco, atravessou o mar e foi para sua cidade. Apresentaram-lhe então um paralítico deitado numa maca. Vendo a fé que tinham, Jesus disse ao paralítico: coragem, filho, os teus pecados estão perdoados. Então, alguns escribas pensaram: ele está blasfemando. Jesus, porém, conhecendo seus pensamentos, disse-lhes: por que pensais mal em vossos corações? Que será mais fácil dizer: os teus pecados estão perdoados, ou levanta-te e anda? Ora, para que saibais que o Filho do Homem tem na terra autoridade para perdoar pecados? Então Jesus, dirigindo-se ao paralítico, disse: levanta-te, pega a tua maca e vai para tua casa. O paralítico levantou-se e foi para sua casa. Vendo isso, a multidão ficou cheia de temor e glorificou a Deus, porque deu tal autoridade aos homens. Amada irmã, amado irmão, é uma história de milagre estendida, não é? Um pouco mais longa. Normalmente uma história de milagre tem 4 versículos, aqui temos 8, então ela é o dobro, porque Jesus quis ensinar também sobre o perdão dos pecados. Jesus quis mostrar a doença que mata por dentro e a doença que mata por fora. Ou a doença que paralisa por dentro, a paralisia do pecado. Quando operamos o pecado, estamos paralisados para Deus. E a paralisia do corpo, quando não temos pernas ou braços, não podemos caminhar, locomover, movimentar. Então, aqui tinha esse paralítico e Jesus fez a cura por dentro e a cura por fora. Então, por isso, como Jesus fala também da cura interior, então esta história desse milagre fica um pouco alongada. Acontece em Cafarnaum essa história. Aprofundando um pouquinho, Jesus voltou para sua cidade. Ele estava em Gadara, lá do outro lado do mar, lá no estrangeiro, atravessou os 30 quilômetros de mar da Galileia, os 15 quilômetros, né, porque ele estava, enfim, atravessou, fez uma travessia, né, de pelo menos 15 quilômetros e voltou à sua cidade. E nessa cidade apresentam-lhe, trazem a ele um paralítico deitado numa maca.
Ele se admira daqueles que estão fazendo isso, levando aquele paralítico à procura de Jesus, e Jesus

Jesus, então, faz esta cura em duas etapas. Coragem, filho, teus pecados te são perdoados. E depois levanta-te, toma tua maca e vai para tua casa. A questão dos pecados foi questionada pelos fariseus, que então chamaram de Jesus de blasfemo, porque para eles Jesus é um homem, um profeta, é um homem, é um pescador. Jesus vive com os pescadores, né? Nenhum profeta é, porque João Batista parece um profeta, grita, vive pelos desertos. Jesus vive entre as pessoas. Jesus é um pregador, um rabino ambulante, um homem que fala de Deus ali pela região da Galileia, em Cafarnaum especialmente, onde ele mora. Então, os fariseus, não vendo nada a mais em Jesus e tendo ciúme do que ele falava e fazia, condenaram Jesus como blasfemo, né? Depois, quando Jesus morrerá como blasfemo, né? O sumo sacerdote rasga as vestes e diz também: ele blasfemou. Ele blasfemou porque ele diz: vocês vão ver o filho do homem descendo das nuvens para julgar. É a imagem de Daniel. Então, o sumo sacerdote falou: não pode, ele está assumindo o lugar de Deus. Então, e aqui também, Jesus estaria assumindo o lugar de Deus. Mas ele é Deus. Mas o fariseu e o sumo sacerdote não creem, não querem acreditar, querem diminuir, desmoralizar, né? Até mesmo ridicularizar ou criminalizar a ação de Jesus. Então, diante disso, né? Jesus diz: seus pecados são perdoados, e o paralítico já ficou feliz. Ele não respondeu nada, mas ele já está radiante. A palavra de Jesus, ao Jesus ter admirado a fé dos homens que o traziam e dele, ele já está radiante. Ele não pediu mais nada, para ele já estava suficiente. Mas Jesus diz agora aos fariseus: para que vocês saibam que eu sou Deus e posso perdoar os pecados, ele disse ao paralítico: levanta, vai para tua casa, né? Jesus até fez um desafio para os fariseus, que é mais fácil dizer: teus pecados são perdoados, ou levanta e anda, né? Então, mas aquele que pode dizer levanta e anda é aquele que pode dizer: teus pecados estão perdoados. Aquele que pode tudo, que pode acalmar o mar, que pode afundar no mar as impurezas do mal, que pode perdoar os pecados daquele paralítico e de todos, este pode dizer: levanta-te, toma tua maca e vai para tua casa. Aqui testemunham este milagre os quatro que trazia o homem e toda a multidão, que, admirada das maravilhas de Deus, cresciam no temor de Deus, viam que a obra de Jesus era obra divina e que Jesus talvez fosse mais do que o que aparecia ser, porque ele estava ali nas vestes, encarnado num homem comum, num judeu igual a todos os outros, mas dentro dele tinha um mistério que era necessário ser descoberto, e vai ser descoberto até no mistério da cruz, plenamente no mistério da cruz. Não é o milagre que revela plenamente Deus, que o milagre cria um pouco de confusão, algum até chamou Jesus de blasfemo, mas o mistério da cruz resolve tudo. Só aquele que morre por nós prova, demonstra que ama-nos perfeitamente, plenamente, e morreu para que a gente tenha certeza de que ele é Deus, assumiu nossas dores, carrega nossos pecados e é capaz de dizer para nós agora: teus pecados te são perdoados. Termine a paralisia interior do teu coração que maquinava o mal, e levanta e anda. Cura, fica curada a tua doença física que te impedia de caminhar. Você não é curada a doença física, ela te levará ao céu, porque tudo contribui para o bem quando amamos a Deus. Agradecemos ao Senhor que deixou aos apóstolos, à igreja, o poder de perdoar os pecados, né? Como Jesus, soprando sobre os apóstolos, diz a eles: a quem perdoardes os pecados, eles serão perdoados. Agradecemos a Jesus que deixou o sacramento da confissão, que elimina o pecado e as marcas do pecado em nós. E é por isso que damos glória ao Pai, ao Filho e ao Espírito Santo, como era no princípio, agora e sempre. Amém.

Acolhemos a bênção. Pai de bondade, esta vossa bênção prepare o nosso coração para acolher o vosso perdão. Perdão que recebemos de tantas formas, né? Mas das pequenas coisas ali no ato penitencial, na contrição profunda, mas sobretudo na absolvição sacramental do sacramento da penitência, preparai nosso coração para que muitas vezes, todas as vezes que precisamos, né, possamos voltar ao sacerdote e acolher esse dom maravilhoso do perdão de Deus, esse abraço do Pai ao Filho Pródigo. Obrigado, Pai do Céu, pela vossa palavra que nos cura da depressão, que nos cura do desânimo, que nos cura da paralisia do amor, tudo aquilo que impedia o nosso corpo de servir a vós mesmos. Pai de bondade, fazei-nos entender também nossos sofrimentos, porque alguns são necessários para a gente chegar a vós transformado, realizado, plenificado. Por isso, ajudai-nos a entender também essas cruzes que precisamos carregar com coragem e fé, em nome do Pai, do Filho e do Espírito Santo.

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Dunga Restauração, encerrando aqui o Fé e Melodia desta sexta-feira. Assim chegamos ao fim de mais uma semana. Lembra você que na segunda tem muito mais e bem cedo. 6h58, está na hora de ficar bem informado. Vem chegando o Jornal Notícias em 30. Logo depois tem o Catedral Notícia, primeira edição. Na sequência, a Oração da Manhã com o Padre Reginaldo Manzotti. E 8 horas tem Momento de Fé com o Padre Marcelo Rossi. Aquele abraço apertado para o Muria, ligado com a gente no bairro São Mateus, curtindo e acompanhando aqui a nossa programação, deixando abraço para os seus irmãos, também para a Elza e para todos nós aqui da rádio. Ô Muria, um abraço.

0: abraço forte para você, iluminada sexta-feira e obrigada pelo seu carinho de sempre e companhia, tá bom? Abraço forte, ótimo dia. E assim, chegamos ao final dessa parte do nosso programa, o Fé e Melodia. Daqui a pouquinho, portanto, a partir das 9 horas da manhã, tem aquele momento especial de receita, aquele bate-papo, tem curiosidade. Então fique atento e acompanhe aí a nossa programação.
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1: Sexta-feira, 31 de julho de 2026. Um bom dia para você. Começa agora a edição de número 2401 do Notícias em 30, uma produção da Rede Aparecida de Rádio em parceria com a Cygnis Brasil. Eu sou Mário de Paula, comigo Leandro Rodrigo nos trabalhos técnicos, a equipe Master Web na transmissão multimídia e Fernanda Prado na apresentação. Fernanda, bom dia.
2: Oi, Mário, bom dia a você, também a todos que nos acompanham pelas emissoras de inspiração católica de todo o país, em especial a Web Rádio em Sintonia com Deus em Goianésia, Goiás, e a Rádio Pioneira em Teresina, no Piauí. Você pode nos acompanhar com imagens ao vivo pelo YouTube e Facebook da Rádio Aparecida, além do aplicativo Aparecida e o portal a12.com/rádio. Vamos aos destaques da edição de hoje.
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1: Hoje você confere que deputada Tabata Amaral explica detalhes da proposta que automatiza pagamento da pensão alimentícia.
2: Caritas lança campanha para incentivar o voto consciente.
1: E ainda, a gasolina com 32% de etanol chega aos postos amanhã.
4: Política.
1: O presidente Lula sancionou nesta semana uma lei que cria o sistema de transferência automática da pensão alimentícia, batizado de Pix Pensão. A proposta é de autoria da deputada federal do PSB, Tabata Amaral. A parlamentar conversou com exclusividade com o jornalismo da Rádio Aparecida e Rede Aparecida de Rádio e explica os detalhes dessa lei.
5: O presidente Lula sancionou o chamado Pix Pensão, a lei que cria o Pix Pensão, esse mecanismo que permite o pagamento automático da pensão alimentícia por meio desse sistema de transferência instantânea. E a proposta de autoria da deputada Tabata Amaral, do PSB de São Paulo, busca tornar mais rápido e eficiente também o cumprimento das decisões judiciais, reduzindo inclusive as inadimplências. E justamente para falar sobre esse assunto, nós vamos conversar com a deputada federal Tabata Amaral, que gentilmente atende aqui a nossa reportagem da Rede Aparecida de Rádio. Deputada, qual foi o principal problema que a senhora buscou enfrentar com a criação do Pix Pensão?
6: Oi, Rafael. Olá a todos que estão nos ouvindo, nos acompanhando. É um prazer conversar mais uma vez com a Rede TV Aparecida, que também está no rádio, está em vários meios de comunicação. Rafael, a gente sabe, eu vou até inverter o que eu ia dizer. Todo mundo que está nos ouvindo, que está nos acompanhando nesse momento, conhece alguma mãe que está passando por um suplício, por humilhação, que está com medo de, porque não sabe se vai conseguir fechar as contas do mês, porque o pai não entendeu que a pensão alimentícia é lei, é uma obrigação e é uma responsabilidade que ele tem como pai. Esse projeto Pix Pensão foi desenhado para resolver esse tanto de casos de pensão alimentícia que simplesmente não dá em nada, mesmo a gente sabendo que quem não paga pensão pode ser preso no Brasil. Então, como que vai funcionar? Hoje, quando a pessoa é assalariada, CLT, tem uma opção que o juiz, a juíza pode optar, que é o desconto na fonte, na folha. Então, antes mesmo da pessoa receber o salário, a empresa já faz o pagamento para a mãe. A gente traz isso, mas para todos os casos e de forma tecnológica automática, que é o quê? Não importa se o pai trocou de emprego, se ele está na informalidade, se ele é autônomo, se ele é MEI, se ele é empresário, vai funcionar. Porque como que funciona? A partir do momento que o pai, eu falo pai porque é a esmagadora maioria dos casos, ele deve uma pensão alimentícia do seu filho, se ele tiver qualquer conta no CPF dele, qualquer dinheiro naquela conta, todo mês a transferência vai ser feita de forma automática da conta dele para a conta da mãe. E a gente sabe que vai ser um alívio para essas mulheres que hoje se humilham, sofrem, e a criança não para de ter necessidade, né? Tem médico, tem remédio, tem conta para fazer, tem compra para fazer no mercado. Então é um alívio para essas mães, mas sobretudo proteção para a infância. E agora o projeto entra em fase de implementação, já é lei, e daqui um ano qualquer decisão judicial já vai poder sair dizendo que tem um Pix Pensão.
5: Agora, deputada, no caso, o projeto também prevê a indisponibilidade automática de valores quando não houver saldo suficiente na conta do devedor. Como a senhora avalia esse mecanismo também? De que forma ele pode ajudar também a reduzir ou eliminar, no caso, a inadimplência?
6: Rafael, a gente sabe que infelizmente quando o assunto é não respeitar a lei e não se responsabilizar por um filho, tem muita criatividade. Então, uma pergunta que as mães me fazem até antes dessa é: Tabata, e se ele tirar o dinheiro da conta naquele dia específico? Aí não adianta, porque no dia seguinte a transferência pode ser feita também. Tem um mecanismo do Banco Central para estar sempre buscando aquele valor. Tá bom, Tabata, mas e se o pai, assim, o que é loucura, né? Imagina alguém viver sem poder ter uma conta no seu nome ao longo de vários anos. Mas tá bom, o pai não quer ter conta no nome dele porque realmente não quer pagar a pensão. Aí o projeto prevê que você pode sim ter o bloqueio de bens desse pai, porque pensão alimentícia não é favor, não é opção, é muito importante para essa criança e tem prioridade de acordo com a nossa lei. E aí vale lembrar que isso não é uma coisa que o projeto traz, mas o não pagamento de pensão alimentícia gera prisão. Então aquele pai que falou, olha, não vou ter conta porque não quero pagar a pensão, ele eventualmente vai ser preso também.
5: Agora, deputada, nós também temos aí essa sanção acontecendo justamente num evento que é voltado também para anúncio de outras medidas de proteção às mulheres dentro do projeto Pix Pensão. Como que a senhora avalia a importância dele dentro da política pública para a mulher aqui no nosso país?
6: Rafael, infelizmente, nós mulheres estamos nos sentindo cada vez mais inseguras. É aumento de feminicídio, é aumento de estupro, é aumento de violência doméstica. São Paulo, nosso estado, infelizmente, não está fazendo a lição de casa, está com números horrorosos. E a gente sabe que nós precisamos enfrentar essa violência com firmeza, com coragem, em lugar de criminoso é na cadeia. A gente precisa entender que o crime não acontece no assassinato. Ele começa na violência doméstica, ele começa na agressão verbal, ele começa em influencers, entre aspas, que estão na internet incentivando o ódio contra as mulheres, dizendo que mulher, se não obedecer, tem que apanhar, que mulher é inferior, que mulher é vadia, as piores coisas que vocês podem imaginar. Então, eu sou relatora de um projeto aqui na Câmara para criminalizar todo esse ódio contra as mulheres que está na internet. Esse é um projeto muito importante. E a gente sabe também, gente, que mulheres que sofrem violência, muitas delas não conseguem sair por conta da dependência financeira. Então, o Pix Pensão é uma certeza para essa mãe que, se ela sair de um relacionamento abusivo, ela vai ter sim esse dinheiro que não é dela, é do filho, que é um direito daquela criança. E isso também, de certa forma, ao trazer mais certeza do pagamento da pensão alimentícia, também dá essa opção para mães que hoje estão numa situação de violência, estão num relacionamento muito ruim, mas não saem porque não acreditam.

0: Defensoria Pública, que faz a defesa com advogados públicos, aquelas pessoas que não têm como pagar por um advogado, mas também com o Conselho Nacional de Justiça, para quê? Quem entrar com uma ação a partir de hoje pedindo o Pix Pensão, que essa pessoa não leve 8 anos para ter uma decisão, né? Para a gente ter um processo mais acelerado, que é o quê? Não vai mudar o valor, não vai mudar as condições, é só optar pela modalidade Pix Pensão. A gente está pedindo ao Judiciário Brasileiro que tenha um caminho mais rápido para garantir que daqui a 1 ano a gente já tem pessoas realmente recebendo essa pensão. Mas lembrando, gente, só vale Pix Pensão quando houver decisão judicial. Então, quem hoje recebe pensão alimentícia, precisa procurar a Defensoria Pública, precisa procurar um advogado, uma advogada, para pedir essa atualização.
1: Deputada, mais uma vez eu gostaria de agradecer a sua intenção de dar entrevista aqui para a gente, agradecer a sua disponibilidade, na verdade, de conversar conosco aqui da Rede Aparecida de Rádio. Muito obrigado mais uma vez.
0: Eu que agradeço, Rafael, todos que estão nos acompanhando. Tenham um ótimo dia e espalhem essa notícia, porque ela vai trazer muito alívio para muitas mães solos do nosso Brasil. Até mais, gente. Fiquem com Deus.
2: Obrigada ao Rafael e também à deputada que conversou com a nossa equipe. Bom, e a gente muda de assunto. O ministro do Supremo Tribunal Federal, André Mendonça, autorizou a abertura de um inquérito para investigar Fábio Luiz Lula da Silva, conhecido como Lulinha. O ministro foi sorteado para ser o relator da investigação. Na semana passada, a Polícia Federal pediu ao Supremo Tribunal Federal a abertura de um inquérito para apurar se Lulinha, que é filho do presidente Lula, praticou os crimes de tráfico de influência e corrupção ao atuar para favorecer o lobista Antônio Carlos Camilo Antunes em negócios com o Ministério da Saúde. Camilo Antunes, conhecido como Careca do INSS, é apontado como um dos principais responsáveis por desvios de aposentadorias e pensões, conforme foi divulgado aí nas investigações da Polícia Federal na Operação Sem Desconto. O lobista tentou fechar um contrato milionário com o Ministério da Saúde em 2024 e 2025 para vender medicamentos de canabidiol ao governo. O contrato acabou não sendo fechado. O presidente Lula disse ontem que, caso o filho seja investigado, ele vai responder como, abre aspas, como filho de qualquer pessoa, fecha aspas, e que ele não vai ficar escondido. As declarações foram dadas durante uma entrevista para o podcast Inteligência Limitada.
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5: E a Cáritas lança campanha para incentivar o voto consciente. As informações com Victor Franqueira.
6: A Cáritas Brasileira, organismo vinculado à Conferência Nacional dos Bispos do Brasil, a CNBB, lançou a segunda edição da campanha Nosso Voto é Potente. As ações incentivam a mobilização por meio da comunicação popular, formação política e articulação com movimentos sociais como estratégia para o fortalecimento da democracia brasileira. Quem explica é a diretora tesoureira da Cáritas, Anadete Reis. Como a Cáritas pensou a campanha deste ano?
7: Olha, a Cáritas é a segunda vez, né, que a campanha está sendo realizada, e a Cáritas pensou nessa campanha Nosso Voto é Potente como um mecanismo de reafirmar o compromisso da Cáritas com a democracia, com a defesa dos direitos humanos, né, com a defesa das pessoas vulneráveis, ou seja, com a perspectiva de construção de um projeto para o país.
6: Uma das práticas é a produção de conteúdos em várias partes do território nacional. Como isso ajuda a promover a palavra de atenção na política aos eleitores de diversos costumes?
7: É uma campanha que ela não tem um único produto, não é só uma cartilha falando sobre a importância do voto, sobre o momento eleitoral, sobre a importância da defesa da democracia no país. Mas ela também traz vários outros instrumentos, né, como os panfletos, rodas de conversas, vários outros. Ela promove vários outros instrumentos que atendam às necessidades das diferentes comunidades, dos diferentes territórios em que a Cáritas atua.
6: Pensando na doutrina social da igreja, que prega a política de como fazer fazer o bem comum, de que forma essa ação ajuda as boas práticas de diálogo dos gestores públicos com a população?
7: A gente reforça e traz de volta uma fala do Papa Francisco, que fala que a política é um dos bens mais preciosos da caridade. Porque é a política, é através da política que se promove

0: e constrói o bem comum. Então, assim, através das propostas, das rodas de conversa, dos diálogos que se vai desenvolvendo, que as pessoas vão apresentando para aquelas pessoas que se colocaram como representantes nossas, desde deputados federais, deputados estaduais, governadores e senadores, e o nosso presidente da República, qual é o projeto de sociedade que a gente quer? A gente quer um projeto de sociedade que trate as pessoas com respeito, que cuide das pessoas que estão em situação de vulnerabilidade social, é um projeto onde respeite-se as ideias do povo, né? Onde garanta uma incidência política na presença da participação nos conselhos, Conselho da Saúde, Conselho da Educação.
1: Victor Franqueira para a Rede Aparecida de Rádio e Sigris Brasil.
2: Bom, a senadora Tereza Cristina, do Progressistas, afirmou ontem em publicação nas redes sociais que ela e o pré-candidato do PL à presidência, Flávio Bolsonaro, conversaram pela primeira vez sobre a possibilidade de ela ser candidata à vice-presidência. O encontro ocorreu na última quarta-feira em Brasília. A senadora afirmou, no entanto, que nenhuma decisão foi tomada e que uma eventual aliança vai depender de avaliações políticas e negociações entre os partidos. O PL tenta ampliar a aliança para as eleições e busca o apoio do Republicanos e da Federação União Brasil Progressistas, porém as duas siglas têm sinalizado que pretendem manter neutralidade na disputa presidencial e dar autonomia aos diretórios estaduais. Com a reabertura das conversas sobre uma possível composição da chapa, o Progressistas, que integra uma federação com a União Brasil, voltou a discutir internamente a estratégia para a eleição presidencial.
3: Nós vamos agora conhecer um pouco mais sobre os apoiadores do jornalismo. Na sequência, a gente está de volta e você confere que o Instituto Mamirauá apresenta pesquisas e iniciativas da Amazônia em reunião da Sociedade Brasileira para o Progresso da Ciência. A gente volta já.
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8: Disse nosso Senhor Jesus Cristo: vinde a mim, vós todos que estáis aflitos sobre o fardo, e eu vos aliviarei. 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

0: 719.
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0: Estamos de volta e aproveito para registrar e agradecer a audiência de você, ouvinte, que nos acompanha pela Rádio Brasil em Campinas, São Paulo, e a Rádio Interativa em São José do Rio Preto, também em São Paulo, além de todas as emissoras da Rede Aparecida de Rádio e Signis Brasil.
2: Meio Ambiente.
3: Instituto Mamirauá apresenta pesquisas e iniciativas da Amazônia em reunião da Sociedade Brasileira para o Progresso da Ciência. Da Rádio Rural em Tefé, as informações com Hanna Clara.
4: O Instituto de Desenvolvimento Sustentável Mamirauá está participando da 78ª reunião anual da Sociedade Brasileira para o Progresso da Ciência, que está sendo realizada em Niterói, levando ao público pesquisas, tecnologias e iniciativas que evidenciam a riqueza da Amazônia e o trabalho desenvolvido em parceria com as comunidades da região. Reconhecida como um dos principais encontros científicos do país, a edição deste ano teve início no último dia 26 de julho e segue até o dia 1º de agosto, sábado, com o tema Ciência para Todos, Soberania, Desenvolvimento e Inclusão. De acordo com Bianca Daski, do Núcleo de Popularização da Ciência, Tecnologia e Inovação do Instituto Mamirauá, a participação do Instituto na SBPC reforça a importância da ciência produzida na região norte e amplia o diálogo entre pesquisadores e a sociedade. No estande do Instituto Mamirauá estão sendo apresentadas pesquisas sobre os morcegos, abordando a taxonomia das espécies, seus hábitos de vida, a alimentação, o papel ecológico desses animais e informações sobre doenças que podem ser transmitidas, além de orientação para a prevenção, além de reunir elementos culturais que aproximam os visitantes da biodiversidade da nossa região, conforme destaca Bianca.
5: E nós estamos trazendo então um pouco do que a gente realiza no Mamirauá. Nós fazemos muitas atividades e muitas frentes de trabalho no Mamirauá, mas o que nós trouxemos aqui para apresentar nessa grande feira de ciências é o trabalho das pesquisas que envolvem a fauna. Basicamente, o que a gente trouxe é o trabalho sobre morcegos, taxonomia, sobre as espécies, né? A taxonomia é esse estudo das espécies dos morcegos, os hábitos de vida, como é que esses animais se alimentam, as doenças que eles podem transmitir, como se prevenir. A gente trouxe também algumas máscaras feitas por um artesão de Tefé, um artista incrível que fez esse material, é o Tidi. Então, a gente trouxe máscara de morcego, máscara de onça, máscara de jacaré, máscara de abelha, para mostrar então esses animais que são muito diferentes para quem está vivendo numa região que não é a região norte. E a gente trouxe as abelhas também porque a gente trouxe o material manejo de abelha sem ferrão, mostrando como é feito esse trabalho do manejo de abelha sem ferrão para a produção de mel, e também o manejo de agroecossistemas focando na produção de farinha, a farinha de guarani, explicando o que é esse selo de indicação geográfica, a importância desse material ter o reconhecimento, né, desses saberes todos que a gente tem na nossa região. E a gente também trouxe o pirarucu, que é uma fibra de vidro, uma réplica de fibra de vidro, mostrando como esse peixe é icônico, todas as possibilidades de comercializar a carne dele também, a pele, a escama, a língua. Então a gente trouxe um pouco das pesquisas e um pouco do material de manejo e desenvolvimento que o Instituto Mamirauá realiza na região do Médio Solimões, mas também em outras regiões da Amazônia.
4: Portanto, a programação totalmente gratuita segue até o dia 1º de agosto no campus Graguatá da Universidade Federal em Niterói, no Rio de Janeiro. Da Rádio Rural FM de Tefé, no Amazonas, Hanna Clara para a Rede Aparecida de Rádio Signis Brasil.
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0: Uma nova frente fria vai trazer temporais de volta ao Rio Grande do Sul a partir de amanhã. O número de municípios com registro de danos subiu para 138, com 6 feridos por conta das fortes chuvas dos últimos dias. O risco de inundações continua alto devido ao nível elevado dos rios. Ao todo, 1.537 pessoas precisaram deixar as suas residências por causa dos transtornos causados pelas tempestades. Hoje o tempo fica firme com predomínio de sol na maior parte do estado.

0: No litoral gaúcho, há previsão de chuva fraca e rajadas de vento entre 50 e 70 km por hora, que devem deixar o mar agitado. No sábado, um sistema de baixa pressão avança sobre a Argentina e o Uruguai, organizando novas áreas de instabilidade. Há previsão de chuva forte, raios e ventania em diversas regiões do Rio Grande do Sul.
1: Economia.
2: E a partir de amanhã, 1º de agosto, a gasolina no Brasil deve ser comercializada com 32% de etanol. Antes, esse percentual era de 30%. A mudança foi anunciada pelo Conselho Nacional de Política Energética em 14 de julho e terá validade de 180 dias, mas pode ser prorrogada uma vez por igual período. Segundo o Conselho, a medida considera a volatilidade do mercado de petróleo e combustíveis e ocorre em um momento em que o país enfrenta custos mais altos dos combustíveis fósseis em meio à escalada da guerra no Oriente Médio. O Ministério Público Federal entrou com uma ação civil pública no fim de julho pedindo a suspensão do aumento da mistura de etanol. O argumento é que os testes não foram realizados de forma conclusiva e que os impactos ambientais não foram devidamente considerados.
0: E a Receita Federal paga hoje o terceiro lote de restituições do Imposto de Renda de 2026. Serão pagos mais de 4 bilhões de reais a cerca de 3 milhões de contribuintes. Os pagamentos das restituições do Imposto de Renda serão feitas em 4 lotes, isso de acordo com as informações da Receita. O contribuinte pode verificar se vai receber nesse lote por meio da página da Receita na internet. Basta clicar na opção Meu Imposto de Renda e em seguida em consultar a restituição. A página também oferece orientações e os canais de prestação do serviço, permitindo uma consulta simplificada ou completa da situação da declaração por meio do extrato de processamento acessado no ECAC. Caso identifique alguma pendência na declaração, o contribuinte pode retificá-la, corrigindo as informações.
2: Bom, o governo federal publicou em edição extra do Diário Oficial da União na noite de ontem um decreto que detalha a liberação de quase 6 bilhões de reais em gastos do orçamento deste ano, anunciada na semana passada pela equipe econômica. O texto atualiza a programação orçamentária e financeira da União após a revisão das estimativas de receitas e despesas feita no terceiro relatório bimestral de avaliação fiscal. As emendas parlamentares também foram contempladas com liberação de 1 bilhão de reais. Essa medida havia sido anunciada no último dia 24 pelos Ministérios da Fazenda e do Planejamento, juntamente com o relatório bimestral de receitas e despesas.
0: Na ocasião, a equipe econômica informou que a revisão para baixo de algumas despesas obrigatórias abriu margem para ampliar os gastos discricionários, que são aqueles sobre os quais o governo tem maior poder de decisão. Apesar da liberação de recursos, 18 bilhões de reais permanecem bloqueados no orçamento desse ano. Os anexos do decreto mostram que esse montante continua sujeito a medidas de contenção distribuídas entre ministérios e emendas parlamentares. Em maio, o governo havia informado uma contenção de pouco mais de 23 bilhões de reais. Com a atualização das projeções fiscais, parte desses recursos pode ser liberada, reduzindo o valor bloqueado.
2: Nós ficamos por aqui. O Notícias em 30, primeira edição, está de volta amanhã às 7 da manhã. Você pode rever as notícias da edição de hoje pelo youtube.com/radioaparecida e outras informações nos boletins de rede ao longo da programação.
0: Os trabalhos técnicos são de Robson Marcelo, Leandro Rodrigo e equipe Master Web nas transmissões das redes sociais. 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
2: Ótimo dia para você, um excelente fim de semana.
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1: Sete horas e 32 minutos. Bom dia, Roberto Oliveira.
2: Bom dia, Pri Bahia. Bom dia, você, amigo ouvinte da Rádio Catedral. Sexta-feira, 31 de julho de 2026. Confira os destaques de hoje. Pesquisadores da UFJF publicam nota técnica para orientar a reconstrução de Juiz de Fora após a tragédia das chuvas.
1: Brigada de Infantaria de Montanha forma turma de escaladores com presença de mulheres.
2: Motorista de ônibus interestadual vira réu por acidente que matou 4 pessoas na BR-040. 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

0: 7:33.
1: Cidade.
2: A reconstrução de Juiz de Fora após a maior tragédia ambiental da história do município precisa levar em conta uma nova realidade climática. Esse é o alerta de uma nota técnica publicada por pesquisadores da Universidade Federal de Juiz de Fora, com orientações para que obras de infraestrutura e drenagem sejam planejadas considerando eventos extremos de chuva cada vez mais frequentes.
0: O documento foi elaborado pelo professor Celso Bandeira de Melo Ribeiro em parceria com os pesquisadores Sumaia Carla Faria Neves, Eduarda Trindade Filgueiras e João Pedro Tanaka da Silva, do Programa de Pós-Graduação em Engenharia Civil e do Departamento de Engenharia Sanitária e Ambiental da UFJF. A nota técnica toma como referência o desastre de fevereiro deste ano, quando

0: Juiz de Fora registrou 66 mortes, mais de 8.500 pessoas desabrigadas ou desalojadas e cerca de 2.000 moradias destruídas. Segundo os pesquisadores, a tragédia foi resultado da combinação entre chuvas excepcionais, ocupação de áreas de risco, vulnerabilidade social e solo já saturado pelas precipitações acumuladas nos dias anteriores. O estudo destaca que fevereiro de 2026 foi o mês mais chuvoso da história de Juiz de Fora, com aproximadamente 764 milímetros de chuva, mais de 5 vezes acima da média histórica. Apenas no dia 23 de fevereiro, a noite e madrugada da tragédia, foram registrados 191 milímetros em 24 horas, um evento considerado de magnitude extremamente rara. Diante desse cenário, os especialistas afirmam que os critérios atualmente utilizados para projetar obras de drenagem, pontes, galerias pluviais e outras estruturas precisam ser atualizados. Entre as recomendações está o uso das maiores séries históricas de chuva e vazão disponíveis, a adoção do evento extremo de fevereiro deste ano como referência mínima para os novos projetos e a incorporação das projeções das mudanças climáticas nos cálculos de engenharia. Outra orientação é que os projetos considerem o zoneamento urbano previsto no plano diretor do município e revisem parâmetros utilizados para dimensionamento de obras, já que eventos extremos tendem a ocorrer com maior frequência devido ao aquecimento global. Os pesquisadores ressaltam que ignorar o efeito das mudanças climáticas podem resultar em obras subdimensionadas incapazes de suportar as chuvas intensas previstas para os próximos anos. Além dos impactos humanos, a nota lembra que as inundações representam a principal causa de prejuízos econômicos na bacia do Rio Paraíba do Sul. Entre 1995 e 2025, as perdas ultrapassaram 2.650 milhões de reais, afetando infraestrutura, atividades econômicas e serviços públicos. A íntegra da nota técnica você confere em nosso site, radiocatedraljf.com.br.
1: A Brigada de Infantaria de Montanha, sediada em Juiz de Fora, está formando mais de 500 soldados como escaladores militares. A capacitação, iniciada no dia 21 de julho, é realizada pelo 10º Batalhão de Infantaria de Montanha e marca um momento histórico. Pela primeira vez, mulheres participam do estágio básico do combatente de montanha.
0: Ao todo, 8 soldados voluntárias integram o curso ao lado de militares de organizações de Juiz de Fora e Santos Dumont. A atividade faz parte da formação dos combatentes de montanha, uma especialidade exclusiva da Brigada de Infantaria de Montanha, única unidade do Exército Brasileiro responsável por esse tipo de treinamento no país. A chamada cerimônia de brevetação dos novos combatentes de montanha será neste sábado às 11 da manhã no 10º Batalhão de Infantaria de Montanha no bairro Fábrica, em Juiz de Fora, com a presença dos familiares dos formandos. A participação feminina no curso é resultado da implantação do Serviço Militar Inicial Feminino, modalidade voluntária que permitiu pela primeira vez neste ano o ingresso de mulheres como soldados recrutas no Exército Brasileiro. Em 2026, 1.010 voluntárias foram incorporadas em 14 cidades brasileiras, entre elas Juiz de Fora. Na cidade, 37 mulheres passaram a integrar as fileiras do Exército e atualmente atuam no Colégio Militar de Juiz de Fora e no Hospital Geral de Juiz de Fora. A meta do Exército Brasileiro é ampliar gradativamente a presença feminina na tropa para que as mulheres representem 20% do efetivo de soldados até 2035. A formação das primeiras combatentes de montanha representa mais um passo neste processo de integração e fortalecimento da participação feminina nas Forças Armadas.
1: A Justiça aceitou a denúncia apresentada pelo Ministério Público de Minas Gerais contra o motorista da aviação Cometa envolvido no grave acidente registrado na BR-040 em Juiz de Fora no dia 5 de setembro do ano passado, que deixou 4 mortos e 39 feridos.
0: Com a decisão, o motorista passa a condição de réu em uma ação penal por 4 homicídios culposos e 8 lesões corporais culposas na direção de veículo automotor, quando não há intenção de matar ou ferir. De acordo com a decisão judicial, há elementos suficientes para dar início ao processo. O juiz determinou a citação do acusado, que terá 10 dias para apresentar defesa por escrito. A decisão também prevê que a defesa se manifeste sob o pedido do Ministério Público para suspensão da Carteira Nacional de Habilitação do Motorista durante a tramitação do processo. O caso teve origem no inquérito conduzido pela Polícia Civil, concluído em outubro do ano passado. As investigações apontaram que o motorista do ônibus interestadual adormeceu o volante e atingiu a traseira de um ônibus urbano da linha 743 Toledos, que estava parado em um ponto de embarque e desembarque às margens da BR-040, na altura do Distrito Industrial. Na época, o delegado responsável pelas investigações, Daniel Buckmiller, explicou que as imagens das câmeras de segurança, os depoimentos de testemunha, comprovaram que o ônibus urbano estava corretamente parado quando foi atingido. Segundo a Polícia Civil, não houve indícios de responsabilidade do motorista do ônibus urbano. Ainda conforme a investigação, a empresa de transporte interestadual não foi responsabilizada criminalmente porque a causa do acidente foi atribuída a uma conduta individual do motorista. A Polícia Civil também solicitou a suspensão cautelar da CNH do investigado, o pedido que agora será analisado no âmbito da ação penal. A tragédia deixou 4 mortos, entre elas uma criança de 2 anos, todos moradores de Toledos, e dezenas de feridos. Ao todo, mais de 40 pessoas ficaram feridas, 15 em estado grave, na época encaminhadas a hospitais e unidades de pronto atendimento em Juiz de Fora. A Rádio Catedral solicitou posicionamento da Aviação Cometa sobre a decisão do Ministério Público e até o fechamento desta edição não recebeu resposta.
1: A Rede Feminina de Combate ao Câncer de Minas Gerais inicia uma nova etapa de atuação em Juiz de Fora. A instituição passa a ser responsável pela gestão do Bazar Solidário, do voluntariado, do artesanato e dos eventos beneficentes, fortalecendo as ações de acolhimento, mobilização social e apoio aos pacientes oncológicos da cidade.
0: Segundo a presidente da Rede Feminina de Combate ao Câncer de Minas Gerais, Alessandra Sampaio, a nova fase reforça o compromisso da instituição com o fortalecimento das ações em benefícios da causa oncológica.
2: Olá, ouvintes da Rádio Catedral. Meu nome é Alessandra Sampaio. Eu estou como presidente da Rede Nacional de Prevenção e Combate ao Câncer de Minas Gerais. Eu já era presidente, eu fui presidente das Conselhas durante 13 anos. Estava como diretora de eventos e voluntariado. Então, todos os eventos e toda a parte de voluntariado das Conselhas já era sobre a minha responsabilidade. E as Conselhas entendeu, né, que ela ia ficar somente com a gestão hospitalar mesmo e passando para a rede feminina toda essa parte de voluntariado, de evento, né, e do bazar. E com isso, o que que vai acontecer, né? As Conser produzir esses eventos e agora quem vai fazer essa produção é a rede feminina. Então, quando vocês verem os eventos, né, que a gente faz, que é a corrida, que é a festa junina, que é a cervejada, que vai até acontecer agora dia 7, 8 e 9 de agosto na Praça do Bom Pastor, a feijoada, a mesa de Natal. Então, todos esses eventos agora vai estar com o nome da Rede Feminina de Prevenção e Combate ao Câncer de Juiz de Fora. O bazar também, né, que a gente tem ali na Avenida Rio Branco, 1537, também está sob o gerenciamento da Rede Feminina. E o voluntariado, todos os voluntários que atuam tanto no bazar quanto no artesanato e mesmo dentro das Conce, servindo alimento aos pacientes, são agora também gerenciados pela Rede Feminina.
0: Alessandra Sampaio destaca que a mudança amplia o apoio aos pacientes oncológicos e fortalece a rede de solidariedade na região.
2: E que é essa mudança, né? Essa mudança só aumenta o leque de ajuda aos pacientes oncológicos. A gente agora não somente ajuda o paciente das Conser, mas todos os pacientes oncológicos da nossa cidade e região. Já estamos com a Casa Vida, trabalhando com a Casa Vida, já estamos trabalhando com a Casa Betânia, também conversando com o pessoal da Fundação Ricardo Moisés, e com isso a gente está aumentando, né, né, esse leque de ajuda aos pacientes oncológicos. A gente conta muito com vocês, a gente agradece sempre a ajuda de vocês e conta com vocês, né, que dê continuidade ao nosso, nos ajuda a dar continuidade, né, ao nosso trabalho, ao trabalho que as Concer fazia, que agora está sendo feito pela rede. E chamo vocês a conhecer o nosso trabalho. A gente está atuando ali na Avenida Rio Branco, 1537, onde é o nosso base.
0: Alessandra Sampaio reforça que a Rede Feminina seguirá ampliando as ações de acolhimento e solidariedade aos pacientes oncológicos em Juiz de Fora e região.
2: Rede Feminina de Minas Gerais atua aqui em Minas, mas eu também estou como presidente da Rede Nacional, que atua em 22 estados do nosso país. Então, assim, é uma rede muito grande, é uma rede de muito amor, de muita solidariedade e humanização. Então, a gente quer dar continuidade a esse trabalho, né, que era feito pelas Conce, com a rede. E pedimos a vocês que estejam conosco, nos apoiando, como sempre, né? E o resto é só agradecimento. Então, vamos continuar ajudando aos pacientes da nossa cidade e região, através da Rede Feminina.
0: O Bazar Solidário funciona na Avenida Rio Branco, 1537, no Largo do Riachuelo, região central de Juiz de Fora, de segunda a sexta, de 8 da manhã às 5 da tarde. O espaço recebe doações de roupas, calçados, móveis, utensílios eletrodomésticos, brinquedos e outros itens em bom estado de conservação. Os detalhes você confere em nosso site, radiocatedraljf.com.br.
1: Passageiros do transporte coletivo de Juiz de Fora e motorista devem ficar atentos para mudanças no trânsito e nos itinerários de linhas de ônibus neste final de semana em função da realização da Meia Maratona de Juiz de Fora 2026.
0: Nesta região, o trânsito sofrerá alterações. Amanhã, a partir das 6h30 da noite, será bloqueado na faixa exclusiva de ônibus da Avenida Brasil a partir do número 6.345, que é a saída do estacionamento do Shopping Jardim Norte. Nas demais faixas, o trânsito flui normalmente. Já a Avenida Garcia Rodrigues Paz, o acesso norte, terá interdição total no trecho entre os cruzamentos com a Avenida Brasil e a Rua Elisa de Araújo Braga. Os corredores retornam pelo acesso norte e seguem pela faixa da esquerda, na Avenida Coronel Vidal, até o início da Rua Doutor Henrique Burnier. A previsão total de interdição do trânsito é até às 8 horas da noite. No domingo, a partir das 7 da manhã, o trânsito será bloqueado na faixa exclusiva de ônibus da Avenida Brasil, a partir da saída do estacionamento do Shopping Jardim Norte. Nas demais faixas, ele vai fluir normalmente. Já o acesso norte terá interdição total entre o cruzamento da Avenida Brasil até a altura do número 696, em frente a Ibor Transporte. Os corredores retornam pelo acesso norte e seguem pela faixa da esquerda da Avenida Coronel Vidal até o início da Rua Doutor Henrique Burnier. A previsão de liberação total do trânsito é 1 da tarde. Por causa das mudanças no trânsito, 4 linhas de ônibus terão alterações temporárias nos itinerários. As alterações atingem as linhas 700 e 703, que atendem o Barbosa Lage, 705, Jockey Clube, e 727, o bairro Araújo. Durante o período de interdição, os coletivos utilizarão rotas alternativas pela Avenida Brasil, Viaduto Engenheiro Ramires Mozato Gonzalez e Avenida JK, com acessos específicos para cada bairro antes de retomarem os itinerários habituais. O consórcio Via JF orienta os passageiros a consultarem os comunicados de cada linha e programarem o deslocamento com antecedência. A expectativa é de que o aumento do fluxo de pessoas e as interdições provoquem mudanças no tempo da viagem. A lista das alterações você confere ainda hoje no nosso site radiocatedraljf.com.br.
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0: 7h48. No próximo bloco, a previsão do tempo.
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0: 7h48.
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1: A previsão para hoje na Zona da Mata é de manhã e noite com muitas nuvens. A temperatura máxima prevista é de 25 graus e a mínima de 12.
0: Em Juiz de Fora, a previsão é dia de sol com algumas nuvens, né? Vão amanhecer, noite com poucas nuvens, máxima de 22 e mínima 14.
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1: A Prefeitura de Juiz de Fora...

0: Promove hoje, das 9 da manhã às 2 da tarde, uma edição especial do Espaço Emprego JF voltada à contratação de profissionais da construção civil para atuar nas obras de macrodrenagem no bairro Industrial.
1: A ação será na Escola Estadual Professor José Freire, no bairro Industrial, em parceria com a empresa ETC Empreendimentos e Tecnologia em Construções. Ao todo, serão disponibilizadas 22 vagas para contratação imediata, além da formação de banco de currículos para futuras oportunidades. Há vagas para ajudante, carpinteiro, encanador, pedreiro, motorista de caminhão, motorista de guindalto, operador de escavadeira hidráulica, operador de retroescavadeira. Algumas funções exigem experiência, CNH categoria D e cursos específicos para operação de equipamentos. Os interessados devem comparecer ao local levando currículo e carteira de trabalho. Os contratados terão vale transporte, vale alimentação, seguro de vida e almoço na empresa. As contratações são parte das obras de macrodrenagem do bairro Industrial, que incluem intervenções de microdrenagem, esgotamento sanitário, construção de reservatório para contenção das águas da chuva, canalização do córrego Maitá, implantação de adutor e recomposição do pavimento, para reduzir os riscos de enchentes e alagamentos na região.
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1: 7:50, termina aqui o Catedral Notícia. Produção e apresentação, Roberta Oliveira. Participação e operação técnica de Pri Bahia. Você confere as informações da igreja às 11 da manhã no Jornal Boa Nova. Um bom dia para você. Música.

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1: Bom dia, meus irmãos e irmãs. Hoje, último dia do mês de julho, dia 31. Obrigado, Senhor, pelo mês que passou. Dai-nos, Senhor, a graça de um mês abençoado, Senhor Deus. Rezamos pedindo saúde e também incluímos a nossa oração pelos sacerdotes. Pense no padre da sua paróquia, da sua comunidade. Vamos juntos rezar. Pai, Filho, Espírito Santo. Amém. Senhor Deus da vida, no início deste dia, queremos pedir saúde. Dai-me, Senhor, a saúde necessária para ganhar o pão de cada dia. Livrai-me de todo mal, do perigo, da peste, da epidemia da gripe, Senhor. Livrai-me de todo mal. Rezo também, Senhor, e clamo a vossa misericórdia sobre todos os enfermos. Senhor, sustentai-os na fé, mantenha-os na esperança. Revela sabedoria aos médicos e dai paciência a todos os que cuidam dos doentes. De modo particular, Senhor, no início deste dia, intercedo em favor daqueles que estão acamados, hospitalizados e até desenganados dos médicos, mas de modo particular, por este enfermo, cujo nome apresento agora. Senhor, médico dos médicos, curai as feridas, libertai os doentes da enfermidade, dai-lhes, Senhor, saúde no corpo e na alma, dai-lhes, Senhor, paciência na provação, dai-lhes, Senhor, coragem de lutar, curai, Redentor nosso, todos os enfermos, amém. Um bom dia a todos.
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Ei, você que anda passando por ansiedade, você não anda bem com Santos, Marta, Maria e Lázaro? Escute essa letra.

Palavra de Deus. São Paulo aos Romanos, capítulo 8, versículo 28 até o fim. Sabemos que Deus age em todas as coisas para o bem daqueles que o amam, dos que foram chamados de acordo com seu propósito. Pois aqueles que de antemão conheceu, também os predestinou para serem conformes à imagem de seu filho, a fim de que ele seja o primogênito entre muitos irmãos. E aos que predestinou, também chamou. Aos que chamou, também justificou. E aos que justificou, também glorificou. Que diremos, pois, diante dessas coisas? Se Deus é por nós, quem será contra nós? Aquele que não poupou o seu próprio filho, mas o entregou por todos nós, como não nos dará com ele e de graça todas as coisas? Quem fará alguma acusação contra os escolhidos de Deus? É Deus quem os justifica. Quem os condenará? Foi Cristo Jesus que morreu, e mais, que ressuscitou, está à direita de Deus e também intercede por nós. Quem nos separará do amor de Cristo? Será tribulação? Ou angústia? Ou perseguição? Ou fome? Ou nudez? Ou perigo? Ou espada? Como está escrito, por amor de ti, enfrentamos a morte todos os dias. Somos considerados como ovelhas destinadas ao matadouro. Mas em todas essas coisas somos mais do que vencedores por meio daquele que nos amou. Por isso estou convencido, diz São Paulo, de que nem morte, nem vida, nem anjos, nem demônios, nem o presente, nem o futuro, nem qualquer poderes, nem altura,

0: Pílula 57. Coloquei a minha confiança em pessoas e me decepcionei. Como superar isso? Lemos em Salmos 118, 5, 6, 8, 9, 14. Na tribulação invoquei o Senhor. Ouviu-me o Senhor e me livrou. Comigo está o Senhor. Nada temo. Que mal me poderia ainda fazer um homem? Mais vale procurar refúgio no Senhor do que confiar no homem. Mais vale procurar refúgio no Senhor do que confiar nos grandes da terra. O Senhor é minha força, minha coragem. Ele é meu salvador.
1: Eu preciso, você precisa, nós precisamos de inteligência emocional. Mário, pilas de fé e sabedoria a todos.
2: Pílula 94. Sou assaltado por medos e pensamentos negativos. O que devo fazer quando isso acontecer? Leia Atos dos Apóstolos, capítulo 27, versículo 34b. Porque nenhum cabelo da cabeça de alguém de vós perecerá. O que Deus prometeu no passado, hoje Ele atualiza e promete para você. Nada de mal te acontecerá, porque tudo está na soberania do controle de Deus. Se Ele te permite passar por alguns desafios e dificuldades, é porque isso vai te fazer mais parecido com Ele. Por isso, confia nele. Ele é confiável. Ele é Deus.
1: E aqui, seu Antônio Rossi, que saudade, que a gente já conversava tanto sobre isso. Quando não é bênção,
0: é lição.
1: E a lição, Mário?
2: É uma bênção, padre.
1: Prepare-se, o programa de hoje, você já sentiu, né? Unção pura, já voltamos.

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0: Ao vivo. Que missa ontem. Meu Deus, que missa. Eu já que seja assim, cada. Mário, dá gosto, né? Dá gosto de estar lá no santuário.
1: Missa linda,
0: padre.
1: Missa linda mesmo.
0: Que missa, que missa. Mas falando que missa, vamos lá para a nossa último dia. Estamos ao vivo. De julho, Mário. Como está voando, Mário? E lembrando, lembrando. Agora, amanhã. Vamos lá. Amanhã. Aliás, daqui a pouco. Antes, daqui a pouco. 9:30. É coroa terço, né? Coroa terça de São Miguel Arcanjo. Pandinha!
2: Padre. Coroa.
0: Ontem eu não consegui falar, porque foi tão lindo. E, nossa, a Kátia foi demais. Que bênção, né? Que Deus abençoe e proteja a Kátia. Tá, mas vamos lá, como que eu faço no YouTube?
2: 9:30, coroa de São Miguel no YouTube. Você que não se inscreveu ainda, vai lá, se inscreva no canal. E verifique, assim como o nosso.
0: Como que eu me inscrevo no canal? Vai, a pessoa não
2: entra
0: sabe,
2: no YouTube, é. Digita lá Padre Marcelo Rossi. Vai aparecer lá o canal do padre, PE Marcelo Rossi. Embaixo do PE Marcelo Rossi tá lá inscreva-se. Você clica lá, se inscreve no canal. Ah, agora o detalhe mais importante que a nossa amiga Ângela nos ensinou.
0: Isso.
2: Verificar se o sininho, está ativo.
1: Está ativado.
2: Mas que é o sininho, Pandinha? Que é o sininho, Mário? O sininho é para você receber a notificação. O padre começou, deu start lá ao vivo, você recebe a mensagem que está no ar, a coroa de São Miguel.
0: E um detalhe só, não só...
2: E curtir, né, padre? Curtir, você pode compartilhar.
0: Isso eu esqueci de falar, tá? Curtir. É que essa palavra curtir, entender pra mim. Curtir, compartilhar. Então, bom, fica aqui essa dica.
2: Fala igual o ouvinte falou aqui, viu, padre? Não é terapia, é terapêutico.
1: É terapêutico, verdade.
0: Isso aqui é um tema profundo. Falando nisso, estarei com os psiquiatras, Deus os abençoe, vão orando por mim, mas é em outubro, mas já estou pondo em oração. Bom, com carinho, isso é a primeira coisa. Segundo, nesse momento estamos ao vivo, tá? Depois, para a pessoa que perdeu ao vivo, ela pode acompanhar aonde, Mário?
1: Pode acompanhar em duas formas. Perdeu ao vivo, você pode acompanhar no Spotify, a hora que você quiser, você entra no Spotify, tem todos os programas. Inclusive, a gente brinca aqui de sexta-feira, que está chegando o final de semana, o pessoal pode maratonar o programa. Tem muita gente maratonando.

0: Fernando, viu? Chega no final de semana, escuta a semana toda, revê a semana toda.
1: Que semana, hein, gente?
0: Que é muito legal. E você pode também, no nosso aplicativo, tem as reprises também, Padre. Tem as reprises às 13 horas, né, Pandinha?
2: Isso.
0: Às 13 horas, às 18 horas, às 23 horas e às 3 horas da manhã.
2: Ô, Mário, e Padre, um detalhe só, desculpa interromper vocês. Ontem eu subi no Spotify o programa e eu verifiquei, eu não tinha visto isso ainda. Tem muitos pedidos de oração. Só lembrando que todos
0: pelo Spotify. Olha só.
2: As pessoas estão interagindo lá
0: pelo Spotify.
2: Pedindo oração, falando
1: então, que Mário, vamos ficar mais atento também, okay, pegar padre, eu pego as intenções. Por sinal, é todas as intenções aqui do programa. E também dá para fazer o aplicativo, você, as várias rádios, nós estamos aqui. Agradeço a cada emissora estar ligada conosco agora nesse momento. Tá, elas têm o seu aplicativo.
0: Cada uma então, tem o seu próprio aplicativo.
1: Vamos agora aproveitar, você está nesse momento, ela pode nesse momento compartilhar esse aplicativo, né?
0: Pode sim, Padre.
1: O que está acontecendo? Compartilhe agora, gente. Compartilhe. Vocês não têm noção que Deus vai me usar. Olha, até rimou. Vocês não têm noção com que Deus vai me usar na oração. Uau! Vocês não têm noção como Deus vai me utilizar na oração. Gente, é profético. Tá? 8 horas, 20 minutos, quase 21. É Deus me usando, tá? E vamos lá, agora outra agenda, final de semana especial. Lembrando que não deixe de dar um abraço no seu pároco, no seu padre, porque domingo é dia dos padres, ok? Então, dia dos padres, na verdade seria na terça-feira.
0: Na terça-feira, né, para o dia 4.
1: De São João Maria Vianney, mas a gente celebra
0: no domingo.
1: Né? No domingo. Então, na verdade, sábado e domingo. E atenção, sábado agora temos o momento de fé, logo após a missa. E no momento de fé nós temos o
0: Rosário da Vitória, Padre.
1: Time completo. Quer dizer, só não vai estar o Padre Anderson Guerra, porque ele é reitor agora de seminário. Então ele está em retiro com o seminarista. Mas estará o Dom José, nosso bispo, né? Com carinho. Frei Gilson, Padre Adriano Zandoná, estarei lá também. Será uma bênção. Então venha presencial, a Rede Vida vai transmitir. Com certeza você pode. Meu YouTube vai estar transmitindo, tá? E também vai estar. Você pode acompanhar vários modos. Ah, não consigo a Rede Vida. Canção Nova. Então é um momento especial. E com certeza, bênção sobre bênção. E domingo agora posso falar, Mário. Achei o horário aí, né?
0: Achei, Padre. 5h50, próximo domingo, Santa Missa.
1: Algo Padre. No meu coração disse que vai ser 5h45.
0: Opa!
1: Não sei por quê. Então fica. Pode ser que a gente entre um pouquinho antes. Então, tá, fique atento, ao vivo, tá? Então, tá aqui 5h50 também, eu também vi, mas algo me disse que vai ser, pelo horário de saída do que eu olhei aqui, eu acho que vai ser um pouquinho mais cedo. Então, sugestão, liga até antes, tá? Assim que você puder, 5h40, e quem vai no santuário, por favor, já chega antes, vai ser uma bênção. E às 9 horas, né? Sem palavras, ou com palavras, vocês vão experimentar. E nossa, essa música Alívio, que coisa ali, gente, não é, não tá em estúdio não, tá, foi cantado ontem, tá? O trio tá demais, Érica, Vitinho e depois entra o Bruninho, que letra, mas falando em letra, em nome do Pai, do Filho, do Espírito Santo, amém. Tem uma frase que eu tinha comentado, tô até querendo buscar aqui, que eu achei tão, tão forte, Mário, quando ela toca, você sabe, né, sai do coração, depois eu acabo esquecendo, tá? Então eu anotei, não sei, anota essa frase, porque eu tô buscando onde que eu anotei essa frase, que eu achei tão, tão linda. Pera, não achei, pera só um pouquinho aqui, Senhor, onde eu pus essa frase? Misericórdia.
0: Eu anotei uma ontem que o senhor falou que eu achei linda.
1: Fala, vamos ver se é essa.
0: Que é uma pessoa curada por Jesus.
1: Isso, essa
0: sua
1: mesmo.
0: Palavra não, tá vendo, tem gente, passado, ó, tem testemunho.
1: Repete. Vamos lá, de novo.
0: Uma essa pessoa é curada por Jesus e sua palavra não tem passado, tem testemunho.
1: De novo.
0: Uma pessoa curada por Jesus e sua palavra não tem passado, tem testemunho.

0: Bom dia, boa tarde, boa noite. Padre Marcelo, é uma honra estar aqui, podendo mandar esse testemunho meu. Eu sou imensamente grata a Deus por tudo e por tanto na minha vida. Todos os dias eu agradeço muito, muito, muito. Estou um pouco emocionada porque estou me sentindo muito honrada nesse momento, sabe? Agradeço muito a Deus por esse momento que o Senhor usa o Padre para nos fortalecer todos os dias, porque para mim é um combustível. Meu nome é Letícia, sou de Ribeirão Preto, interior de São Paulo. Ouço o Senhor há muitos anos, parei de ouvir e depois agora eu voltei, mais ou menos um ano que eu venho ouvindo o Senhor todos os dias. Tento ouvir de manhãzinha, ao vivo, mas às vezes não é possível porque eu sou mãe atípica, né? Tenho o Luiz Guilherme, que em 2022 foi diagnosticado com autismo, mas é o maior orgulho da minha vida. Me sinto, assim, lisonjeada por ser mãe dele, porque é uma criança, assim, fora do comum. Sou mãe da Manuela também, de 3 aninhos, o Luiz Guilherme de 7. E quando eu não consigo ouvir ao vivo, porque eu levo ele em terapias, né, faço uma correria, aí a hora que eu chego no meu serviço, depois ouço no Spotify. E eu tô muito íntima de Jesus, como o Senhor fala, porque ele fala comigo o tempo todo. E uso o Senhor pra falar comigo. E eu tomo posse todos os momentos que o Senhor fala, conversa. E a 8 de julho eu ouvi o momento de fé e o Senhor falou para tocar em quem tem dor lombar. E eu tenho hérnia de disco faz 3 anos e um tempo para cá começou vindo uma dor muito forte. E eu tomei posse do que o Senhor me falou naquele dia 8. Coloque a mão na onde você sente mais dor. Eu coloquei que era na lombar. E o Senhor falou comigo, assim, tá melhorando bastante a minha dor, tô em tratamento, mas sem a minha fé. Como o Senhor também falou hoje no momento de fé, eu não estaria aqui. Porque eu tenho, cada dia é um dia diferente, como eu falei, como por ser mãe atípica, cada dia é um dia, mas Deus me fortalece todos os dias, e eu sei que Ele tem um propósito na minha vida, que é pelos meus filhos, é a minha vida, eu só tenho gratidão, só gratidão, e eu espero que um dia vocês possam ouvir esse meu testemunho. Sou muito grata a Deus, eu só tenho somente gratidão, gratidão. E eu quero compartilhar com o Senhor, porque dia 1º de agosto, eu vou realizar um dos meus maiores sonhos que eu tenho, que é ir na sua missa. E eu vou estar lá em nome de Jesus, quem sabe, né, poder conhecê-lo pessoalmente. Fico muito emocionada, porque assim, é um sonho que eu sempre tive. E meu marido também, e aí ele me deu esse presente. Então, assim, eu tô muito emocionada, muito gratidão. Eu sou vitoriosa pelo sangue de Jesus.
1: Vamos nos encontrar no Rezar da Vitória. Letícia do quê?
2: Letícia Aparecida Mastelo dos Reis, de Ribeirão Preto, São Paulo, padre.
1: E se prepara que vai ser demais, tá? Para agora é de Deus.
2: Nossa, padre, arrepiou, porque o senhor falou, a gente falando de gratidão aqui, e ela veio com esse testemunho, o senhor não sabia.
1: E era uma coisa importante, ontem eu descia, quem não acompanhou a missa ontem, na hora que eu descia, estava o padre Antônio Henrique e o padre Antônio, né? O senhor mostrava muito pessoas sem propósito. Aliás, hoje, na coroa de São Miguel Arcanjo, e na oração também, sabe, a pessoa perdeu o propósito. Pandinha, você tem claro na sua vida o propósito de Deus na sua vida?
3: Eu tenho, padre. Eu tenho e vou falar mais. Quando eu paro de ter gratidão, igual ela falou, que é muito importante agradecermos tudo.
1: Você perde o propósito.
3: Perde o propósito.
1: Você perde o foco.
3: Perde o foco. E já aconteceu várias vezes na minha vida, várias. Não foi nem uma nem duas, porque parece que nós estamos falando aqui. Não acontece nada conosco, né? Ao contrário, é que acontece mesmo. E a gente tem que orar todos os dias, padre, e agradecer a Deus por estar vivo e que continuemos o nosso propósito com Ele, com Deus.
1: Mário, e uma outra coisa que Deus mostrava, são as duas coisas, que a Kátia foi em cima disso, né? Porque você vê como que é a unção, batia. Mágoas. Quantas pessoas com mágoa? Tá? E uma das coisas interessantes, gente, é perdoar sempre. Mário e Pandinha, nós já fizemos até uma semana sobre isso.
2: Sim.
1: É conviver nem sempre. Tá? Então, uma coisa é perdoar. Tem que ser sempre, porque senão você não vai para o céu. Jesus é claro, perdoar 70 vezes 7, quer dizer sempre. Agora, conviver é diferente. É diferente.
3: No domingo eu conversava com uma pessoa a respeito disso, padre. E porque ele fala que perdoa, mas ele não quer conviver. Só que assim, o ressentimento e a mágoa, o Mário falou até isso ontem aqui. No...
1: Isso já é não, aí é diferente. A pessoa
3: não sai, ela... não sai dele. Eu falo, então você não perdoou, né?
1: Então você não perdoou. O perdão é aquela história, você virou a página. Então hoje você que está nessa situação, é quando não conviver sempre, tem certas coisas que você vai encontrar e você vai amar. Só que você vai ficar atento. Certas coisas que aconteceram, é que São Paulo, já foi, eu teria passagens para falar sobre isso. Tem pessoas que melhor estar longe. É, eu vou dar um exemplo. Maragogi é de Cristo. Certos lugares não é para nós.
2: Sim.
1: Certo? Concorda? Você vai no lugar que as pessoas, exemplo, de pornografia,
2: sim,
1: de orgia, você vai no lugar que as pessoas estão bebendo, né? Não é o nosso ambiente. Então, certos lugares não é para nós. E pessoas que estão, que nós somos, tem que ter discernimento, prudência, discernimento, sabedoria. Nós somos de Cristo. Nós somos templos vivos de Deus.
2: Amém.
1: Né? Então, tem pessoas que fizeram coisas na nossa vida, que nos magoaram, puxaram o nosso tapete. O que a gente vai fazer? Abençoa, Senhor. Abençoa. Creia, é a melhor coisa. A gratidão, Mário, você citou até sobre isso, eu falava ontem na missa, é o segredo da intimidade, é a gratidão.
2: Amém.
1: Quem é grato, tem intimidade. Mário, escolhe o testemunho aí, vamos embora.
2: Então vamos lá,
1: vai entrar mais um,
2: mesmo,
1: aquele que se sente que está forte no teu coração.
4: Padre Mário, Pandinha, bom dia, boa tarde, boa noite. Hoje eu quero deixar aqui o meu testemunho. Eu comecei escutando o Momento de Fé de manhã, mas tive que parar para fazer as coisas do trabalho. E agora no horário do almoço pude retornar para terminar de escutar. Eu tava com sentimentos ruins, pensamentos acelerados, tudo que o padre falou hoje no Momento de Fé. E eu perguntei, falei, meu Deus, por que isso? Não tá acontecendo nada, graças a Deus a minha família tá com saúde. Pedi bênção hoje para cada um deles antes de passarem pela aquela porta. Pedi para Jesus abençoar. E isso aconteceu, não tenho dúvida que Deus, pedi para Deus caminhar conosco nesse dia, na minha vida, do meu esposo, da minha filha. E esses pensamentos queriam dominar o meu dia. E eu coloquei Momento de Fé para ouvir o meu momento de oração. E quando o padre esses dias falou assim, quando terminou, a gente sentiu um calor, que foi na missa de quinta-feira passada. Eu posso dizer que eu terminei de escutar o Momento de Fé hoje, eu senti um calor, eu senti a presença de Deus na minha vida. Padre, os pensamentos foram embora, como me ajudou? Porque eu não posso deixar o meu dia, a minha vida ser dominada por pensamentos que não existem. E desde quando eu busquei o reino de Deus e conheci a palavra, conheci o Senhor sempre falou para vigiar os pensamentos. E era isso que eu tinha que ter feito desde o primeiro minuto. Obrigada por ser essa formiguinha, todos vocês. Obrigada por tudo que vocês fazem em nossas vidas. E Deus sempre abençoe vocês.
1: O nome dela pode falar ou não, Mário?
2: Ela colocou aqui que pode, padre. A Jéssica. Vamos colocar só a Jéssica.
1: Só a Jéssica. Isso, é prudente.
2: Jéssica.
1: É prudente. Ó, aí o PDS, tá vendo, Mário? É isso aí, prudência. Por causa de você, tá? Deus já está conduzindo o que ele quer para a oração. Tá? Então prepare-se. Com a palavra de Deus que já me deu aqui agora, já voltamos.
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3: Vamos cantar juntos essa música. Quem é o nosso caminho? Quem é a nossa verdade? Quem a nossa vida é?
4: Eu não vi. Nunca vou me cansar de ler essa passagem. Por favor, aqui você mostra terapeutas me acompanhando nesse momento. Terapeutas, indiquem. Porque essa passagem, ela foi escrita há 3.000 anos atrás. Pelo menos, tá? 3.000 anos. Começou com Salomão, 930 anos antes de Cristo. Então, pelo menos, quase 3.000 anos escrita. Filho, Provérbios capítulo 4, versículos 20, 21, 22 e 23. Escute esses 4 versículos. Filho, pode ser filha também. Preste atenção no que eu digo. Escute as minhas palavras. Nunca deixe que elas se afastem de você. Lembre delas e ame-as. Elas darão vida longa e saúde a quem entendê-las. Aí vem um versículo que é fundamental. Psicólogos, psiquiatras, tenha cuidado com o que você pensa, pois sua vida é dirigida pelos seus pensamentos. Pandinha?
3: Que chama, senhor?

polegar direito. É, vou descrever, tá? Porque não dá pra falar, mostrar, mas dá pra descrever. Na fronte, polegar direito, traça o sinal da cruz pelo sinal da Santa Cruz. Falando assim. Agora, aliás, na testa de primeiro, desculpa. Fronte, de novo, pelo sinal da Santa Cruz. Agora sim, na boca, livra-nos Deus, nosso Senhor. E agora no peito, dos nossos inimigos, faz o sinal da cruz bem grande. A carnais e espirituais. Aqui não está na oração que vem do segundo século, Santo Hipólito. Não, que ele descreve essa oração. Essa oração, esse final eu estou acrescentando. Mas é importantíssimo em nome do Pai, e do Filho, e do Espírito Santo. Amém. Coloque a sua mão na fronte. Ontem, novamente, várias vezes eu falo aqui, nada é por acaso. Deus tem um propósito. Hoje, cada vez mais, eu me vejo... Primeiro, eu sempre amei a educação física. Se hoje eu não estiver, fosse padre, não existe ser, tá? Mas é só para vocês entenderem. Eu seria, com certeza, um profissional de educação física realizado, porque eu amo a educação física. E uma das coisas que eu aprendi, primeira coisa, o profissional de educação física, ele aprende é a respirar. Primeira aula básica, porque a respiração é que oxigena tudo. Então, respirar. Mari Pandinha, eu tô gostando porque agora eu já vi que você já sabe respirar direitinho e me ajuda, porque as pessoas têm que escutar. Inspirar corretamente é inspirar, o termo técnico é pelo nariz. Expirar é soltar o ar pela boca. Por favor, vamos inspirar. E expira. Eu vou pedir que vocês façam 5 vezes. Enquanto isso, eu vou rezando. Vai, continua. Senhor, a cada inspiração, vem Espírito Santo, enche essa mente. Expira agora. E tudo que não é teu, Senhor, sai agora. Senhor, toda irritação, todo mau humor, todos os pensamentos negativos, escutamos a Jéssica falando, que vem atormentar a nossa mente, que a neurociência já provou, já constatou que por dia 80% de pensamentos vêm invadir nossa mente. Agora mais suave. Isso, suave. Mão direita na fronte, mão esquerda no coração. Obrigado, Senhor Jesus, ao fazer isso. Assim, o que eu estou falando é converse depois com psicólogo, psiquiatra. Ao respirar assim, eu vou usar a comparação do celular que todos têm. Estou em unção. E mais uma vez o Senhor me manda fazer essa pergunta. Pandinha, você que é craque,

0: você que me ensinou isso, caraca, no bom sentido, né? É, gente, ele trabalha há quase 30 anos nessa área de central de rádio. É, o seu aparelho liga de novamente. Quando você desligou o seu celular a última vez, Pandinha?
1: Padre, eu desliguei o celular da última vez, aquele dia que nós estávamos conversando aqui em relação a isso, porque...
0: Eu não lembro que dia que foi esse, você lembra?
1: Não, não lembro, eu não
0: então,
1: lembro.
0: Então, faz tempo.
1: Faz tempo.
0: Não, é sério, eu fui pesquisar, agora fui na parte, pode entrar na internet. Se você tem, olha, fica uma dica para os celulares. Por que que o celular dá problema? Por que tanto problema? Porque as pessoas não desligam. Gente, isso aqui é sério. Por favor, entra na internet, vai lá. Você não precisa também ser radical. Não precisa desligar todo dia, não. Mas pelo menos, se você quer ter o seu celular por mais tempo... Mário Pandinha, estão entendendo o que eu estou falando?
1: Sim, padre.
0: Usar uma parábola verdadeira, tá? Eu estou explicando uma coisa real. Se você não desligar, a memória do seu celular vai ser afetada. Quando você apaga, você está se preservando. Esse fato de se apagar, até o bug que fala, que acontece, evita. Muitas vezes dá problema, é tão simples. Pelo menos uma vez por semana. Você toma banho todo dia, Mário?
2: Tomo, padre, tomo.
0: Tá? Não, então, só pra... imagina uma pessoa ficar sem tomar banho, ok? A mesma coisa, o celular não desliga. Gente, ele precisa, ao apagar, ele limpa. Há uma limpeza nele. Então você está pelo menos uma vez por semana. Uma vez. Mário, quando foi a última vez que você desligou o seu celular?
2: Foi nesse dia também, padre.
1: Jesus nesse amado. Dia, mas ninguém sabe o dia.
0: E pior que esse dia eu também fiz a mesma coisa, sabia os dois? E eu também não sei o dia, gente. Que Jesus. Obrigado. Você sente, é sério. E nós estamos num corre-corre. É numa correria. E não é nem mal. Eu tô com eles, tá? Porque eu dei a dica para eles, eu não lembro que dia que foi esse. Precisava pegar a maratonada aí para saber o que dia que eu falei, porque eu também não sei. Se alguém souber, por favor, manda para o Mário aí o recado, que eu não sei que dia que foi que eu falei isso. Mas é sério, o senhor está dizendo isso. Quanta cabeça cansada. Ontem eu falei de propósito e falei de mágoa. Eu preciso dar um delete, ou melhor, eu preciso dar uma desconectada. Agora, no topo da cabeça, tira da fronte, no topo. Deus sabe que região que é essa, bem no topo da cabeça. O lobo que é, a parte técnica não interessa, isso aí é médico que sabe. O importante, toca nessa região, Senhor. E desliga a nossa mente. Senhor, nesse momento é poder do Espírito Santo, é unção, tá? Eu como médico de almas, Deus indo aonde ninguém pode ir, só Ele pode. Senhor, desconecta tudo aquilo nos nossos neurônios que estão doentes, enfermos. A neurociência, ela só pegou dados, ela fez estudos sobre, portanto, ela chegou a esses estudos e ela pegou que por dia nós temos 80% dos nossos pensamentos negativos. Só que a neurociência não vai trabalhar no mundo espiritual, eles são cientistas. Eles só pegaram dados com pessoas que passam na nossa mente X pensamentos diários, 80% é negativo. Agora a palavra de Deus já fala sobre isso. Como é que é? A palavra de Deus diz, cuidado com seus pensamentos. Há 3.000 anos atrás, São Paulo em Efésios capítulo 6 vai falar, cuidado com a sua mente. Como é que é? A armadura do cristão. Gente, há uma batalha na nossa mente. Há uma batalha espiritual. Por isso que muitas pessoas não têm noção que essa batalha espiritual existe. O inimigo não quer te ver bem. Para você matar uma cobra, Mário, o que você tem que fazer?
2: Tem que esmagar a cabeça, padre.
0: Porque aí acertar qualquer outra parte dela, meu amigo, ela vai ficar mais furiosa ainda.
2: Isso.
0: E vai te atacar.
2: Isso.
0: Você tem que ser assertivo, é na cabeça. Satanás sabe disso.
2: Padre, foi 21 de junho, foi terça-feira passada, viu, padre?
0: Esse povo é maravilhoso.
2: É maravilhoso.
0: 21 de junho, vai ter. Peraí. 21 de junho para 31 de julho? É. Faz um tempinho, hein? Já estamos bem.

0: hoje acabando, eu não vou desligar 9 agora, que eu tenho para fazer depois 9:30. Após, com certeza, eu vou desligar os dois aqui. Tá? Que eu tenho, então, Senhor, misericórdia. Senhor, aliás, até o tablet eu preciso desligar também, Senhor. E é verdade, Senhor. A gente deixa ligado. E o que faz isso? A nossa vida. Aí começa a esquecer as coisas. Começa a ficar irritado, irritada. E a oração, amado, tem esse poder. Toda vez que você ora, Senhor, silencia nossa mente agora. Nesse momento onde você pôs a mão agora. E quem não pôde, por favor, depois vai acompanhar no Spotify. Pai Celestial, em nome do Senhor Jesus, eu peço, desconecta essa mente. Faz essa mente descansar. Quem faz parte da renovação, eu peço um repouso do teu espírito nessa mente, Senhor. Repouso nessa mente, Senhor. Obrigado, Senhor, quantas pessoas com pensamentos acelerados. Acabamos de escutar a Jéssica há pouco tempo. Quantas pessoas que não têm intimidade, mas bendito momento de fé que nos mantém em pé. Esse programa, eu falo tanto da importância de um cantinho de oração. Esse programa é o cantinho de oração. Porque não importa o lugar onde você está. Não importa, mas só a sua disposição. Você pode estar deitado, você pode acompanhar onde for. Ela se torna intimidade com o Senhor. Olha que lindo. Essa ficha caiu depois. Foi por um dia conversando sobre com o Mário, na conversa deles. E eles falavam sobre isso. Nossa, isso aqui é o nosso cantinho de oração. Obrigado por essa intimidade que nos levará à eternidade. E obrigado, Senhor, por dar tempo a Ti. Porque tempo é prioridade. Ai, eu não tenho tempo. É prioridade. A gente tem sempre tempo. Tempos nós arrumamos. Isso é prioridade para nós. E feliz aquele que coloca Deus em primeiro lugar. Que ama o Senhor acima de tudo. Porque esse vai ter verdadeiramente a paz. Com tribulações. Não posso mentir para você. Mas a alegria que vem do Senhor. Por isso nós vamos terminar hoje diferente. 3 vezes. A oração, mas não acabou ainda não, tá? A gente volta, vou voltar. Respirando, tá? Não vou falar nada. 3 vezes, inclusive eu também. Em cada inspiração e expiração, vem Espírito Santo com teu poder. Encher nossa mente e esvaziar de tudo que é ruim. Toda mágoa, ressentimento, que saia. Começando agora. Agora a última vez, segura a respiração um pouquinho. Inspira e segura. Pode soltar. 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
1: mar... E abençoai, santificai, exorcizai, Senhor, essa água, remédios. Obrigado, Senhor, terminando o mês de julho, hoje é o último dia de julho. Obrigado, Senhor, por tanta bênção. Em nome do Pai, do Filho e do Espírito Santo. E agora vamos para a nossa agenda. Então, daqui a pouco, 9h30, pelo YouTube, você vai acompanhar ao vivo. Aí não tem como maratonar, tá? É ao vivo. Tá? Você, apesar que depois fica lá.
2: Que tem, fica, também,
3: tem também, viu, tem, Padre? Tem também.
1: Mas ao vivo eu vou poder interagir com vocês. Sim. Isso aí não consigo, né? É fantástico. É verdade. Tá, mas você pode também, deve depois, mas ao vivo é ao vivo. Isso aí, realmente, eu amo ao vivo, você sabe disso. Tá? Para mim é diferente. Tá? Apesar que não posso pôr limite ao Senhor, é verdade, Senhor. Ao mesmo tempo, amanhã, padre, vai ter 7h30, tá? Então, Mário, amanhã tem 8h nosso programa. Né? Mas aí é uma gravação, a gravação é lindo, né? 8h é um especial musical, né? Que é fantástico. Mas 7h30 no YouTube, se você puder, ao vivo, estarei aqui da capela. E aí, lembrando, sábado, 3h a Santa Missa, logo após, momento de fé, e dentro do momento de fé, às 5h, transmissão, tudo pela Rede Vida, pela rede social, né, o YouTube, você vai poder acompanhar o Rosário da Vitória. Começa às 5h, vai até às 19h. Bênção sobre bênção. E no domingo, lembrando, Santa Missa, sugestão 15 para 6. Tá 5h50, mas 15 para 6. E às 9 da manhã. Você pode acompanhar também tudo pelo YouTube, pelas redes sociais. E vamos terminar com essas frases que desconectam o celular, por sinal, por favor. Vamos desconectar o celular hoje, tá? Último dia de julho. Então você vai guardar a data, tá? Hoje, quando você puder, Mário e Pandinha, tá? Os três, vamos combinar isso? Hoje desligar o celular?
3: Vamos sim, padre.
1: Aí não vamos guardar a data, tá? É 31 de julho, tá? Pelo menos essa data não vou esquecer. Jesus, eu te amo.
4: Jesus, eu te amo.
1: Essas frases desconectam e conectam a nossa mente. Jesus, eu confio em vós.
4: Jesus, eu confio em vós.
1: A alegria do Senhor
4: é a nossa força.
1: Maria passa à frente
4: e pisa na cabeça da serpente.
1: E aqui está o grande segredo, a gratidão.
4: Muito obrigado,
1: Jesus.
4: És o meu amor.

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6: Opa, bom dia, bom dia. Sexta-feira, hoje, 31 de julho de 2026. Julho se despedindo, agosto já batendo na porta. E o nosso coração é grato a Deus por todas as coisas, todos os momentos que vivenciamos ao longo desse mês, viu? Gratidão, Senhor. E claro, a gente se abre ao novo. Agosto já tá vindo aí, que seja, portanto, um mês muito iluminado para todos nós. Bom dia, meu amigo. Bom dia, minha amiga. E aí, tá tudo certo? Tá tudo na boa? Espero que sim, né? Manhã de sexta-feira, estamos aí encerrando mais uma semana também com chave de ouro. E eu espero, claro, que você esteja aí começando essa sexta-feira com bom humor, com alto astral, com positividade, com coração grato a Deus por esse dia. É mais uma manhã, então vamos agradecer ao Senhor. Aqui você acompanha o nosso programa Manhã de Bênçãos. E para você que não me conhece, muito prazer. Sou Priscila Bahia, sua companhia, mas pode me chamar de Pri Bahia.

Você sabe bem que muita coisa boa já passou e aconteceu por aqui, mas ainda tem muito por vir. E tudo é preparado, assim, com muito amor e carinho pra você e do outro lado, pode ter certeza, tá? Então fique atento. Tem aqui espaço pra você mandar o seu abraço, desejar seu bom dia, parabenizar aquela pessoa que hoje completa mais um ano de vida. Nosso WhatsApp é o 98897-6570, o DDD é 32. E quando for participar, coloca seu nome, seu bairro ou a cidade de onde estiver falando, beleza? Daqui a pouco tem curiosidade. A gente fecha a semana com chave de ouro e também o mês, né? Então vamos fechar aí, portanto, com mais uma curiosidade. E em instantes tem o Você Sabia? Onde a Roberta Oliveira chega trazendo aí todos os detalhes. Tem também aquela receita prática e gostosa. E como eu sempre gosto de lembrar, sexta-feira por si ela já é doce, né? Mas aí a gente faz questão de adoçar um pouquinho mais. Que tal, hein? Um brigadeiro fit com 3 ingredientes. Ai, que delícia, gente. Então pega papel, caneta, caderno de anotações, deixa tudo ok. Essa é a receita de hoje do nosso Bom Apetite que eu vou estar compartilhando com você em instantes aqui na programação, tá? Então fique ligado. 95, bom dia. Ótima e abençoada sexta.

0: Vitor e Léo, amigo apaixonado 916. Vamos de beijos e abraços, porque já tem uma turminha aqui com a gente, agitando, movimentando o nosso zap. Muito obrigada, viu? E se você quiser participar também, receber um abraço bem apertado, aquele abraço de urso, já deixa seu recado em nosso WhatsApp. DDD 32 988976570. Abração pra Yolanda, em Monte Castelo, obrigada pela escuta. Também para ela que está curtindo a nossa programação lá do bairro Santa Luzia. É a Lena. Um beijo para você, Lena. Obrigada pelo carinho, viu? Um beijão. Ótima sexta-feira. Tem aqui também a Elizabeth de Santa Efigênia pedindo para mandar um beijo para Zeli, que está sempre curtindo aqui a nossa programação. Beijo, Zeli. Beijo, Elizabeth. A Vilma está lá em São José do Vale do Rio Preto, deixando seu abraço forte para todos os seus filhos. Deixa abraço para Raquel, para o Ronan, também para o Fábio, para os seus netos, enfim, para toda a família. Um excelente dia, Vilma. Obrigada pela escuta, tá? Vou aproveitar até que tô em São José do Vale do Rio Preto para abraçar a Aparecida de Morro Grande. Ela também tá ligada com a gente, desejando uma feliz sexta-feira, abraçando José Francisco, Jorge e todos nós da rádio. Muito obrigada, Aparecida. Aquele abraço bem forte para você e toda a sua família aí também. Abraço pro Weber, lá em Santa Terezinha, aqui em Juiz de Fora, curtindo aí a nossa programação, desejando um abençoado final de semana para todo mundo. É, primeiro final de semana de agosto, é verdade. Aí já começa a contagem regressiva, né? Fim de julho, agosto se aproxima e aí a gente começa aí, portanto, já contar todos os momentos, que é tão importante também. Aquele abraço forte para você, Weber. Obrigada por estar sempre acompanhando aqui a nossa programação. Agora tem o cantor Neguinho de Petrópolis, em Três Rios, deixando seu bom dia para todos nós, equipe Família Catedral, todos os ouvintes. Abração para você também. Tem aqui o Vanderlei Fabiano e a Rosa Maria, no bairro Bandeirantes, deixando bom dia. Obrigada, bom dia para vocês também. A Márcia Tostes, de Belmiro Braga, deixa abraço para os netinhos Otávio e Valentina, também os filhos Ananda, Amanda, Leonardo, a Nora Giane, os genros Breno e o Sargento Ramon e o seu mozão Sebastião. Um grande abraço para vocês aí, obrigada pela escuta e pela companhia. Daqui a pouco eu continuo mandando beijos e abraços, tá? Então se você não participou, aproveita e participa também.
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3: Nosso carinho e nossa gratidão a você que sintoniza 102.3 nessa manhã de sexta-feira com muito carinho. Escuta, acompanha o nosso Manhã de Bênçãos, me faz companhia, aquele abraço bem apertado e carinhoso, meu muito obrigada. 9:21, eu vou chamar aqui a Renata. Ela já tem aí alguns dias que tá participando com a gente, tem falado da cúrcuma branca Prime da Una Life, é um produto fantástico. E Renata, uma coisa que você tem dito aqui bastante que chamou minha atenção é que a dor geralmente começa pequena. E o que que a gente faz? A gente acaba empurrando com a barriga e quando vê, ela se transforma numa coisa assim grande. E mal a gente corta pela raiz, não é, Renata? Bom dia.
4: Bom dia, Pri. Bom dia a todos os ouvintes da Catedral. Olha, é isso mesmo. A dor começa pequena e a gente faz duas coisas. Ou a gente toma um anti-inflamatório, um analgésico para mascarar essa dor. Ainda tem gente que toma sem prescrição médica, tá, gente? Ou a gente deixa a dor para lá, fica esperando o milagre acontecer, só que ele não acontece. O que acontece é exatamente o contrário. A dor vai aumentando, a gente vai compensando. Então, de repente, se você sente uma dor no joelho, você começa a pisar diferente. Daqui a pouco é o seu quadril que está doendo, o seu tornozelo, a sua lombar, e assim continua.
3: Opa, vamos aguardar a Renata entrar em contato com a gente então, porque infelizmente a ligação caiu, mas a gente aguarda ela voltar para poder continuar aqui o nosso bate-papo, né, Rê?
4: Isso aí, e a dor, vou continuar de onde eu tava. E a dor, infelizmente, ela tem a capacidade de tomar a nossa vida. Você deixa de fazer atividade física, não consegue fazer as coisas simples do dia a dia, tem problemas ao levantar, ao sentar, para fazer qualquer tipo de caminhada e segue nessa tristeza.
3: Oh, meu Deus, hoje tá difícil, hein? Oi, Rê, tá de volta.
4: Nossa, hoje tá difícil, mas tá. Eu tô persistindo. 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
3: Eita, que hoje tá complicado. Vou te contar uma coisa. A Renata é rápida, ela já tá com a gente de volta.
4: Oi, Pri. Meu Oi. Deus do céu, gente. 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
1: Lulu Santos, apenas mais uma de amor, 9:28. Ó, atenção, já tem a nossa receita de hoje. Já pegou papel e caneta? Já tá tudo ok? Espero que sim, viu? Vou compartilhar com você uma receita deliciosa de brigadeiro fit com 3 ingredientes. Olha só que delícia. Então fica aí, tá? E pega papel e caneta e deixa tudo ok. Abração pra Mary Costa. Abençoada sexta-feira pra você também, minha querida. Obrigada pela companhia. A Janaína, passando por aqui. E, gente, tá passando pra poder agradecer a receita do bolo de cenoura. Ela disse que fez ontem pra sua prima, foi aniversário dela. Ela disse que todos gostaram e agradece pela dica. Ainda mandou foto aqui do bolo. Como sempre, ela arrasa demais na cozinha. Um capricho que só. Eu é que tenho que agradecer, Janaína. Obrigada mesmo, viu? Pelo carinho de sempre, pelo feedback, pela confiança. Um beijo pra você e parabéns pela passagem do aniversário da sua prima aí. A Zenilda, em Petrópolis, Pedro do Rio, tá com a gente, desejando uma abençoada sexta-feira pra todo mundo, todos da rádio, os ouvintes, familiares. Mandou foto aqui lindíssima, olha como amanheceu o nosso dia por aqui, Pri. Lindo demais, é verdade, maravilhoso, viu? Um beijão pra você e obrigada pela companhia. Bom, é isso, pra você que acompanha aqui a nossa programação, excelente dia, muito obrigada por sua escuta, por sua companhia. A gente segue por aqui com o nosso programa Manhã de Bênçãos. Enquanto eu converso com você, eu vou pegando aqui a vinheta que eu havia esquecido.
2: Você sabia?
1: É no improviso. Oi, Roberta.
3: Oi.
1: Tudo certo?
3: Tudo certo.
1: Então tá bom. É assim, ao vivo a gente se vira nos 30, não é?
3: Se vira nos 30, já dizia o Faustão, né?
1: É verdade, a gente se vira, a gente dá conta.
3: Exatamente.
1: E aí, Roberta, o que é que você tem pra hoje?
3: Então, gente, hoje, só conferindo aí, a gente já tá no nosso Instagram, @RadioCatedralJF. É, para vocês acompanharem o Você Sabia de hoje, que aparentemente é um daqueles aleatórios, sabe?
1: Aham.
3: Que eu acordei e falei assim, acho que é uma boa ideia, vou falar sobre isso. Agora eu tenho que achar porque desapareceu o que apareceu. Apareceu o bendito. É, eu te mandei 2 links aí que daqui a pouco eu vou pedir para você tocar, tá? Ah,
1: beleza.
3: Hoje nós vamos contar a história de uma música. Na verdade, a gente vai contar uma história que ela passa por 2 amigos, uma música, uma opinião solicitada que não foi muito gentil e uma reviravolta e vai chegar no rádio brasileiro. Essa é assim, um resumo,
1: uhum.
3: um pequeno resumo do que nós vamos falar. A história começa, gente, lá nos meados do século XIX, lá na Rússia. Tem 2 amigos, o Pedro e o Nicolau. Vou falar assim porque é mais fácil que falar os nomes originais. Daqui a pouco vocês vão saber quem são. O Pedro era compositor.
1: Sim.
3: E assim, não era um Roberto Oliveira batendo palma. Ele era um senhor compositor. O Nicolai, além de ser um senhor músico, era o chefe do conservatório onde o Pedro trabalhava. Pedro e Nicolau eram amigos. E aí, o que aconteceu? Era uma amizade, assim, não é? Ah, era puxar saco, queria aparecer pro chefe. Não, todo mundo ali tinha seu espaço. E aí o Pedro pensou assim, acho que eu vou fazer um concerto em homenagem pro meu amigo, eu vou dedicar pra ele.
1: Uhum.
3: Então o Pedro foi e trabalhou no concerto, pra fazer um concerto em homenagem ao amigo. Qual que era a especialidade do amigo? Piano. Qual que não era a especialidade do Pedro? Piano. Mas o Pedro sentou e falou, vou fazer um concerto onde o piano vai ser a estrela para esse meu amigo tocar.
1: Sim.
3: Aí ele foi, quebrou a cabeça, fez o concerto. E concerto, gente, não é só o piano tocando. Neste caso, ele é piano e orquestra. Então, o Pedro pensou a partitura do piano e a partitura de toda uma orquestra para combinar com aquele piano para dar de presente pro amigo.
1: Uhum.
3: Aí chegou o Natal de 1874, tava tendo assim um petit comité, né? Tipo, sei lá, deve ser assim, a reunião de fim de ano do conservatório.
1: Sim.
3: Vamos fazer aqui um pequeno regabof com lanchinhos. Aí começa assim, olha, aí o Pedro, né? Então é Natal, né? Poxa, aqui, Nicolau, eu tenho um presente pra você, mas eu queria que você ouvisse o rascunho.
1: Ah, tá.
3: Eu adoro quando a pessoa chega com rascunho. Outro que é bom de mostrar rascunho, gente, é o John Williams, compositor de filmes do Spielberg. No DVD do ET e do Indiana Jones, tem ele falando assim, aqui, eu trouxe o rascunho da trilha sonora. Aí você vai ouvir, é a trilha sonora. Então assim, isso é o rascunho?
1: Que meu... deu super bom.
3: Eu, que bom, porque se alguém me pediu, meu rascunho ia ser vários papeizinhos embolados e dando pra um gatinho brincar. Então o Pedro foi e falou assim: vou te mostrar aqui, ó. Ainda tô ajustando uma outra coisa, mas basicamente é isso aqui. Aí o Pedro sentou no piano, na frente de todos os colegas do conservatório e do amigo, uhum, Nicolau, que era amigo e chefe, tocou. E ele olhando pra cara do Nicolau pensando:
1: será que ele tá gostando?
3: Reage, meu filho. E o Nicolau com cara de vários nadas. E ele tocando. E o Nicolau com
1: continua
3: cara...
1: ou paro?
3: O Nicolau com cara de muito nada. Aí ele acabou, ele olhou pro Nicolau. Aí ele falou assim: olha, eu quero dar esse concerto de presente pra você. Aí ele virou, o Nicolau virou e falou assim: é, mas esse concerto é inútil.
1: Que isso?
3: É sem valor, né? Ele é assim, ele é impossível de ser tocado. Ele é até vulgar. Sabe, tem umas partes ali que parece plágio. Nossa. Acho que você pegou de outros lugares.
1: Gente,
3: é assim, não sei, sabe, acho que
1: tô
3: não...
1: com pena de Pedro.
3: Tá bom não. Tá bom não. Aí quando assim, eu tava lendo isso, eu fiquei pensando assim, aquele momento da Dança dos Famosos, que a pessoa vira da pirueta, isso, voa,
1: se acaba
3: cai,
1: de
3: aí
1: dançar.
3: Vem aquele jurado assim:
1: você foi linda,
3: você foi bem.

0: Bem, a sua nota foi boa, teve uma descoordenação ali, sua nota é zero.
1: É zero.
0: Né? Aí, assim, o julgamento do querido Nicolai foi assim, entendeu? Daí pra baixo. Não, é impossível de tocar, tem várias tonalidades erradas, é uma melodia vulgar, não tem valor, você nem tá parecendo que é você, tá parecendo que é um compositor incompetente, o Nicolai era um querido, né?
1: Nossa senhora.
0: Aí, falou que não tava muito bom, que parecia plágio, que era medíocre. Aí, não contente, assim, o Nicolai falou isso.
1: Já tá bom, né?
0: Não, calma. Calma.
1: Nossa,
0: que
1: ele exagerou.
0: Calma que piora, porque que sabe isso? Aquela coisa, assim, lá vai o Brasil descendo a ladeira? Foi esse momento, assim. Imagina, evento de Natal, todo mundo reunido, o Pedro faz isso com todo
1: carinho.
0: Não
1: basta dizer que só que não tá bom, não gostou.
0: Não basta, não basta ser pai, tem que participar. Aí o Nicolai virou e falou assim, olha, por exemplo, deixa eu te mostrar, levanta aí. Aí o Nicolai foi pro piano e começou a tocar o mesmo concerto que ele tinha acabado de ouvir, mas de um jeito mais debochado, falando, olha isso aqui, é ruim, e não sei o que, e assim, tipo, não bastou descascar.
1: Nossa.
0: Ele teve que demonstrar ativamente porque na visão dele era ruim.
1: Gente, humilhou demais.
0: A essa altura, sabe, assim, eu, se fosse o Pedro, já tinha um desenho animado, já tinha aberto um buraco, entrado, eu e o concerto. Catava todas as partituras, entrava neste buraco, saía de lá 20 anos depois.
1: É nessas horas que a gente tem vontade de fazer uma mágica, né, pra desaparecer.
0: Aí, assim, eu não sei se de repente caiu a ficha do Nicolau, que ele tinha servido ali uma torta de climão quentinha.
1: Sim, bem quente.
0: Aí ele virou e pensou assim, pensando bem, vamos conversar ali na outra sala. Depois que ele fez isso tudo, na frente de um monte de gente, aí ele virou, acho que ele podia conversar ali na sala, né? Vou te dar um feedback mais apropriado. Aí eles saíram, né, pra continuar comendo a torta de climão em outra sala, o povo lá dentro tudo com cara de, meu Deus do céu, acho que eu não apresento nem mais parabéns pra você cantado pra esse moço, porque, né, se ele fez isso com um amigo, dê magia comigo.
1: Pois é.
0: O resto tudo com aquela cara de, aí eles saíram assim, então, tem canapé. Né, assim, ficou lá o povo tentando resolver a torta de climão deles, aí ele foi pra outra sala que eu não quis dizer por mal. Aí eu já tava assim,
1: não foi por mal.
0: O Pedro é bobozinho, porque eu já tava nessa altura fumegando porta fora, eu e minhas partituras de concerto. Mas enfim, eu não quis dizer por mal. Tem coisa boa ali.
1: É uma crítica construtiva.
0: Construtiva.
1: Tem gente que faz isso.
0: Construtiva, igual aquele clipe da Miley Cyrus lá. Came in like a wreck.
1: É bem
0: foi
1: isso.
0: Foi construído isso como uma bola de demolição. Aí ele virou, tem umas coisas boas aqui. Por exemplo, ele foi passando papel.
1: Não,
0: olha aqui. Essas páginas aqui são boas, tipo três. Aqui, isso aqui tá bom. O resto você faz o seguinte, começa de novo.
1: Joga no lixo.
0: Trabalha mais um pouquinho que vai ficar bom. Aí a essa altura, a paciência, o Pedro já tava assim, arrasado, humilhado,
1: jogado ao chão,
0: desprezado, né, xoxo, capenga, anêmico, tudo que tinha direito.
1: Ai, gente, tô com muita pena do Pedro.
0: Eu tô com muita pena do Pedro, mas calma. Aí tava lá arrasado, o Pedro virou, pegou todos os papéis,
1: rasgou com o dente,
0: não, arrumou bonitinho, olhou pra cara do Nicolau, amigo, virou e falou assim, não vou mudar uma linha.
1: Eita.
0: E saiu.
1: Gosto de gente assim.
0: Aí eu tô assim, amizade, né? Que delícia. Imagina a volta do Réveillon, como que foi o clima de trabalho nesse conservatório, que delícia que foi. Pois bem, ele fez alguns ajustes que ele já planejava fazer, ele simplesmente desconsiderou toda a crítica. As dicas demolidoras. Né? Assim, o cara implodiu a partitura, considerou, foi fazer a parte dele. Aí ele começou assim, bem, agora eu tenho que apresentar esse concerto em algum lugar pra provar que eu tô certo, né? Só tinha um problema, né? Como o Nicolau era o chefe dele, amigo de todo mundo conservatório, e fez essa crítica carinhosa de uma forma bem discreta.
1: Pois é.
0: É claro que a história andou, então ninguém na Rússia virou e falou assim, vou tocar esse treco não. Se o Nicolau, que é Nicolau, que é teu amigo, fez isso contigo, imagina se eu sento lá e toco, o que vai acontecer? Não sobra nada. Aí quem entra na história? O Hans. Aí você pergunta, quem é o Hans?
1: Quem
0: então,
1: é
0: o Hans é um pianista alemão que ouviu e achou lindo. Falou, cara, é muito bonito isso que você fez, Hans von Bülow.
1: Viva o Hans.
0: Viva o Hans. Aí o Hans virou e falou assim: eu quero tocar. Aí ele: ah, que bom, estreia mundial. Só tem um problema, eu vou viajar em turnê pros Estados Unidos.

0: Estados Unidos, então eu vou tocar lá. Ou seja, não ia estrear na Rússia.
1: Uhum.
0: Aí ele virou bem, mas vai estrear. Aí o Pedro, essa altura que já devia estar até aqui, falando, eu preciso estrear isso aqui, nem que seja no meio da praça, tocando pros pombos, mas eu tenho que tocar. Ele, então tá, leva. Aí, resultado. Ele não foi ver a estreia, mas ele ficou sabendo por cartas.
1: Ah,
0: que nós estamos em 1875. Né? Não
1: depois
0: tinha...
1: de aproximadamente um ano.
0: Não, assim, foi dezembro, foi um desastre.
1: Uhum.
0: Aí, em outubro de 1875, né, quase um ano mesmo, estreou em Boston, ele tocou no repertório dele. Aí, o que que aconteceu?
1: O que foi sucesso?
0: Pra surpresa do Nicolau, o negócio foi aplaudido de pé. Ele teve que repetir, porque o concerto, gente, tem mais de meia hora. É dividido em partes. A parte final... O povo pediu pra tocar de novo. Então, assim, imagina, você escuta meia hora do concerto e fala, toca de novo a última parte. Foi uma loucura.
1: Olha só, tá aí, vendo?
0: Aí o Pedro virou e falou assim, eu sabia, agora eu vou estrear na Rússia. Porque como chegou a notícia de, não, mas nos Estados Unidos fez sucesso. Aí o pessoal, bem, então vamos tocar aqui porque deve ser bom, né?
1: Uhum.
0: Só que assim, o Pedro tá precisando benzer.
1: Coitado.
0: Porque a primeira formação de pianista com orquestra, quando apresentou, teve um pequeno desacerto lá, que um tava no tom, o outro tava no Jerry, eles não entraram num acordo pra mostrar a grandiosidade.
1: Entendi.
0: Aí não foi.
1: Não estavam em sintonia.
0: É, não ornou como o Pedro achou que ia ornar. Mas aí entra na história outra pessoa, se eu não me engano...
1: Chega uma quarta pessoa.
0: Chega, tá parecendo aquela assim, João que amava Maria, que amava Pedro, que amava você, que amava ninguém. Aí chegou uma outra pessoa na história, se eu não me engano, chama Sergei. O Sergei, na época, tinha 19 anos. Ele era pianista prodígio. Aí você já viu, né? Quando entra pianista prodígio na história, porque o cara deve ter nascido tocando piano.
1: É, na barriga já ouviu
0: na barriga
1: o
0: já
1: pai ou a mãe tocando.
0: Pois
1: né?
0: É. E aí, o Sergei foi falou assim, não, faz o seguinte, deixa que eu toco isso aí. Sergei Taneyev, 19 anos. Um mês depois da estreia de São Petersburgo, que foi quando a orquestra tava pra um lado, o pianista pro outro e o Tchaikovsky... Não foi isso que eu fiz. O que esse povo tá fazendo com o negócio que eu compus, meu pai? O Pedro tá lá, Jesus, Maria José. Aí, um mês depois da estreia de São Petersburgo, o Sergei estreou em Moscou. E o Sergei arrasou.
1: Todo mundo aplaudiu.
0: Aí, o próprio Pedro virou e falou assim, mas nem se eu tivesse planejado que ia ser tão bom, foi como ficou bom. Resultado, essa história que eu tô contando é do Concerto para Piano número 1. Foi composto por Piotr Ilyich Tchaikovsky. O Tchaikovsky, assim, ele tem umas coisinhas assim, pouca coisa no repertório dele. Assim, o que que ele compôs? Ah, ele não compôs nada, não. Ele compôs o Quebra-Nozes, ele compôs o Lago dos Cisnes, ele compôs Eita. Bela Adormecida, só pra ficar aí o Romeu e Julieta, só pra ficar assim, uns assim, mais conhecidos.
1: Uhum.
0: O Nicolau é o Nicolau Rubinstein, um dos maiores pianistas da história.
1: Então, Ou seja, é briga de cachorro grande.
0: É briga de quem se entende ali. Eu ia chegar lá e falar parabéns. Ainda torcer pra estar no tom.
1: Não, e pra mim poderia estar tudo errado, que eu ia achar que tava lindo.
0: Não, eu continuo achando tudo lindo. Aí, o que que aconteceu? Com isso, graças a essa trajetória toda tumultuada, uhum. O concerto para piano número 1 e orquestra ficou famoso. Aí você pensa, tá bom, Roberta, nunca ouvi esse concerto. Mentira, você já ouviu esse concerto, não a meia hora, mas o início, todo mundo já ouviu. Aí acho que é o primeiro link, se eu não me engano, que eu te mandei.
1: Ah, que bom.
0: Porque o outro é a segunda parte.

0: Assim, tem meia hora o concerto.
1: A gente não tem tempo pra
0: obviamente
1: isso.
0: Obviamente, né? A gente não tem tempo pra tocar meia hora. O padre Manzotti viria lá de Curitiba e fala assim: minha filha,
1: me poupe, né?
0: Tá bom. Concertos para a juventude em outro horário. Mas eu toquei o início, por quê? Uma das curiosidades é que esse início todo famoso com as trompas, tan, tan, tan, tan, geralmente em música clássica tem alguns refrões que vão se repetindo no meio. Ele toca ali e não volta mais. Uhum. Então diz que quando começou ficou todo mundo igual o gato.
1: Chamou a atenção de todo
0: Nossa.
1: Mundo.
0: Nossa, e aí foi. Aí embarcou e não voltou. Ele fez meio que o Despacito logo no início, que você fica esperando repetir, não repete. Então chama a atenção. Era um concerto que chamava a atenção. Quando foi bem executado, como o Tchaikovsky tinha imaginado, ele fez o que o Tchaikovsky esperou, emocionasse as pessoas. Resultado: o Tchaikovsky, que tinha feito com tanto carinho isso para dar de presente pro Rubinstein, colocar a dedicatória, concerto número 1 de Piotr Ilyich Tchaikovsky para Nikolai Rubinstein, ele foi, riscou Nikolai Rubinstein e colocou para Hans von Bülow, que foi o pianista alemão que virou e falou: gostei, vou tocar.
1: Uhum.
0: Aí você pensa, com que cara ficou.
1: Coitado,
0: o
1: agora
0: Nikolai Rubinstein, que é o nome certo dele, depois disso. Pois bem. Depois que o negócio virou sucesso, parece que nosso amigo Nikolai Rubinstein parou e pensou assim: eu acho que eu fui meio injusto com esse negócio, gente. Eu não tinha imaginado.
1: Eu acho que eu peguei pesado,
0: acho
1: não
0: que
1: sei.
0: Eu peguei pesado, né? Assim, eu quis ser uma crítica construtiva, quase que eu demoli, depois que eu demoli, implodi, fiz tudo. Aí, o Nikolai, levando-se em conta que a amizade vence pequenas turbulências, o Nikolai começou.
1: Pequenas.
0: Ai, ai. Adoramos a delicadeza. Viterbo tá aí fazendo escola. Assim, vários anos depois de Viterbo veio a falta de delicadeza do Rubinstein. Ele foi, conversou com o Tchaikovsky, que falou que tinha se equivocado e incorporou o concerto para piano número 1 no repertório dele. E
1: que
0: não
1: legal.
0: Contente, ainda batia a boca com quem xingava.
1: Ó, oh, tá vendo?
0: Tipo, é meu amigo, eu xingo, você não.
1: Eu posso falar mal, você não.
0: Eu posso falar mal, você não. Ele
1: Entendi.
0: Fez pra mim, tudo bem que ele deu pra outro. Mas porque eu também ajudei. Mas...
1: Fiz parte do processo.
0: Fiz parte do processo. Nem que seja assim, só falando, pega isso aqui e queima o resto.
1: Ai, gente.
0: E aí, a curiosidade é que depois que aconteceu, passou esse tempo com o Sergei, 2 anos depois a peça foi apresentada em uma em um outro lugar, se não me engano, Paris, com o Nikolai Rubinstein. E aí o que já era fama, minha filha, explodiu de vez.
1: É.
0: Aí todo mundo: nossa, que concerto lindo, o Rubinstein.
1: Chique.
0: É, foi meu amigo que compôs, um querido. Só que tem gente que fala que não foi assim que aconteceu, que não foi tão exagerado. Mas há registros de carta em que o Tchaikovsky fala: sabe quando você cozinha pra uma pessoa, você serve o prato e ela fica com cara de Ele, foi essa a minha sensação, a hora que eu fui lá todo carinhoso: olha, fiz pra você, ele tá lá,
1: Ai, gente, isso é péssimo, tá?
0: Poxa, até falar que coisa de plágio ele fez, minha filha. Você quer doer? E no músico é falar que ele plagiou. E aí, o que aconteceu? Aí eu falei pra, né? O negócio rendeu tanto, ficou tão famoso, que teve aí, quem tem memória afetiva dos anos 80, anos 90, talvez início dos anos 2000, se eu não me engano, conhece essa música. Não porque passava no Concertos para a Juventude, que a Globo tocava, exibia todo dia de manhã com o maestro explicando. Tocava no rádio. E não era em qualquer rádio, só que não tocava a versão do Tchaikovsky. Aliás, essa versão aí, o áudio que eu pedi pra Pri trocar, é de uma apresentação da Marta Argerich com o maestro Charles Dutot do Verbier Festival Orquestra em 2014. A Marta Argerich foi uma dessas crianças prodígio que nasceu tocando piano.
1: Uhum.
0: E aí tem dois vídeos dela, ela se apresentando, tipo... esse aqui é de 2014, tem um dela se apresentando 30 anos antes, o mesmo concerto.
1: Nossa.
0: Eu tô assim, gente, ela já nasceu tocando concerto pra piano número 1, tá, Rubinstein?
1: Que chique, gente.
0: E só te avisar isso, tá? Você não gostou, não, depois você mudou de ideia, mas tem muita gente que gosta de cara. E aí eu vou pedir pra vocês que tem tanta versão do pam, pam, pam, pam, pam, que tinha uma que tocava todo dia no rádio, de manhã. Que é essa segunda aí que eu te mandei. Cri.
1: Cadê, gente?

0: Bom Dia do Haroldo de Andrade. Uhum. O Haroldo de Andrade abriu o programa dele, né? Haroldo de Andrade, a comunidade, sei o quê. Ele fazia um Bom Dia. E aí tocava essa versão, que é da orquestra do Rei Conif. Então, às vezes, lá no bairro Eldorado, tinha uma menina lá quebrando a cabeça com sílaba tônica, porque ela tinha probleminha de achar a sílaba tônica no raio da palavra, era o áudio que ela tinha. Era o único problema dela em português, era a bendita da sílaba tônica. Matemática do desastre. Tá a pessoa lá quebrando a cabeça, tá o Haroldo de Andrade dando um bom dia, e o Haroldo de Andrade tá assim: você que tá no ônibus, você que tá em casa, você que tá fazendo almoço, você que tá aí brigando com o dever de casa. Aí a menina olha pra ela assim: mas hein?
1: Tá falando comigo?
0: Esse homem tem uma câmera aqui. Aí começa a olhar. Como é que tá? Porque eu tô aqui brigando com matemática. E tinha essa música de fundo. Então, e depois também era a música que tocava no encerramento do programa, quando ele se despedia. Então, gente, você não sabia, mas foi Tchaikovsky, por uma música rejeitada pelo Rubinstein, numa versão do Rei Conif, que era fundo do Bom Dia e do Boa Tarde do Haroldo de Andrade. E eu ouvia isso porque eu tava lá brigando com o raio da sílaba tônica.
1: Gente, que legal.
0: Memória afetiva, a gente vê por aqui.
1: É, gostei, hein?
0: Então hoje foi um daqueles aleatórios, mas que a gente conta história e tudo chega no rádio.
1: E que deu super certo, eu amei, viu?
0: Então agora aprendam. Às vezes a gente tem que ser Tchaikovsky, quer fazer um gesto de carinho. Se a gente pode ser Rubinstein também, falar amigo, não tá bom, mas não precisa falar amigo, não tá bom, é ruim,
1: vai
0: péssimo,
1: com um
0: sem
1: pouco
0: valor,
1: de delicadeza.
0: Plágio. Um pouquinho de delicadeza ajuda. É bonito afirmar quando você erra, igual o Rubinstein fez. Você, eu acho que eu fui meio equivocado. Acho que eu fui um tantinho equivocado na minha avaliação. E às vezes a gente realmente precisa, né? A gente sempre faz isso, aquelas periodas, às vezes faz arte, pede minha opinião, eu tô mandando um texto, peço pra olhar, mas também não vou querer que você vire e fale igual uma bola de demolição, você tá horrível. É. Ruim, péssimo, xoxo, capenga, anêmico, horroroso, sai daqui.
1: É, aí não vai, né?
0: Então, assim, essa
1: assim
0: é lista...
1: não ajuda.
0: Assim não ajuda. Então, quando for nesses casos, põe o concerto para piano número 1 e lembra de tudo que o Nicolai Rubinstein falou dele e pensa assim, aí é aquele momento que a gente tem que também aprender a ser um pouquinho de Tchaikovsky, não vou mudar uma linha.
1: É, bate o pé e pronto.
0: Tudo bem que depois, assim, demorou pra chegar onde ele queria, mas chegou. É. Então, esse foi o Você Sabia de hoje. Espero que vocês tenham gostado de conhecer essa pequena desavença por trás de uma grande canção.
1: Uhum.
0: E depois, compartilhem aí no nosso Instagram. Vou tentar publicar o vídeo, né? Publicando o vídeo, compartilhem se você já ouviu essa música antes, onde você ouviu, porque a minha lembrança original dela é do Haroldo de Andrade. Depois é que eu fui descobrir que ela era do Tchaikovsky.
1: Uhum.
0: E mais tempo depois é que eu fui descobrir que ela foi pivô dessa treta toda.
1: Que legal. Amei. Essa foi a nossa curiosidade de hoje. Na próxima sexta tem mais, né, Roberto?
0: Exatamente.
1: Então tá combinado.
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1: Inscrições abertas para treinamento gratuito de operação de microtrator em Juiz de Fora. As informações com Roberto Oliveira.
0: Voltado aos produtores rurais, a iniciativa será realizada na semana que vem, entre 4 e 6 de agosto, no Centro de Treinamento e Agropecuária, no bairro Linhares, com atividades teóricas e práticas sobre operação segura e eficiente dos microtratores. O objetivo é preparar os produtores para utilizar os 8 microtratores e as 2 semeadeiras que o município recebeu da Emater Minas e serão destinados às prefeituras. Pela Prefeitura, as associações rurais para fortalecer a produção no campo. Serão ao todo 10 vagas para o curso e o link para o formulário está no nosso site radiocatedraljf.com.br. Roberta Oliveira, direto da redação.
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Caso vocês tenham sido crianças, adultos, jovens nos anos 80 e tenham ouvido a Rádio Globo do Rio de Janeiro, esta era a música do

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1: Vamos à nossa receita de hoje para esta sexta-feira. Tem aqui brigadeiro fit com 3 ingredientes. O que você vai precisar? De 2 bananas nanicas, bem maduras de preferência, 2 colheres de sopa, mais o suficiente para poder decorar, de cacau em pó. Aí você vai precisar então de 2 colheres de sopa, mais o suficiente, tá? Então reserva um pouquinho mais do que essas 2 colheres de sopa. 4 colheres de sopa de leite em pó. Estes são os ingredientes. Vou repetir para você que não conseguiu anotar. 2 bananas nanicas bem maduras, 2 colheres de sopa e um pouquinho mais de cacau em pó, 100%, tá? E 4 colheres de sopa de leite em pó. Agora vamos preparar. Reúna os ingredientes, descasque as bananas e leve-as ao micro-ondas em uma tigela por cerca de 2 minutos. Depois remova a água que formar durante o processo, tá? Com um garfo, você vai amassar todas as bananas até virar uma pasta bem lisa. E aí vai acrescentar as colheres de cacau e leite em pó. E vai misturar tudo muito bem, até todos os ingredientes ficarem bem incorporados. Agora deixe o brigadeiro esfriar um pouco em temperatura ambiente e, em seguida, cubra a massa com plástico filme. Daí você vai levar à geladeira por cerca de 20 minutos. Passado o tempo necessário, você vai modelar pequenas bolinhas da massa usando as mãos levemente úmidas. Por fim, vai passar essas bolinhas no cacau em pó para poder decorar. Agora é só servir. Bom apetite! Essa é a nossa receita de hoje. Se você estava buscando aí uma sobremesa fit com poucos ingredientes, encontrou aqui no nosso Bom Apetite. Brigadeiro fit com 3 ingredientes. Essa receita já está disponível para você em nosso site www.radiocatedraljf.com.br. E você acompanha também em nosso Instagram, @radiocatedraljf. Se você ainda não segue, não acompanha, é uma dica, vale a pena acompanhar de pertinho, tá bom? Nosso quadro Bom Apetite vai chegando ao fim. Agora volta na segunda-feira, às 9h40, com mais uma receita prática e gostosa.
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1: Vamos encerrar essa parte do programa aqui, deixando beijos e abraços para Miriam, lá em Santa Rita, ligadinha com a gente. Um excelente dia, Miriam. Obrigada pela companhia. Tem aqui também a Magna. Ela tá passando para poder deixar o seu bom dia, dizendo: Pri, graças a Deus estamos bem. Estou aqui na companhia da minha mamãe, a Dona Edith, nesse finalzinho de férias. E não há nada melhor do que curtir as férias acompanhando da mamãe. Acordar, agradecer a Deus por mais um dia de vida e depois preparar aquele cafezinho delicioso e tomar com ela. Ai, que coisa gostosa, gente. Que momento único. Aproveitem bastante esse finalzinho de férias, viu? Um beijo pra vocês aí. Dona Edith, a Magna, muito obrigada pela escuta e pela companhia. Ela tá dizendo: ó, eu também lembro desse lindo clássico no programa do Haroldo de Andrade. Ainda criança, já era apaixonada por rádio. Um abraço de urso. Abraço de urso pra você também, minha querida. Obrigada pela companhia diária, viu? E assim a gente chega ao final dessa parte do programa. Lembra você que já tem Experiência de Deus com Padre Reginaldo Manzotti.
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Louvado seja nosso Senhor Jesus Cristo, para sempre seja louvado, queridos irmãos e irmãs, povo de Deus querido, é sexta-feira, é Jesus misericordioso, e a misericórdia de Deus nos vem pelas santas chagas de nosso Senhor Jesus Cristo. A misericórdia de Deus nos vem pelas santas chagas de nosso Senhor Jesus Cristo. Jesus misericordioso, eu confio em vós. Nós estamos no segundo dia da novena da Sagrada Família rezando pelos pais. Isso mesmo, Sagrada Família de Nazaré, a minha família vossa é. E rezando pelos pais, hoje segundo dia. Saúdo a todos a partir da Rádio Evangelizar, de onde tudo começa, e as rádios irmãs cujos nomes cito neste momento. Saúdo a você pela TV Evangelizar, sinal digital em todo o país, em várias cidades, canal aberto, pelo YouTube Padre Manzotti Oficial. Padre Manzotti Oficial, já se inscreveu? Inscreva-se lá. Saúdo a você pelo aplicativo da Associação Evangelizar é Preciso e todas as plataformas digitais. Por falar nisso, que tal você baixar no seu aplicativo agora? Pegue seu celular, antes de eu fazer o sinal da cruz. Vai lá, pega seu celular e você vai lá na loja onde você baixa os aplicativos e coloca lá Evangelizar. Coloque só assim, Associação Evangelizar, vai aparecer um aplicativo. É de graça para você baixar, é de graça para você manter, não há pagamento algum. E o que você tem a televisão em todo o mundo, você tem o programa de rádio em todo o mundo, você tem a liturgia diária, isso mesmo, você tem primeira leitura, você tem o evangelho do dia. Faça isso agora. Então, juntos, em nome do Pai, do Filho e do Espírito Santo. Amém. Naquele tempo, dirigindo-se para a sua terra, Jesus ensinava na sinagoga, de modo que ficavam admirados e diziam: de onde vem essa sabedoria e esses milagres? Não é ele o filho do carpinteiro? Sua mãe não se chama Maria? E seus irmãos não são Tiago, José, Simão e Judas? E suas irmãs não moram conosco? Então, de onde vem tudo isso? E ficaram escandalizados por causa dele. Jesus, porém, disse: um profeta só não é estimado em sua própria pátria, em sua família. E Jesus não fez ali muitos milagres, porque eles não

tinham fé. Senhor Jesus, aumente a nossa fé. Gosto sempre que leio esse evangelho e cai no dia de explicar. Nunca é demais. Nossa Senhora só teve um filho, Jesus Cristo. Esta é a nossa doutrina. Esta é a nossa fé católica. Jesus foi o único filho da Virgem Maria, concebido pelo Espírito Santo. José, o pai adotivo. Mas, padre, o senhor acabou de ler. Sua mãe não se chama Maria, seus irmãos não são Tiago, José, Simão e Judas. A igreja sempre interpretou. E é importante frisar isso, que se tratam dos primos de Jesus. Primos, irmãos de Jesus. E as suas irmãs não moram conosco, são as primas de Jesus. Nossa Senhora teve um único filho, Jesus Cristo. Feito esse sempre importante esclarecimento católico da nossa fé, rezemos. Jesus, não pudestes fazer muitos milagres, porque faltava fé. Por isso, Senhor, te pedimos, aumente a nossa fé, aumente a nossa confiança, aumente, Senhor, a nossa credulidade. Senhor, não olhe para a pequenez da minha fé, não olhe para a fragilidade da minha vida. Eu peço milagre, Jesus. Em Deus, eu espero um milagre. Vai dizendo isso. Você está com embrulho? Você está com problema? Tem algo que não está se resolvendo? Que você não está encontrando um ponto de partida? É exatamente nesse ponto que eu quero que você reze. E diga, Senhor, eu espero um milagre. Eu confio. Eu espero o Senhor confiantemente. E sei que não é ausência, não é descaso, que estás preparando uma graça imensa para mim. Eu espero esse milagre. Diga a você que está passando por problemas sérios, que um exame mostrou algo sério no teu organismo, uma doença que não está sendo resolvida, que não está surtindo efeito. Me vem aqui aquela cena em que aquela mulher disse, o evangelista, que ela tinha gasto todo o dinheiro com médicos e não encontrava resposta. E foi a Jesus e foi curada. Durante o programa eu vou lembrar esse texto e vou ler para você. Me veio agora, então não vou perder essa intuição, essa inspiração. Jesus, eu espero um milagre. De ti eu espero um milagre. De ti eu espero uma graça. Exatamente neste problema que não vejo solução. Exatamente nessa doença que não se encontra o diagnóstico. Neste fim que parece, sem dúvida, o fim da minha história. Eu espero um milagre. Eu espero um milagre, Jesus misericordioso. Eu espero um milagre, Jesus das Santas Chagas. Diga para Jesus qual o milagre que você pede, que você confia, que você espera. Filhos amados, nós estamos em plena novena, dizendo, Sagrada Família de Nazaré, a minha família, vossa é. Abençoai os nossos pais, aos vivos, os falecidos, tudo isso aqui. Nós só começamos o programa. Tem muita coisa pela frente. Volte comigo, chame um amigo, uma amiga. Voltamos já. Volte comigo.

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0: digo.
1: Em oração há pouco. E brotou no meu coração um texto. O sacristão tocava a música Em Deus Espero um Milagre. Por favor, de novo, sacristão. E foi exatamente o que eu dizia. Que Jesus lá em Nazaré não pôde fazer muito milagres porque não tinham fé. E eu dizia, você está com embrulho, você está com problema, você está sentindo no final do túnel, sem luz. A pior coisa que tem quando a gente não vê luz. Alguém disse para mim uma frase esses dias, eu estou me sentindo num alto mar, sem ver uma luz que me mostra a terra. Eu achei tão forte isso. E aí me veio esse texto. Esse texto, que não é a leitura orante de hoje, mas Deus colocou no meu coração. Marcos, capítulo 5, versículo 25. Lembra que eu falei que ela gastou todo o remédio, todo o dinheiro em remédio? Está ali, ó. Marcos, capítulo 5, versículo 25. Chegou ali uma mulher que fazia 12 anos que estava com hemorragia. Toca o sino, sacristão, versículo 26. Havia gastado tudo o que tinha, tratando-se com muitos médicos. Estes a fizeram sofrer muito, mas em vez de melhorar, ela havia piorado cada vez mais. Lembra que eu contei? Continuo. Ela havia gastado todo o dinheiro. E hoje Deus colocou no meu coração que tem alguém que está nessa mesma situação. Já vendeu o que podia, já fez campanha, já teve ajuda, vendeu um carro, gastado todo o dinheiro, sofreu

0: muito e tá piorando. Olha o que ela fez. Ela havia escutado falar que Jesus e entrou no meio da multidão, chegando por trás dele, tocou a sua capa, pois pensava, olha, é de arrepiar, é emocionante. Se eu apenas tocar na capa dele, eu ficarei curada. Logo, o sangue parou de escorrer e ela teve certeza de que estava curada. Forte isso, né? Se eu tocar apenas na capa, eu ficarei curada. E naquele instante ela ficou. Leia depois. No mesmo instante, Jesus sentiu que ele havia dele havia saído o poder. Então virou-se no meio da multidão e perguntou: quem foi que me tocou? Quem tocou na minha capa? Os discípulos responderam: Senhor, está vendo como essa gente está apertando? Todos do lado e ainda perguntas isso? Mas Jesus ficou olhando em volta para ver quem tinha feito aquilo. Então a mulher, sabendo o que lhe havia acontecido, atirou-se aos pés dele, tremendo de medo, e contou tudo. E Jesus disse: minha filha, você sarou porque teve fé. Vá em paz. Você está livre do seu sofrimento. Em Deus, eu espero milagre, Senhor. Esta palavra é para mim, Senhor. O padre mudou todo o programa hoje e é para mim, sou eu, sou essa mulher. Não importa que você seja um homem. Você é esta pessoa que está tocando na capa de Jesus. E o Senhor está dizendo: minha filha, meu filho, você sarou porque você teve fé. Marca essa hora. Olha no relógio. O dia de hoje, 31 de julho. Jesus está confirmando esta graça. E sacristão, se prepare, porque virá um testemunho. E nós vamos soltar aqui. Vá em paz. Você está livre do seu sofrimento. Amém. Amém. Amém. Obrigado, Jesus, por esse momento de imensa cura. E se alguém tomar posse, testemunhe. Osmar, que a paz de Jesus esteja com você.
1: Oi.
0: Deus abençoe, Osmar. Bom dia, você fala de onde?
1: Falei Rolim de Moura, Antônio.
0: Meu abraço, Rolim de Moura. Como é que você me acompanha ali em Rolim de Moura?
1: Eu acompanho pela Parabólica e pelo aplicativo também.
0: Tá certo, meu abraço, a TV Parabólica Digital, pega o Brasil inteiro e pelo aplicativo. É. Mas nós tínhamos uma rádio ali. Parou de
1: ter?
0: Tem. Como é que é o nome da rádio?
1: Ela parou de transmitir,
0: tá certo.
1: Que eu ouvia no carro, né? Que eu viajo muito, trabalho com vendas.
0: Bom, pena pra eles. Tá bom, vamos lá. O que você quer partilhar, Osmar?
1: Então, eu caí de bicicleta, de bicicleta aqui, né? E caí no asfalto, aí quebrei o ombro e a cabeça, né? Precisei fazer um negócio na cabeça. Aí fiquei na UTI 10 dias, depois fui na CMT mais 10 dias.
0: Meu Deus do céu.
1: Foi um milagre.
0: Um milagre mesmo.
1: Minha esposa pegava o terço, tem o terço da Santa Chaga, né? Ela pegava, rezava comigo, eu não ouvia nada, não vi. Depois que eu caí de bicicleta, não vi mais nada. Não vi que escutava no hospital, não vi mais nada. Só vi depois que eu tava na sala, na utensílio, né? Mas enquanto tava assim, não vi mais nada. E ela pegava e rezava comigo a Santa Chaga, né?
0: Sim.
1: E eu não via nada, só que eu pegava as coisinhas assim, né? E só que eu não via nada.
0: Tá bom.
1: Aí ela rezava comigo todo dia.
0: E você foi curado?
1: Fui. Agora eu tô na recuperação em casa, né?
0: Certo. Então, diga comigo assim: obrigado, Jesus das Santas Chagas.
1: Obrigado, Jesus.
0: Pelas

0: graças recebidas.
1: Pelas graças recebidas.
0: Mas peço, Senhor. Que a minha recuperação seja completa. Amém.
1: Amém.
0: E é isso que nós vamos rezar, filho, pedindo essa intenção, que a sua recuperação seja completa.
1: Tá bom, padre. Foi um prazer falar com você. Viu?
0: Prazer todo meu, Omar, de Rolim de Moura, Rondônia. Acompanha pelo aplicativo Parabólica Digital, canal 329. Dom Norbert Hans Christopher Foester, de Gi, Paraná. Escute esse testemunho, por favor. Escute.
2: Me chamo Luciane, falo da cidade de Joaçaba, Santa Catarina.
0: Sim.
2: Eu, juntamente
0: Joaçaba.
2: Com minha mãe Dulce, nós temos a loja Dulce Luz, artigos religiosos. Somos revendedores dos produtos que evangelizam.
0: Não, pera lá, volta de novo. Pera lá, hoje eu vou para Araquari, Santa Catarina. E ali, solta lá de novo, vai lá. Não, sem fundo musical, sacristão, que eu quero escutar direito. Vai lá.
2: Me chamo Luciane. Falo da cidade de Joaçaba, Santa Catarina.
0: Isso.
2: Eu, juntamente com minha mãe Dulce, nós temos a loja Dulce Luz, artigos religiosos.
0: Olha aí.
2: Somos revendedores dos produtos que evangelizam.
0: Amém.
2: Já fazem 4 anos.
0: Amém.
2: Todos os dias acompanhamos o seu programa pela Rádio Líder, Dervaldo Oeste. E
0: tá.
2: Quando o senhor diz, pega água, pega as fotos de família, nós pegamos todos os objetos aqui da loja e colocamos o radinho para o senhor abençoar.
0: Amém.
2: Para que os nossos clientes possam levar a sua bênção
0: certo.
2: Os seus lares. Obrigado, Padre Reginaldo. Deus te abençoe sempre. Conte sempre com nossas orações.
0: Obrigado, Luciane, de Joaçaba, Santa Catarina. Eu comento depois. Só quero lembrar que hoje eu estarei em Araquari, Santa Catarina, às 19h30, 7h30 da noite. Eu presido a missa e depois faço um show de evangelização. Você vai poder assistir pela TV Evangelizar, pelo YouTube Padre Manzotti. Eu volto comentando a Luciane e volto com a leitura orante. Volte comigo.
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nós vamos para a leitura orante, que é de 1 Coríntios, capítulo 15, 23 seguintes. Mas a Luciane de Joaçaba, Santa Catarina, ela falou dos produtos que evangelizam. Ela tem uma loja e ela colocou a loja os produtos que evangelizam. E acompanha pela Rádio Líder de Ervaldo Oeste, minha saudação a Santa Catarina, diretor Mauro Roberto, Dom Mário Marques de Joaçaba. 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Tá aí, gente, recado dado. Bíblia aberta, cartilha de oração. Primeiro Coríntios, capítulo 15, versículo 23.

0: falando da ressurreição. 1 Coríntios, capítulo 15, 23 seguintes. Como será a ressurreição? Já falamos que é um corpo glorificado, que Jesus foi o primeiro. Não, padre, primeiro foi Lázaro. Não, Lázaro foi reanimado. A filha de Jairo foi reanimada. O filho da viúva de Naim foi reanimado, morreram de novo. Só Jesus ressuscitou, o primeiro. Mas nós ressuscitaremos com ele. Porém, cada um será ressuscitado na sua vez. Olha ali, Cristo, o primeiro de todos. Pois os que são de Cristo, quando ele vier, então virá o fim. Cristo destruirá todos os governos espirituais, todas as autoridades e poderes, entregará o reino de Deus ao Pai. Gente, isso é muito forte. Isso na teologia é muito forte. Eu não consigo adentrar aqui, mas para quem gosta de estudar, o Pai entregou o mundo nas mãos de Jesus. Jesus, isso se celebra muito na festa de Cristo Rei, que é o último domingo do tempo comum antes do advento. Lá no finalzinho de novembro, começo de dezembro, festa do Cristo Rei, que aparece Jesus, é uma imagem muito forte, que tem um globo na mão. Vem daqui desse texto. É muito forte essa imagem. Pois destruirá todos os governos espirituais e as autoridades e entregará o reino a Deus, o Pai. Pois Cristo tem de reinar até que Deus faça com que ele domine todos os inimigos. Gente, você tem uma visão de que o inimigo está vencendo? Padre, no mundo o diabo está vencendo. Não está, não. Os homens podem estar inclinados, mas a história da salvação não é com o triunfo do inimigo. É o triunfo de Jesus Cristo. Por isso a gente acredita no bem. Por isso a gente faz o bem mesmo vendo o mal. Por isso se manter honesto mesmo quando muitos são injustos. Parece ser normal ser injusto. Parece ser normal mentir. Por que a gente não faz? Porque nós acreditamos no triunfo de Jesus. O domínio não é do inimigo. O triunfo é de Jesus. Atenção, versículo 26. O último inimigo que será destruído é a morte. As escrituras sagradas dizem: Deus pôs todas as coisas debaixo do domínio dele. É claro que dentro das palavras todas as coisas não está o próprio Deus, que põe tudo debaixo do domínio de Cristo. Mas quando tudo for dominado por Cristo, por isso nós rezamos no Pai Nosso, já estou explicando: venha a nós o vosso reino. A gente não reza todo o Pai Nosso? Venha a nós o vosso reino. Podes reinar, Senhor Jesus, podes reinar. Deus pôs todas as coisas debaixo do domínio dele. Mas quando tudo for dominado por Cristo, então é o próprio Cristo se colocará debaixo do domínio de Deus. Pois todas as coisas debaixo do domínio dele. Então Deus reinará completamente sobre tudo. Podes reinar. Essa imagem. A equipe foi rápida. Parabéns, equipe. Essa imagem que você está vendo na televisão, e eu descrevo para quem está no rádio. É Jesus com o cetro, com o mundo nas mãos, ele rei, e o inimigo será destruído. Então não se iluda com o mal hoje, não se deixe levar pelo mal, lutemos pelo bem. lutemos pela verdade, lutemos pela justiça, lutemos pela vida, lutemos pelo bem e pela promoção humana. Senhor Jesus, podes reinar. Então reine no mundo, mesmo marcado por guerras. Reina, Jesus, mesmo neste mundo marcado por desigualdade social. Reina, Jesus, neste mundo marcado por injustiça. Reina, Jesus, e eu proclamo o teu reinado, e que eu possa antecipar o teu reino. Que eu possa antecipar o teu reino, Senhor Jesus. Que nós não nos deixamos iludir pelo mal, que não nos deixemos iludir pela falsa vitória do inimigo. Não, Senhor, que nós nos concentremos no que é certo, no que é justo, no que é santo. Então podes reinar, Senhor. Vai, sobe o som, sacristão. Deus está presente aqui. Reina, Senhor. Reina no mundo. Reina em nossas famílias. Reina, Senhor, em minha vida. Repita de novo. Reina, Senhor Jesus, no mundo. Reina, Senhor Jesus, na minha família. Reina, Senhor Jesus, na minha vida. Eu proclamo, na minha existência, na minha vida, sois o único Senhor e Rei. Reina, Senhor. Amém. Esta foi a leitura orante de hoje. Perdeu 10 da manhã? 10 da noite. Quer ouvir só a leitura orante? Vai no YouTube Padre Manzotti e por volta das 20 horas eles colocam a leitura orante. E hoje é muito forte. Reina, Senhor Jesus. Impera, Senhor Jesus. Eu vou pro intervalo, eu volto já. Volte comigo. Espero por você.
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0: povo de Deus, toque a corneta, sacristão. 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E a minha saudação a Dom Gregório Paixão. Helenice, que a paz de Jesus esteja com você.
1: Amém, padre. Sua bênção, padre.
0: Deus abençoe. De onde você fala, Helenice?
1: Eu falo de Tracunhaém.
0: Tracunhaém, Pernambuco. Como é que você me acompanha ali em Tracunhaém?
1: Eu acompanho o senhor quando estou na minha casa pela televisão e eu trabalho pela internet. Aí coloco no YouTube acompanho o senhor.
0: Tá certo, então deve ser pela parabólica digital ou quando tá fora de casa pelo YouTube Padre Manzotti. Diga lá, Helenice, isso. A palavra é sua,
1: você,
0: minha querida.
1: Você é uma bênção, viu, por entrar todos os dias na minha casa. Amém. No meu trabalho. Você é uma bênção de Jesus. Há muito tempo que eu tô querendo ligar pro senhor, já tentei várias vezes. Ontem eu liguei, caiu a ligação.
0: Opa, era para ser hoje.
1: Mas era, padre. Eu queria dar um testemunho.
0: Por favor.
1: E um pedido de oração e um aconselhamento. Mas eu creio que não vai dar tempo, né?
0: Vamos tentar, vamos lá. Comece pelo testemunho.
1: O testemunho é que eu tenho 3 filhas. E a minha filha mais velha, ela sempre quis trabalhar. Desde os 14 anos que ela pedia para trabalhar, e eu, calma, minha filha, vai estudar. Ela terminou os estudos dela, com 17 anos, aí foi fazer uma prova no Recife para fazer um concurso, a gente perdeu, chegou lá, os portões fecharam.
0: Misericórdia.
1: Ela perdeu a prova, a gente se desesperou, mas acredito que já era Deus trabalhando na vida dela.
0: Sim.
1: E depois apareceu outro concurso, ela prestou o concurso, fez o concurso da polícia e passou.
0: Certo. Tão louco.
1: Hoje em dia ela é um policial.
0: Opa!
1: E padre, o interessante é que eu tinha comprado um terço, pulseira de Jesus da Santa Chagas. E no dia do treino dela, eu sempre pedi a Jesus.

0: Luiz, assim, eu sempre estava intercedendo, pedindo a Deus que Deus arrumasse o emprego que ela tanto queria, né? Para mim e para ela.
1: Claro.
0: Aí no dia do treino dela, o primeiro dia, o senhor faltou dar uma coisa em mim, o treinamento dela lá, que a prova é uma prova muito rigorosa.
1: Certo.
0: Ela fez logo a natação, nadou 50 metros, se desesperou porque viu uma coleguinha perder, né?
1: É.
0: Ela não foi, não passou. E olha que a menina nadava pra caramba.
1: Certo.
0: Aí ela fez, maninha, eu vou morrer. Eu disse, não vai, Edley. Deus está ali dentro daquelas águas. Jesus da Santa Chaga vai segurar na sua mão.
1: Sim.
0: E você só vai sair daquela piscina quando você for apta na sua prova.
1: Certo.
0: Aí ela nadou, padre, nadou, sabe, padre? Com aquela angústia, aquela angústia. Aí quando o policial apitou, ela foi aprovada na prova.
1: Amém.
0: Dela.
1: Então, graça recebida.
0: Graça testemunhada. Toca o sino, sacristão.
1: Tá certo. Filha, você falou que ia pedir oração pra quem?
0: E o pedido de oração, sabe, padre, é pela alma do meu pai, porque a gente perdeu ele recentemente agora, 4 meses.
1: Meus sentimentos.
0: E ele já se encontrava doente, com problemas oncológicos. E a gente socorreu ele, foi pro hospital, só que quando chegou lá no hospital, deixaram meu pai cair.
1: Meu Deus.
0: Não sabe exatamente se foi queda, se foi algum objeto que bateu na cabeça dele. E isso acelerou o processo de morte dele.
1: Entendi. Como é que é o nome dele, filha?
0: Heleno da Luz dos Santos.
1: Heleno da Luz.
0: Da Luz dos Santos.
1: Então, meus sentimentos pela perda do seu pai, né? Que fez dia 30, ontem, fez quanto tempo?
0: Vai fazer 4 meses.
1: 4 meses. Então, filha, e você falou que queria um aconselhamento.
0: E o aconselhamento, sabe, padre, é que eu tenho 3 filhas, eu vivo com meu marido, e assim, ele foi para outros lados. O lado da prostituição, o lado da pornografia. E hoje em dia ele reverte tudo, diz que eu tô traindo ele. Coloca toda a culpa para cima de mim e assim, eu não sei se realmente eu deva continuar com ele.
1: Entendi.
0: Porque assim, eu tô vivendo um processo muito doloroso, a perda do meu pai.
1: Entendi.
0: Que isso me abalou demais. E tenho alegrias que eu peço todo dia a Jesus, o Senhor entra todo dia na minha casa, é o que me conforta, é o que me fortalece.
1: Entendi.
0: Quando é na minha casa, é no meu emprego. E assim, eu tô em dúvida, né? Já conversei com o padre daqui da paróquia.
1: E que o padre orientou?
0: O padre me orientou que eu não tomasse nenhuma decisão agora, porque eu tô vivendo uma fase do luto.
1: Que você tá no luto, tá sensível, né? Só que eu concordo com ele plenamente, não é hora de tomar decisão. Mas você tem que chegar, dar um chega pra lá no seu marido. Uma coisa é uma coisa, outra coisa. Ele não pode jogar o que ele tá vivendo em cima de você. Eu vou te fazer uma pergunta direta. Você tá traindo seu marido?
0: Não. Ele diz que eu traio ele, padre.
1: Sim, mas
0: inclusive,
1: não importa o que ele fala, eu tô perguntando pra você. Você trai seu marido?
0: Não,
1: então.
0: ele inventou e disse que eu tô traindo ele, sabe? Ficou todo mundo falando de mim, agora assim, com raiva também, porque eu tô trabalhando, que Jesus abriu uma porta de emprego pra mim. E ele fica com raiva, fica inventando coisas, eu não posso sair pra canto nenhum, que ele já disse que eu vou encontrar com meu namorado.
1: Filha, você não merece isso. Se você, e acredito na tua verdade, acredito nessa tua versão. Então, eu concordo, você tem que, não é hora de tomar decisão, só que você tem que chegar, ou você para com isso, ou você está me perdendo. Você tem que chegar firme. Se ele fez da vida dele pornografia, se ele fez da vida dele te trair, que ele não jogue para você, que ele não transfira para você aquilo que ele decidiu para a vida dele. Esse basta, você tem que chegar para ele e dizer. Isso
0: tá. Ô, padre,
1: você tem que chegar.
0: Ele fala. Ele diz que vai se matar e agora diz que está arrependido, que fez isso porque bebeu, que vai se matar, diz que a vida dele não tem sentido, que ele está sem sossego.
1: Então que ele mude, diga para ele, fala assim, não precisa se matar, é só mudar.
0: Eu já

0: falei, padre, mas eu acho que ele não muda, porque agora há pouco mesmo minha filhinha tava, ele deu o celular para ela jogar, que eu tenho uma filha, Manuela, que ela é sua fã, ela tá aqui no meu colo, aí ela falou que viu coisas feias no celular dele.
1: Aí amadureça. Se ele tem uma vida pervertida, você não precisa viver junto. Aí, mas é um processo, tá certo, padre? Esperar um pouco mais. Mas você não permita que te calunie. Dê um basta. Que Deus abençoe. Eu vou pro intervalo, eu volto já, volte comigo.

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0: Bom, eu falava primeiro com a Helenice de Tracunhaém, Pernambuco. YouTube Padre Manzotti, Parabólica Digital, Dom Francisco de Assis Dantas de Lucena, da Diocese de Nazaré. Hoje é aniversário de Dom Magnus Henrique Lopes, da Diocese de Crato, Ceará. 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Tarumirim, Minas Gerais. Terra Nativa M810, Cornélio Procópio, Paraná. E TV afiliada a cabo Saber Telecom, canal 414, de Quilombo, Santa Catarina. Filhos amados, filhas queridas, hoje é o último dia do mês de julho. Mês de julho, mês de Nossa Senhora do Carmo. 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Filhos amados, povo querido, quero lembrar que hoje à noite, por favor, não sei o que se programou, mas eu estarei em Araquari, Santa Catarina. Povo de Santa Catarina, espero por vocês ali em Araquari. É às 19h30, Santa Missa, depois um show de evangelização pela música. O Brasil inteiro, e você pode me acompanhar pela TV Evangelizar, YouTube Padre Manzotti. Mas povo de Santa Catarina, é raro eu ir a Santa Catarina. Talvez, não sei as razões, mas quando veio esse convite, imediatamente aceitei. Espero que vocês estejam lá, toda a região, na avenida principal, às 19h30. Hoje é dia de Santo Inácio de Loyola, fundador dos jesuítas. Ele nasceu em 1991, filho de cadete, destinado à vida sacerdotal, mas a sua aspiração era ser cavalheiro. Por isso, seu pai o mandou para Castela, para viver na corte de Dom Juan, ministro do rei Ferdinando, o católico. Foi um homem de um caráter, um jovem, forte. Cortejava as damas. Quando Dom Juan morreu, transferiu-se para a corte de Dom Antônio, duque de Narreira. Foi quando ele foi acometido de um ferimento, de um tiro de canhão, e o fez ficar coxo. Olha que interessante. Enquanto ele se recuperava, ele começou a ler a vida dos santos e começou a ler a Bíblia. Nunca mais foi o mesmo. A partir de então, se tornou sacerdote e fundou a Companhia de Jesus, os jesuítas. Permaneceu em Roma, cuidou dos pobres, dos órfãos, dos enfermos e recebeu o título de apóstolo de Roma. Dormia cerca de 4 horas por noite para continuar o trabalho. Morreu pobre, no dia 31 de julho de 1556, e está sob o altar na igreja dos jesuítas, em Roma. Um homem que de soldado do mundo se tornou soldado de Deus. Santo Inácio de Loyola, rogai por nós. E juntos vamos ao segundo dia da novena, Sagrada Família de Nazaré, e rezar pelos pais. Rezemos.
1: Maria e José, minha família vossa é. Jesus, Maria e José.
0: Sagrada Família de Nazaré,

0: coloco-me em oração por todas as famílias e clamo que as famílias aqui na terra tenham o discernimento necessário para fugir de todas as ciladas de hoje, como fizeste na Gruta de Belém, na fuga do Egito. Jesus, Maria, José, eu coloco como intenção especial o pai aqui na terra. Diga o nome do seu pai, vivo ou falecido, diga.
1: Antônio.
0: Seu avô paterno, diga lá, avô materno. Aos falecidos, dai-lhes, Senhor, o descanso eterno e a luz perpétua os ilumine. Descanse em paz. Amém. Aos pais vivos, teu pai está vivo, o que você quer pedir pelo seu pai? Dá-lhe saúde, paz, felicidade, prosperidade. Afugentai, Senhor, das famílias os vícios, discórdias, desavenças, infidelidade, enfermidade. Afastai para longe os ataques dos inimigos contra a família e, de modo particular, esta graça que vos peço hoje. Sagrada Família de Nazaré, santificai e protegei a família. Sagrada Família de Nazaré, santificai e protegei a família. Sagrada Família de Nazaré, santificai e protegei a família. Amém. O Senhor esteja convosco, Ele está no meio de nós. Abençoai, Senhor, a água, a roupa dos enfermos, os remédios, as fotos de família. Por intercessão de Nossa Senhora do Carmo, São Pio, nos méritos das Santas Chagas. Pai, Filho e Espírito Santo. Amém. E eu me despeço com o clipe Manda Teus Anjos, YouTube, Padre Manzotti. 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
1: 11:04. Bom dia, Roberto Oliveira.
2: Bom dia, Pri Bahia. Bom dia você, amigo ouvinte da Rádio Catedral. Sexta-feira, 31 de julho de 2026. Confira os destaques de hoje. Papa Leão XIV assina a nova Constituição do Estado da Cidade do Vaticano.
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2: Hoje a igreja celebra Santo Inácio de Loyola, fundador da Companhia de Jesus.
0: Inigo Lopes de Loyola nasceu em 1491 na Espanha, em uma família nobre, rica e cristã. Ele era o mais novo de 13 filhos e cresceu voltado para os luxos da corte. Optou pela carreira militar, se tornou um exímio cavaleiro. Em uma luta para defender Pamplona, ele foi ferido e, para passar o tempo durante a recuperação, leu livros sobre a vida de santos que deram tudo de si pela causa que acreditavam, o reino de Cristo. Curado, foi à capela do santuário de Nossa Senhora de Montserrat, pendurou a espada no altar e deu as costas ao mundo da corte. Trocou as coisas dessa terra pelas do alto. Santo Inácio foi um grande peregrino, viveu a mendicância e grandes batalhas espirituais, mas vivia a santa indiferença. Em 1534, em Paris, junto a São Francisco Xavier e outros companheiros, fundou a Companhia de Jesus. Ele preparou e enviou missionários jesuítas ao mundo todo para espalhar o cristianismo, inclusive ao Brasil. Santo Inácio de Loyola morreu em 31 de julho de 1556, em Roma, na Itália. Foi canonizado em 1622. Ele foi declarado padroeiro de todos os retiros espirituais pelo Papa Pio XI em 1922.
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0: 11:08.
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2: Hoje a Rádio Catedral encerra o mês de comemoração dos 20 anos de fundação. Tivemos celebrações, sorteios, encontros, recebemos visitas, carinho e também compartilhamos cuidado e afeto.
0: A Rádio Catedral entregou o abrigo Santa Helena, fraldas geriátricas, itens de higiene, limpeza e cosméticos que foram arrecadados ao longo de julho em um gesto solidário. O administrador da instituição, Jeffrey Milione, agradeceu ao apoio dos ouvintes.
3: Quero passar aqui para agradecer a Rádio Catedral e o acampamento juvenil pela visita que recebemos hoje aqui no Abrigo Santa Helena. Além de muito especial, né, o tempo que tivemos aqui, também pudemos receber doações para os nossos abrigados. A filantropia é um trabalho que muitas vezes depende, né, do amor e do cuidado das pessoas. E cuidar do nosso semelhante é o propósito do Abrigo Santa Helena. Eu convido a todos que queiram conhecer esse trabalho, essa obra, né, de uma ILPI, uma instituição de longa permanência para idosos, que venha conhecer o Abrigo Santa Helena. E mais uma vez agradecer a todos da Rádio Catedral e o acampamento juvenil que contribuíram com essas doações que vão fazer com que os nossos idosos tenham uma vida ainda mais digna e com mais amor e propósito na vida de cada um. Obrigado a todos vocês que contribuíram e fica aqui o agradecimento do Abrigo Santa Helena.
0: O diretor da Rádio Catedral, Padre Expedito, enviou uma mensagem aos ouvintes neste momento de conclusão das festividades dos 20 anos.
4: Bom dia, Roberta. Bom dia, Pri Bahia. Bom dia a todos os nossos ouvintes e amigos colaboradores. Eu, Padre Expedito, em nome de toda a equipe da Rádio Catedral FM, hoje estou aqui para agradecer. Em primeiro lugar, agradecer as orações de todos

0: prol do Abrigo Santa Helena. Que gesto maravilhoso, um gesto de partilha, solidariedade e amor. Muito obrigado. Quero também fazer um convite especial ao encerramento do mês de julho e às festividades dos 20 anos da Rádio Catedral. Na Igreja Catedral de Santo Antônio, no centro da cidade de Juiz de Fora. Esta missa será presidida pelo nosso arcebispo, Dom Marco Aurélio, e todos vocês estão convidados. Nós, família Catedral, estaremos reunidos às 7 horas da noite. E será uma alegria imensa nos encontrarmos todos para, na Eucaristia, agradecer os gestos de solidariedade, os gestos de amor neste mês de julho, agradecendo assim a presença da Rádio Catedral como evangelizadora através da comunicação na Arquidiocese de Juiz de Fora.
1: Reforçando o convite, a missa de encerramento das celebrações dos 20 anos da Rádio Catedral será hoje à noite lá na Catedral Metropolitana e será presidida pelo arcebispo Dom Marco Aurélio Gubiotti.
2: Termina amanhã o Trido em Honra a São Pedro Julião Eymar, o apóstolo da Eucaristia. O fundador dos Sacramentinos é celebrado no Santuário Eucarístico Cenáculo São João Evangelista, administrado pela congregação na Arquidiocese de Juiz de Fora.
1: As reflexões ao longo da programação abordam a experiência do encontro com Cristo na Palavra, na Eucaristia e na Comunhão, como destaca o reitor do Santuário Eucarístico Arquidiocesano, Padre José Elissandro Santos de Santana.
3: Alimentados pela Eucaristia, nós somos chamados a nos tornar pão repartido para os irmãos, colocando nossa vida a serviço e respondendo às necessidades da humanidade à luz do exemplo de Cristo. Assim, tema e lema resumem o chamado do capítulo geral da nossa congregação do Santíssimo Sacramento: a fé nos torna discípulos de Cristo e o amor eucarístico nos envia como apóstolos, vivendo a missão na oração, na fraternidade e no serviço, que são pilares de sustentação para nós sacramentinos e também para todo o povo de Deus, por meio da Santíssima Eucaristia.
1: Hoje, às 5h30 da tarde, tem celebração eucarística. Amanhã, dia 1º de agosto, às 5 da tarde, o trido preparatório encerra com celebração eucarística. Em seguida, noite de caldos com música acústica. No domingo, 2 de agosto, dia em que a igreja faz memória de São Pedro Julião Eymar, a solenidade será celebrada às 8 da manhã. Os devotos devem levar alimentos para serem partilhados no café fraterno. Padre Elissandro reitera o convite para que todos se unam aos sacramentinos neste momento de celebração do testemunho do apóstolo da Eucaristia.
3: Caríssimo rádio ouvinte, venha, participe, celebre e esteja conosco neste tempo especial em que festejaremos, por meio deste trido, a solenidade de São Pedro Julião Eymar. Sua presença será motivo de muita alegria para nós em nosso Santuário Eucarístico, Cenáculo São João Evangelista. Contamos com você.
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1: 11 horas 15 minutos.
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1: Orai como se tudo dependesse de Deus e trabalhai como se tudo dependesse de vós. A frase de Santo Inácio de Loyola é o tema do editorial com o Padre Domício.
5: Santo Inácio de Loyola, essa expressão bonita, orai como se tudo dependesse de Deus e trabalhai como se tudo dependesse de vós. Que possamos ter essa confiança na oração, na certeza de que Deus está

0: Ele inclina os ouvidos para nos escutar, que possamos trabalhar, trabalhar sempre. Então, está ligado a oração, ao trabalho, ao esforço, da certeza de que de Deus vem todas as bênçãos e graças dos céus. Mas nós também devemos trabalhar, devemos esforçar, devemos fazer a nossa parte, devemos gastar tempo na construção do mundo melhor. Esse gastar tempo, claro que entre aspas, né? Devemos dedicar tempo, devemos trabalhar sempre, como nosso Deus também trabalha sempre. Jesus mesmo falou isso. Eu trabalho, meu Pai também trabalha.
1: Horas e 17 minutos. Termina aqui o Jornal Boa Nova, produção e apresentação Roberta Oliveira, com participação e operação técnica de Pri Bahia. Um bom dia para você. Música.

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Olá, meu amigo e minha amiga, estamos começando mais um programa Microfone Aberto. Estamos chegando ao final do mês de julho. Nossa, já passamos o mês do ano, o meio do ano. Daqui a pouco, meu amigo, nós vamos começar a preparar para o Natal. Angélica, quando é o seu casamento mesmo? Já está marcado, né? É setembro, é isso? Pois é. Então, veja aí. Nós temos o casamento da Angélica, nós temos já em setembro e aí por aí vai. É muita coisa boa, viu? Tá certo. Então, outra coisa que eu quero chamar a sua atenção é que já está no momento do presente de Natal, a Conceição lá do Bom Jesus, como é que é o nome mesmo? A Conceição da comunidade Bom Jesus do Vermelho, ali o Antônio. Um abraço aí para vocês e toda essa comunidade bonita de Bom Jesus do Vermelho, Padre Crispim. Daqui a pouco nós já estamos celebrando o Natal. Olha só. O povo já vai estar preparando, fazendo compras de Natal, já vamos estar escutando no rádio aquelas músicas de Natal. O tempo explode. Mas quem está batendo a nossa porta, e amanhã vamos ter uma programação especial, é o mês de agosto. E o que caracteriza o mês de agosto? O mês das vocações. Aliás, eu quero dar um abraço aqui nos amigos colaboradores, dizer a vocês que hoje, às 19 horas, eu, Dom Marco Aurélio, o nosso diretor Padre Expedito e todos que quiserem participar, estaremos na Catedral às 19 horas, celebrando a Santa Missa, encerrando o mês de aniversário da Rádio Catedral. E tem como madrinha Nossa Senhora do Carmo. Que coisa linda, não é verdade? Então, eu quero deixar aí esse recado para você. O mês de julho é um mês que nós celebramos muita coisa boa. São Camilo de Leles, não pode esquecer disso, hein? São Camilo de Leles, que é o padroeiro dos enfermos, tá? Dia 14. Depois celebramos São Bento. Depois de São Bento, celebramos Nossa Senhora do Carmo, que é a nossa padroeira, que aqui abençoa a Rádio Catedral. E celebramos também São Tiago Apóstolo, São Tiago Maior, a turma que faz, no dia 25, a turma que faz aquela caminhada para Compostela, né? Teve gente, eu acho que a Conceição lá de a Conceição já fez, não já, Conceição? Parece que você me falou isso. A Conceição já fez esse caminho de Compostela e muitas outras pessoas que fizeram esse caminho, São Tiago de Compostela. Celebramos também o dia de São Joaquim Santana. Um abraço aí para Santos Dumont, Padre Felipe e também a Milva, escutando a gente lá em Santos Dumont. A Irene do G, Deus abençoe você, Irene. Vocês todos nos escutando aí. E São Joaquim Santana. Também Padre Leandro Belmiro Braga, São Santana, festa de Santana, paróquia de Santana, em Belmiro Braga. Santana do Deserto, um abraço aí para o padre Dejair, né? Jadair, um abraço aí para você, padre Jadair. Eu costumo dizer que o padre Jadair é o meu primogênito, que é o primeiro padre que eu apresentei ao bispo para a ordenação. Então, padre Jadair, Santana do Deserto, que Deus abençoe vocês aí em Santana do Deserto. Que coisa bonita, eu celebrei no ano passado a Santa Missa aí para vocês e é realmente maravilhosa cidade, maravilhoso povo, é o povo de Deus, isso é bom demais. A gente já tive notícia.

0: Isso, já olhei nas redes sociais, que trabalho maravilhoso. Também um abraço para Santana do Garambel. Nós fizemos as missões com seminaristas no ano passado. E que recepção, um abraço aí para o prefeitão de Santana do Garambel, também sempre disposto a nos escolher, nos acolher. Deus abençoe o senhor prefeito, um abraço, tudo de bom para você. E a gente vai então dizendo que esse final de ano, final de mês, um mês muito abençoado, mês do aniversário da rádio, presentes que foram distribuídos, participações que as pessoas fizeram, e hoje vamos fechar com chave de ouro às 19h na Catedral Metropolitana com a Santa Missa presidida por Dom Marco Aurélio. Eu vou estar presente, vai estar presente também o Padre Expedito. E estamos renovados, viu? Porque nós três estamos ou estávamos no retiro. Aliás, o programa é gravado, por isso o retiro está terminando agora. Agora que está terminando o retiro, e nós estamos já preparando para voltar para as casas e a gente fazer esse trabalho bonito de continuar evangelizando. Então, um retiro maravilhoso pregado pelo arcebispo de Belém do Pará, o arcebispo de Nossa Senhora de Nazaré, de Belém do Pará. Gente, foi coisa muito ungida. Que palavras acertadas. Então a gente percebeu a figura, as figuras bíblicas, né, do profeta Jonas, do próprio Jó, do profeta Elias, olha só, de Abraão. Quer dizer, os bispos, o retiro é um momento muito oportuno da gente aprender muita coisa e trazer para você. A gente vem beber da fonte. Com júbilo, nós bebemos da fonte que é Deus. E tem sempre um pregador. O retiro do clero tem um pregador. Começa na segunda e vai até sexta-feira com o almoço. E a gente aprendeu muito. A gente aprendeu Abraão, a questão de sair e deixar tudo, a questão de descobrir o Deus verdadeiro, a questão de oferecer o próprio filho em sacrifício. E Abraão, eu aprendi isso, sabe, nesse retiro, a coisa bonita. Abraão ficaria mal com Deus, ou melhor, ficaria mal com o filho, mas jamais deixaria o filho mal com Deus. Ele assumiria a condição de pai carrasco, mas não deixaria, não falou para o filho que Deus que mandara, porque isso é importante. É importante que os pais jamais revoltem os filhos contra Deus. Tem um fato muito interessante. Eu aproveito para mandar um abraço para o pessoal de Lima Duarte e o pessoal de Petrópolis que nos escuta. Negrinho de Petrópolis, Deus abençoe você, meu amigo. Estamos juntos aí. E também o pessoal de Pedro Teixeira. É muito importante aprender uma coisa. Às vezes, os pais e as mães, sem maldade, para poder conseguir o silêncio dos filhos, eles falam com os filhos assim: olha, Deus vai ficar com raiva de você, o menino Jesus vai virar as costas para você. Ou quando morre alguém, fala assim: foi o papai do céu que pegou e levou para ele. E às vezes as crianças, uma vez eu atendi uma moça, um jovem em Santos Dumont, quando eu era pároco em Santos Dumont, aproveito para mandar um abraço para a cidade de Santos Dumont e o Banco da Câmara, e ali alguém falou assim: eu até tanto tempo eu tive raiva de Jesus crucificado. Eu falei assim: mas por que você teve raiva de Jesus crucificado? Ah, padre, porque quando meu avô morreu, eles falaram que estava com Jesus. Eu falei assim: mas ele me tomou, o meu avô. Então, tem que tomar muito cuidado com o que a gente fala com as crianças, né? Jesus levou o vovô para ele. Tem que saber falar. Para as crianças, para elas as palavras são muito reais. Então, ensinar as crianças como falar. E a Rádio Catedral está aqui para poder fazer esse momento pedagógico com você. Ajude, ensine a sua criança. É muita informação bonita, não é? Então, o nosso retiro foi muito bonito, né? Abraão leva Isaac para o lugar do sacrifício, mas não fala que foi Deus que mandou. Ele tem a intenção de, ainda que Isaac o veja como carrasco, mas jamais veja Deus como ruim. E Deus viu que o Abraão era inteligente, tinha uma inteligência espiritual. Então ele realmente não deixou que Isaac fosse sacrificado, tinha lá o bezerrinho. O novilho, né, o cordeirinho para ser sacrificado. Para a gente tem que começar a perceber os sinais de Deus na nossa vida. Então, você que está aí na fazenda, você que está na cidade, você que está no centro, você que está na periferia, você que é motorista de ônibus, de caminhão, de táxi, de aplicativo, você que é policial, você que é da defesa civil, você que é bombeiro, você que é bancário ou bancária, você que trabalha na loja, em algum ramo, você que é dona de casa, e me escuta, eu aproveito para mandar um abraço aqui para a cozinheira do Monsenhor Luiz Castro, está sempre ligada conosco, pessoal do Lar Sacerdotal, a Diana, as amigas da Diana ali do Lar Sacerdotal, que Deus abençoe vocês também. Quero dar um abraço na Lili, que trabalha com o Dom Marco Aurélio, que perdeu um ente querido essa semana. Lili, que Deus te dê muita, muita força, tá? Só se tem saudade do que é bom. Se chorei de saudade, não foi por fraqueza, mas foi porque eu amei. Então, nós católicos, nós temos essa alegria, nós temos essa sabedoria. Qual que é a alegria? Qual que é a sabedoria? A sabedoria é exatamente essa, de entender que a gente tem essa angústia, a gente chora, a gente sente saudade na hora da partida da pessoa, mas a pessoa não está mal, ela está nas mãos de Deus. O justo vive da fé. O Padre Zezinho tem uma canção muito bonita que diz assim: o justo vive da fé, o justo vive da fé. Então, e o livro da sabedoria, no capítulo 3º, viu, Lili, diz assim: pensar que alguém que morreu acabou, foi castigado porque morreu, é insensatez. Sabedoria 3. E com a Bíblia na mão, a gente aprende muita coisa boa. A gente aprende até que morrer faz parte. Aliás, o próprio Jesus fala: se o grão de trigo não morrer, ele não produz fruto. Mas se ele morrer, ele produzirá muitos frutos. Então, o que a gente tem que fazer é aprender a viver bem, perdoar, dizer que gosta, admirar as pessoas, elogiar as pessoas, para que no dia difícil, no dia da morte, a gente esteja em paz com a gente e com os outros. Olha, eu vou ter que ir para um rápido intervalo, eu vou tomar uma água e volto já, tá bom? Vamos lá, desligo rápido.
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1: Estamos de volta com o programa Microfone Aberto. Nós estamos terminando o retiro do clero. Quero aproveitar esse momento e mandar um abraço para todos os sacerdotes. Então, é lindo, lindo, lindo, lindo a gente poder ter esse momento de retiro, momento em que nós mergulhamos nos personagens bíblicos. Então, já falei do Jó, já falei do próprio Jonas, profeta Elias, falamos de Abraão, quer dizer, quantas figuras bíblicas que nos inspiram, e o próprio Jesus Cristo. Jesus Cristo é o caminho, a verdade e a vida, e os santos são as setas que indicam esse caminho. Então agora, hoje é a tarde, ou melhor, é a tarde a noite, diria assim, do mês de julho, que já está terminando, e vamos dizer assim, a aurora do mês de agosto. Já estamos vendo o mês de agosto. O mês de agosto tem uma característica especial: é o mês das vocações sacerdotais e religiosas, em especial, mas de todas as vocações. Nós temos, eu vou fazer o programa na semana que vem, o dia especial, dia dos pais. Então, dia 4, dia do padre. E no segundo domingo, o dia dos pais. Então, cada um vai pensando nos seus pais. Depois nós celebramos o dia dos religiosos e das religiosas, dia dos leigos, dia dos catequistas. São todas as vocações, semana da família. O mês de agosto para a Igreja Católica é um mês muito rico, muito bonito, porque a gente celebra as diversas vocações: a vocação sacerdotal, a vocação ao matrimônio, por isso a semana da família, por isso o dia dos pais. Celebramos a vocação da vida religiosa consagrada, freiras, novas comunidades. Então, um abraço aí para o pessoal das novas comunidades. Lembrando que na quarta-feira eu estarei celebrando lá na comunidade Irmãos do Mestre Jesus. Um abraço aí para o pessoal da comunidade do Mestre Jesus, tá? Deus abençoe vocês todos. E Rubens, está sempre em contato comigo, o Wilson, fundador, e aquela turma toda lá. Então, que Deus abençoe. Eu vou estar aí na sexta-feira, 19 horas, celebrando com vocês. E no dia 12, dia de Nossa Senhora da Cabeça, eu estarei celebrando às 8 horas da manhã na Igreja de Nossa Senhora da Cabeça, né? Lá no bairro São Dimas, perto da rodoviária. Então, tem um horário especial de missa. Vocês, por favor, vão estar lá. 8 horas da manhã, eu estarei presidindo a Santa Missa na Igreja de Nossa Senhora da Cabeça, no bairro São Dimas. Abraço aí para o meu grande amigo Frei Renato e o Padre Tales, que estão trabalhando ali. É bonito demais, gente. A gente vê a nossa igreja celebrando, a nossa igreja orando, a nossa igreja cada vez mais crescendo. É, Jesus Cristo, eu costumo dizer,

que a Igreja Católica não foi fundada, mas ela nasce do corpo de Cristo, do peito aberto de Cristo, assim como Eva. Isso não é fala minha, não, é fala dos padres da Igreja. Assim como Eva foi feita da costela de Adão, a Igreja Católica emerge do peito aberto de Cristo durante o sono profundo da cruz. Olha que lindo. Então, se você pergunta assim, mas quando que a Igreja Católica apareceu? Apareceu numa sexta-feira, às 3 horas da tarde, no município de Jerusalém, no lugar chamado Monte Calvário, há 2.000 anos atrás. É a Igreja. Então, Cristo deixa para nós essa missão de levar a boa nova, as coisas do alto, a todas as pessoas, ide por todo mundo e pregai o Evangelho a todas as criaturas. Você vê lá o capítulo 10 do Evangelho de São Lucas, vai falar disso. Então, você vê que enquanto muita gente supersticiosa não casa no mês de agosto, eu vou fazer um casamento agora no mês de agosto. A Igreja Católica não tem nada disso, tá bom? Bem, vamos então agora ouvir uma canção com o Padre Zezinho. Aquela canção, se ouvires a voz do vento chamando sem cessar. Por que que o Padre Zezinho fala se ouvires a voz do vento? O vento é símbolo do Espírito Santo. Então, quem chama a pessoa para a vocação, seja matrimonial, seja sacerdotal, seja religiosa, seja catequista, pastoral, X ou Y, é o Espírito Santo, é ouvir a voz do vento, ouvir a voz do Espírito Santo. Então, nós vamos fazer esse mês de agosto, que começa o exercício de ouvir a voz do Espírito Santo. Diga para você mesmo: escute, escute, escute a voz de Deus, escute a voz do Espírito Santo. Então, vamos ouvir agora essa canção, Se Ouvires a Voz do Vento, chama Vocação com Padre Zezinho.

0: Então você imagina, seria uma equivocação bonita? Essa voz do vento é a voz do Espírito Santo. O Espírito Santo chama você. O Espírito Santo fala com você. E nós, concentrados na fé, nós escutamos essa voz do Espírito falando conosco. E a gente toma a decisão de ir. Por isso, quem é padre, larga pai, larga mãe, larga família, vai para o seminário. E no seminário, deixa de ser dos seus para ser do povo. Deixa de construir uma família para construir a família de Deus. Essa é a história do sacerdote. Então, eu digo para você que está me ouvindo, homem, você quer ser padre? Procure o seminário. Procure aqui para você, sim, que agora no mês de agosto a gente retoma os encontros vocacionais e já não pode vir mais. Porque é até agosto, tá? Por quê? Porque o padre, ele identifica com Cristo. Padre é um sacerdote. Jesus é o sumo e eterno sacerdote. Mas não é qualquer sacerdote. É alguém que demonstra, renuncia uma vida familiar, renuncia a própria família, o instinto vital da pessoa, natural. Todo mundo quer ter família. O jovem que quer ser padre, ele tem um dom, Deus dá para ele. A gente viu isso no retiro, um dom, um presente, dom e presente, presente de Deus, ele dá um dom. Então, você renuncia ao casamento e dedica, como a vela que ilumina para os outros o ambiente, ilumina o altar, nós vamos iluminar a vida das pessoas na comunidade. Eu quero ser isso. Em cada missa que eu celebro, em cada confissão que eu atendo, em cada aconselhamento que eu dou, em cada aula que eu dou, em cada formação que eu dou para as pessoas, eu quero ser esse ser, essa pessoa, tá? Então, só para dizer para você dessa história, o quanto é importante você viver essa experiência vocacional. A mesma coisa as moças que querem ser irmã de caridade. A gente fala consagradas, né? Você quer ser irmã de caridade. Então, renuncia tudo, renuncia ser mãe, mãe física, para ser mãe espiritual de uma multidão de gente. É mais ou menos a história, né? Ele fala para Abraão, eu vou te dar uma descendência incontável como as estrelas do céu. Então, quem você batiza, quem você converte, sobretudo pessoas há quanto tempo não vão à missa. Existem pessoas que me escutam e nem são católicas e dizem assim, padre, eu gosto da tua palavra. Eu sou pai espiritual dessa pessoa também. Então, a gente deixa de ter a nossa própria família para construir e constituir a família de Cristo, a família de Deus, família de Deus. Então essa é a função do padre, construir a família de Deus. Então que o Senhor nos ajude e ajude aos nossos meios de comunicação, em especial a nossa querida e amada Rádio Catedral. Então, nesse mês que celebramos 20 anos, uma conquista. Eu me lembro que quando eu me tornei padre, eu falava muito com o Dom Clóvis. Dom Clóvis, nós precisamos de uma rádio para poder falar com as pessoas. Olha, quantas informações você teve hoje. Quanta palavra bonita, edificante para a sua vida. Pri, muito obrigado por nos hospedar no seu programa, Pri Bahia. Então, que Deus abençoe a Pri e abençoe a todos. Em nome do Pai, do Filho e do Espírito Santo também. Um grande abraço e eu espero você às 19 horas, hoje, na Catedral Metropolitana, para a Santa Missa, presidida por Dom Marco Aurélio, nosso arcebispo, e concelebrada, já definido por mim, pelo Padre Expedito, e que os sacerdotes que forem lá, e você que puder ir. Tá? Hoje a missa na Catedral é celebrando os 20 anos de evangelização. Quanta ajuda, cadeira de rodas, cama, muletas que as pessoas precisaram. Quantas pessoas fizeram as pazes ouvindo a nossa programação? Quantas pessoas conheceram mais a palavra de Deus e a igreja ouvindo a programação? Parabéns, Rádio Catedral. Que Nossa Senhora do Carmo abençoe a todos. Amém.
1: Amém. A todos nós. Grande abraço, Padre Camilo, e eu que agradeço pela participação aqui no nosso Manhã de Bênçãos. O nosso programa vai chegando ao fim, juntamente com o microfone aberto. Agradeço a você, amigo ouvinte, pela companhia. Te desejo um abençoado final de semana e na segunda a gente volta a se falar. Aquele abraço de urso e até mais. Bye!

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0: sexta-feira, está chegando o momento em que você, ouvinte, vai receber a bênção da água e a bênção da refeição. Mas antes das bênçãos, eu, Padre Expedito, quero dar uma dica importante para todos os nossos ouvintes. 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
0: Nesse momento, eu, Padre Expedito, quero abençoar a água e abençoar a refeição que está à mesa. Oremos. Senhor Deus, fonte de toda a vida, abençoai esta água que vamos beber, purificai nossos corações, aliviai nossas canseiras.

fé, fazei-nos lembrar que de vós jorra a água viva que sacia nossa sede de amor. Nós vos pedimos por Cristo nosso Senhor. Amém. A motivação para a bênção da refeição nesta sexta-feira é o Salmo 24, versículo 1. Do Senhor é a terra e a sua plenitude, o mundo e aqueles que nele habitam. Oremos, Deus Pai de bondade, abençoai este alimento que recebemos de vossas mãos. Santificai o trabalho de quem o plantou e colheu, preparou, que ele fortaleça nossos corpos e que a partilha desta mesa nos ensine a repartir o pão com quem tem fome. Que a bênção do Deus que nos dá o pão de cada dia, a graça de Cristo, o pão descido do céu e a unção do Espírito Santo, fonte de água viva, esteja em vós e sobre esta refeição.

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Louvado seja nosso Senhor Jesus Cristo. Você que nos acompanha pela Rádio Catedral 102.3 FM, você aqui presente na nossa Igreja Mãe, sejam bem-vindos, sejam bem-vindas. Esta feira em que celebramos a memória de Santo Inácio de Loyola. Lembrando que hoje na missa das 19 horas nós teremos o encerramento das comemorações do aniversário da Rádio Catedral. Estarão presentes Dom Marco Aurélio, nosso arcebispo, Padre Expedito e Padre Camilo. Entre outras intenções que colocaremos no altar do Senhor, nós lembramos do sétimo dia de Miriam Monte Lima Veloso e do aniversário natalício de Gabriela Pereira Damasceno. Irmãos e irmãs, celebramos hoje a memória de Santo Inácio de Loyola, presbítero, que auxiliados por sua intercessão, possamos escutar atentamente a palavra de Deus e colocá-la em prática sempre. Celebremos com fé, esperança e piedade. Vamos receber a equipe de celebração, que será presidida pelo Padre Danilo.

0: Em nome do Pai e do Filho e do Espírito Santo.
1: Amém.
0: A graça de nosso Senhor Jesus Cristo ressuscitado, o amor do Pai Criador do céu e da terra, a comunhão do Espírito Santo que habita em nós, esteja convosco.
1: Bendito seja Deus que nos reuniu no amor de Cristo.
0: Bem-aventurados que pedem perdão a Deus, se arrepende e se converte. Vamos repetir? Bem-aventurados que pedem perdão a Deus, se arrepende e se convertem. Confessemos todos comunitariamente nossos pecados. Confesso a Deus Todo-Poderoso e a vós, irmãos e irmãs, que pequei muitas vezes por pensamentos, palavras, atos e omissões, por minha culpa, minha tão grande culpa, e peço à Virgem Maria, aos anjos e santos e a vós, irmãos e irmãs, que rogueis por mim a Deus nosso Senhor, Deus de misericórdia, na sua bondade tenha compaixão de nós, perdoe os nossos pecados e nos conduz um dia às alegrias, desfrutadas alegrias da vida eterna.
1: Amém.
0: Oremos. Estamos encerrando o mês de julho. Vamos agradecer tudo que Deus nos concedeu nesse mês e vamos rezar para que o mês vocacional que vai iniciar no mês de agosto ajude a cada um de nós, as crianças, os jovens, todos a encontrar sua vocação, servir a Deus com alegria. Oremos. Ó Deus, nós celebramos hoje Santo Inácio de Loyola, presbítero. Ó Deus, que suscitaste em vossa igreja Santo Inácio de Loyola para propagar a maior glória do vosso nome, concedei-nos que, auxiliados por sua intercessão e imitando seus exemplos, merecemos por nosso combate na terra ser coroado com ele no céu. Por nosso Senhor Jesus Cristo, vosso Filho, que é Deus, convosco vive e reina na unidade do Espírito Santo por todos os séculos dos séculos.
1: Amém.
0: Amém. Rezemos por todos os jesuítas, a congregação jesuítas, que foram os primeiros a plantar as primeiras sementes do Evangelho em nosso Brasil.
1: Liturgia da Palavra. Ouçamos.
2: Leitura do livro do profeta Jeremias. No início do reinado de Joaquim, filho de Josias, rei de Judá, foi comunicada da parte do Senhor esta palavra que dizia: Assim fala o Senhor: Põe-te de pé no átrio da casa do Senhor e fala a todos os que vêm da cidade de Judá para adorar o Senhor no templo todas as palavras que eu te mandei dizer. Não retires uma só palavra. Talvez eles as ouçam e voltem do mau caminho e eu me arrependa da decisão de castigá-los por suas más obras. A eles então dirás: Isto diz o Senhor, se não vos dispuserdes a viver segundo a lei que vos dei, a escutar as palavras dos meus servos, os profetas, que eu vos tenho enviado com solicitude e para vossa orientação, e que vós não tendes escutado, farei desta casa uma segunda Silo e farei desta uma cidade amaldiçoada por todos os povos da terra. Os sacerdotes e profetas e todo o povo presente ouviram Jeremias dizer essas palavras na casa do Senhor. Quando Jeremias acabou de dizer tudo o que o Senhor lhe ordenara falasse a todo o povo, prenderam-no os sacerdotes, os profetas e o povo, dizendo: Este homem tem que morrer. Por que dizes em nome do Senhor a profecia? Esta casa será como Silo, e esta cidade será devastada e vazia de habitantes? todo o povo juntou-se contra Jeremias na casa do Senhor. Palavra do Senhor.
1: Graças a Deus.
0: Vamos todos rezar com o salmista, pedindo ao Senhor, escutai-nos, Senhor, pelo vosso imenso amor. Vamos repetir? Escutai-nos, Senhor, pelo vosso imenso amor.

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0: Senhor esteja convosco.
1: Ele está no meio de nós.
0: Proclamação do Evangelho de Jesus Cristo segundo Mateus.
1: Glória a vós, Senhor.
0: Naquele tempo, dirigindo-se para sua terra, Jesus ensinava na sinagoga, de modo que ficavam admirados e diziam: de onde lhe vem essa sabedoria e esses milagres? Não é ele o filho do carpinteiro? E sua mãe não se chama Maria? E seus irmãos não são Tiago, José, Simão e Judas? E suas irmãs não moram conosco? Então, é de onde lhes vem tudo isso? E ficaram escandalizados por causa dele. Jesus, porém, disse: um profeta só não é estimado em sua própria pátria e em sua família. E Jesus não fez ali muitos milagres, porque eles não tinham fé. Palavra da salvação.
1: Glória a vós, Senhor.
0: Louvado seja nosso Senhor Jesus Cristo.
1: Para sempre seja louvado.
0: Graças a Deus estamos aqui porque temos fé. Santo Inácio de Loyola, rogai por nós. Meus irmãos e irmãs, a palavra de Deus nos questiona, cada um de nós, nas leituras de hoje, e toda a humanidade: será que o nosso culto, as nossas orações, o nosso encontro com Deus, como estamos realizando agora, tem sido apenas um ato exterior? Será que vivemos aquilo que celebramos, obedecer a Deus e seus mandamentos? Se assim fizermos, assim viveremos a verdadeira aliança com Deus. A fé sem obras é morta. Vamos repetir? A fé sem obras é morta. Diz Tiago na sua carta, no capítulo 2. A fé sem obras é morta. E é isso que o profeta Jeremias, na primeira leitura, está nos questionando. Está questionando o povo de Israel e a cada um de nós hoje. O povo não pode transformar a religião, a aliança com Deus, em algo exterior, sem vida, sem obedecer seus mandamentos, sem conversão ao verdadeiro Deus. Esquecem a sua aliança e começam a praticar o mal. Isso é traição à sua palavra. Assim como o profeta Jeremias, Jesus está também perguntando sobre o nosso comportamento, daqueles que o escutavam. E assim também o nosso comportamento hoje. Qual o grande pecado do nosso tempo? A indiferença. A indiferença ao que Deus fala nos conduz à indiferença ao próximo. E isso produz muitas feridas, exclui muita gente, destrói muitas verdadeiras amizades. Quando lemos as palavras do nosso texto bíblico de hoje,

a primeira impressão que temos é de que os ensinamentos de Jesus, ministrados por ele na sinagoga de Nazaré, em sua terra, provocavam admiração entre seus ouvintes. Sim, no primeiro momento, ficaram admirados, mas era uma admiração fictícia. Contudo, quando prestamos atenção ao que Jesus afirma no versículo 27, não há profeta sem honra, senão na sua terra e na sua casa. Um profeta só é desprezado em sua terra, dizia Jesus. Vemos que aquelas pessoas que conheciam a ele, conheciam sua mãe e seus filhos, conheciam sua mãe e seus irmãos, e os filhos e filhas de Deus, na verdade, estavam repletos de frieza, de menosprezo, de indiferença para com ele. Ensinava no versículo 28, a ponto de escandalizarem com ele. Assim como agiram os contemporâneos de Jesus, ainda hoje muitos reagem ao nosso testemunho com indiferença, incredulidade, com desprezo, em casa, na comunidade, no trabalho, na família. Isto pode acontecer, como aconteceu com Jesus. E qual será? Qual será? O que será, meus irmãos, desse seu agir? O que será? Infelizmente, quando Jesus retornar, quando ele nos chamar para o grande julgamento, essas pessoas ouvirão dele as palavras mais duras, a saber: apartai-vos de mim, malditos, para o fogo eterno, preparado para o diabo e seus anjos. Está no Evangelho de Mateus, capítulo 25, versículo 4. Diante dessa dura realidade, é bom que cada um de nós reflita sobre como temos reagido para com a pregação da palavra de Deus em nossas igrejas, em nossas famílias, em nossos grupos, assumindo com amor ou com indiferença. Sim, temos procurado crescer no conhecimento a respeito do Cristo, do que Cristo ensina através das páginas da Bíblia Sagrada, dos ensinamentos da igreja, em nossos grupos, em nossa formação, em nossa oração. Temos crescido nos celebração da igreja nas nossas casas, tem sido aprofundado o crescimento espiritual em nossas, transformando em novas, nos transformando em novas criaturas. Sim, temos praticado com alegria a palavra do Senhor em seus ensinamentos. São perguntas que não pode deixar de ter respostas, meus irmãos e minhas irmãs. Portanto, meus irmãos, e como tem sido a nossa resposta ao que nos é ensinado? Irmãos e irmãs, que a graça de Deus nos ajude que a resposta de todos nós tenha sido sim, sim, e a todas essas perguntas em que devemos fazer diariamente. Mas se porventura tivermos reconhecido que estamos falhando, lembremos-nos de que ainda é tempo de arrependimento, de conversão, mudança de vida a cada dia. Deus nos dá a oportunidade. Devemos para isso pedir ao Divino Espírito Santo que nos ensine, nos dê a sua luz. Pedir ao Divino Espírito Santo que nos ajude a acreditar e agir, e nos movemos pelo imenso amor de Deus. Portanto, meus irmãos e irmãs, vamos, nossos olhos ficam vidrados e pregados aos estranhos no nosso dia a dia, verdadeiras performances que roubam a nossa atenção. Jesus não fazia espetáculo, Jesus não fazia isso mesmo quando realizava sinais e milagres, e não queria chamar atenção. Era sempre voltado para o reino de Deus, nunca para chamar atenção de ninguém. Se alguém em nosso meio vive, meus irmãos, o quanto possível, se alguém em nosso meio, que conhecemos ou não, vive os mandamentos, reza, celebra a vida com alegria, enfrenta os seus desafios e dificuldades, suas limitações, com todas as suas forças, mesmo que venha a não ser reconhecido em suas comunidades, em sua casa, no seu trabalho, em sua escola, em sua faculdade, este é um

profeta e já está salvo desde já. Esse já está no céu, não tem nada a temer. Peçamos a Jesus que sejamos todos profetas, as que escutam e anunciam a sua palavra de Deus com amor e misericórdia. Amém. Vamos pedir agora nossos pedidos, nossos agradecimentos, cantando o canto das ofertas e oferecendo a Deus, pedindo a Ele que, por Jesus, possamos fazer como Santo Inácio de Loyola, escutar a sua palavra e responder sim à nossa vocação, cantando o canto das ofertas. Música.

0: graça, irmãos e irmãs, peça que nossa linda família cristã, reunida em nome de Cristo, ofereça um sacrifício aceito por Deus Pai Todo-Poderoso.
1: Receba, Senhor, por tuas mãos este sacrifício, para a glória do seu nome, para o nosso bem e de toda a Santa Igreja.
0: Senhor, nosso Deus, sejam do vosso agrado as oferendas que trazemos nas comemoração de Santo Inácio de Loyola, e conceder que os sagrados mistérios, instituídos como fonte de toda a santidade, nos santifiquem verdadeiramente, o Cristo nosso Senhor.
1: Amém.
0: O Senhor esteja convosco.
1: Ele está no meio de nós.
0: Corações ao alto.
1: Nosso coração está em Deus.
0: Demos graças ao Senhor nosso Deus.
1: É nosso dever e nossa salvação.
0: Na verdade é digno e justo, é nosso dever e salvação proclamar a vossa glória, ó Pai, em todos os tempos, mas com maior júbilo louvá-vos neste tempo, porque Cristo, nosso Salvador, foi imolado, está no meio de nós, pois destruído o que era velho, toda a criação decaída é renovada, e em Cristo nos foi recuperada a integridade da vida. Por isso, transbordando de alegria pascal, exultam toda a criação por toda a terra, rezando uma só voz: Santo, Santo, Santo, Senhor Deus do universo, o céu e a terra proclamam a vossa glória. Hosana nas alturas e bendito que vem em nome do Senhor. Hosana nas alturas. Na verdade, ó Pai, vós sois santo e fonte de toda santidade. Santificai, pois, estas oferendas, derramando sobre elas o vosso Espírito, a fim de que se torne para nós o corpo e o sangue de nosso Senhor Jesus Cristo.
2: Enviai o vosso Espírito Santo,
0: estando para ser entregue, abraçando livremente a paixão, Jesus tomou o pão, pronunciou a bênção de ação de graças,

partiu e o deu a seus discípulos, dizendo: tomai todos e comei, isto é, o meu corpo, que será entregue por vós.

Do mesmo modo, ao fim da ceia, ele tomou o cálice em suas mãos, dando graças novamente, o entregou a seus discípulos, dizendo: tomai todos e bebei, este é o cálice do meu sangue, sangue da nova e eterna aliança, que será derramado por vós e por todos, para a remissão dos pecados. Fazei isto em memória de mim.

0: Celebrando, pois, o memorial da morte e ressurreição do vosso filho, nós os oferecemos, ó Pai, o pão da vida e o cálice da salvação, e vos agradecemos porque nos tornastes dignos de estar aqui na vossa presença e vos servir.
1: Aceitai, ó Senhor, a nossa oferta.
0: Suplicantes, os pedimos que, participando do corpo e sangue de Cristo, sejamos reunidos pelo Espírito Santo num só corpo.
1: O Espírito nos una num só corpo.
0: Lembrai-vos, ó Pai, da vossa igreja que se faz presente pelo mundo inteiro, que ela cresça na caridade, em comunhão com o Papa Leão XIV, com o nosso bispo Marco Aurélio, os bispos do mundo inteiro, os presbíteros, os diáconos e todos os ministros e ministras do vosso povo.
1: Lembrai-vos, ó Pai, da vossa igreja.
0: Lembrai-vos também na vossa misericórdia dos nossos irmãos e irmãs que adormeceram na esperança da ressurreição. Miriam Monte Lima Veloso, 7 dias ressuscitou. Também todos que adormeceram, parentes e amigos, e todos que partiram desta vida, acolhei-os junto a vós, na luz da vossa face.
1: Concedei-lhes, ó Senhor, a luz eterna.
0: Enfim, nós os pedimos, tende piedade de todos nós e dai-nos participar da vida eterna com a Virgem Maria, Mãe de Deus, São José, seu esposo, os apóstolos, nosso glorioso Santo Inácio de Loyola e todos os santos que neste mundo viveram na vossa amizade, a fim de vos louvarmos e glorificarmos por Jesus Cristo, vosso Filho.

0: como filhos e filhas de Deus, com amor e confiança, a oração que Jesus ensinou o mundo inteiro a rezar. Pai nosso, que estais nos céus, santificado seja o vosso nome. Venha a nós o vosso reino, seja feita a vossa vontade, assim na terra como no céu. O pão nosso de cada dia nos dai hoje. Perdoai-nos as nossas ofensas, assim como nós perdoamos a quem nos tem ofendido. Não nos deixeis cair em tentação, mas livrai-nos do mal. Livrai-nos de todos os males, ó Pai. Dai-nos hoje a vossa paz. Ajudados pela vossa misericórdia, sejamos sempre livres do pecado, protegidos de todos os perigos, enquanto aguardamos a feliz esperança e a vinda do nosso Salvador, Jesus Cristo.
1: Vosso é o reino, o poder e a glória para sempre.
0: Senhor Jesus Cristo, disseste aos vossos apóstolos: eu vos deixo a paz, eu vos dou a minha paz. Não olheis os nossos pecados, mas a fé que anima a vossa igreja. Dá-lhe segundo o vosso desejo a paz, a unidade. Vós que sois Deus com o Pai, o Espírito Santo.
1: Amém.
0: A paz do Senhor esteja sempre convosco.
1: O amor de Cristo nos uniu.
0: Cantemos.

0: Felizes todos convidados para o banquete de amor nupcial do Senhor. Eis o Cordeiro de Deus, aquele que tira o pecado do mundo.
1: Senhor, eu não sou digno de que entreis em minha morada, mas dizei uma palavra e serei salvo.
0: Ao receber esta Eucaristia, nos tornemos todos profetas, sacerdote e rei.

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0: agradecendo ao Senhor pelo momento que vai nos oferecer nesse mês de agosto, de estar com Ele mais uma vez, com todas as vocações que Ele chamou no mundo inteiro para o serviço do Reino de Deus. E respondeu nosso sim com toda generosidade. Oremos. Como fez Santo Inácio de Loyola, né? Ó Deus, que nos destes Santo Afonso Maria, Senhor, esse sacrifício de louvor nós os oferecemos em ação de graças na comemoração de Santo Inácio de Loyola. Nos conduz à bem-aventurança eterna para vos louvarmos sem fim na vossa imensa glória. Por Cristo nosso Senhor. Vou abençoar os objetos e a água. Pode segurar na sua mão, tá, meus irmãos e irmãs? Depois eu vou aspergir, tá, todo o povo que quiser. Senhor esteja convosco.
1: Ele está no meio de nós.
0: Aí na sua casa também, você que nos acompanha com a Rádio Catedral, que hoje vai celebrar seu aniversário, mas agradecendo a Deus pela sua esse tempo todo aqui na história. A rádio, a nossa querida Rádio Catedral, onde tantas pessoas que não têm a oportunidade de estar aqui na Catedral podem acompanhar, participar, celebrar, rezar conosco através desse meio de comunicação que o Senhor nos permitiu ter. Vamos então, meus irmãos e irmãs, vou abençoar tudo aí na sua casa, dentro dos seus objetos, a água, os alimentos. Ao Senhor esteja convosco.
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0: Oremos, Senhor nosso Deus, nós o suplicamos, derramai a vossa graça e vossa bênção sobre esta água que os vossos filhos amados os apresentam, para que, servindo a vossa vontade, pela intercessão de Maria, Mãe da Misericórdia, recebam a graça de viver sempre melhor o seu batismo e produzam frutos de amor nesta vida, por nosso Senhor Jesus Cristo, vosso Filho, na unidade do Espírito Santo.
1: Amém.
0: Agora abençoar os objetos, tá, irmão? Senhor esteja convosco.
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0: Oremos, ó Deus, cuja palavra santifica todas as coisas, lançai a vossa poderosa bênção sobre esses objetos que vossos filhos aqui trouxeram. Concedei que todo aquele que entre as ações de graças de utilizar, de acordo com a vossa lei e vontade, pela invocação do vosso santíssimo nome, receba de vós a saúde do corpo, a proteção da alma, por nosso Senhor Jesus Cristo, vosso Filho, na unidade do Espírito Santo.
1: Amém.
0: O ministro me traz a água, faz favor. Senhor esteja convosco.
1: Ele está no meio de nós.
0: Pela intercessão de Santo Inácio de Loyola, que ajudou a plantar as primeiras sementes do Evangelho, nossos irmãos jesuítas, agradecemos a bênção de Deus, cheio de misericórdia, sobre a sua família, sua casa, seu trabalho, sua procura de emprego. O Deus que é Pai, Filho e Espírito.
1: Amém.
0: Ide em paz, você nunca estará sozinho. O Senhor te acompanhe pelos caminhos da vida.
1: Graças
0: a Deus. Canto final. Agora quem quiser pode vir aqui, traga as crianças.

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nome do Pai, do Filho e do Espírito Santo. Amém. Espírito Santo de luz, dai-nos o dom da sabedoria para distinguir o bem do mal e a verdade da mentira. Guiai-nos a cada passo, em cada dia, para que sigamos o caminho do Evangelho, com a ajuda de Maria, por Cristo nosso Senhor. Amém.

divide a nossa leitura orante da Santa Palavra. Nosso encontro com Deus aqui de cada dia. Estamos mais uma vez reunidos para o Vinde Vede. Agradeço a você, querido irmão, querida irmã, ouvintes carinhosos e amorosos desse nosso programa. Já há tantos anos estamos aqui, não é? A Carminha lá de São Mateus lembrou que estamos aqui desde 2012. Então são mesmo muitos anos que estamos aqui no nosso Vinde Vede. Agradecemos a Deus também ao Padre Expedito, à Rádio Catedral, que garantiu agora esses três horários do Vinde Vede, né? 6:30, ali um pouco antes da 1 da tarde e às 10 da noite. Se você perdeu durante o dia, pode às 10 da noite recuperar o Vinde Vede de cada dia, já há tantos anos aqui. Então, agradecemos a Rádio Catedral, que faz chegar até você o Vinde Vede, e pedimos a você que não deixe de ser amigo e colaborador da Rádio Catedral. Ela precisa muito da sua colaboração, né? Nesses 20 anos temos mantido aqui com muito sacrifício, com muita luta. Então, se você ama esse programa e ama essa rádio, não deixe de ser amigo e colaborador da Rádio Catedral. E assim poderemos, com a graça de Deus, continuar sempre mais acolhendo aqui a Santa Palavra. Nós continuamos nesses capítulos dos milagres e chamados vocacionais, né? Até lembramos que no Evangelho de Marcos, o endemoniado de Gerasa ou de Gadara, né? Essa região do estrangeiro onde os demônios foram afundados no mar, né? Naqueles porcos, né? Marcos até diz que eram 2.000 porcos, imagina? Então, aquele homem lá pediu a Jesus para ficar com ele: deixa eu ser seu discípulo. Mas Jesus deu a ele outra missão mais importante: anuncia na tua família o que Deus fez por você. Então, pedimos que nós também, sentindo a purificação que Jesus nos mereceu pelo mistério da cruz continuado eternamente até que ele volte no mistério da Eucaristia, agradecidos por isso, queremos também anunciar essas maravilhas em nossa casa. Continuamos hoje, então, iniciando agora o capítulo 9, onde vai acontecer a vocação linda de Mateus, muito parecida a narração da vocação de Mateus com a história da vocação de Pedro, André, Tiago e João. Assim teremos 5 vocações, Pedro, André, Tiago e João, que tem a mesma forma de narrar vocação de apóstolos. Então, nós estamos chegando lá, no meio desta obra que Jesus vai fazendo, curando nossos males, purificando nossas impurezas, nos fazendo parecido com ele, né? Filho, ele nos ensinou a ser filhos, né? O filho nos ensinou a ser filhos. Hoje sabemos, somos mais do que criaturas, somos filhos e filhas de Deus. Então, assim, vamos aprendendo com Jesus, dar esses passos bonitos na obra dele, experimentando a obra dele, renovamos nosso sim. Hoje acolhemos, então, Evangelho de Mateus, capítulo 9, versículos 1 a 8, é a cura do paralítico. Uma história de cura muito bonita. Mateus 9, versículos 1 a 8. Você sabe que a nossa tradução é a tradução da Bíblia da CNBB. Mateus 9, 1 a 8. Agora então, ouçamos a Santa Palavra. Jesus entrou num barco, atravessou o mar e foi para sua cidade. Apresentaram-lhe então um paralítico deitado numa maca. Vendo a fé que tinham, Jesus disse ao paralítico: coragem, filho, os teus pecados estão perdoados. Então, alguns escribas pensaram: ele está blasfemando. Jesus, porém, conhecendo seus pensamentos, disse-lhes: por que pensais mal em vossos corações? Que será mais fácil dizer: os teus pecados estão perdoados, ou levanta-te e anda? Ora, para que saibais que o Filho do Homem tem na terra autoridade para perdoar pecados? Então Jesus, dirigindo-se ao paralítico, disse: levanta-te, pega a tua maca e vai para tua casa. O paralítico levantou-se,
e foi para sua casa. Vendo isso, a multidão ficou cheia de temor e glorificou a Deus porque deu tal autoridade aos homens. Amada irmã, amado irmão, é uma história de milagre estendida, não é? Um pouco mais longa. Normalmente uma história de milagre tem 4 versículos, aqui temos 8, então ela é o dobro porque Jesus quis ensinar também sobre o perdão dos pecados. Jesus quis mostrar a doença que mata por dentro e a doença que mata por fora. Ou a doença que paralisa por dentro, a paralisia do pecado. Quando operamos o pecado, estamos paralisados para Deus. E a paralisia do corpo, quando não temos pernas ou braços, não podemos caminhar, locomover, movimentar. Então, aqui tinha esse paralítico e Jesus fez a cura por dentro e a cura por fora. Então, por isso, como Jesus fala também da cura interior, então esta história desse milagre fica um pouco alongada. Acontece em Cafarnaum essa história. Aprofundando um pouquinho, Jesus voltou para sua cidade. Ele estava em Gadara, lá do outro lado do mar, lá no estrangeiro, atravessou os 30 quilômetros de mar da Galileia, os 15 quilômetros, porque ele estava

enfim, atravessou, fez uma travessia, né, de pelo menos 15 quilômetros e voltou à sua cidade. E nessa cidade apresentam-lhe, trazem a ele um paralítico deitado numa maca. Ele se admira daqueles que estão fazendo isso, levando aquele paralítico à procura de Jesus. E Jesus, então, faz essa cura em duas etapas: coragem, filho, teus pecados te são perdoados. E depois levanta-te, toma tua maca e vai para tua casa. A questão dos pecados foi questionada pelos fariseus, que então chamaram de Jesus de blasfemo. Porque para ele Jesus é um homem, um profeta, é um homem, é um pescador. Jesus vive com os pescadores, né? Nenhum profeta é, porque João Batista parece um profeta, grita, vive pelos desertos. Jesus vive entre as pessoas. Jesus é um pregador, um rabino ambulante, um homem que fala de Deus ali pela região da Galileia, em Cafarnaum especialmente, onde ele mora. Então, os fariseus, não vendo nada a mais em Jesus e tendo ciúme do que ele falava e fazia, condenaram Jesus como blasfemo, né? Depois, quando Jesus morrerá como blasfemo, né? O sumo sacerdote rasga as vestes e diz também: ele blasfemou. Ele blasfemou porque ele diz: vocês vão ver o filho do homem descendo das nuvens para julgar. É a imagem de Daniel. Então, o sumo sacerdote falou: não pode, ele está assumindo o lugar de Deus. Então, e aqui também, Jesus estaria assumindo o lugar de Deus. Mas ele é Deus. Mas o fariseu e o sumo sacerdote não creem, não querem acreditar, querem diminuir, desmoralizar, né? Até mesmo ridicularizar ou criminalizar a ação de Jesus. Então, diante disso, né, Jesus diz: seus pecados são perdoados. E o paralítico já ficou feliz. Ele não respondeu nada, mas ele já está radiante. A palavra de Jesus, ao Jesus ter admirado a fé dos homens que o traziam e dele, ele já está radiante. Ele não pediu mais nada, para ele já estava suficiente. Mas Jesus diz agora aos fariseus: para que vocês saibam que eu sou Deus e posso perdoar os pecados, ele disse ao paralítico: levanta, vai para tua casa, né? Jesus até fez um desafio para os fariseus, que é mais fácil dizer: teus pecados são perdoados, ou levanta e anda, né? Então, mas aquele que pode dizer levanta e anda, é aquele que pode dizer teus pecados estão perdoados. Aquele que pode tudo, que pode acalmar o mar, que pode afundar no mar as impurezas do mal, que pode perdoar os pecados daquele paralítico e de todos, este pode dizer: levanta-te, toma tua maca e vai para tua casa. Aqui testemunham este milagre os quatro que trazia o homem e toda a multidão, que, admirada das maravilhas de Deus, cresciam no temor de Deus. Viam que a obra de Jesus era obra divina e que Jesus talvez fosse mais do que o que aparecia ser, porque ele estava ali nas vestes, encarnado num homem comum, num judeu igual a todos os outros, mas dentro dele tinha um mistério que era necessário ser descoberto, e vai ser descoberto até no mistério da cruz, plenamente no mistério da cruz. Não é o milagre que revela plenamente Deus, que o milagre cria um pouco de confusão, algum até chamou Jesus de blasfemo, mas o mistério da cruz resolve tudo. Só aquele que morre por nós prova, demonstra que ama-nos perfeitamente, plenamente, e morreu para que a gente tenha certeza de que ele é Deus, assumiu nossas dores, carrega nossos pecados e é capaz de dizer para nós agora: teus pecados te são perdoados. Termine a paralisia interior do teu coração que maquinava o mal e levanta e anda. Cura, fica curada a tua doença física que te impedia de caminhar. Você não é curada a doença física, ela te levará ao céu, porque tudo contribui para o bem quando amamos a Deus. Agradecemos ao Senhor que deixou aos apóstolos, à igreja, o poder de perdoar os pecados, né? Como Jesus, soprando sobre os apóstolos, diz a eles: a quem perdoardes os pecados, eles serão perdoados.

Agradecemos a Jesus que deixou o sacramento da confissão, que elimina o pecado e as marcas do pecado em nós. E é por isso que damos glória ao Pai, ao Filho e ao Espírito Santo, como era no princípio, agora e sempre. Amém. Acolhemos a bênção. Pai de bondade, esta vossa bênção prepare o nosso coração para acolher o vosso perdão, perdão que recebemos de tantas formas, né? Mas das pequenas coisas ali no ato penitencial, na contrição profunda, mas sobretudo na absolvição sacramental do sacramento da penitência, preparai nosso coração para que muitas vezes, todas as vezes que precisamos, né, possamos voltar ao sacerdote e acolher esse dom maravilhoso do perdão de Deus, esse abraço do Pai ao Filho Pródigo. Obrigado, Pai do Céu, pela vossa palavra que nos cura da depressão, que nos cura do desânimo, que nos cura da paralisia do amor, tudo aquilo que impedia o nosso corpo de servir a vós mesmos. Pai de bondade, fazei-nos entender também nossos sofrimentos, porque alguns são necessários para a gente chegar a vós transformado, realizado, plenificado. Por isso, ajudai-nos a entender também essas cruzes que precisamos carregar com coragem e fé, em nome do Pai, do Filho e do Espírito Santo.

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1: Muito boa tarde para você na sintonia da Catedral. 20 anos tocando o seu coração. E aí, tarde de sexta-feira, e aqui nós estamos, né? Graças a Deus, é mais uma tarde em nossas vidas. E aí, tá tudo bem, direitinho? Então, eu espero que sim. Então, a partir de agora, mais uma edição do Entre Amigos. E aí, você já sabe, né? Você pode participar, mandar seu abraço, pedir sua música. Tamo juntos até logo mais, às 18h, por aqui. 988976570. Só lembrando que hoje é dia de promoção, de presente para você, ouvinte da Catedral. Mas quem vai dar uma boa tarde pra gente aqui? Silvia Carvalho, boa tarde.
2: Boa tarde, Lei. Boa tarde a todos os nossos ouvintes. Tudo bem, Lei?
1: Graças a Deus, graças a Deus.
2: Isso aí, o último dia de julho, hein?
1: E aí?
2: Já estamos para mais da metade do ano, né? Como dizem, né?
1: Passou a metade, né?
2: O negócio não tá feio. O tempo acho que anda mais rápido mesmo, viu? Conforme algumas pessoas têm dito.
1: Meu Deus, não, mas é verdade.
2: Não é?
1: Não, e o mês de julho também, né? Aquele mês é frio.
2: E o pessoal que
1: aqui,
2: tá de férias, já férias. Tá chorando, hein?
1: Aí, meu Deus do céu, lá acabou.
2: Quem tá de férias já tá chorando, segunda-feira aí.
1: Aí, ó, volta.
2: É trânsito, é aula, é tudo junto e misturado na segunda-feira.
1: E eu comentando aqui, ainda há pouco aqui, ó, no corredor aqui da rádio, né, com o Zé, falou, Zé, o trânsito vai voltar tudo segunda-feira, porque até, entre aspas, né, tá mais ou menos, né?
2: É verdade. Eu já tenho até que hoje, eu achei que até já tinha bastante carro na rua, mais do que o normal.
1: Já, é porque. É porque muitas pessoas.
2: O pessoal já veio de Cabo Frio,
1: já
2: chegou.
1: Já tá de volta, né?
2: Já tá de volta.
1: É, exatamente. Né?
2: Depois daquela ventania que teve lá também, né? Lá em Cabo Frio, aí vimos imagens. Então, tem que. Todo mundo já voltando aí, né, Lei? Mas hoje, o último dia do mês. E as nossas comemorações também aí a pleno vapor, né, Lei?
1: 20
2: temos
1: anos
2: muita coisa hoje, hein? Sorteio, né, Lei? 3:30, não é isso?
1: Isso.
2: Nós vamos fazer aí o sorteio aí dos nossos ouvintes que estão concorrendo aí a vários prêmios, todos prêmios excepcionais. Já dei uma olhadinha ali, tá? Cada um melhor que o outro, viu, Lei?
1: Isso. Cada hoje é dia também da gente estar juntos lá na Catedral.
2: Isso, vamos agradecer a Deus aí pelos 20 anos da Rádio Catedral, junto com o nosso arcebispo, Dom Marco Aurélio Gubiotti, vai presidir a missa. Junto com o nosso diretor, o padre Expedito, e também o vigário para a comunicação da Arquidiocese, o padre Camilo. Então estaremos todos lá às 7h, né? Morrer sexta-feira é complicado, mas eu vou acelerar aqui para conseguir chegar lá.
1: Eu também.
2: No horário da missa lá,
1: eu tenho,
2: né?
1: Que acelerar dobrado para mim chegar lá às 7h.
2: Então, mas eu vou chegar. Então eu espero encontrar com todos os nossos ouvintes aí, quem puder estar lá, para a gente se encontrar lá na Catedral. Às 19h aí, fechando as comemorações aí dos 20 anos, desse mês de celebrações aí dos 20 anos da Rádio Catedral. Mas ainda dá tempo de participar da promoção, não é isso, Lei?
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1: Não, já pode mandar.
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1: sempre deixa tudo pra última hora. 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
2: 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E muita coisa acontecendo.
1: Mas você
2: sexta,
1: que traz a notícia aqui a todo momento, né? Vamos lá, que tá todo mundo preocupado, porque vê aí durante toda a semana, olha, o tempo na quinta-feira vai ter um declínio e tal.

0: É, né, vamos ver aí. Eu vou receber aí daqui a pouquinho a previsão, mas a previsão realmente é de uma baixa aí na temperatura aí.
1: E
0: é aquela coisa,
1: final
0: é
1: de
0: aquela
1: semana
0: gangorra.
1: Tem muita coisa acontecendo, todo mundo gosta de alguma coisa para poder fazer,
0: tem,
1: né?
0: Tem muita coisa acontecendo, Léo. Ah. Nós temos aí amanhã e domingo ficar de olho, porque teremos aí na cidade, principalmente quem mora na Zona Norte, a meia maratona de Juiz de Fora.
1: Sim.
0: Com mudanças no trânsito no sábado e no domingo. Sábado praticamente o dia todo, domingo grande parte da manhã. Então, quem precisa sair de casa aí, pode, no nosso site tem todas as informações, radiocatedraljf.com.br. Roberta já deu todas as informações hoje de manhã no Catedral Notícia, primeira edição, falando aí das alterações no trânsito com a meia maratona. Então, quem precisa aí ir para a Zona Norte, ou quem mora na Zona Norte, precisa ficar de olho aí nessas mudanças, né, Lei?
1: Sim.
0: Então temos todo
1: mais
0: lá.
1: Mais um detalhe, tá? Como eu gosto também de carro antigo, né? Eu adoro.
0: Ah,
1: né?
0: Eu também.
1: Ah, vai ter lá no do shopping Norte.
0: Jardim Norte.
1: Jardim Norte.
0: Encontro de automóveis antigos, isso, não é isso?
1: Isso, exatamente. É uma boa dica pra quem gosta, né?
0: Engraçado que hoje eu vim meio atrasado, eu vim de Uber e vim conversando com um rapaz exatamente sobre esse negócio de carro antigo. A gente vinha conversando sobre que ele tem um Fiat Premium 93.
1: Sim.
0: E que ele até leva nessas exposições, assim. Ele me mostrou, o motorista me mostrou até a foto do carro. E eu dizendo a ele que eu tinha um Monza 84.
1: Nossa, que chique, hein?
0: É, vendi ele tem 2 anos. Eu vendi ele quando ele tinha 40 anos, o carro. Mas funcionava bem, viajava. Não era carro, assim, de colecionador de garagem, não. Eu usava o carro mesmo. Só que aí ele tava me dando muito prejuízo, sabe, Lei? Começou a pesar muito no meu bolso.
1: Assim,
0: o combustível, você sabe que um Monza 1.8, com álcool, ele puxa um pouquinho, né?
1: Jesus,
0: no bolso da gente,
1: Jesus,
0: né?
1: Jesus.
0: Então eu tive que vender o carro, mas vendi com um pesar, viu? Porque eu gostava muito e dava pra fazer uma mudança dentro do carro, né? E assim, diferente. Hoje os porta-malas são menores, né? Monza, você consegue fazer uma mudança no carro, né?
1: Eu tive um 93 Tubarão, tive um outro 88, azul, muito bonito, né?
0: Ah, Monza é um carro
1: senhor
0: chique,
1: carro,
0: né,
1: um senhor carro para o tempo.
0: É um carro confortável, né?
1: Sim,
0: até hoje, é um carro super confortável, assim, eu gosto muito, e um carro que ele anda mesmo, né? Não tem esse negócio de motor, não. Pro Monzão não tem motor, não, né, Lê?
1: Não. E aí, voltando lá para a feira, tem vários carros, mas assim, bem antigos mesmo, e a gente vai lá e fica babando, né?
0: E eu, assim, eu ainda tenho precedente, Lei, porque o meu avô tinha um Ford 29, Lei.
1: Meu Deus!
0: Sabe aquele Fordinho 29,
1: sim,
0: de novela?
1: Sim, sim.
0: Então,
1: sim.
0: Azul, lindo. Ele vendeu quando eu devia ter uns 8 anos, mais ou menos, mas eu andei muito no Fordinho 29. Hoje nem tem preço, né, Lei? Mas um carro desse, né? É uma relíquia, né?
1: Uma relíquia. Quem tem nem vende.
0: É, exatamente. É. Então, assim, ele tinha um Fordinho 29 e a gente andava direto. Então, eu sou suspeita pra falar de carro antigo, porque eu adoro carro antigo desde criança.
1: Tem também, ó, tem teatro esse final de semana?
0: Tem também. Tá tendo aí a campanha de popularização, né, Lei?
1: Exatamente.
0: Começa aí amanhã, tivemos o festival de cenas curtas aí esses 3 dias. O Thier até veio conversar com a gente aqui sobre essa campanha.
1: Teve entrevista do Thier,
0: que a Silvia
1: fez.
0: Veio conversar com a gente. E aí, esse agora, durante todo o mês de agosto, aí, a campanha de popularização do teatro da APAC, ingressos a preços populares, R$10, R$15, 8 lugares aqui em Juiz de Fora. Então, entre no Instagram, @APACJF, você vai poder conferir aí toda a programação dos espetáculos, onde vão estar os espetáculos, os horários. Então, tudo isso aí, né, com relação à parte do teatro, né, Lei? E temos também aí muitos shows, muita coisa acontecendo aqui em Juiz de Fora. Tá sempre movimentado, né, Lei?
1: Sim.
0: Tem gente que fala que o Juiz de Fora não tem nada, né?
1: Ah, para.
0: Não, Juiz de Fora tem muita coisa acontecendo, sim. Juiz de Fora é uma cidade movimentada.
1: Não precisa ficar em casa.
0: Não precisa. Não é,
1: tem
0: não é
1: muita
0: desculpa,
1: coisa que,
0: né,
1: você não paga nada.
0: Não,
1: tá?
0: E eu falo, se não tiver nada, vai passear no Museu Mariano Procópio.
1: Sim.
0: No Jardim Botânico da UFJF.
1: Isso.
0: Aproveitar esses dias bonitos. Jardim Botânico. Botânico deve estar com as jabuticabeiras. Você já foi lá, Lê?
1: Não, lá no Jardim Botânico.

0: jabuticabeiras que devem estar, meu filho. Se elas estão floridas, já deve estar até dando alguma jabuticaba por lá, hein? Então, ó, aproveita para chupar uma jabuticaba lá no Jardim Botânico, porque lá tem muita jabuticabeira. É um lugar que dá para fazer piquenique, um lugar muito gostoso da gente ir. Tem exposições lá na casa principal do Jardim Botânico, está sempre tendo alguma exposição. Legal levar as crianças, aproveitar esse último final de semana de férias, né, Lê?
1: Exatamente.
0: Tem que aproveitar.
1: Depois desse bate-papo, aí eu tenho que dizer pra você, sextou.
0: Sextou. Isso aí, sextou.
1: E vamos
0: que vamos. Até daqui a pouquinho, então, estarei trazendo todas as informações e também o nosso sorteio às 15h30.
1: Ok, Silvia, muito obrigado, boa tarde, bom trabalho. Estamos juntos, gente, aqui nessa tarde, entre amigos. Uma e 18. Jota Quest, o que eu te desejo é dias melhores.

0: inicial. Primeiros erros, 15 minutos faltam para as duas. Passou por aqui também, ó. Zezé e Luciano. Tim Maia. Martinho da Vila. Jota Quest. Tudo isso na tarde da Catedral. Tá só começando, hein? Entre amigos.
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2: Muito bem, de volta. Só daqui os parabéns para. Parabéns para a mãe da Rafaela, que é a Josélia Aparecida Moreira, do Grajaú, que atualmente está morando no bairro Bonfim. Também deixa eu mandar aqui um abraço, ó. A Márcia do Mundo Novo, Carlos do Jardim de Alá, Flávia também do Jardim de Alá, a Tarcísio do Mundo Novo, Isis do Democrata e também a Isabel. Todos eles estiveram aqui ontem visitando a Rádio Catedral. Que bacana, né? Então, obrigado pela visita em nome de toda a equipe da Catedral. Uma ótima tarde para todos vocês. Também, ó, só lembrando, 988976570, para você, coloca lá a hashtag Catedral 20 anos, nome, bairro, 3 e meio. Hoje vai ter um sorteio muito bacana para você.
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0: Ó, é o menos é mais e o coração partido 2 em ponto aqui na Catedral.
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Muito bem, já estamos de volta. Daqui a pouquinho tem notícia, tem informação. Enquanto isso, 988976570. Tá, hoje tem um brinde mais do que especial. É uma forma, né, de agradecer pela audiência, pelo caminhar com a gente todos os dias aqui na Catedral. Isso, é a família Catedral comemorando 20 anos. E vamos agradecer também 20 anos de missão, de fé, de evangelização, que é o mais importante. 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

0: fecha comigo é um Raça Negra. Vem aí a Silvia Carvalho e a edição de notícias das 2:30.
1: Que pena.
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3: A Prefeitura de Juiz de Fora publicou ontem um decreto que regulamenta a emissão da nota fiscal de serviço eletrônica no padrão nacional. A medida faz parte da adaptação do município às mudanças previstas pela reforma tributária, que estabelece a padronização do sistema tributário em todo o país. Com a nova regulamentação, as empresas prestadoras de serviço já podem emitir a nota fiscal por meio do emissor nacional. Neste primeiro momento, a adesão é opcional. No entanto, a partir do dia 1º de setembro, o uso da nova plataforma será obrigatório. Segundo a Prefeitura, a adoção do padrão nacional vai unificar a emissão das notas fiscais de serviços, facilitando o cumprimento das obrigações tributárias, simplificando procedimentos e promovendo uma maior integração entre municípios, estados e a União. A administração municipal ressalta que a mudança vale apenas para a emissão da nota fiscal. O documento de arrecadação municipal, o DAN, continuará sendo gerado pelo sistema da prefeitura, permanecendo obrigatório para as empresas que não são optantes pelo Simples Nacional. 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

0: Muito bem, de volta aqui na Catedral. Agora 27 minutos faltam para as 3. E aí é o seguinte, nós estamos encerrando aqui, né, as participações através do Zap para promoção, tá? Para promoção, que vai ser o sorteio daqui a pouco às 3:30 da tarde. Mas você pode continuar mandando seu abraço, mandando um alô, pedindo uma música. A nossa tarde aqui é entre amigos. E é uma tarde mais festiva ainda, 20 anos da Catedral, né? Logo mais, toda a equipe aqui da Rádio Catedral vai estar lá na Catedral Metropolitana às 19 horas, né? Uma missa em ação de graças, agradecendo toda essa família linda desses 20 anos, de tudo que aconteceu, né? Nesses 20 anos, agradecendo a Deus. E você que está me ouvindo aí, é o nosso convidado. Bom, tem ouvinte para falar com a gente, vamos lá.
1: Lei, boa tarde, tudo bom? Espero que sim. É, seu programa é 10. É, será que você poderia tocar uma música para mim? É, não chorem por minha argentina. Sei que não é assim que fala, mas se der, tudo bem. Se não der, tudo bem também. Fico com Deus, uma boa tarde. Cida de Nova Era.
0: Aí, Cida, eu só não entendi. Manda de novo um áudio pra gente bacana aí, que eu não consegui. O áudio tá confuso, tem uma música aí de fundo, né? Aí eu não consegui ouvir, tá?
2: Lei, boa tarde. Massa Costa aqui de Belmiro Braga. Aqui, tô aqui curtindo você e a Silva, bate-papo. Adoro ver você mais a Silva aí no bate-papo. Falando sobre carros antigos. Aqui, toca uma música aí pra mim, qualquer uma, do Bruno e Marrone aí pra mim. Eu tô aqui curtindo a Catedral com meus netinhos, o Otávio e a Valentina. Manda um abraço aí pro meu esposo Sebastião, tá? Eu tô aqui curtindo a Catedral. Fica com Deus, meu irmão.
0: Márcia, um abraço e um abraço a todos aí de Belmiro Braga.
3: Ô Lei Costa, é a dona Maria aqui do Araci. Eu sou ouvinte, colaboradora daí. Tô te dando, desejando um bom final de semana. Parabéns pelo programa. E se você pode mandar a música do Bruno Marrone pra mim, meu presente a você, dona Maria. E eu tô participando aí do sorteio, hein?
0: Boa muito sorte. Obrigado. Muito obrigado, boa sorte, boa sorte.
4: Boa tarde. E boa tarde a todos aí da Rádio Catedral. Meus parabéns pelos 20 anos da Rádio Catedral. Está sempre, né, minha casa desde 7 horas da manhã até 7 horas da noite.
0: Que coisa
4: ouço
0: boa.
4: Gosto muito vocês, gosto muito de todos os programas. Programas para Marcelo, o Padre Reginaldo Mazotti. Gosto de todos os programas de música. Gosto muito dos programas de vocês, do oferecimento de música de vocês. Gosto muito. Gostaria de pedir uma música. Abençoa as famílias, amém. Tá? Meu nome é Ana Maria, do bairro Progresso. Gostaria de participar do sorteio, tá? Um abraço para vocês. Tudo de bem. Não tem ligado esses dias que eu tava com uma crise alérgica. Boa tarde.
0: Tá. Melhoras aí, obrigado sempre por estar ouvindo a Catedral, tá bom? Ótima tarde, participar da promoção, você já está participando, tá? Daqui a pouquinho, às 3:30, vai ter sorteio aqui, tá? Nós vamos estar sorteando um presente muito bacana para você, ouvinte da Catedral. E boa tarde, Lei, aqui ó, é o Valdeci Carlos do Caiçaras. Se puder, toca uma música aí do Chitãozinho Chororó. Ah, nós vamos tocar, tá? Ah, Olei, a música que eu te pedi é Não Chore Por Mim, Argentina. Que isso? É a Cida de Nova Era. Ah, que bacana, né? Pois é, a Copa já passou, né? A Argentina chorou mesmo.

Paiatiano e de Três Ilhas, ótimo e abençoado final de semana para todos vocês, né? Hoje é aniversário. Vamos lá, Tiane de Três Ilhas. Hoje é aniversário do Samuel. Do Samuel. Eu tô aqui ouvindo desde as 5 horas da manhã. Tô ligado na Rádio Catedral, 20 anos. Parabéns! Dois minutos, voltam para as três. Olha, às três você já sabe, tem a consagração a Nossa Senhora. Ó, fica ligadinho aí, tá? Bruno Marrone.

8 minutos, voltam para as 3 sinônimos. Chitão e o Chororó. Ó, você pode continuar mandando seu abraço, pedindo sua música, 88976570. É o zap aqui da Catedral, 20 anos tocando seu coração. Você já sabe que nós estamos entre amigos.

0: Você já sabe que hoje tem a missa na catedral, né? Isso, às 7 da noite. Isso. Você, ouvindo da catedral, é o convidado especial. Afinal, 20 anos da catedral, da Rádio Catedral FM. E aí, muitos motivos, né? Para agradecer tudo que aconteceu nesses 20 anos. E aí, domingo, gente, domingo, né? É, no domingo, também tem um motivo para um almoço muito especial lá no bairro Grama, mas quem está com a gente aqui é o nosso diretor, que é o Padre Expedito, que vai falar com a gente. Padre Expedito, boa tarde, a sua bênção, né? Tá com a gente aqui na tarde, ó.
1: Fala, Lei Costa, meu grande amigo.
0: Boa tarde,
1: eu, Padre Expedito, quero fazer um convite especial a você, Lei, e a todos os nossos ouvintes. No próximo domingo, dia 2 de agosto, teremos um delicioso almoço que será servido no salão da Igreja Matriz do bairro Grama, a rua Rio de Janeiro, número 10. Entre 11 horas e 13 horas e 30 minutos. Esperamos você e sua família. O valor, apenas R$20. Lei Costa, estou esperando você e todos os nossos amigos da Rádio Catedral FM.
0: Aê.
1: Venha almoçar junto com o Padre Expedito.
0: Tá aí. Domingo, gente, domingo, tá? Vai ter o almoço, né? Depois tem o terço, tem a missa lá no bairro Grama, na matriz, né? Lá do bairro Grama. Todo mundo convidado, você que tá ouvindo aí, né? Se Deus quiser, nós estaremos lá.
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0: Tô de volta com o Skank.

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queridos romeiros, vocês que estão aqui no santuário, bem-vindos também aqueles que rezam conosco através da rádio de Nossa Senhora, Rádio Aparecida, e todas

0: As muitas dezenas de emissoras que transmitem esta hora bendita da consagração a Nossa Senhora. O grande convite é para que eu e você possamos ir lá para Nazaré, lembrando aquele dia em que Maria recebeu a notícia de Deus de que ela era escolhida. Então vamos para Nazaré. Em nome do Pai, do Filho e do Espírito Santo.
1: Amém.
0: O anjo do Senhor anunciou a Maria.
1: E ela concebeu do Espírito Santo.
0: Eis aqui a serva do Senhor.
1: Faça-se em mim segundo a vossa palavra.
0: E o Verbo de Deus se fez homem.
1: E habitou entre nós.
0: Ave Maria, cheia de graça, o Senhor é convosco. Bendita sois vós entre as mulheres. E bendito é o fruto de vosso ventre, Jesus.
1: Santa Maria, Mãe de Deus, rogai por nós, pecadores, agora e na hora de nossa morte. Amém.
0: Rogai por nós, Santa Mãe de Deus,
1: para que sejamos dignos das promessas de Cristo.
0: Oremos, infundi, Senhor, vos rogamos, a vossa graça em nossos corações, para que nós que conhecemos pela anunciação do anjo a encarnação de Jesus Cristo, vosso Filho, por sua paixão e morte de cruz, cheguemos à glória da ressurreição, pelo mesmo Cristo, Senhor nosso.
1: Amém. Amém.
0: Nossa Senhora Aparecida,
1: rogai por nós.
0: Queridos romeiros, podem sentar-se um pequeno instante e vamos meditar pertinho de Nossa Senhora o Evangelho de seu Filho Jesus, Evangelho de hoje da liturgia que vem mostrar para nós exatamente lá onde Jesus viveu, Nazaré. Ele estava morando em Cafarnaum, mas ele voltou para Nazaré e aí ele começou lá em Nazaré a anunciar o reino. E o povo começou a dizer: ah, mas nós conhecemos, olha como ele está falando bem, está falando bonito, de onde será que vem essa sabedoria desse homem? Nós o conhecemos, ele nasceu em Belém, mas morou aqui em Nazaré, conhecemos a sua mãe, conhecemos seus parentes, que eram chamados de irmãos. Por isso o Evangelho vai dizer: nós não conhecemos seus irmãos, suas irmãs? Não é ele o filho do carpinteiro? Mas o que que aconteceu? Mesmo conhecendo Jesus, aí não acreditaram nele. Tá vendo? Não acreditaram nele. O Evangelho, Jesus mesmo vai dizer que eles ficaram escandalizados por causa de Jesus. Essa palavra escandalizados é muito forte. Lá naquela hora ficaram escandalizados com Jesus, e diziam conhecê-lo. Será que alguma coisa escandaliza você? Por exemplo, a injustiça, a opressão, corrupção, ganância, isso não escandaliza você? Poxa, a religião usada para outros interesses, isso não escandaliza você? Agora começa a aparecer católicos que a gente nunca viu, viu? Mas aparece, nossa, como são cristãos, né? Tempo de campanha, fica todo mundo religioso. A fé não pode ser instrumentalizada. Deus não se deixa instrumentalizar. Então, isso não escandaliza você? Se eu não frequento a comunidade, tem aqueles que de fato frequentam a comunidade, já desde há muito tempo estão unidos na igreja, mesmo tendo cargos importantes.

0: A igreja não fecha as portas, mas eu tenho que tomar consciência dos escândalos que impedem a gente de viver o evangelho. Se for assim, Jesus pode passar junto de nós e dizer assim também, como diz o evangelho de Mateus, olha, ali não pôde fazer nenhum milagre, ali não pôde fazer nenhum bem, porque não acreditavam nele. O que é a fé? A fé é acreditar, é apostar no projeto de Jesus, no evangelho de Jesus. Isto é ter fé. Isto é assumir a minha fé. Isto é ser igreja de verdade. Abraçar o projeto de Jesus. Você quer ser gente? Você quer ser humano de verdade? Então, olhe o evangelho. Em primeiro lugar, o evangelho é um livro humano. O evangelho me ensina a ser gente. E tão profundamente humano que é palavra da salvação. Então, tudo aquilo que vem se opor à humanidade, que vem tirar a paz, não é de Deus. Por isso, o fato de Jesus voltar para Nazaré e ali não ser acolhido, ele mesmo vai dizer, bom, nenhum profeta é bem aceito em sua própria pátria, em sua própria terra. E Jesus foi embora dali. Parece que não voltou mais. Foi lá para Cafarnaum para ficar perto daqueles que escutavam e que não eram escolhidos, os povos pagãos, né? Portanto, olhemos para este evangelho que nos ensina o jeito da gente viver hoje a presença do Senhor entre nós. Ele é o nosso Deus, o nosso Redentor. Você sabia que você tem um irmão que é Deus? Será que você já descobriu que você tem um irmão que é Deus? Não conhece esse irmão? Procure conhecer. Que Nossa Senhora nos ajude a conhecer o nosso irmão Jesus. A bênção da água. Vamos ficar de pé, quem puder. A bênção da água. Não tem? Já lembrei. Faça a sua intenção no coração e depois consiga a sua água. A nossa proteção está no nome do Senhor,
1: que fez o céu e a terra.
0: O Senhor esteja convosco.
1: Ele está no meio de nós.
0: Pai de bondade, que a vossa bênção venha sobre vossos filhos que têm em suas mãos a água, ou a intenção do coração para adquirir esta água, abençoai-a, para que ela se torne sinal da vossa bondade e da vossa misericórdia. Que ela traga saúde aos doentes, traga paz por aqueles que estão sofrendo, ânimo para quem está desanimado, esperança para quem está triste nesta vida. Que esta água nos faça levantar a cabeça, porque temos um Deus que é nosso irmão. Que esta água também, Senhor, lembre a água do batismo que um dia recebemos. Que ela recorde que o nosso batismo é uma fonte que jorra para a vida eterna. Em nome do Pai, do Filho e do Espírito Santo.
1: Amém.
0: Amém. E agora, todos nós, com voz forte e bonita, olhando para a imagenzinha de Nossa Senhora, rezemos com toda a fé, com toda a força do nosso coração. A consagração à Mãezinha do Céu. Ó Maria Santíssima, pelos méritos de nosso Senhor Jesus Cristo, em vossa querida imagem de Aparecida,

o meu coração, para que depois de Deus vos ame sobre todas as coisas. Recebei-me, ó Rainha incomparável, vós que o Cristo crucificado deu-nos por mãe, no ditoso número de vossos filhos e filhas, acolhei-me debaixo de vossa proteção, socorrei-me em todas as minhas necessidades espirituais e temporais, sobretudo na hora de minha morte. Abençoai-me, ó celestial cooperadora, e com vossa poderosa intercessão, fortalecei-me em minha fraqueza, a fim de que, servindo-vos fielmente nesta vida, possa louvar-vos, amar-vos e dar-vos graças no céu por toda a eternidade. Assim seja.

0: convosco.
1: Ele está no meio de nós.
0: Por intercessão de Nossa Senhora Aparecida, Mãe, Rainha e Padroeira, venha sobre as crianças, os jovens, os casais, idosos, doentes, sobre sua família, sua romaria. A bênção de Deus Todo-Poderoso, Pai, Filho e Espírito Santo.
1: Amém.
0: Amém. E que a bênção do Senhor permaneça para sempre.
1: Amém.
0: Viva a Senhora Aparecida.
1: Viva.
0: Viva a Mãe de Cristo.
1: Viva.
0: Viva Cristo.
1: Viva.
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0: Muito bem, agora 3h20. Olha, daqui a pouquinho tem o nosso sorteio, tá? Daqui a pouquinho. Estou de volta, 988976570, para você mandar seu abraço, pedir sua música. Estamos aqui na nossa tarde entre amigos.
1: Vamos relembrar.

0: delícia!
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0: Fagner, por Pulhas de Amor, vem aí o nosso sorteio, hein? Silvia Carvalho já chegou e essa é a hora boa.
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0: Silvia Carvalho, boa tarde.
2: Mais uma vez, boa tarde para você, Lei. Boa tarde a todo mundo que tá ligadinho com a gente. Aí chegou a hora, né, Lei?
3: E esse saco aí, isso tudo aí é número?
2: Isso tudo é número, mas tem coisa pra caramba aqui. O pessoal deixou pro final do mês, né, Lei? É aquilo que eu falei, brasileiro sempre deixa tudo pra última hora, meu filho.
0: Então.
2: Aí o negócio, essa semana bombou aí.
0: Quem vai começar?
2: Quer começar?
0: Eu começo?
2: Você começa.
0: Então vamos lá.
2: Manda abraço.
0: Balança aí, vamos lá.
2: Vamos lá.
0: Isso. Aí. Bom, o prêmio é o seguinte, uma torta de abacaxi da padaria Água na Boca. Ai, ai, ai. Agora deu água na boca, minha boca virou, foi um brejo. Pronto.
2: É isso aí.
0: Vamos lá, quem vai levar? Rodrigo Rocha Braga. Rodrigo Rocha Braga, bairro Teixeiras. Leva o primeiro prêmio aqui da tarde.
2: E o Rodrigo vai ter um final de semana literalmente recheado, hein?
0: Meu Deus do céu. Que chique.
2: É. Vamos lá, Lei. Segundo prêmio agora. Vamos lá. Vamos chacoalhar aí. Vamos lá, é o segundo prêmio, é o caderno de espiritualidade Viver a Partir do Silêncio. Quem ganhou? Uma moradora do Parque das Torres, Aparecida Pereira da Silva. Aparecida Pereira da Silva, no bairro Parque das Torres, ganhou o caderno de espiritualidade Viver a Partir do Silêncio.
0: Muito bem. Posso dar sequência?
2: Manda brasa.
0: Vamos lá então. Agora o prêmio é um livro Jesus Cristo, o Santo de Deus, da editora Vozes. Vamos lá.

0: Luciane Aparecida Correia de Carvalho. Luciane Aparecida Correia de Carvalho. Bairro São Damião.
1: Opa, vamos lá agora então. Quarto prêmio, vamos lá, Lei. Ih, esse aqui é bom, hein, Lei? Eu vi. É um negócio bonito, viu? É um prêmio bonito. Vamos lá, Lei. É Vanderleia Maria, do bairro Jardim São João, ganhou um box sobre a vida do Papa Bento XVI.
0: Meu Deus!
1: É, uma cortesia aí da Livraria Paulus. Olha, é um negócio bonito, um livro bonito, viu? São dois exemplares, um box muito bonito, viu? Vanderleia Maria, do Jardim São João. Tem mais, né, Lei? Tem mais,
0: vamos lá.
1: Né?
0: Eu continuo, né?
1: Continua aí, vamos embora.
0: Bom, o quinto prêmio, o Silvia, olha aí o quinto prêmio pra eu aí.
1: Isso. Ah, sim. É um nome difícil, né, Lei?
0: Não, mas é porque tá aqui, ó. É Vós, Quem Dizeis...
1: E Vós, é um livro.
0: Ah, é um livro?
1: É um livro.
0: E Vós, Que Dizeis... Quem eu sou.
1: E Vós, Quem Dizeis Que Eu Sou? É o título de um livro.
0: Ah, é mais um livro?
1: Mais um.
0: Vamos
1: livro.
0: Lá então.
1: Hoje é o dia dos livros.
0: Marcilene Salbi, bairro Democrata. Marcilene Salbi, bairro Democrata. Levou aqui, ó. O livro. E Vós, Quem Dizeis Quem Eu Sou?
1: Isso aí. E o último prêmio agora, né, Lei? Vamos chacoalhar aí, vamos ver. Muita gente participando aí. Então, o livro é O Elefante Branco. Quem ganhou foi a Ivani Helena dos Santos, do bairro Poço Rico. Ivani Helena dos Santos, do bairro Poço Rico.
0: Muito bem.
1: Então, vamos repetir aí.
0: Vamos repetir, vamos lá. Isso.
1: Os nossos, vou começar aqui e você dá continuidade.
0: Tá.
1: Primeiro prêmio, uma torta de abacaxi da padaria Água na Boca. Quem faturou foi o Rodrigo Rocha Braga, do bairro Teixeiras.
0: E a Aparecida Pereira da Silva, do bairro Parque das Torres, levou um caderno de espiritualidade, Viver a Partir do Silêncio.
1: Um outro livro, Jesus Cristo, Santo de Deus, uma cortesia da editora Vozes. Quem levou foi a Luciane Aparecida Correia de Carvalho, do bairro São Damião.
0: Um box do Bento XVI, né? O nosso Papa. A vida, né? Da Livraria Paulus. Foi a Vanderleia Maria, do Jardim São João.
1: O quinto prêmio, outro livro, e Vós, Quem Dizeis Que Eu Sou. Quem ganhou foi a Marcilene Salbi, do bairro Democrata.
0: E aí, para finalizar, o livro O Elefante Branco, Ivani Helena dos Santos, do bairro Poço Rico.
1: Isso aí, Lei. A gente queria agradecer, então, as centenas aí, milhares de nomes, né, que a gente recebeu aqui.
0: Sim,
1: ao
0: de
1: longo
0: ouvintes,
1: desse mês.
0: Sabe?
1: Além de Juiz de Fora, cidades como Belmiro Braga, Bias Fortes, Comendador Levi Gaspariano Rio, Coronel Pacheco, Eubank da Câmara, Lima Duarte, Maripá de Minas, Mar de Espanha, Matias Barbosa, Muriaé, Pedro Teixeira, Petrópolis no Rio de Janeiro, Piraí, Rio das Flores também no Rio, a capital fluminense, o Rio de Janeiro, Santana do Deserto, Santos Dumont, São José do Vale do Rio Preto, no Rio de Janeiro, São Paulo, a capital paulista, São José das Três Ilhas e Torreões. Muita gente ao longo desse mês, né, Lei?
0: Sim.
1: Muita gente. Queria agradecer a todos que participaram aí do nosso sorteio. Vai vir muito mais coisas aí ao longo desse ano ainda, celebrando aí os 20 anos da Rádio Catedral. Mas gostaríamos aí de agradecer todos os ouvintes aí que participaram das nossas promoções ao longo desse mês de julho.
0: Tá aí, o nosso carinho, o nosso muito obrigado.
1: Lembrando que os sorteados, né, a Solange e a Rafaela, né, vão entrar em contato aí com os sorteados para combinar aí a entrega do prêmio, né, Lê?
0: Exatamente.
1: Isso aí.
0: Silvia Carvalho, vamos lá então, porque já tem notícia e informação. Intervalinho, vamos voltar aí com a edição de notícia das 3:40.
1: Isso aí.
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4: Motoristas que circulam pela Avenida Presidente Itamar Franco devem ficar atentos neste domingo, dia 2. Um trecho da via será interditado temporariamente entre 6 da manhã e 1 da tarde, no sentido FJF Centro, entre os cruzamentos com a Avenida Barão do Rio Branco e a Rua Batista de Oliveira. Segundo a Prefeitura de Juiz de Fora, a interdição é necessária para garantir a segurança de uma operação de movimentação de carga que envolverá veículos de transporte e equipamentos especiais. O trânsito, no sentido contrário, Centro FJF, funcionará normalmente e o acesso dos moradores aos imóveis da região será mantido. Como rota alternativa, quem vier da região da UFJF poderá utilizar a Rua Santo Antônio. Já os motoristas que seguem pelo Alto dos Passos devem acessar a Avenida Rio Branco e, em seguida, a Rua Espírito Santo, retornando à Avenida Itamar Franco após o trecho interditado. A orientação é para que veículos pesados evitem a região central durante o período da operação, já que os desvios não são adequados para esse tipo de tráfego. As linhas de ônibus que passam pelo local também terão mudanças temporárias no itinerário. Os coletivos seguirão pela Rua Doutor Romualdo, Avenida Rio Branco, Rua Espírito Santo e depois vão retornar ao trajeto habitual na Avenida Presidente Itamar Franco. A Secretaria de Mobilidade Urbana informa que o local vai estar sinalizado e contará com agentes de trânsito para orientar os condutores. A recomendação é que os motoristas programem os deslocamentos, utilizem

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0: Fiore na tarde da Catedral. Que isso, hein? Ah, essa marrom. Como canta, hein?
1: E você me prova que vai fazer assim.
0: 4 em ponto 98896570.
2: Oi, Lei, boa tarde, Zélia do Grama.
0: Boa tarde, Zélia.
2: Uma vez, parabéns pelo aniversário da Rádio Catedral, pelo aniversário da minha filha Antônia Maria, que mora lá no São Judas Tadeu, hoje é aniversário dela.
0: Parabéns.
2: Amanhã é do meu neto Christian.
0: Parabéns pro Christian.
2: É todo aniversariante do dia. Julho está indo, que vem agosto. E mais uma vez, parabéns para todos vocês aí da equipe da Rádio Catedral.
0: Aí.
2: Tá bom? Fica com Deus. Uma boa tarde.
0: Que vem a gosto de Deus, né, Zé? Ó, ótima tarde pra você. Virou aqui, ó, 4 e 1.

0: 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Placa Luminosa, passou por aqui também Steve B, Alcione, Zé Ramalho, tudo isso na programação da Catedral FM. 98897-6570 para você mandar o seu abraço, pedir sua música. Deixa eu ver como é que tá o nosso zap aqui, ó. Ah, mandar um abraço especial para a minha queridíssima amiga Cide, né? Alô, Cide! Boa tarde para você. A Cide diz o seguinte, ó, um fim de semana super abençoado para você e todos os ouvintes. Um abraço pro nosso queridíssimo diretor, que é o Padre Expedito, ouvindo a programação da Catedral. A Maria Sara, ouvindo a programação da Catedral. A Carmen Regina. A Zuma do Nascimento. Ah, o Everton Alves Martins.
1: 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Fiquem ligados na agenda.

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Muito bem, de volta. E a gente dando a sequência aqui, olha só, que está com a gente nessa tarde. O Elisandro Ferreira, lá do bairro Nova Califórnia. A Rita Maria, do bairro... Ah, da Barão do Retiro. Aí, ouvindo a programação da Catedral. Elisa Aparecida, também. Ah, de Santana do Deserto. Um abraço a todos de Santana do Deserto. Nosso carinho de sempre. Tiane de Três Ilhas, ouvindo a programação da Catedral. Magna Aparecida, ouvindo a programação da Catedral. Quero mandar um abraço hoje mais do que especial, né? Para o Leonardo do bairro Linhares, né? O nosso queridíssimo Léo, completa mais um ano de vida hoje. Léo, um abraço a você, tudo de melhor aí nessa vida, tá? Ao Leonardo e também ao Leandro do bairro Linhares, receba aí o nosso carinho e também o nosso abraço nessa tarde aqui, tá? É, que Deus abençoe hoje e sempre, ouvindo a programação da Catedral. Tá, uma ótima tarde para todos vocês e a gente continua. 4h29, agora é Belchior aqui na tarde da Catedral.

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1: Muito bem, eu tô de volta porque a Margarida pediu aqui uma música, né? Boa tarde, Lei. A Margarida do Santa Cruz. É a Margarida do Santa Cruz, mas hoje eu estou em São Pedro da Aldeia. Se possível, toca pra mim uma música aí, por favor, uma música bem bonita do Daniel. Um ótimo final de semana pra todos vocês, ouvintes da Catedral.
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6: Ó, 2 minutos faltam para 5. Na sequência vem aí o programa Milagres Existem com o padre Camilo de Paiva.

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Pois é, um dos grandes males que o tempo de hoje nos dá, nos prega, é o perigo de cair na tentação de nos considerarmos subjugados pelo mal e pela violência. E aí começar a olhar o mundo apenas com olhar negativo. A palavra evangelho significa boa nova, feliz notícia. Eu quero retomar esse assunto porque é muito importante no tempo de hoje. Quando eu era jovem, eles brincavam muito. Tem pessoas que são verdadeiras Maria das Dores. Como você está? Ah, mais ou menos. Estou sentindo uma dor aqui, estou sentindo uma dor ali. A gente vive essa cultura do mais ou menos. Mas parece também viver uma cultura do caos. Por exemplo, existem religiões que pregam o fim do mundo o tempo todo, aquele drama, fazendo aquele medo, aquele terrorismo psicológico. É preciso a gente começar a enxergar, diz o Papa, o que tem de belo no mundo e as obras sociais. A Igreja Católica, por exemplo, tem as maiores obras sociais no mundo. Nenhuma instituição no mundo tem tantas obras sociais como a Igreja Católica. E no mundo em que se fala de muita morte, um mundo que fala de muitas cadeias, nós temos muitas cadeias no Brasil. Qual a população do presídio hoje? Mas nós vamos pensar também em hospitais como o da Irmã Dulce. Olha que coisa boa. Vamos pensar no projeto SUS. Vamos pensar no SAMU, né, que dá socorro às pessoas. Vamos pensar nas como que facilitou tendo UPAs nos bairros. Por exemplo, vamos pensar na violência: feminicídio, homicídio, fatricídio, aborto. Verdade. Nós temos todo esse panorama. Tem pessoas que defendem o aborto. Olha que coisa triste. O espancamento de animais. Mas também vamos pensar no zoológico, nas instituições, no projeto Provida contra os que defendem o aborto. A gente tem que começar, em cima dos dramas, mostrar que o bem é melhor. Alguém que... Você pensa nas farmácias, mas também pense na saúde, pense nas pistas de caminhada, nas pistas de ciclistas. A gente tem que começar a olhar as coisas boas que vão ao contrário das coisas más da sociedade. Porém, os sinais dos tempos, que contém o anélito do coração humano, carecido da presença salvífica de Deus, pedem para ser transformados em sinais de esperança. Então é preciso levar Deus para as pessoas. Então é preciso que nós que somos religiosos, nós que cremos, eu e você, você que é pessoa de missa diária, passe a ter comportamentos bons, comportamentos como o da Irmã Dulce, comportamento como o da Chiara Lubich, que criou um banco para ajudar a financiar os pequenos empreendedores. Pense nas cooperativas, ou mais do que isso, que nós possamos, como cristãos, esperando já o jubileu de 2033, 2000 anos da redenção. 2033 faz 2000 anos que Jesus Cristo morreu na cruz por nós. Já começa a anunciar essa boa nova para as pessoas e a gente comece a fazer as nossas cooperativas, tomar as nossas iniciativas. Eu gosto muito dos cursinhos populares que eu iniciei, inclusive ensaiei com um grupo de professores em Santos Dumont, mas não consegui pôr em prática. Quero mandar um abraço para as pessoas que estão me ouvindo de Santos Dumont. Nós tentamos fazer um cursinho aí
mas conseguimos fazer na paróquia de Santa Rita a inclusão digital de mais de 600 pessoas da terceira idade. Pensávamos um curso de inclusão para jovens e crianças e atingimos pessoas de terceira idade. São iniciativas como essa que a tua paróquia, a tua comunidade paroquial pode fazer, que vai mostrar, nós temos que mostrar que o mal perde para o bem, inclusive no nosso coração, que a paciência ganha da ansiedade. É mais nobre, tem mais possibilidade de você ser paciente do que você ser ansioso. Tem mais possibilidade de você ser alto astral, ser uma liderança, do que ser deprimido. Tá? Então, que o primeiro sinal da esperança se traduza em paz para o mundo, mais uma vez imerso na tragédia da guerra. Mas, sobretudo, essas guerras familiares de divórcio, de traição, de insatisfação, de xingamentos dentro das nossas famílias. Comece a construir a paz dentro da família. Criemos a cultura da paz. Esquecida dos dramas do passado, a humanidade encontra-se de novo submetida a uma difícil prova que vê muitas populações oprimidas pela brutalidade da violência. Faltará ainda a esses povos algo que não tenham já sofrido? Como é possível que o seu desesperado grito de ajuda não impulsione os responsáveis das nações a querer pôr fim aos demasiados conflitos regionais, cientes das consequências que daí podem derivar a nível ou em nível mundial? Será excessivo sonhar que as armas se calem e deixem de difundir destruição e morte? O jubileu recorda que serão chamados filhos de Deus todos aqueles que se fazem obreiro da paz. Lá no Evangelho de São Mateus, capítulo 5, versículo 9. Bem-aventurados os que promovem a paz. Tem gente que é fofoqueiro. O fofoqueiro é uma arma de guerra, sabe? Por quê? Porque o fofoqueiro, ele fala as coisas fora do tempo. Ele pode até estar falando uma verdade, mas não é hora de falar. Ele faz guerra entre casais, ele faz guerra entre vizinhos, ele faz guerra entre amigos. Que não falte o empenho da diplomacia para se construírem de forma corajosa e criativa espaços de negociação em vista de uma paz duradoura. Quer dizer, os países necessitam negociar a paz. Olhar para o futuro com esperança equivale a ter também uma visão da vida carregada de entusiasmo para transmitir. Infelizmente, em muitas situações, temos de constatar que falta essa perspectiva. As pessoas não são entusiasmadas, são desanimadas. As pessoas que dizem que não vai dar certo, as pessoas que vivem mais ou menos. Como você está? Mais ou menos. Você sabe fazer? Mais ou menos. Então a primeira consequência é a perda do desejo de transmitir a vida. Por causa dos ritmos frenéticos da vida, dos receios face ao futuro, da falta de garantias de trabalho e de adequada proteção social, de modelos sociais ditados mais pela procura do lucro do que pelo cuidado das relações humanas, assiste-se em vários países a uma preocupante queda de natalidade. Pois é, então quando o ser humano perde a paixão pela vida, sabe o que acontece?

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1: 5:15. Boa tarde a você, ouvinte da Rádio Catedral. Sexta-feira, 31 de julho de 2026. Você confere nesta edição. Escola de Juiz de Fora é condenada por forma de conduzir demissões de professoras. 17 linhas de ônibus terão novos horários a partir de segunda-feira. Fim de semana será de tempo firme, temperaturas agradáveis em Juiz de Fora e região. 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

0: 5:16.
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0: O Tribunal Regional do Trabalho de Minas Gerais manteve a condenação de uma instituição de ensino particular de Juiz de Fora por danos morais a uma professora. A escola deverá pagar indenização de R$15.000 pela forma como conduziu as demissões de docentes no fim de 2024. Segundo a decisão da quinta turma do TRT, as professoras foram chamadas uma a uma para a sala da diretoria, enquanto as demais aguardavam em grupos dentro da escola. À medida que as colegas retornavam chorando após serem dispensadas, outras eram convocadas, criando um ambiente de medo, ansiedade e constrangimento coletivo. Testemunhas relataram que o clima de tensão já existia na instituição e que no dia das dispensas, coordenadoras chegaram a dizer que seria um dia de aguenta coração, diante da expectativa das demissões. Ao recorrer da decisão, a escola alegou que não houve constrangimento. No entanto, os desembargadores entenderam que ficaram comprovados a conduta ilícita da instituição, o dano sofrido pela trabalhadora e a relação entre os fatos. Além da indenização por danos morais, a condenação mantém o pagamento de horas extras referente às reuniões pedagógicas realizadas fora do horário regular de trabalho. O processo ainda pode seguir para o Tribunal Superior do Trabalho, caso o recurso da instituição seja admitido pelo TRT de Minas Gerais. A Brigada de Infantaria de Montanha, sediada em Juiz de Fora, está formando mais de 500 soldados como escaladores militares. A capacitação, iniciada no dia 21 de junho, é realizada pelo 10º Batalhão de Infantaria de Montanha e marca um momento histórico. Pela primeira vez, mulheres participam do estágio básico do combatente de montanha. A atividade faz parte da formação dos combatentes de montanha, uma especialidade exclusiva da Brigada de Infantaria de Montanha, única unidade do Exército Brasileiro, responsável por esse tipo de treinamento no país. Como destaca o comandante da Brigada, General Marcelo de Melo Feliciano Pontes.
2: A Brigada de Infantaria de Montanha está formando novos escaladores militares. São jovens recrutas que iniciaram o serviço militar esse ano e agora dão mais um passo em direção à sua perfeita formação militar. Esses homens e mulheres que realizaram esse estágio

0: durante os últimos dias cresceram profissionalmente, ganhando técnicas específicas de escalada militar, em segurança, mas também desenvolveram atributos da área afetiva, como coragem, como persistência, como espírito de corpo. Isso tudo os torna melhores soldados.
1: Ao todo, 8 soldados voluntários integram o curso, ao lado de militares de organizações de Juiz de Fora e Santos Dumont. General Pontes ressalta o pioneirismo destas mulheres.
0: E esse ano temos um fato histórico, que é a formação das primeiros soldados do segmento feminino como escaladoras militares. Essas mulheres que foram voluntárias para o serviço militar provaram que conseguem ultrapassar os obstáculos, conseguem marchar lado a lado com os nossos soldados e se formaram com muito louvor novas escaladoras militares do nosso Exército Brasileiro.
1: General Pontes ainda fala da importância desse grupamento, que ficou evidente durante a tragédia das chuvas na Zona da Mata em fevereiro.
0: E com atividades como essa, a Brigada de Montanha se fortalece e permanece pronta para a defesa da pátria e também para atuar nos momentos que a nossa sociedade precisa, como foi no início do ano por ocasiões das enchentes e desabamentos aqui na Zona da Mata Mineira.
1: A chamada cerimônia de brevetação dos novos combatentes de montanha será realizada amanhã, às 11 da manhã, no 10º Batalhão de Infantaria de Montanha, no bairro Fábrica, em Juiz de Fora, com a presença de familiares dos formandos. A participação feminina no curso é resultado da implantação do Serviço Militar Inicial Feminino, modalidade voluntária que permitiu, pela primeira vez neste ano, o ingresso de mulheres como soldados recrutas no Exército Brasileiro. Em 2026, 1.010 voluntárias foram incorporadas em 14 cidades brasileiras, entre elas Juiz de Fora. Na cidade, 37 mulheres passaram a integrar as fileiras do Exército e atualmente atuam no Colégio Militar de Juiz de Fora e no Hospital Geral de Juiz de Fora. A meta do Exército Brasileiro é ampliar gradativamente a presença feminina na tropa, para que as mulheres representem 20% do efetivo de soldados até o ano de 2035. A formação das primeiras combatentes de montanha representa mais um passo nesse processo de integração e fortalecimento da participação feminina nas Forças Armadas.
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1: 5:22. No próximo bloco, 17 linhas de ônibus terão novos horários em Juiz de Fora.
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1: 5 horas 23 minutos.
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1: O fim de semana será de tempo firme e temperaturas agradáveis em Juiz de Fora e região. Depois da passagem de uma frente fria pelo litoral do Sudeste, uma massa de ar mais frio e seco garante dias sem chuva e com aquecimento gradual. A previsão completa com o meteorologista do 5º Distrito Nacional de Meteorologia, Lisandro Gemiak.
2: Olá, ouvintes da Rádio Catedral. Neste final de semana, após a passagem de uma frente fria pelo litoral da região sudeste, a gente tem um aporte de ar mais frio e mais estável que fica predominando ao longo de todo o final de semana em praticamente todo o estado de Minas Gerais, deixando o tempo estável. Então a previsão para Juiz de Fora e toda a região da Zona da Mata é no sábado ainda parcialmente nublado por conta da circulação dos ventos que jogam um pouquinho de umidade oceânica, então vai ter uma variação de nebulosidade ao longo do dia. E a partir do domingo e segunda-feira, céu claro a parcialmente nublado, sem chuva. As temperaturas em Juiz de Fora no sábado variando de 11 a 23 graus, no domingo de 11 a 24 graus e na segunda de 12 a 25 graus. E na Zona da Mata,

0: um todo, no sábado entre 10 e 28 graus, no domingo entre 10 e 29 graus e na segunda entre 11 e 30 graus. Então, um leve gradual aquecimento, uma temperatura amena e bem agradável ao longo de todo o final de semana. Para a Rádio Catedral, Lisandro Gemiak, meteorologista do Instituto Nacional de Meteorologia. Mais informações sobre tempo e clima em portal.inmet.gov.br.
1: A Prefeitura de Juiz de Fora promove a partir da próxima segunda-feira, dia 3, novos ajustes nos horários do transporte coletivo urbano. Ao todo, 17 linhas terão mudanças na programação das viagens e uma iniciativa que busca melhorar a pontualidade e a qualidade do serviço prestado aos passageiros. Segundo a Secretaria de Mobilidade Urbana, as alterações são resultado de revisões periódicas feitas com base nas condições de operação do sistema, do crescimento da cidade e também nas solicitações apresentadas pela população por meio do Gabinete de Ação e Diálogo Comunitário. Com essas mudanças, quase 80 linhas de ônibus já receberam algum tipo de adequação nos horários desde o início deste ano. As alterações atingem linhas que atendem bairros como Marumbi, São Benedito, Marilândia, Aeroporto, São Pedro, Nova Califórnia, Santana, Jardim da Serra, Jardim Natal, Benfica, Nova Benfica, Jardim Bom Jesus e Bela Vista. Em alguns casos, os ajustes valem apenas para os dias úteis. Em outros, também incluem sábados, domingos e feriados. 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
1: 14 crianças do projeto Semear Esportes de Carandaí vão estrear neste sábado na primeira competição regional de futsal desde o início do apoio da EPR Via Mineira Iniciativa. Os atletas da categoria sub-9 participam dos Jogos da Inspiração em Ressaquinha, evento que reúne projetos esportivos da região em uma manhã dedicada à integração e ao incentivo do esporte. Além da equipe de Carandaí, a competição contará com a participação de jovens atletas de Ressaquinha, Barbacena e Conselheiro Lafaiete. Para as crianças, será a oportunidade de colocar em prática o aprendizado dos treinamentos e vivenciar valores como disciplina, respeito, convivência e trabalho em equipe. O projeto Semear Esportes é apoiado pela EPR Via Mineira por meio da Lei Federal de Incentivo ao Esporte e atende atualmente 142 crianças e adolescentes entre 6 e 17 anos com aulas gratuitas de futsal e vôlei. A proposta é ampliar o acesso ao esporte e contribuir para o desenvolvimento social e pessoal dos participantes. Segundo a gerente de sustentabilidade da EPR Via Mineira, Flávia Amado, a estreia da equipe em uma competição representa um momento importante na trajetória dos alunos, fortalecendo a confiança e proporcionando experiências que vão além das quadras.
3: É uma alegria acompanhar este primeiro campeonato desde que a EPR Via Mineira passou a apoiar o projeto Semear Esporte. Hoje, 145 crianças e adolescentes de escolas públicas de Carandaí encontram no esporte muito mais do que uma atividade. Encontram aprendizado, convivência, inclusão e novas oportunidades. Esse resultado é fruto de um trabalho construído em conjunto com as famílias, com os professores e com toda a comunidade. Para nós, o esporte fortalece a confiança, ensina respeito, disciplina e contribui para a formação dessas crianças e adolescentes dentro e fora das quadras.
1: Entre os atletas está Joaquim Moreno, de 9 anos. A mãe dele, Cíntia Moreno, destaca que o projeto transformou a rotina da família. Ela conta que o filho, que é neurodivergente, ganhou mais confiança, fez amizades e encontrou um ambiente acolhedor que favorece a inclusão e a socialização.
4: Eu até me emociono falando desse projeto porque o Joaquim é uma criança neurodivergente e nem sempre foi fácil para ele as frustrações. Só que o Orlando sempre conduziu isso da melhor maneira possível. E hoje o Joaquim é uma criança que joga de

0: igual para igual com todas as crianças. É, Joaquim é determinado, ele gosta muito de futebol e ele se esforça, e o Orlando enxerga isso. O Orlando valoriza cada criança. É, é lindo ver, assistir o treino deles. O Orlando é firme quando tem que ser firme, é carinhoso quando tem que ser carinhoso. Ele incentiva as crianças. E assim, é, eu sou suspeita até de falar, porque eu sou apaixonada pelo projeto, pela conduta do Orlando em incluir o Joaquim. O Joaquim é completamente incluído. E isso faz toda a diferença na nossa vida, na vida de uma família atípica. Então, é só gratidão, gratidão pelo Orlando, gratidão pelo projeto, e que Deus abençoe ainda mais. E
1: os Jogos da Inspiração acontecem neste sábado, das 8 da manhã ao meio-dia, no ginásio de Ressaquinha. A expectativa é de uma manhã de esporte, integração e incentivo à formação de novos talentos. Cinco horas e 30 minutos. Termina aqui o Catedral Notícias, segunda edição. Produção e apresentação, Silvia Carvalho, com operação técnica de Lei Costa. Em instantes, fique com o Jornal Notícias em 30. Produzido e apresentado pela Rede Aparecida de Rádio. Um bom fim de tarde e um ótimo final de semana para você.

0: Todo mundo que está nos ouvindo, que está nos acompanhando nesse momento, conhece alguma mãe que está passando por um suplício, por humilhação, que está com medo de, porque não sabe se vai conseguir fechar as contas do mês, porque o pai não entendeu que a pensão alimentícia é lei, é uma obrigação e é uma responsabilidade que ele tem como pai. Esse projeto Pix Pensão foi desenhado para resolver esse tanto de casos de pensão alimentícia que simplesmente não dá em nada, mesmo a gente sabendo que quem não paga pensão pode ser preso no Brasil. Então, como que vai funcionar? Hoje, quando a pessoa é assalariada, CLT, tem uma opção que o juiz, a juíza pode optar, que é o desconto na fonte, na folha. Então, antes mesmo da pessoa receber o salário, a empresa já faz o pagamento para a mãe. A gente traz isso, mas para todos os casos e de forma tecnológica automática, que é o quê? Não importa se o pai trocou de emprego, se ele está na informalidade, se ele é autônomo, se ele é MEI, se ele é empresário, vai funcionar. Porque como que funciona? A partir do momento que o pai, eu falo pai porque é a esmagadora maioria dos casos, ele deve uma pensão alimentícia do seu filho, se ele tiver qualquer conta no CPF dele, qualquer dinheiro naquela conta, todo mês a transferência vai ser feita de forma automática da conta dele para a conta da mãe. E a gente sabe que vai ser um alívio para essas mulheres que hoje se humilham, sofrem, e a criança não para de ter necessidade, né? Tem médico, tem remédio, tem conta para fazer, tem compra para fazer no mercado. Então é um alívio para essas mães, mas sobretudo proteção para a infância. E agora o projeto entra em fase de implementação, já é lei, e daqui um ano qualquer adesão judicial já vai poder sair dizendo que tem um Pix Pensão.
1: Agora, deputada, no caso, o projeto também prevê a indisponibilidade automática de valores quando não houver saldo suficiente na conta do devedor. Como a senhora avalia esse mecanismo também? De que forma ele pode ajudar também a reduzir ou eliminar, no caso, a inadimplência?
0: Rafael, a gente sabe que, infelizmente, quando o assunto é não respeitar a lei e não se responsabilizar por um filho, tem muita criatividade. Então, uma pergunta que as mães me fazem até antes dessa é: Tabata, e se ele tirar o dinheiro da conta naquele dia específico? Aí não adianta, porque no dia seguinte a transferência pode ser feita também. Tem um mecanismo do Banco Central para estar sempre buscando aquele valor. Tá bom, Tabata, mas e se o pai, assim, o que é loucura, né? Imagina alguém viver sem poder ter uma conta no seu nome ao longo de vários anos. Mas tá bom, o pai não quer ter conta no nome dele porque realmente não quer pagar a pensão. Aí o projeto prevê que você pode sim ter o bloqueio de bens desse pai, porque pensão alimentícia não é favor, não é opção, é muito importante para essa criança e tem prioridade de acordo com a nossa lei. E aí vale lembrar que isso não é uma coisa que o projeto traz.

0: mas o não pagamento de pensão alimentícia gera prisão. Então, aquele pai que falou, olha, não vou ter conta porque não quero pagar a pensão, ele eventualmente vai ser preso também.
1: Agora, deputada, nós também temos aí essa sanção acontecendo justamente num evento que é voltado também para anúncio de outras medidas de proteção às mulheres dentro do projeto Pix Pensão. Como que a senhora avalia a importância dele dentro da política pública para a mulher aqui no nosso país?
0: Rafael, infelizmente, nós mulheres estamos nos sentindo cada vez mais inseguras. É aumento de feminicídio, é aumento de estupro, é aumento de violência doméstica. São Paulo, nosso estado, infelizmente, não está fazendo a lição de casa, está com números horrorosos. E a gente sabe que nós precisamos enfrentar essa violência com firmeza, com coragem. O lugar de criminoso é na cadeia. A gente precisa entender que o crime não acontece no assassinato. Ele começa na violência doméstica, ele começa na agressão verbal, ele começa em influencers, entre aspas, que estão na internet incentivando o ódio contra as mulheres, dizendo que mulher, se não obedecer, tem que apanhar, que mulher é inferior, que mulher é vadia, as piores coisas que vocês podem imaginar. Então, eu sou relatora de um projeto aqui na Câmara para criminalizar todo esse ódio contra as mulheres que está na internet. Esse é um projeto muito importante. E a gente sabe também, gente, que mulheres que sofrem violência, muitas delas não conseguem sair por conta da dependência financeira. Então, o Pix Pensão é uma certeza para essa mãe que, se ela sair de um relacionamento abusivo, ela vai ter sim esse dinheiro que não é dela, é do filho, que é um direito daquela criança. E isso também, de certa forma, ao trazer mais certeza do pagamento da pensão alimentícia, também dá essa opção para mães que hoje estão numa situação de violência, estão num relacionamento muito ruim, mas não saem porque não acreditam que vão ter qualquer apoio para cuidar daquelas crianças.
1: Agora, deputada, para a gente encerrar, a senhora falou aqui que dentro de um ano, então, essa lei do Pix Pensão, ela passa a funcionar, passa a vigorar já a partir de agora, ou tem esse período ainda de adaptação? Como é que vai funcionar esse trâmite aí, na verdade?
0: Como funciona, Rafael? O juiz, a juíza, vai poder determinar que o pagamento pode ser feito via Pix Pensão daqui a um ano. Só que vale lembrar, gente, que as ações judiciais de pensão alimentícia, infelizmente, na média, levam alguns anos para serem julgados. Então, meu mandato, está fazendo um trabalho com a Defensoria Pública, que faz a defesa com advogados públicos, aquelas pessoas que não tem como pagar por um advogado, mas também com o Conselho Nacional de Justiça, para quê? Quem entrar com uma ação a partir de hoje pedindo o Pix Pensão, que essa pessoa não leve 8 anos para ter uma decisão, né? Para a gente ter um processo mais acelerado, que é o quê? Não vai mudar o valor, não vai mudar as condições, é só optar pela modalidade Pix Pensão. A gente está pedindo ao Judiciário Brasileiro que tenha um caminho mais rápido para garantir que daqui a um ano a gente já tem pessoas realmente recebendo essa pensão. Mas lembrando, gente, só vale Pix Pensão quando houver decisão judicial. Então, quem hoje recebe pensão alimentícia precisa procurar a Defensoria Pública, precisa procurar um advogado, uma advogada, para pedir essa atualização.
1: Deputada, mais uma vez eu gostaria de agradecer a sua intenção de dar entrevista aqui para a gente, agradecer a sua disponibilidade, na verdade, de conversar conosco aqui da Rede Aparecida de Rádio. Muito obrigado mais uma vez.
0: Eu que agradeço, Rafael, todos que estão nos acompanhando. Tenham um ótimo dia e espalhem essa notícia, porque ela vai trazer muito alívio para muitas mães solos do nosso Brasil. Até mais, gente. Fiquem com Deus.
1: Intenção de dar entrevista aqui pra gente, agradecer a sua disponibilidade, na verdade, de conversar conosco aqui da Rede Aparecida de Rádio. Muito obrigado mais uma vez.
0: Eu que agradeço, Rafael, todos que estão nos acompanhando. Tenham um ótimo dia e espalhem essa notícia, porque ela vai trazer muito alívio para muitas mães solos do nosso Brasil. Até mais, gente. Fiquem com Deus.
1: Que teria ganhado propina para beneficiar o Banco Master. Os novos documentos revelam detalhes de uma trama que ficou conhecida no último dia 18 de junho, quando Jacques Wagner foi alvo de busca e apreensão numa nova fase da Operação Compliance Zero. Entre outros pontos, investigadores identificaram 74 ligações telefônicas entre Jacques Wagner e o banqueiro Augusto Lima, que é ex-sócio de Daniel Vorcaro no Banco Master e que também é investigado por supostas fraudes financeiras. O Augusto Lima é chamado por Jacques Wagner pelo apelido de Guga e é o personagem que liga então o senador baiano

0: ao caso. Wagner foi apontado como articulador político em benefício do Banco de Vorkaro. Em troca da suposta sua atuação, o Jacques Wagner teria recebido, dentro deste acordo, um apartamento de 2,45 milhões de reais em Salvador. Hoje, Jacques Wagner, que vai tentar a reeleição para o Senado, disse que está tranquilo com as investigações e afirmou que vai provar sua inocência. 5:40 e a Polícia Federal abriu um inquérito para investigar se Fábio Luiz Lula da Silva, Lulinha, filho do presidente Lula, praticou crimes de tráfico de influência e corrupção. A investigação quer esclarecer se Lulinha cometeu esses crimes quando supostamente teria favorecido o lobista Antônio Carlos Camilo Antunes, conhecido mais como Careca do INSS, em negociações dentro do Ministério da Saúde. Camilo Antunes é apontado como um dos principais responsáveis pelos desvios de aposentadorias e pensões dentro da operação Sem Desconto. Mas a investigação contra o Lulinha não envolve os desvios, mas sim a suspeita de que ele teria utilizado a sua influência para favorecer aí o Camilo Antunes em negócios ligados ao mercado de cannabis medicinal.
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0: Agora são 5:42 do horário de Brasília. Caritas lança uma campanha para incentivar o voto consciente. Quem vai trazer para a gente todos os detalhes é o Vitor Franqueira.
2: A Caritas Brasileira, organismo vinculado à Conferência Nacional dos Bispos do Brasil, a CNBB, lançou a segunda edição da campanha Nosso Voto é Potente. As ações incentivam a mobilização por meio da comunicação popular, formação política e articulação com movimentos sociais como estratégia para o fortalecimento da democracia brasileira. Quem explica é a diretora tesoureira da Caritas, Anadete Reis. Como a Caritas pensou a campanha deste ano?
3: Olha, a Caritas é a segunda vez, né, que a campanha está sendo realizada, e a Caritas pensou nessa campanha Nosso Voto é Potente como um mecanismo de reafirmar o compromisso da Caritas com a democracia, com a defesa dos direitos humanos, né, com a defesa das pessoas vulneráveis, ou seja, com a perspectiva de construção de um projeto para o país.
2: Uma das práticas é a produção de conteúdos em várias partes do território nacional. Como isso ajuda a promover a palavra de atenção na política aos eleitores de diversos costumes?
3: É uma campanha que ela não tem um único produto, não é só uma cartilha falando sobre a importância do voto, sobre o momento eleitoral, sobre a importância da defesa da democracia no país. Mas ela também traz vários outros instrumentos, né, como os panfletos, rodas de conversas, vários outros. Ela promove vários outros instrumentos que atendam às necessidades das diferentes comunidades, dos diferentes territórios em que a Caritas atua.
2: Pensando na doutrina social da igreja, que prega a política de como fazer o bem comum, de que forma essa ação ajuda as boas práticas de diálogo dos gestores públicos com a população?
3: A gente reforça e traz de volta uma fala do Papa Francisco, que fala que a política é um dos bens mais preciosos da caridade, porque a política, é através da política que se promove e se constrói o bem comum. Então, assim, através das propostas, das rodas de conversa, dos diálogos que se vai desenvolvendo, que as pessoas vão apresentando para aquelas pessoas que se colocaram como representantes nossas, desde deputados federais, deputados estaduais, governadores e senadores e o nosso presidente da República, qual é o projeto de sociedade que a gente quer? A gente quer um projeto de sociedade que trate as pessoas com respeito, que cuide das pessoas que estão em situação de vulnerabilidade social, é um projeto onde respeite-se as ideias do povo, né? Onde garanta uma incidência política na presença da participação nos conselhos, Conselho da Saúde, Conselho da Educação.
2: Victor Franqueira para a Rede Aparecida de Rádio e Sigris Brasil.
0: Agora são 5:44. Ainda falando sobre eleições, o Partido Progressistas, o PP, publicou uma nota hoje anunciando que vai manter neutralidade nas eleições e que a senadora Tereza Cristina, que é do PP do Mato Grosso do Sul, já foi comunicada e acatou a decisão. Líder do partido no Senado, a Tereza Cristina tinha sido convidada pelo PL para ser vice na chapa do candidato Flávio Bolsonaro. Nas últimas semanas, o PL tentou atrair o apoio da Federação União Brasil e PP, além do Republicanos, mas tem ouvido das legendas que elas vão optar pela neutralidade. O senador e candidato do PL à presidência da República hoje agradeceu a senadora Tereza Cristina porque, segundo ele, ela aceitou o convite para ser candidata a vice, mas afirmou que respeita a decisão do progressista de permanecer neutro na disputa. Durante entrevista em São Paulo, Flávio elogiou a ex-ministra e disse que ficou muito honrado com a disposição dela de integrar a chapa. A candidatura, segundo ele, não avançou justamente por conta dessa decisão de neutralidade do PP. E quando ele foi questionado se ele vai tentar reverter essa decisão, Flávio afirmou que respeita a posição, mas não descartou novas negociações. E ele tem até o dia 5 de agosto para fazer todas essas negociações, porque até o 5 de agosto é a data limite para que as chapas sejam definidas, ou seja, os candidatos a presidente e a vice-presidente. 5:46 no horário de Brasília. Nós vamos para um rápido intervalo, porque na volta o Renato Dias vem com a gente aqui falar um pouco sobre Brasileirão.
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0: Agora são 5:48, horário de Brasília.
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0: 5:48, estamos de volta aqui aproveitando para registrar a audiência dos ouvintes que nos acompanham por todas as emissoras da Rede Aparecida de Rádio e Signes Brasil.
2: As notícias do esporte.
0: É, ontem nós tivemos mais uma rodada aí do Campeonato Brasileiro, terminando aí com duas partidas, incluindo um 0-0 entre Corinthians e Atlético Paranaense, meu caro Murilo, onde o gramado parecia, nossa, tava bem judiado, hein? Deus o livre. Renato vai falar sobre isso agora. Renato, boa tarde.
3: Oi, Rafael, muito boa tarde para você, boa tarde aí pro Murilo, pros amigos da Rede Aparecida de Rádio. Rodar terminou ontem, né, com dois jogos. Esse Corinthians 0-0 com o Atlético Paranaense, Corinthians que poupou quase que o time todo e quando escalou os titulares se deu mal, né? Colocou o time reserva em campo, que inclusive jogou melhor que o Atlético Paranaense. Poderia ter vencido o Corinthians ontem, não fosse duas grandes defesas do goleiro Santos, mas no segundo tempo o Corinthians colocou o Yuri Alberto e ele saiu aí com uma suspeita de fratura no músculo, né? Da coxa, de um estiramento mais grave. Bom, é aguardar os exames. O que está confirmado já é que no primeiro tempo o Zakaria Labiade, o marroquino, torceu o joelho. Foi um rompimento então que aconteceu ali do menisco. 8 meses, está fora da temporada, só volta o ano que vem. E muitas críticas com relação ao gramado da Neoquímica Arena, que já foi o melhor do país, e agora durante a Copa fizeram um trabalho de novamente, né, de recuperação para ficar pronto em

0: gosto, mas parece que não foi bem feito como imaginavam, porque realmente tá parecendo futebol de areia, jogadores caindo, ralando. Até o Fernando Diniz reclamou muito ontem com relação ao gramado do estádio corintiano. Mas o empate eu acho que não ficou tão ruim assim, nem pro Corinthians, que o time reserva, e nem pro Atlético Paranaense, que tá lá em cima na tabela. E o Cruzeiro foi no Paraná e venceu o Curitiba por 1-0. Aliás, o Curitiba tá perdendo fôlego, hein? Começou bem no campeonato, mas tá despencando na classificação. Por falar em classificação, a rodada termina então com o Palmeiras lá em cima, né? Com 44 pontos, disparado na frente. Aliás, 47 pontos, né? Abriu mais ainda para o. Abriu oito pontos para o Flamengo, que tem um jogo a menos, né? Tem 39. O Atlético Paranaense em terceiro com 37, Fluminense com 34 e o Bahia completando o G5 ali com 32 pontos. Na zona de rebaixamento, Grêmio com 22 pontos. Aliás, que fase do Grêmio, hein? Que perdeu ontem em casa para o Bolívar por 1-0 e foi eliminado da Sul-Americana. Vasco com 21 pontos em 18º, Remo com 21 em 19º e na lanterna a Chapecoense. E nesse final de semana, Rafael, teremos Copa do Brasil, oitavas de final, esse calendário maluco nosso que troca de tabela, a gente não sabe o que está acontecendo. Copa do Brasil, então, vamos aos jogos neste final de semana, neste sábado, 5:30, grande jogo clássico carioca, Vasco e Fluminense. Teremos também, ainda neste sábado, o jogo de Atlético Mineiro e Juventude, às 7:30 da noite. Ainda no sábado, Santos e Remo, às 9 horas da noite. No domingo, mais 4 jogos. Tem Corinthians, Internacional e Corinthians, aliás, às 7:30 da noite. Às 6 horas, Mirassol e Grêmio, jogo no interior paulista. Teremos também Chapecoense e Cruzeiro, às 6:30. E o jogo mais cedo, 4 horas da tarde, Palmeiras e Fortaleza, portanto, oitavas de final da Copa do Brasil, os jogos de ida. Então, na segunda-feira, a gente volta aqui, Notícias em 30, segunda edição, trazendo os vencedores das oitavas de final da Copa do Brasil, quem perdeu, quem ganhou e quem, por exemplo, pode ter encaminhado aí a classificação no primeiro jogo. Um ótimo final de semana para vocês e até lá.
1: 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Agora são 5 horas mais 53 minutos no horário de Brasília. A partir de amanhã, dia 1º de agosto, a gasolina no Brasil deve ser comercializada com 32% de etanol. Antes, esse percentual era de 30%. Essa mudança foi anunciada pelo Conselho Nacional de Política Energética em 14 de julho. Vai ter validade de 180 dias, mas pode ser prorrogada uma vez por igual período. Segundo o Conselho, a medida considera a volatilidade do mercado de petróleo, de combustíveis. E acontece no momento em que o país enfrenta custos mais altos, né, de combustíveis fósseis em meio à escalada da guerra no Oriente Médio. O Ministério Público Federal entrou com ação civil pública no final de julho pedindo a suspensão do aumento da mistura do etanol. O argumento é de que os testes não foram realizados de forma conclusiva e que os impactos ambientais também não foram devidamente considerados.
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1: O número de corpos encontrados em águas de Ceuta pelas forças de segurança espanholas subiu para 57, informação confirmada pelo governo da Espanha. Os corpos foram encontrados após milhares de pessoas atravessarem a fronteira entre Marrocos e Espanha, principalmente pelo mar, o que levou o governo do país europeu a enviar milhares de militares para reforçar a segurança. Cerca de 50 mil migrantes entraram em Ceuta nas últimas 24 horas, a maioria jovens marroquinos, mas também muitas famílias e crianças. O fluxo já vinha se intensificando ao longo da última semana e os centros de acolhimento da cidade já estavam próximos do limite antes desta nova onda de chegadas. O governo espanhol enviou unidades do exército para apoiar a Guarda Civil e a polícia, que afirmaram estar sobrecarregadas diante do volume de pessoas que estão chegando na fronteira.
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1: Agora são 5 horas mais 55 minutos no horário de Brasília, 5:55. Missa e encontro com jovens são eventos que marcam a visita pastoral do Papa Leão XIV no encontro da juventude franciscana. Mariângela Jaguraba.
3: Um encontro com jovens e representantes das ordens franciscanas, seguido da missa na Basílica de Santa Maria dos Anjos. Esses são os momentos que marcarão a visita pastoral do Papa Leão XIV a Assis, no dia 6 de agosto, para o evento Vai! Encontro da Juventude Franciscana, iniciativa internacional que reunirá jovens do mundo todo na cidade da Úmbria, para 3 dias de oração e diálogo. O programa, divulgado nesta quinta-feira, 30 de julho, pela Sala de Imprensa da Santa Sé, informa que a decolagem do Papa do heliporto do Vaticano está prevista para as 8 horas locais. Após um voo de 30 minutos, o Papa pousará no campo esportivo Migageli, em Santa Maria dos Anjos, onde será recebido pelo bispo das dioceses de Assis, Notre-Umbra, Gualdo Tadino e Folinho, Dom Felice Acroca, pelo subsecretário da Presidência do Conselho de Ministros, Alfredo Mantovano, pela presidente da região da Úmbria, Stefania Proietti, pelo prefeito de Perugia, Francesco Zito, pelo prefeito de Assis, Walter Stoppini, e pelo presidente da província de Perugia, Massimiliano Presciutti. Leão XIV seguirá de carro em direção à Basílica de Santa Maria dos Anjos. Ao chegar ao convento, será recebido pelos ministros gerais das ordens franciscanas, ou seja, menores, conventuais e capuchinhos, Frei Máximo Fusarelli, Frei Carlos Alberto Trovarelli e Frei Roberto Genuin. Por volta das 8:45 locais, na Praça Santa Maria dos Anjos, o pontífice encontrará os jovens respondendo a 3 perguntas feitas por eles. Depois, por volta das 9:45, no claustro do convento, saudará os representantes das ordens franciscanas, pronunciando uma saudação aos bispos presentes e aos membros da Comissão Nacional do 8º Centenário da Morte de São Francisco de Assis. Às 10:30 locais, na Basílica, Leão celebrará a missa, ao final da qual receberá os agradecimentos de um jovem. Após a celebração eucarística, o Papa deixará a Basílica e se despedirá das autoridades que o acolheram na chegada. A chegada ao Vaticano está prevista para as 12:45.
1: Agora são 5:57, quase 5:58, ou seja, momento da gente se despedir de você, ouvinte, que nos acompanha aqui na segunda edição do Notícias em 30, que volta na segunda-feira, 5:30. Claro, amanhã nós temos mais um encontro às 7 da manhã com a primeira edição do Notícias em 30. Para você que ficou conosco, um excelente finalzinho de sexta e finalzinho de julho. E a gente se fala.
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6 horas da tarde, momento do nosso coração se elevar a Deus para a oração das Ave Marias. Estamos agora com o nosso coração sintonizado com o de Nossa Senhora, ela que foi escolhida por Deus, que acolheu no seu coração a palavra de Deus, e essa palavra se fez carne no seu seio. Maria é puríssima, é santíssima, é preservada do pecado original, permaneceu sempre virgem. Por quê? Porque Deus quis fazer isso. Deus pode fazer o que ele quiser. Deus pode criar tudo pela sua palavra. Criou o mundo, as coisas pela sua palavra. Não pode fazer uma criança nascer sem a cooperação de homem. Não pode fazer uma criança que é seu filho nascer de uma virgem, deixando esta virgem permanentemente virgem. Deus pode tudo. Não acreditar nisso é não acreditar no poder de Deus. Deus pode, Deus quis e Deus fez o seu filho nascer sem a participação masculina, fecundada, que foi Maria, pelo Espírito Santo. Deus a preservou de todo pecado em previsão do filho dele que haveria de nascer, pois entre Deus e o pecado não há nenhuma compatibilidade. É preciso haver um lugar santíssimo, e esse lugar foi o seio de Maria, preservado por Deus para esta finalidade. Nós vamos agora mesmo rezar as orações da Ave Maria, comemorando este fato, a entrada de Deus na história. Muitas pessoas questionam, não querem acreditar nas verdades de fé. Isso não é novidade, porque quando nós falamos das coisas de Deus, falamos do campo sobrenatural. E muitas pessoas não conseguem penetrar no campo sobrenatural. Ficam apenas rasteiramente no campo natural. Mas Deus é sobrenatural. Ele está acima de todas as coisas. E para crer, é preciso ter essa certeza. Deus nos eleva do campo natural, ordinário, para o campo sobrenatural, extraordinário. Isso aconteceu também com Maria. Ao fim da morte, ela foi preservada da morte. Assim como foi preservada do pecado, foi preservada da corrupção da morte. Esta festa nós celebramos no dia 15 de agosto, ou no domingo seguinte, mais próximo, no lugar onde o dia 15 não é mais feriado. Maria é assunta ao céu. Aliás, é bom fazer uma distinção. Você sempre vê falar em ascensão do Senhor e assunção de Maria. Qual a diferença? Ascensão, Jesus pode ascender ao céu, porque ele é Deus. Pela sua própria força ele sobe. Ele não precisa de ninguém levá-lo para o alto. Ele é Deus. Portanto, ele ascende aos céus. Ela é a festa da ascensão do Senhor. Maria não é deusa, por isso ela precisa que alguém a leve, a assuma, com o que a puxe da terra para o céu, né? Aí vem a festa da Assunção, por causa de quem foi Maria, única mulher, bendita entre todas as mulheres, preservada de todo pecado em previsão dos méritos de Cristo. Ao morrer, ela não passa pela corrupção da morte, mas ela é assunta por Deus no céu e já penetra no céu de uma maneira por todas com seu corpo glorificado. Isso também vai acontecer com todos nós que somos batizados, que cremos, que somos fiéis a nosso Senhor. No fim, nós também vamos ser assuntos ao céu. Nós vamos morrer, o nosso corpo vai passar pela podridão da morte, pela corrupção da morte. Deus vai, no fim da história, transformar esse corpo, não é, num corpo incorruptível, na expressão de São Paulo. O que é corruptível pela morte, agora vai se tornar incorruptível pela graça de Deus. Isso já aconteceu com antecedência com Nossa Senhora, por causa da sua missão única e especial de ser mãe do Salvador. Por causa de Cristo, Maria, portanto, nos antecede naquilo que vai acontecer com todos nós, se nós aceitamos e somos fiéis a nosso Senhor aqui na terra. Então, a festa da Assunção de Maria é uma festa da glorificação da Igreja.
Ela nos precede, nos antecede, ela é a primeira da fila. Ninguém foi mais importante do que Maria na história da salvação. Abaixo de Cristo, claro, mas Cristo é Deus, a criatura que mais pertenceu a Cristo desde o começo da fecundação até a ressurreição foi Maria. Então ela é assunta ao céu, elevada aos céus pelos anjos, e lá está nos aguardando para que nós possamos celebrar a grande festa ao final da ressurreição final. Claro que no céu também as almas dos nossos irmãos que vieram antes de nós, que também foram fiéis, nós os chamamos de santos, não conhecemos o nome de todos os santos, já estão lá, esperando a volta de Cristo, quando ele vai agora ressuscitar os corpos. A alma não morre, a alma está diante de Deus. Então, a festa da Assunção de Maria celebra esta grande vitória de Maria sobre a morte e a vitória da Igreja sobre qualquer corrupção da morte. Ó Maria concebida sem pecado, rogai por nós que recorremos a vós. Rezemos agora a oração das três Ave Marias.

O anjo do Senhor anunciou a Maria, e ela concebeu do Espírito Santo. Ave Maria, cheia de graça, o Senhor é convosco. Bendita sois vós entre as mulheres, e bendito o fruto do vosso ventre, Jesus. Santa Maria, Mãe de Deus, rogai por nós, pecadores, agora e na hora da nossa morte. Amém. Eis aqui a serva do Senhor. Faça-se em mim segundo a tua vontade. Ave Maria, cheia de graça, o Senhor é convosco. Bendita sois vós entre as mulheres, e bendito o fruto do vosso ventre, Jesus. Santa Maria, Mãe de Deus, rogai por nós, pecadores, agora e na hora da nossa morte. Amém. E o Verbo de Deus se fez carne e habitou entre nós. Ave Maria, cheia de graça, o Senhor é convosco. Bendita sois vós entre as mulheres, e bendito o fruto do vosso ventre, Jesus. Santa Maria, Mãe de Deus, rogai por nós, pecadores, agora e na hora da nossa morte. Amém. Rogai por nós, Santa Mãe de Deus, para que sejamos dignos das promessas de Cristo. Oremos. Infundi, Senhor, em nossas almas a vossa graça, para que, conhecendo pela anunciação do anjo a encarnação do Verbo, vosso Filho bem-amado, cheguemos por sua paixão e cruz à glória da ressurreição. Por Cristo nosso Senhor. Amém.

Os seus e sua casa e todos os seus pertences. Santo Antônio é nosso padroeiro em Juiz de Fora, padroeiro da cidade, padroeiro da arquidiocese, padroeiro do seminário, titular da catedral. São muitas as paróquias dedicadas a Santo Antônio. Nós temos uma grande devoção a Santo Antônio. Então a bênção de Santo Antônio. A nossa proteção está no nome do Senhor, que fez o céu e a terra. Rogai por nós, ó Santo Antônio, para que sejamos dignos das promessas de Cristo. Senhor Deus, nós vos bendizemos pelas vossas maravilhas, operadas em Santo Antônio, vosso confessor e doutor, e vos pedimos que a sua intercessão alegre a vossa igreja, para que ela viva em paz, em unidade, caminhando incólume até as alegrias eternas junto de vós. Santo Antônio, interceda junto de Deus, abençoe a nossa casa, a nossa família, todos os nossos familiares, vizinhos e amigos, e até aqueles que não são nossos amigos. Santo Antônio, interceda a Deus por nós, por nosso Senhor Jesus Cristo, vosso Filho, na unidade do Espírito Santo. Amém. Eis a cruz do Senhor. Afastem-se de vós todos os inimigos da salvação, porque venceu o leão da tribo de Judá, descendente de Davi, Jesus Cristo nosso Senhor. Amém. A bênção de Deus Todo-Poderoso, Pai, Filho e Espírito Santo, desça sobre vós e permaneça para sempre.

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1: Filhos queridos, povo amado de Deus, nessa semana que estamos rezando a Nossa Senhora da Saúde, vamos incluir, hoje sexta-feira, os sacerdotes. Por quê, padre? Porque domingo é o dia do padre. Você lembra o nome do padre da sua paróquia? O nome do padre que batizou seus filhos ou fez seu casamento? Reze na intenção dele. Que Deus suscite santos e fervorosos sacerdotes em nome do Pai, do Filho e do Espírito Santo. Amém. Senhor Deus, ao chegar esta tarde, queremos pedir por todos aqueles que se recomendaram às nossas orações, mas de modo especial, Senhor, rezar pelos doentes. Senhor, a gripe nos amedronta, há vítimas. Pedimos por aqueles que estão desprovidos de condições financeiras, aqueles que estão desprovidos de esperança. Nossa Senhora da Saúde, junto a Deus intercedei pelos doentes, consoladora dos aflitos. Sede a esperança daqueles que não têm a quem recorrer. Nossa Senhora da Saúde, orientai que os cientistas encontrem a cura deste mal, que os médicos possam dar assistência necessária aos doentes. E rezamos também por nós, Virgem Maria, livrai-nos deste perigo. Como fruto desta Ave Maria, oferecemos por todos os doentes, principalmente aqueles que estão passando por profunda provação, que esperam uma cirurgia ou estão esperando a cura de seus males. Ave Maria, cheia de graça, o Senhor é convosco. Bendita sois vós entre as mulheres e bendito é o fruto do vosso ventre, Jesus. Santa Maria, Mãe de Deus, rogai por nós, pecadores, agora e na hora de nossa morte. Amém. Nossa Senhora da Saúde, interceda junto a Jesus por todos os doentes. Nossa Senhora da Saúde, livrai-nos de todo o perigo do corpo e da alma. Ao voltarem para casa, voltem com o coração cheio de amor e repleto de paz. Até amanhã.
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1: Do Evangelho de São Lucas, capítulo 20, versículo 38. Ele não é Deus de mortos, mas de vivos, uma vez que para Ele todos vivem. É no interior desta palavra que vamos caminhar hoje. A palavra que ouvimos nasce de uma discussão sobre o depois da morte. Jesus dialoga com os saduceus, um grupo que negava a ressurreição, e afirma com clareza: Deus é o Deus dos vivos. Essa afirmação é bela e, ao mesmo tempo, profundamente provocadora. Ela é pronunciada mesmo próxima da própria morte violenta que o Senhor irá enfrentar. Ao ensinar sobre a vida, Jesus dá testemunho da sua própria vida. Ao falar de um Deus que não abandona ninguém ao poder da morte, antecipa aquilo que acontecerá com ele mesmo. Jesus será ressuscitado pelo Pai e, em sua vida plena, comunicará ainda mais vida a todas as pessoas. A fé cristã não ignora a morte, mas proclama algo maior do que ela: a fidelidade de Deus à vida que Ele criou. O caminho do ser humano sobre a terra é marcado pelo encontro, pela relação com o outro e por um desejo profundo de plenitude. Vivemos buscando sentido, caminhando muitas vezes sem respostas imediatas, mas movidos por uma sede interior que aponta para Deus. É nesse percurso que se manifesta a graça divina. Aquele que plantou o amor em nossos corações espera que dele nasçam frutos de paz, liberdade e defesa da vida. Deus não nos criou para o fechamento, mas para a comunhão. Jesus, encarnado no seio da humanidade, é o maior exemplo de como a vida pode ser grandiosa. Ele mesmo afirmou que veio para que todos tenham vida e vida em abundância. Em sua existência, aprendemos que viver de verdade é doar-se. E o que significa, afinal, doação de vida? Ao olhar para a cruz, vislumbramos o preço desse amor. Mas é ao contemplar o ressuscitado que temos a plena certeza de que essa doação não termina na morte. Por isso, Deus, sendo Deus da vida, nos convida a sermos também pessoas de vida. Esse é um desafio cotidiano que exige sabedoria, coragem e ânimo, porque é no interior da palavra que aprendemos a ser luz que brilha, mesmo quando a noite parece longa.
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0: vigor por um período de 180 dias, prorrogáveis por mais 6 meses.
1: Baseada em estudos técnicos com veículos leves e motocicletas, a alteração amplia o uso de combustível renovável.
0: Além de reduzir a necessidade de importação de gasolina e reforçar a segurança energética nacional.
2: O governo do Brasil publica a resolução que institui temporariamente a gasolina E32 e a nova mistura começa a valer neste sábado, 1º de agosto. Com a mudança, o percentual obrigatório de etanol anidro na gasolina sobe de 30% para 32% em todo o Brasil. A medida tem validade inicial de 180 dias, com possibilidade

0: De prorrogação por mais 6 meses. Segundo o Conselho Nacional de Política Energética, a alteração busca ampliar o uso de combustível renovável produzido no país, reduzir a necessidade de importação de gasolina e reforçar a segurança energética nacional. A decisão é baseada em estudos técnicos que avaliam veículos leves e motocicletas movidos exclusivamente a gasolina. Os testes analisam partida, aceleração, dirigibilidade, emissões e durabilidade dos componentes. De acordo com o relatório, os veículos apresentam funcionamento adequado sem impactos relevantes no desempenho ou nos sistemas de combustível. A resolução também estabelece que a adoção definitiva da gasolina E32 ou de misturas superiores vai depender de novas avaliações. Claudimário Carvalho, para a Voz do Brasil.
1: Obras didáticas e literárias na palma da mão. É o Programa Nacional do Livro e do Material Didático Digital.
2: Saiba agora como acessar livros da rede pública pela internet.
3: Uma plataforma permite que professores e estudantes da rede pública de ensino acessem livros em formato digital. O catálogo reúne obras didáticas e literárias e abrange desde os anos iniciais do ensino fundamental até o ensino médio. Como destacou Fernanda Pacobaíba, presidente do Fundo Nacional de Desenvolvimento da Educação.
4: Hoje, o nosso PNLD Digital reúne um acervo com mais de 2.800 obras. Entre os livros didáticos e literários de diferentes etapas da educação básica. O leitor digital também conta com recursos de acessibilidade e personalização, como ajuste de contraste, espaçamento e navegação.
3: A avaliação das obras é realizada por professores especialistas do Banco de Avaliadores do Programa Nacional do Livro e do Material Didático, selecionados por uma comissão técnica. Os materiais didáticos de cada etapa de ensino se renovam a cada 4 anos. O acesso à plataforma pode ser feito pelo endereço pnld.fnde.gov.br com login realizado via gov.br. Reportagem Natália Koslick.
1: Na segunda-feira, começa a campanha de multivacinação para crianças e adolescentes menores de 15 anos.
2: Pais e responsáveis devem levar os jovens até a unidade básica de saúde para atualizar a caderneta de vacinação.
1: E atenção para quem mora nas cidades de São Paulo, Guarulhos e São Bernardo do Campo.
2: O Ministério da Saúde recomenda que os habitantes dessas cidades, com idade entre 0 e 59 anos, tomem vacina contra sarampo.
1: Até o dia 28 de julho, o Brasil confirmou 17 casos de sarampo nesses municípios de São Paulo. E a melhor forma de prevenir a doença é a imunização. Confira na reportagem de Pablo Mundim.
5: O sarampo é uma doença causada por um vírus e transmitida pelo ar. Os primeiros sintomas costumam ser febre alta, tosse, coriza, olhos avermelhados e mal-estar. Depois de alguns dias, aparecem manchas vermelhas que começam no rosto e se espalham pelo corpo, como explica o Dr. Tiago Cavalcante, médico de família.
6: Ele é um dos agentes mais contagiosos, porque geralmente uma pessoa que tem um vírus no seu organismo tem a capacidade de transmitir para até 18 pessoas ao seu redor. E o vírus pode ficar até 2 horas no ambiente ali circulando, né? Então, isso ainda aumenta ainda mais a chance de ocorrer a transmissão. E, basicamente, os sintomas, assim, lembra muito um quadro gripal. Aí, logo depois, poucos dias, obviamente, surgem as manchas vermelhas pelo corpo.
5: Mesmo com a eliminação da circulação contínua do vírus no Brasil, novos casos ainda podem surgir quando o sarampo é trazido de outros países. Por isso, especialistas reforçam que manter a vacinação em dia continua sendo a forma mais eficaz de evitar novos surtos. A vacina contra o sarampo é oferecida gratuitamente pelo SUS e faz parte do calendário nacional de vacinação. Na rotina, as crianças recebem 2 doses, aos 12 e aos 15 meses de idade. Em situações de circulação do vírus, como ocorre atualmente nas cidades paulistas de Guarulhos, São Bernardo do Campo e São Paulo, a recomendação do Ministério da Saúde é a oferta da vacinação contra sarampo para todas as pessoas de 6 meses a 59 anos de idade, de forma indiscriminada, que moram nesses municípios. O Dr. Tiago Cavalcante reforça que a vacinação é fundamental para combater o vírus.
6: A ideia, para fazer até um comparativo, por exemplo, com incêndio, né? É que não surja a faísca que vai acender aquele incêndio. Então, por exemplo, se a população da cidade estiver vacinada, o vírus chega, pode até chegar, mas não encontra quem infectou.

0: porque o nosso organismo, né, vai estar ali com uma barreira de proteção bem ativa. E o vírus morre ali. E é o que a gente chama até da imunidade coletiva, da imunidade de rebanho.
1: O sarampo pode ainda causar complicações graves, como pneumonia, inflamação no cérebro e até levar à morte, principalmente em crianças pequenas e pessoas com baixa imunidade. Quem não sabe se recebeu todas as doses pode procurar uma unidade básica de saúde para verificar a caderneta de vacinação. Reportagem Pablo Mundim.
2: Quem se inscreveu no FIES já pode checar se conseguiu o financiamento estudantil.
3: O prazo para confirmar as informações vai até a semana que vem.
2: E quem não foi selecionado já está na lista de espera para aguardar as próximas chamadas.
4: Nesta edição do FIES, o Fundo de Financiamento Estudantil, foram disponibilizadas 75 mil vagas em mais de 1.200 instituições de ensino. Com os resultados divulgados nesta quinta-feira, os pré-selecionados já podem completar as informações de suas inscrições até a próxima terça-feira, 4 de agosto. Quem não foi selecionado vai automaticamente para a lista de espera. E as novas chamadas serão realizadas entre 7 de agosto a 24 de setembro. O FIES concede financiamento a estudantes de graduação em instituições privadas que aderirem ao programa e que tenham avaliação positiva no Sistema Nacional de Avaliação da Educação Superior. Os estudantes podem conferir se foram selecionados no endereço acessounico.mec.gov.br/FIES. E para complementar as informações, acessar FIES Seleção, sem cedilha, e tio, aluno.mec.gov.br. Edinaldo Júnior para a Voz do Brasil.
3: Atenção, candidatos do Concurso Público Nacional Unificado, CNPU2.
2: O Ministério da Gestão, Inovação e Serviços Públicos publicou no Diário Oficial da União de hoje nova classificação para recompor vagas remanescentes, não preenchidas e provimento de vagas adicionais.
3: Ao todo, são 702 pessoas classificadas, sendo 242 em vagas remanescentes e 460 em vagas adicionais.
2: Os convocados abrangem o INSS e o Ministério da Gestão e da Inovação e Serviços Públicos.
3: Os classificados devem acompanhar as próximas publicações para consultar procedimentos, prazos e orientações das próximas etapas do concurso.
2: Para saber mais, acesse gov.br/gestão/fique-por-dentro.
3: Ter documentos importantes na palma da mão facilita a vida de milhões de brasileiros e evita deslocamentos desnecessários.
2: Pela conta gov.br é possível acessar gratuitamente certidões e comprovantes usados para solicitar benefícios sociais, participar de concursos públicos e resolver diversas pendências de forma rápida e digital.
5: Você que tem a conta GovBR não precisa sair de casa para pegar uma série de documentos. Vários deles são muito importantes, por exemplo, para pedir o Bolsa Família, o Benefício de Prestação Continuada, BPC, a Tarifa Social de Energia Elétrica, para acessar o Minha Casa Minha Vida e outras políticas públicas federais. São mais de 10 certidões disponíveis para você baixar de graça pelo seu celular, tablet ou computador. Uma delas é a Certidão do Cadastro Único, que é essencial para o Bolsa Família, a isenção de taxas em concursos públicos e a carteira do idoso. No GovBR você ainda pode baixar a certidão da pessoa com deficiência, documento fundamental para o sistema de cotas nas universidades, escolas técnicas e empresas. Essa certidão também é exigida para a pessoa com deficiência pedir o BPC. Se você pretende se inscrever num concurso público, vai precisar da certidão de quitação eleitoral. Ela está entre as que podem ser baixadas na plataforma GovBR. Também é possível pegar a Carteira Nacional de Vacinação, o Cartão Nacional de Saúde, o Certificado de Antecedentes Criminais, a Certidão de Situação Cadastral do CPF e do CNPJ. Nessa mesma lista estão disponíveis as certidões negativas de débito da pessoa física, pessoa jurídica e do imóvel rural. Para acessar os documentos, você entra no aplicativo GovBR ou no site gov.br e clica em Atalhos GovBR. Depois, é só olhar a lista de certidões e baixar a que estiver precisando. Reportagem Carlos Oliveira.
3: Os CNPJs, que até hoje tinham apenas números, agora também poderão ter letras.
2: O primeiro CNPJ alfanumérico foi emitido hoje.
3: A ideia é garantir a continuidade das combinações no país.
6: O CNPJ, que identifica empresas, organizações e instituições, está de cara nova. Agora, pode conter também letras e não apenas números. É o chamado formato alfanumérico. A Receita Federal emitiu o

0: alfanuméricos. A Receita Federal informou que a emissão de CNPJs neste modelo será gradual e que vai acompanhar a transição. Graziela Mendonça para a Voz do Brasil.
1: Amanhã é dia do cordelista. Você conhece essa arte brasileira?
2: A literatura de cordel faz parte da identidade cultural e carrega histórias, tradições e saberes populares passados de geração em geração.
1: Um projeto lançado no Ceará tem o objetivo de fortalecer a preservação e a difusão dessa manifestação artística por meio de atividades de formação, pesquisa e valorização de cordelistas e xilógrafos.
2: Vamos conhecer mais na reportagem de Graziele Bezerra.
3: O trabalho de um artista popular atraiu a atenção do professor Alex Canuto de Melo para o cordel. Mas o sangue nordestino também teve voz no nascimento de Sabiá Canuto, filho de maranhense com piauiense, neto de sanfoneiro, que além de professor, é poeta e cordelista.
4: Então eu fiquei encantado naquele momento, conhecendo o mestre do pife com o cordel.
5: É galinha, pato, peru, pavão em mavestude, lá vai eu fui, de avô pra neto.
4: E ele me instigou a buscar me enveredar nesse caminho da poesia popular, do cordel, e achar o meu caminho também a partir daí.
3: A literatura de cordel é considerada bem cultural imaterial pelo Instituto do Patrimônio Histórico e Artístico Nacional, IFAM, desde 2018. O nome cordel vem dos cordões ou barbantes, onde os folhetos ficavam pendurados para serem vendidos em feiras. Essa expressão artística teve forte expansão no Nordeste do Brasil a partir do final do século XIX. Poesia rimada, métrica perfeita. Para o professor Sabiá, um saber que precisa ser conhecido e preservado.
4: Então, através desse brinquedo que é o cordel e essa diversão, né? E você poder declamar, por exemplo, admiro o pica-pau no galho do angico, passo o dia inteiro, taco, taco, tico, tico, não sente dor de cabeça nem quebra a ponta do bico. Então, sem dúvida nenhuma, a gente precisa ampliar ainda mais esses acessos à literatura de cordel, né? A essa disseminação dessa cultura, né? A valorização dessa cultura.
3: Um projeto chamado Escola Brasileira de Literatura de Cordel e Xilogravura, lançado em Juazeiro do Norte, quer promover e valorizar ainda mais essa manifestação cultural. Para isso, a iniciativa do Ministério da Cultura, em parceria com as universidades regional e federal do Cariri, no Ceará, prevê atividades como seminários, oficinas, tratamento de acervos e apresentação de cantadores, poetas e xilógrafos, como explica Fanca Santos, coordenadora do projeto.
6: Serão aulas e espetáculos, nós teremos um congresso internacional de acervos muito importante, o tratamento técnico de todo um acervo que já está na UFCA, de Pedro Bandeira, Renato Casimiro, meu próprio acervo, entre outros, e vamos lançar uma linha de moda da Xilo, né, pensando na economia criativa.
3: As atividades devem acontecer até maio de 2027. A programação e informações sobre como participar serão divulgadas no perfil do Instagram, @escolabr de cordel e xilogravura. Reportagem Graziele Bezerra.
1: Mais do que museus, pontos de memória são espaços criados por comunidades para contar e guardar a sua própria história.
2: Essas iniciativas podem ser certificadas e habilitadas para a obtenção de apoios, financiamentos e parcerias.
1: A certificação como ponto de memória é uma titulação concedida pelo IBRAM, o Instituto Brasileiro de Museus.
7: A 40 quilômetros de Brasília, o Centro Histórico de Planaltina reúne casarões, praças e a Igrejinha de São Sebastião. Há também um museu histórico, onde é possível conhecer objetos e o modo de viver dos habitantes do final do século XIX. Todo o centro relembra a história do município, que antes de ser incorporado ao DF, pertencia a Goiás e já era um núcleo urbano mesmo antes da vinda da capital para o centro do país. Simone Macedo, presidente e fundadora da Associação dos Amigos do Centro Histórico de Planaltina, detalha o que é possível encontrar no local.
8: Além dele contar a história até os dias de hoje, Planaltina DF, ele tem também as atividades artísticas, como montagem de exposições, e também um dos principais eventos de arte contemporânea fora do eixo.

0: eixo Brasília, né? É um ponto para que você chegue e viva o local como uma casa da época, né?
1: O Centro Histórico de Planaltina é considerado um ponto de memória, ou seja, uma iniciativa reconhecida por preservar e valorizar a história, a cultura e as memórias de um território ou grupo social. Raquel Teixeira, coordenadora de Museologia Social do IBRAM, explica qual o diferencial desses espaços.
2: Diferentemente de um museu tradicional, que tem a sua atuação baseada naquele tripé edifício, coleção ou acervo, né, e público, os pontos de memória desenvolvem processos museológicos que são baseados na relação território, memória e comunidade. Então a gente está falando de uma gama aí de processos museológicos que se dão fora dos ambientes museais tradicionalmente reconhecidos, né? São experiências que elas nascem do próprio protagonismo da comunidade.
1: Para um lugar ser reconhecido como ponto de memória, é preciso provar que a entidade responsável desenvolve programas, projetos e ações de museologia de caráter social. Com a certificação, o ponto de memória passa a estar apto a participar de políticas e instrumentos previstos para esse tipo de iniciativa, como explica Raquel Teixeira, do IBRAM.
2: Que pode favorecer a participação em editais, em parcerias com instituições públicas e privadas. É claro, observadas as regras específicas de cada um desses instrumentos, né? E é também uma ferramenta importante para que os pontos de memória possam se conhecer uns aos outros e, a partir daí, desenvolverem ações conjuntas, em parceria, fazerem cooperações.
1: Por meio de uma plataforma online, é possível cadastrar um projeto para certificação e acompanhar o processo desde a etapa de inscrição. E a população pode ter informações detalhadas sobre o histórico de atuação de cada um desses locais. O endereço é pontosdememoria.museus.gov.br. Reportagem Márcia Fernandes.
3: O prazo final para atualizar o cadastro destinado à concessão da licença de aquicultor foi prorrogado até 31 de dezembro de 2026.
4: A atividade pode ser realizada em águas marinhas, rios e lagos.
3: Entre as espécies cultivadas estão peixes, camarões, algas, rãs, peixes ornamentais, ostras e mexilhões.
4: A licença permite o trabalho dentro da lei, a comercialização sem riscos de multas e é requisito para obtenção de crédito rural.
3: Quem explica é a secretária nacional de aquicultura do Ministério da Pesca e Aquicultura, Fernanda de Paula.
5: Além de dar segurança jurídica à sua atividade, o RGP Aquicultor, ele facilita a venda do pescado produzido para a indústria de beneficiamento e também para exportação. E como funciona a atualização agora? As nossas superintendências federais de pesca e aquicultura nos estados continuam recebendo, analisando e dando andamento normal aos processos de concessão e renovação da licença. Além disso, as regras relativas ao monitoramento obrigatório da aquicultura e aos trâmites antigos de renovação estão temporariamente suspensas, garantindo um período tranquilo de transição para o produtor.
4: Mais informações na página do Ministério da Pesca em gov.br/mpa.
3: E essas foram as notícias do governo federal.
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4: Fique agora com as notícias do Poder Judiciário e do Congresso Nacional. Boa noite, bom fim de semana.
3: A gente volta na segunda-feira. Boa noite.
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8: STF suspende cobrança de mais de 255 milhões de reais em uma disputa judicial entre Petrobras e uma empresa de engenharia. TSE realiza entre 3 e 9 de agosto a primeira edição da Semana Nacional do Sistema Eletrônico de Votação. STJ define que revisão administrativa pode cancelar benefício previdenciário por incapacidade concedido judicialmente. Boa noite, eu sou Marcela Luiza. O Supremo Tribunal Federal suspendeu a cobrança de mais de 255 milhões de reais em uma disputa judicial entre a Petrobras e uma empresa de engenharia. A decisão envolve a forma como o valor da dívida deve ser corrigido. Judite Aragão.
9: A discussão é sobre o índice usado para atualizar o valor da condenação.
10: A empresa FDS Engenharia de Óleo e Gás defendia que a dívida fosse corrigida pelo IPCA, com um acréscimo de juros de 1% ao mês. O Tribunal de Justiça do Rio de Janeiro concordou com esse cálculo. A Petrobras recorreu ao STF. A empresa alegou que a correção deveria ser feita apenas pela taxa Selic, como já definiu o Supremo em outros julgamentos. Com esse critério, o valor da dívida é de R$ 237.800.000, quantia que já foi depositada em juízo. A diferença entre os dois cálculos passa de R$ 255 milhões.
9: Ao analisar o caso, o ministro Alexandre de Moraes afirmou que, quando a sentença não define qual índice de correção deve ser usado e apenas faz referência à lei, deve ser aplicada a taxa Selic. O ministro lembrou que a Selic já inclui correção monetária e juros de mora. Por isso, ela não pode ser somada a outros índices. Como a sentença original não estabelecia um índice específico de atualização, Alexandre de Moraes suspendeu o cumprimento da decisão até o julgamento definitivo do processo.
8: Tribunal Superior Eleitoral dá início à primeira edição da Semana Nacional do Sistema Eletrônico de Votação. Na próxima segunda-feira, dia 3 de agosto, o TSE vai abrir a urna eletrônica para estudantes do Centro de Ensino Médio Elefante Branco, em Brasília. Juliana Cariri.
11: A atividade vai ser conduzida pelo coordenador de tecnologia eleitoral do TSE, Rafael Azevedo, e pelo ministro substituto do tribunal, Nauê Bernardo Pinheiro de Azevedo. Os dois são ex-alunos da instituição. A iniciativa busca ampliar o conhecimento dos alunos sobre o sistema de votação e também vai abordar temas como assinatura digital, sigilo do voto, fiscalização dos sistemas eleitorais, testes de segurança e as etapas de auditoria.
8: A Justiça do Trabalho reforçou o combate ao assédio eleitoral no ambiente laboral. Agora, sempre que uma ação trabalhista apresentar indícios desse tipo de prática, o juiz deverá comunicar imediatamente o caso ao Ministério Público do Trabalho e ao Ministério Público Eleitoral. Marla Lacerda.
12: A medida foi aprovada pelo Conselho Superior da Justiça do Trabalho e determina que a comunicação seja feita logo após o recebimento da ação, sem depender de pedido das partes. O objetivo é agilizar a atuação dos órgãos responsáveis e fortalecer o combate ao assédio eleitoral, sem interferir no andamento aí do processo trabalhista. A nova resolução também amplia a definição de assédio eleitoral, melhora a identificação dessas ações no sistema da Justiça do Trabalho e reforça o monitoramento dos processos, para garantir mais rapidez e eficiência no acompanhamento dos casos.
8: INSS pode cancelar administrativamente benefícios por incapacidade concedidos por decisão judicial. Esse entendimento foi adotado pelo STJ sob o rito dos recursos repetitivos. Fátima Uchoa.
13: Com a tese fixada pela primeira sessão, juízes e tribunais de todo o país devem adotá-lo em casos com a mesma questão jurídica. Para o STJ, como esses benefícios dependem da permanência da incapacidade do segurado, o INSS tem o dever legal de fazer revisões periódicas para verificar se essa condição continua existindo ou não. O cancelamento somente é válido se forem observadas as garantias do devido processo legal administrativo, com a realização de perícia médica, a notificação do beneficiário e a oportunidade de apresentar defesa antes da interrupção do benefício. O relator foi o ministro Teodoro Silva Santos.
8: 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Uma boa noite e um bom fim de semana.
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14: Está no ar o Jornal do Senado.
15: Eu sou Paula Groba.
16: E eu sou Ricardo Nakaoka.
15: E estes são os destaques de hoje do Jornal do Senado, que começa agora.
16: Avança projeto que cria cotas para jovens que deixam abrigos ao completar 18 anos.
17: Sancionada a lei que amplia a divulgação do Disque 180 para vítimas de violência.
16: Lideranças indígenas buscam apoio.

0: Senado para recuperação de áreas degradadas pelo garimpo.
1: Boa noite.
2: Boa noite.
1: Jovens que passaram a infância e a adolescência em abrigos ou casas lares podem ter mais facilidade para ingressar em universidades e institutos federais.
2: A Comissão de Direitos Humanos do Senado aprovou uma proposta que cria cotas para quem deixa o acolhimento institucional ao completar 18 anos. A reportagem é de Rodrigo Rezende.
3: Um projeto aprovado na Comissão de Direitos Humanos, de autoria do senador Jorge Cajuru, do PSB de Goiás, quer garantir aos jovens que vivem ou viveram nessa situação até os 18 anos, ou seja, não foram adotados e alcançaram maioridade, uma cota nos processos seletivos para o acesso ao ensino superior e às escolas técnicas federais. O relator do projeto, o senador astronauta Marcos Pontes, do PL de São Paulo, afirma que a ideia colabora com a diversidade no meio acadêmico.
4: A proposição realiza a importante missão de conferir oportunidades a pessoas oriundas de acolhimento institucional. Lembrando que acolhimento institucional é diferente de instituições como a Fundação Casa, com menores infratores. É outro tipo de público. Ademais, atua para fortalecer a diversidade nos ambientes educacionais brasileiros, garantindo que pessoas com experiências distintas possam receber e compartilhar conhecimentos essenciais para a comunidade acadêmica e para a construção de sociedade mais justa e, portanto, mais equânime.
3: Marcos Pontes incluiu no projeto uma previsão de avaliação a cada 10 anos dessa política de cotas. A proposta segue para análise da Comissão de Educação do Senado.
1: E por falar em educação, um dos principais destaques do primeiro semestre no Senado foi a aprovação do novo Plano Nacional de Educação. A lei estabelece as metas e as diretrizes que vão orientar as políticas públicas para todos os níveis de ensino até 2034.
2: O texto já foi sancionado pela Presidência da República. Repórter Márcio Maturana.
5: Já sancionado pelo Executivo, o novo Plano Nacional de Educação define diretrizes, metas e estratégias até 2034 em todos os níveis, inclusive a educação superior. Entre as metas estão garantir que todas as crianças da educação infantil estejam na escola e que pelo menos 60% das que têm até 3 anos tenham acesso a creches. A relatora da proposta na Comissão de Educação, senadora Tereza Leitão, do PT de Pernambuco, destacou um mecanismo para evitar que as metas fiquem apenas no papel.
6: Este plano tem um diferencial do anterior. Ele tem um monitoramento bienal. A fiscalização, o monitoramento estão previstos para que ele seja um plano para valer.
5: Também foram aprovados a criação da Universidade Federal Indígena, o incentivo ao empreendedorismo no ensino médio, um regime especial para estudantes impedidos de frequentar aulas por saúde, gravidez ou amamentação, e a inclusão da educação financeira, fiscal, securitária e previdenciária como tema transversal.
1: O Executivo também sancionou a lei que torna obrigatória a divulgação do serviço 180 para denúncias de violência contra a mulher.
2: Pelo texto, os serviços da Central de Atendimento à Mulher deverão ser obrigatoriamente publicizados em meios de comunicação de massa e em locais de grande circulação. Repórter Ruth Gomes.
7: Pela lei, escolas, hospitais, transportes públicos, órgãos públicos, locais de eventos, além de meios de comunicação, promoverão a divulgação de como vítimas e pessoas que têm conhecimento de que a violência está ocorrendo poderão pedir ajuda. Já o senador Wellington Fagundes, do PL de Mato Grosso, ressaltou a importância de unir forças em prol de salvar vidas, independentemente de espectro político.
8: Um tema que não tem partido, não tem ideologia e não pode mais esperar. Quando o assunto é defender a vida, não existe disputa política. Existe sim o dever de agir.
7: Relatora do projeto na Comissão de Constituição e Justiça, a senadora Mara Gabrilli, do PSD de São Paulo, resgatou o histórico da Central de Atendimento à Mulher. Ela lembrou que o serviço começou prioritariamente como um canal de orientação e, a partir de 2014, passou a registrar denúncias diretas com encaminhamento e acompanhamento junto à rede especializada.
1: Pesquisadores indígenas das regiões Norte e Centro-Oeste visitaram o Senado nesta quinta-feira para participar de uma reunião com consultores legislativos e representantes do portal E-Cidadania na Comissão de Meio Ambiente.
2: Eles querem aumentar a articulação política em prol de projetos de recuperação de áreas

0: degradadas pelo garimpo. A reportagem é de Marcela Diniz.
1: Os pesquisadores indígenas que visitaram o Senado são dos povos Yanomami, Munduruku e Enauenê Naui. Os objetivos da visita foram conhecer mais o Senado e investir na incidência política em busca de apoio a projetos de recuperação ambiental em áreas destruídas pelo garimpo. As lideranças também querem a total desintrusão de seus territórios. O pesquisador Reginaldo Pocho Munduruku explicou que os indígenas precisam do parlamento, inclusive no orçamento, para garantir recursos para ações socioambientais.
2: A gente tem como objetivo de restaurar 106 hectares, né? Dentro do nosso território. A nossa região foi degradada pela garimpo ilegal, né? Então, tudo isso impactou a nossa saúde dos povos indígenas, a vida da flora, né? Como os plantios de palmeiras, açaizeiras, contaminou também o nosso alimento, o peixe, né?
1: Em reunião com consultores do Senado na Comissão de Meio Ambiente, os pesquisadores indígenas ficaram sabendo, por exemplo, da oficina legislativa oferecida pelo E-Cidadania, portal por meio do qual é possível sugerir uma ideia que poderá virar um projeto de lei de verdade. O secretário do colegiado, Ayrton Aragão Júnior, explica que essa ferramenta pode ser útil, por exemplo, nas escolas indígenas.
3: Para aproximar também os jovens indígenas e as lideranças desse processo e dessa possibilidade de participação dentro do Cidadania aqui no processo do Senado Federal.
1: Pesquisa da Fiocruz de 2024 mostrou que 94% dos Yanomami de 9 aldeias invadidas por garimpos tinham alto nível de contaminação por mercúrio. Entre os Munduruku, um levantamento deste ano feito com gestantes mostra a contaminação de 97% das mulheres.
4: E os eventos climáticos extremos registrados nos últimos dias no país confirmaram a previsão dos especialistas.
0: Em 2 debates realizados no Senado em maio, cientistas alertaram para a força do fenômeno El Niño este ano. Repórter César Mendes.
5: As chuvas intensas no sul e os vendavais no Rio e em São Paulo, registrados no mês de julho, confirmam o alerta dos especialistas de que o El Niño será forte este ano. Para o senador astronauta Marcos Pontes, do PL de São Paulo, é preciso aprimorar a legislação para enfrentar de forma adequada esses fenômenos.
6: Para proteger a população dos eventos que vão acontecer.
5: Segundo o climatologista Carlos Nobre, o El Niño acelera o jato de circulação atmosférica que vem do Pacífico em direção à América do Sul. E vários estudos têm apontado evidências de que o El Niño será muito forte este ano.
7: Esses eventos nos últimos dias de chuvas muito fortes no Rio Grande do Sul, isso é relacionado com o El Niño.
5: O senador Hamilton Mourão, do Republicanos Gaúcho, pediu que o Plano Nacional de Proteção e Defesa Civil determine a realização de simulações anuais nos municípios mais atingidos pelos fenômenos climáticos.
0: Com edição de Paula Groba e trabalhos técnicos de Eliseu Caires, o Jornal do Senado fica por aqui. Acompanhe agora as notícias do Tribunal de Contas da União e da Câmara dos Deputados. Boa noite.
4: Boa noite e um bom fim de semana.
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9: O Tribunal de Contas da União apresentou os resultados de um conjunto de auditorias sobre as chamadas transferências especiais, conhecidas como emendas PIX. A fiscalização analisou 100 repasses destinados a 73 municípios e 2 estados, que somaram R$198 milhões. O relatório apontou problemas em 82% das transferências examinadas. Entre as principais falhas estão deficiências na prestação de contas, irregularidades em licitações, pagamentos sem comprovação e falta de transparência na aplicação dos recursos. O prejuízo potencial foi estimado em R$49 milhões. O tribunal fez recomendações para fortalecer o controle, aumentar a transparência e melhorar a fiscalização das emendas parlamentares. Saiba mais em tcu.gov.br.
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10: Projeto facilita acesso à justiça gratuita para inscritos no Cadastro Único.
11: Parlamentares aprovam benefícios para motoristas com bom histórico.
10: Comissões finalizam análise de proposta que incentiva o voluntariado.
12: Boa noite. Câmara finaliza a votação de projeto que incentiva voluntariado.

0: Estado. Acompanhe os detalhes com a repórter Maria Neves.
1: Aprovado na Comissão de Constituição e Justiça da Câmara dos Deputados, projeto que estimula a atuação de jovens como voluntários em instituições de acolhimento de pessoas idosas com deficiência e crianças na primeira infância. A proposta determina ainda que os jovens voluntários também terão acesso a serviços de acolhimento durante o período de atuação. As regras serão definidas na regulamentação da lei. A relatora, a deputada Laura Carneiro, do PSD do Rio de Janeiro, explica que a medida representa mais um incentivo para aproximar jovens de pessoas idosas e com deficiência em instituições de acolhimento.
2: É uma tentativa de unir jovens com pessoas idosas e com pessoas com deficiência. Então, esse jovem, né, que está no serviço voluntário, vai ser habilitado para trabalhar nos abrigos, enfim, nas áreas de recebimento, que são de acolhimento, tanto de pessoas com deficiência como de idosos.
1: Ao apresentar o projeto, o deputado Roberto de Lucena, do Republicanos de São Paulo, argumentou que os jovens têm interesse em ingressar no mercado de trabalho e na universidade. Para ele, o Estado, ao valorizar o trabalho social e voluntário, estimula o acesso desses jovens tanto à vida acadêmica quanto ao mercado de trabalho, além de estimular o exercício da cidadania. A deputada Laura Carneiro promoveu pequenos ajustes no texto. O principal deles é uma mudança para assegurar que a participação no voluntariado não seja uma condição obrigatória para o acesso do jovem a serviço de acolhimento social. Segundo a parlamentar, a alteração é necessária para preservar a gratuidade da assistência prevista em lei. Da Rádio Câmara de Brasília, Maria Neves.
3: Trabalho. O projeto que amplia reconhecimento de profissionais da radiologia deu mais um passo na Câmara. Saiba mais com a repórter Sofia Peçanha.
4: A Comissão de Constituição e Justiça aprovou o projeto que atualiza a regulamentação das profissões de técnico e tecnólogo em radiologia e de bacharel em ciências radiológicas. A proposta, já aprovada pelo Senado, altera a lei que regula o exercício das profissões da área desde 1985. Entre as mudanças está o reconhecimento formal das categorias de bacharel, tecnólogo e técnico em radiologia, além da ampliação das áreas de atuação profissional. O texto busca adequar a legislação às novas tecnologias utilizadas em exames e tratamentos de saúde, além de atividades industriais e de segurança que utilizam radiação. O projeto já havia sido aprovado pela Comissão de Saúde. Na reunião, o relator, o deputado Ricardo Silva, do PSD de São Paulo, destacou a importância desses profissionais para o funcionamento dos serviços de saúde.
5: Eles buscam beneficiar os profissionais técnicos em radiologia, os quais têm atuação relevante nos serviços de saúde, principalmente na produção de exames radiológicos indispensáveis ao diagnóstico de patologias.
4: Além de atualizar as regras para o exercício da profissão, o texto determina quem pode obter registro nos conselhos regionais de técnicos em radiologia, estabelece regras para a supervisão das técnicas radiológicas e reforça exigências relacionadas à proteção radiológica e à segurança dos trabalhadores e usuários dos serviços. Na prática, a proposta busca dar mais segurança jurídica aos profissionais ao definir quem pode atuar em cada atividade e quais são as responsabilidades de cada função. Durante a votação na Comissão de Constituição e Justiça, a deputada Érica Cocai, do PT do Distrito Federal, defendeu a proposta, afirmando que uma das principais mudanças é o reconhecimento dos tecnólogos em radiologia na legislação.
6: E por fim dizer que nós temos uma legislação que é uma legislação antiga, que não previa o tecnólogo, e tecnólogo agora vai poder fazer concurso público. Tecnólogo vai poder adentrar na saúde como tecnólogo. Portanto, é um reconhecimento.
4: Como a proposta que atualiza a regulamentação dos profissionais das técnicas radiológicas sofreu alterações durante sua análise na Câmara, ela retorna agora ao Senado para análise dessas modificações. Da Rádio Câmara de Brasília, Sofia Peçanha.
3: Justiça.
0: Inscritos no Cadastro Único para Programas Sociais, o CadÚnico, poderão ter acesso facilitado à justiça gratuita. A repórter Silvia Munhato tem os detalhes.
7: A Câmara aprovou o projeto que prevê a concessão de justiça gratuita de maneira imediata a quem estiver inscrito no Cadastro Único para Programas Sociais, o CadÚnico. A autora do projeto, a deputada Maria do Rosário, do PT do Rio Grande do Sul, diz que a mudança tem o objetivo de

0: facilitar o acesso à justiça, evitando que a pessoa tenha que comprovar novamente que tem baixa renda.
1: Se o judiciário reconhecer o Cade Único, essa pessoa que passou pelo Centro de Referência e Assistência Social, pelo CRAS e que está no Cade Único, quando chegar no judiciário, o judiciário vai ter uma economia processual muito grande. Ele não precisa mais revisar documentos sobre a situação econômica da família.
0: Segundo a deputada, quem não estiver no Cade Único, mas atender aos critérios atuais de vulnerabilidade adotados pela Justiça, continuaria tendo que fazer a comprovação de renda. A proposta, que permite aos inscritos no Cade Único acessar a Justiça gratuita sem a necessidade de comprovação de renda, seguirá agora para a análise do Senado. Da Rádio Câmara de Brasília, Silvia Minhato.
2: Transportes.
3: Comissão aprova projeto que estabelece benefícios para motoristas com bom histórico. A repórter Júlia Lopes nos conta quais são.
4: Motoristas profissionais com bom histórico no trânsito poderão receber benefícios se estiverem inscritos no Registro Nacional Positivo de Condutores. A proposta do deputado Duda Ramos, do Podemos de Roraima, foi aprovada na Comissão de Viação e Transportes da Câmara dos Deputados. O Registro Nacional Positivo de Condutores é voltado ao cadastro de motoristas que não cometeram infrações de trânsito nos últimos 12 meses. Com a nova proposta, passa a constar no sistema dados como ausência de infrações gravíssimas, participação em cursos de direção defensiva e histórico de condução sem acidentes. O relator do projeto, deputado Ricardo Aires, do Republicanos do Tocantins, explica que motoristas profissionais são aqueles que exercem atividades econômicas, como motoristas de aplicativo e caminhoneiros. Para ele, a medida beneficia não apenas os condutores, mas também os consumidores.
5: Esse projeto é importante por dois significados. Primeiro, porque ele vai, de um lado, prestigiar e demonstrar o motorista que tem boas práticas de trânsito, e por outro lado, também oferecer para a população, principalmente as pessoas que dependem desse tipo de serviço, aqueles melhores motoristas para que eles sejam contratados ou premiados na sua atividade econômica.
4: No texto, os benefícios concedidos aos condutores incluem redução no valor de seguros de veículos, acesso prioritário a vagas de emprego e condições diferenciadas em financiamentos e locações de veículos. O projeto, que busca conceder vantagens a motoristas profissionais inscritos no Registro Nacional Positivo de Condutores, inclui a medida no Código de Trânsito Brasileiro e segue agora para análise na Comissão de Finanças e Tributação. Da Rádio Câmara de Brasília, Júlia Lopes.
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2: Desenvolvimento Regional.
7: A Comissão de Desenvolvimento Urbano aprovou o uso de royalties do petróleo para financiar a tarifa zero no transporte urbano. A repórter Fabielle Pires nos conta como deve funcionar.
8: Quando o petróleo é extraído, uma parte da riqueza gerada retorna para os cofres públicos. São os royalties, recursos que podem ser usados para financiar serviços e investimentos em benefício à população. A Comissão de Desenvolvimento Urbano da Câmara dos Deputados aprovou uma proposta que destina parte dos royalties para a gratuidade nos transportes públicos do Brasil. A iniciativa é conhecida como Tarifa Zero e deve facilitar o transporte público e a mobilidade urbana. Ao apresentar o projeto, o deputado Gilmar Tato, do PT de São Paulo, defendeu que a Tarifa Zero contribui para a redução da desigualdade social, melhora a qualidade de vida nas cidades e incentiva o uso do transporte coletivo. O relator da proposta, deputado Hildo Rocha, do MDB do Maranhão, defendeu que a mudança na lei dos royalties não trará prejuízos.
9: Não vai aumentar preço de combustível e também não vai diminuir o rendimento das empresas. E vai resolver um grave problema que existe. Porque no momento em que tivermos a tarifa zero de transporte público, as empresas que estiverem trabalhando, seja ela da iniciativa privada, uma concessionária ou uma empresa estatal, vai ter o dinheiro certinho lá todo mês, a tarifa atualizada.

0: para que eles possam fazer um bom transporte público.
1: O projeto, que destina parte dos recursos dos royalties de petróleo para a tarifa zero de transporte público, segue para análise da Comissão de Viação e Transportes. Da Rádio Câmara de Brasília, Fabiele Pires.
2: Educação.
3: Comissão de Educação aprova projeto de estímulo à integração entre empresas de pequeno porte e ensino profissionalizante. A reportagem é de Maria Neves.
4: A Comissão de Educação da Câmara aprovou o projeto do deputado Júnior Mano, do PSB do Ceará, que busca estimular a integração entre instituições de ensino profissional e as micro e pequenas empresas. Pelo texto, os órgãos públicos responsáveis pela política de educação profissional e tecnológica terão de criar cadastro com vagas de emprego como forma de estimular a contratação dos formados pelas instituições de pequeno porte. Na opinião do relator, deputado Luiz Lima, do Novo do Rio de Janeiro, a iniciativa é importante porque as microempresas e empresas de pequeno porte são as que mais empregam no país, mas também são as que encontram maior dificuldade para a contratação de mão de obra qualificada.
5: A gente tem mão de obra específica escassa, que com esse projeto a gente vai ajudar a superar esse obstáculo. A gente está falando de mais profissionalização, que é a vontade dos estudantes. A gente está criando facilidade entre as instituições de ensino, públicas e privadas, para que tenha uma maior interação com o mercado de trabalho.
4: De acordo com o levantamento do SEBRAE, em 2025, as micro e pequenas empresas respondiam por cerca de 97% dos negócios ativos no país, com quase 22 milhões de empreendimentos que seriam responsáveis por 26,5% do Produto Interno Bruto Nacional. Além disso, o estudo aponta que 7 em cada 10 novos empregos formais do país estão nas empresas de micro e pequeno porte. Luiz Lima reforça que quando a educação profissional está em sintonia com as necessidades dessas empresas e articulada com programas de apoio ao empreendedorismo juvenil, há consequências positivas na formação e na integração com o mercado de trabalho. Além da criação do cadastro de vagas em micro e pequenas empresas, a proposta determina que o poder público estimule a abertura de negócios e a formalização de empresas de pequeno porte. A medida ainda prevê a oferta de apoio especial para jovens empreendedores. A proposta ainda será analisada pela Comissão de Constituição e Justiça antes de poder seguir para o Senado. Da Rádio Câmara de Brasília, Maria Neves.
2: Saúde.
3: Comissão de Educação aprova diretrizes para parto humanizado no SUS. A repórter Sofia Peçanha explica como ficou a proposta.
6: A Comissão de Educação da Câmara dos Deputados aprovou o projeto que estabelece diretrizes para tornar mais humanizado o atendimento às mulheres durante a gestação, o parto, o nascimento do bebê e o pós-parto no Sistema Único de Saúde, o SUS. Durante a votação, a comissão alterou o projeto. Em vez de apenas modificar a Lei Orgânica da Saúde para incluir regras específicas sobre o parto humanizado, o novo texto passou a reunir um conjunto mais amplo de diretrizes para atenção à gestação, ao parto, ao nascimento e ao puerpério no SUS. O projeto original previa obrigações mais diretas para o serviço de saúde, com foco na garantia de condições para o parto humanizado e na presença de acompanhante. Já o novo texto amplia esse alcance e passa a organizar princípios gerais de atendimento, com ênfase na autonomia da mulher e na estruturação da rede de atenção materna e neonatal, como ressaltou a relatora da proposta, a deputada Lídice da Mata, do PSB da Bahia.
7: Portanto, esse projeto, ele sintetiza uma contribuição, uma preocupação de deputados homens e deputadas mulheres de diversos partidos. E esta é a riqueza dele. Nós estabelecemos diretrizes que visam humanizar a relação do parto, portanto, da mulher, da parturiente, com os médicos e profissionais que integram aquele momento de sua vida.
6: Entre as medidas previstas estão a garantia da presença de acompanhante escolhido pela gestante durante todo o atendimento, a possibilidade de apoio de doula, o fortalecimento da atuação de enfermeiras obstétricas, obstetrizes e parteiras tradicionais, além da ampliação do acesso à anestesia obstétrica, conforme protocolos do Sistema Único de Saúde. Segundo a relatora, a humanização do atendimento depende da qualificação permanente dos profissionais profissionais de saúde e da construção de ambientes mais acolhedores e seguros para mulheres e recém-nascidos.
7: Então, esse é um momento especial na vida da mulher, na vida de uma família, com consequências para o resto da sua vida, né, de um parto bem realizado, confortável, e por isso mesmo ele merece uma série de orientações que foram aqui definidas.
6: O texto final também reuniu contribuições de 57 projetos que estavam sendo analisados em conjunto e que também tratam do atendimento neonatal. Agora, a proposta segue para análise da Comissão de Saúde. Da Rádio Câmara de Brasília, Sofia Peçanha.
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2: Comissão aprova projeto que busca evitar cobrança de imposto sobre imposto. A repórter Silvia Munhato explica a questão.
8: A Comissão de Finanças e Tributação da Câmara aprovou proposta que proíbe incluir imposto na base de cálculo do próprio imposto em qualquer esfera de governo. A mudança também foi aprovada na reforma tributária em 2023, no processo de eliminação do ICMS, PIS, COFINS, IPI e ISS. Os novos tributos da reforma, o Imposto sobre Bens e Serviços e a Contribuição sobre Bens e Serviços, serão cobrados apenas no consumo de produtos e serviços, o que garante a não incidência de tributos durante a sua elaboração ou fabricação. O relator, deputado Kim Kataguiri, do Missão de São Paulo, afirma que a cobrança de imposto sobre imposto é uma anomalia brasileira.
9: A gente está vedando isso, impedindo que isso aconteça em qualquer estado, município ou mesmo no âmbito da União, porque de fato é uma anomalia que a gente tem no sistema tributário brasileiro. Não à toa, isso impede tanto investimento aqui no Brasil, principalmente no setor produtivo.
8: A proposta será analisada agora pela Comissão de Constituição e Justiça antes de seguir para o plenário. Da Rádio Câmara de Brasília, Silvia Munhato.
10: Últimas notícias.
3: Rodrigo de Castro, do União de Minas Gerais, comemora a aprovação na Comissão de Constituição e Justiça de proposta de emenda à Constituição que limita a alíquota do IPVA a 1%. Relator da matéria, o deputado explica que o objetivo é reduzir a carga sobre os consumidores.
11: Ela visa beneficiar o consumidor brasileiro, que hoje paga até 4%, em alguns estados 4,5%, e que passará a pagar no máximo 1%. Então, por exemplo, em Minas Gerais, no meu estado, vai haver, que cobra 4%, vai haver uma diminuição de 75% do valor do IPVA. Ela tramitou de maneira recorde na Câmara, na CCJ, e foi aprovada de maneira unânime, ou seja, os deputados da CCJ entenderam que essa PEC diminui o imposto no Brasil e faz justiça tributária.
3: Rodrigo de Castro ressalta que o próximo desafio é aprovar a proposta na comissão especial. O parlamentar considera o atual modelo de cobrança do IPVA dos proprietários de veículos um dos mais injustos do mundo. Termina agora o jornal Câmara dos Deputados, produzido pela Rádio Câmara, com trabalhos técnicos de Wellington Teles e apresentação de Val Monteiro e Paula Bittar. Boa noite.
2: A Voz do Brasil volta na segunda-feira. Boa noite.
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1: Uma abençoada noite para você que tá aí do outro lado do rádio acompanhando a nossa programação, o Fica Conosco, Senhor, começando nesta sexta-feira, final de semana chegando. Deus abençoe você, sua casa, sua família, que você possa aproveitar aí essa noite de sexta-feira com muitas graças, muitas bênçãos e com músicas cristãs. O nosso programa leva até você músicas que edificam, momentos de oração, meditação. Daqui a pouquinho vamos rezar o texto, teremos o Papo Cabeça com o Padre Camilo, também o Vinde Verde, a leitura orante da Palavra de Deus com o nosso Padre Dondice, né? A Voz do Pensamento, Frei Flávio Henrique, e muita coisa boa, tá? Só você se ligar, só você acompanhar aqui na Rádio da Família. Tá no ar, mais um programa Fica Conosco, Senhor. Vamos começar o programa nessa terça-feira, convidando você, daqui a pouquinho vamos rezar os mistérios dolorosos nesta sexta-feira. Se você quiser rezar com a gente, já vai se preparando, né? Para ligar, 3232-9225. Se não deixar suas intenções pelo WhatsApp, que já está à sua disposição, o zap é o 988976570. Deixe aí seus pedidos, as suas intenções aqui com a gente nesse momento. Abençoado de oração, abençoado de meditação de Santo Terço em Família, tá bom? Vamos começar com o Evangelho do dia? Oséias de Souza, boa noite, Oséias.
2: Boa noite, Magno Pires, boa noite aos ouvintes do Fica Conosco, Senhor. O Evangelho do dia está hoje em Mateus, capítulo 13, versículos dos 54 ao 58. Naquele tempo, dirigindo-se para a sua terra, Jesus ensinava na sinagoga, de modo que ficavam admirados e diziam: de onde lhe vem essa sabedoria, esses milagres? Não é ele o filho do carpinteiro? Sua mãe não se chama Maria e seus irmãos não são Tiago, José, Simão e Judas? E suas irmãs não moram conosco? Então, de onde lhe vem tudo isso? E ficavam escandalizados por causa dele. Jesus, porém, disse: um profeta só não é estimado em sua própria pátria e em sua família. E Jesus não fez ali muitos milagres, porque eles não tinham fé. Palavra da salvação.
1: Muito bem. Obrigado, grande.

Oséias, a gente agradece por mais esse abençoado evangelho. Contamos com você, tá bom, meu irmão? Segunda-feira, mais uma vez. Vamos começar o programa com música. Gabriela Rocha, a ele a glória.

juntos mais uma vez para meditarmos o Santo Terço em família. São 8:16, você que está em casa, você que está ouvindo, seja bem-vindo a estar com a gente participando dessa noite de sexta-feira, meditando os mistérios dolorosos. E eu conto com você, viu? Sua participação, sua mensagem através do WhatsApp 988

0: no ar, levando a boa nova a todos. Tá bom? Sejam todos bem-vindos. Damos início à oração do terço em família. Em nome do Pai, do Filho e do Espírito Santo. Vinde, Espírito Santo, enchei os corações dos vossos fiéis e acendei neles o fogo do vosso amor. Enviai o vosso Espírito e tudo será criado e renovareis a face da terra. Oremos, ó Deus, que instruístes os corações dos vossos fiéis com a luz do Espírito Santo. Fazei que apreciemos retamente todas as coisas segundo o mesmo Espírito e gozemos sempre de sua consolação. Por Cristo nosso Senhor. Amém. Divino Jesus, nós vos oferecemos esse texto que vamos rezar, meditando os mistérios da nossa redenção. Concedei-nos, por intercessão da Virgem Maria, Mãe de Deus e Nossa Mãe, as virtudes que nos são necessárias para bem rezá-lo e a graça de ganharmos as indulgências desta santa devoção. Oferecemos particularmente, em desagravo dos pecados cometidos contra o Santíssimo Coração de Jesus, o Imaculado Coração de Maria, pela paz no mundo, pela conversão dos pecadores, pelas almas do purgatório, pelas intenções do nosso Papa Dom Leão XIV, pelo nosso arcebispo Dom Marco Aurélio Gubiotti, pelo aumento e santificação do clero, pela santificação das famílias, por aqueles que pediram as nossas orações, para todas as nossas intenções particulares, pela paz no Brasil e no mundo. Creio em Deus Pai Todo-Poderoso, Criador do céu e da terra, e em Jesus Cristo, seu único Filho, nosso Senhor, que foi concebido pelo poder do Espírito Santo, nasceu da Virgem Maria, padeceu sob Pôncio Pilatos, foi crucificado, morto e sepultado, desceu à mansão dos mortos, ressuscitou ao terceiro dia, subiu aos céus, está sentada à direita de Deus Pai Todo-Poderoso, de onde há de vir a julgar os vivos e os mortos. Creio no Espírito Santo, na Santa Igreja Católica, na comunhão dos santos, na remissão dos pecados, na ressurreição da carne e na vida eterna. Amém. Pai nosso que estais nos céus, santificado seja o vosso nome, venha a nós o vosso reino, seja feita a vossa vontade, assim na terra como no céu. O pão nosso de cada dia nos dai hoje, perdoai-nos as nossas ofensas, assim como nós perdoamos a quem nos tem ofendido, e não nos deixeis cair em tentação, mas livrai-nos do mal. Amém. Primeira Ave Maria, rezamos em honra a Deus, que nos remiu os pecados. Ave Maria, cheia de graça, o Senhor é convosco, bendita sois vós entre as mulheres, bendito é o fruto do vosso ventre, Jesus. Santa Maria, Mãe de Deus, rogai por nós, pecadores, agora e na hora de nossa morte. Amém. Em honra a Deus Pai que nos criou, Ave Maria, cheia de graça, o Senhor é convosco. Bendita sois vós entre as mulheres, bendito é o fruto do vosso ventre, Jesus. Santa Maria, Mãe de Deus, rogai por nós, pecadores, agora e na hora de nossa morte. Amém. Rezamos em honra ao Espírito Santo que nos santifica. Ave Maria, cheia de graça, o Senhor é convosco. Bendita sois vós entre as mulheres, bendito é o fruto do vosso ventre, Jesus. Santa Maria, Mãe de Deus, rogai por nós, pecadores, agora e na hora de nossa morte. Amém. Glória ao Pai, ao Filho, ao Espírito Santo. Assim como era no princípio, agora e sempre. Amém. Ó Maria concebida sem pecado, rogai por nós que recorremos a vós. Ó meu bom Jesus, perdoai-nos, livrai-nos do fogo do inferno. Levai todas as almas para o céu e socorrei principalmente as que mais precisarem da vossa infinita misericórdia. Nossa Senhora Aparecida, rogai por nós. Santo Antônio, rogai por nós. Juntos meditando, juntos rezando aqui pela Rádio da Família. Vou liberar o telefone 3232-9225. Sendo da sua vontade, liga pra cá, fala com a gente, reza conosco aí. Um dos mistérios, contamos com você, tá bom? Temos intenções pelo nosso WhatsApp 988976570. Se você quiser mandar mensagem pelo WhatsApp, fique à vontade. Está aí à sua disposição para você falar com a gente, para você rezar conosco. Vamos ouvir mensagens?
1: Boa noite, Mago. Eu rezo desde hoje por minha intenção e de toda a minha família. Peço

0: Para a saúde, meu irmão, você e família, peço para Adriana Lagan Betel, a Luciano Sagrado, a São Paulo Garcia e todo o resto do texto conosco. Salve Maria, fique com Deus, boa noite.
1: Salve Maria, boa noite, irmãzinha. A gente agradece, viu, as intenções, a participação com a gente. Muito obrigado por estar aí conosco mais uma vez. Temos mais pedidos, você que está em casa quer deixar os seus, fique à vontade, 988976570. Contamos com você a sua participação.
2: Boa noite, Magno, Zélia do Grama. Eu ofereço esse texto hoje pelo aniversário da Rádio Catedral, pelo aniversário da minha filha Antônia Maria, que mora no São Judas Tadeu, hoje aniversário dela, e pro meu neto que faz aniversário amanhã, o Christian Douglas, e todos os aniversariantes desse finzinho de mês, que o agosto vem com bastante paz, bastante amor, né? E fique com Deus. Deus abençoe todos nós, Nossa Senhora. Bom retorno para casa. Um abraço para todos aí da Rádio Catedral.
1: Amém, amém. Obrigado, minha irmã. Deus abençoe. A gente agradece as intenções, a participação aqui conosco, tá bom? Bom, querendo você de casa, ligue para cá, 3232-9285. Nosso telefone está à sua disposição para você falar com a gente, para você rezar um dos mistérios. Vamos rezar para todos aqueles que estão aí em busca de uma vaga no mercado de trabalho, estão desempregados, né? Não tem onde ganhar o pão de cada dia. Vamos pedir que Deus abençoe, que consigam, né? Que realizem aí essa graça, que possam estar aí muito em breve agradecendo, né? As graças recebidas. Rezamos o primeiro mistério da

0: nossa morte. Amém.
1: Ave Maria, cheia de graça, o Senhor é convosco. Bendita sois vós entre as mulheres, bendito é o fruto do vosso ventre, Jesus.
0: Santa Maria, Mãe de Deus, rogai por nós, pecadores, agora e na hora de nossa morte. Amém.
1: Glória ao Pai, ao Filho e ao Espírito Santo, como era no princípio, agora e sempre. Amém. Ó Maria concebida sem pecado, rogai por nós que recorremos a vós. Ó meu bom Jesus, perdoai-nos, livrai-nos do fogo do inferno, levai as almas todas para o céu e socorrei principalmente as que mais precisarem da vossa infinita misericórdia. Juntos meditando o Santo Terço em família. Vamos ao segundo mistério. Você que está em casa, participa. 988-97-6570. Nosso WhatsApp está aí à sua disposição. Vamos rezar aqui pela nossa amiga Regina. Regina de Santa Luzia agradece aí por todos da sua família, dando aí paz, saúde, harmonia a todos que estão aí com o texto nas mãos. Todos da Catedral, São Cristóvão abençoe a todos que estão aí nos volantes também, né? A paz aí a todos, para o mundo inteiro. Obrigado, minha irmã. A gente agradece pelas intenções, participação aqui conosco nesse momento. A Miriam está com a gente também, né? Está rezando lá no bairro Santa Rita, rezamos por ela. Todas as intenções. Abraço, Miriam. Deus abençoe. Boa noite. Coloco no cestinho de oração a minha amiga Abete, faz aniversário hoje. Todas as nossas intenções particulares. Salve Maria. Que Deus abençoe vocês da Rádio Catedral e todos os ouvintes. É a Lícia, do Alto dos Passos. Obrigado, Lícia. Deus abençoe, minha irmã. A gente agradece, viu? As intenções, a participação. Deixa eu falar com o Sr. Manel, da comunidade do Verbo Divino. Vai ajudar a gente nesse momento de oração. Sr. Manel, boa noite. Tudo bem, meu irmão?
2: Boa noite, meu amigo. Tá tudo bem com você?
1: Tudo na paz, graças a Deus, Sr. Manel.
2: Família tá boa?
1: Na paz. Só tenho a agradecer então, a Deus, né, meu irmão?
2: Então tá bom.
1: Seja bem-vindo aí. Seja bem-vindo. Obrigado aí por estar com a gente sempre aí, viu, Sr. Manel?
2: Muito obrigado a vocês aí.
1: Vou rezar esse segundo mistério. O senhor tem alguma intenção especial?
2: Eu quero rezar pela alma da minha sogra, que no último dia 23 fez 19 anos que ela partiu para a casa do pai. Quero rezar também pela minha esposa, né? E por todos aqueles meus amigos que participavam do nosso texto aqui no Verbo Divino, que partiu já para a casa do pai.
1: Muito bem. Vamos juntos então, rezando. Segundo mistério, você de casa junto conosco.

0: Pai nosso que estais nos céus, santificado seja o vosso nome. Venha a nós o vosso reino, seja feita a vossa vontade, assim na terra como no céu.
1: O pão nosso de cada dia nos dai hoje. Perdoai as nossas ofensas, assim como nós perdoamos a quem nos tem ofendido. E não deixeis cair em tentação, mas livrai-nos do mal. Amém.
0: Ave Maria, cheia de graça, o Senhor é convosco. Bendita sois vós entre as mulheres, bendito é o fruto do vosso ventre, Jesus.
1: Santa Maria, Mãe de Deus, rogai por nós, pecadores, agora e na hora de nossa morte. Amém.
0: Ave Maria, cheia de graça, o Senhor é convosco. Bendita sois vós entre as mulheres, bendito é o fruto do vosso ventre, Jesus.
1: Santa Maria, Mãe de Deus, rogai por nós, pecadores, agora e na hora de nossa morte. Amém.
0: Ave Maria, cheia de graça, o Senhor é convosco. Bendita sois vós entre as mulheres, bendito é o fruto do vosso ventre, Jesus.
1: Santa Maria, Mãe de Deus, rogai por nós, pecadores, agora e na hora de nossa morte. Amém.
0: Ave Maria, cheia de graça, o Senhor é convosco. Bendita sois vós entre as mulheres, bendito é o fruto do vosso ventre, Jesus.
1: Santa Maria, Mãe de Deus, rogai por nós, pecadores, agora e na hora de nossa morte. Amém.
0: Ave Maria, cheia de graça, o Senhor é convosco. Bendita sois vós entre as mulheres, bendito é o fruto do vosso ventre, Jesus.
1: Santa Maria, Mãe de Deus, rogai por nós, pecadores, agora e na hora de nossa morte. Amém.
0: Ave Maria, cheia de graça, o Senhor é convosco. Bendita sois vós entre as mulheres, bendito é o fruto do vosso ventre, Jesus.
1: Santa Maria, Mãe de Deus, rogai por nós, pecadores, agora e na hora de nossa morte.

0: Amém.
1: Ave Maria, cheia de graça, o Senhor é convosco. Bendita sois vós entre as mulheres, bendito é o fruto do vosso ventre, Jesus.
0: Santa Maria, Mãe de Deus, rogai por nós, pecadores, agora e na hora de nossa morte. Amém.
1: Ave Maria, cheia de graça, o Senhor é convosco. Bendita sois vós entre as mulheres, bendito é o fruto do vosso ventre, Jesus.
0: Santa Maria, Mãe de Deus, rogai por nós, pecadores, agora e na hora de nossa morte. Amém.
1: Ave Maria, cheia de graça, o Senhor é convosco. Bendita sois vós entre as mulheres, bendito é o fruto do vosso ventre, Jesus.
0: Santa Maria, Mãe de Deus, rogai por nós, pecadores, agora e na hora de nossa morte. Amém.
1: Ave Maria, cheia de graça, o Senhor é convosco. Bendita sois vós entre as mulheres, bendito é o fruto do vosso ventre, Jesus.
0: Santa Maria, Mãe de Deus, rogai por nós, pecadores, agora e na hora de nossa morte. Amém.
1: Glória ao Pai, ao Filho e ao Espírito Santo.
0: Assim como era no princípio, agora e sempre, por todos os séculos dos séculos. Amém.
1: Ó Maria concebida sem pecado,
0: rogai por nós que recorremos a vós.
1: Ó meu bom Jesus,
0: perdoai-nos, livrai-nos do fogo do inferno, levai as almas todas para o céu e socorrei principalmente as que mais precisarem na vossa infinita misericórdia.
1: São Mateus,
0: rogai por nós. Nossa Senhora de Fátima,
1: rogai por nós.
0: Santo Arnaldo Jansen,
1: rogai por nós. Muito bem, vamos juntos, rezando, meditando aqui pela rádio da Arquidiocese de Juiz de Fora, Santo Terço em Família. E você que tá aí na sua casa querendo participar, envia uma mensagem. O WhatsApp tá aí, 988976570. Querendo você, liga 3232-9225. A gente tem tido problemas com a nossa linha. Tem dia que funciona, tem dia que não, né? Então as pessoas reclamam, ah, não ligo, o telefone não chama, eu ligo, chama, dá ocupado, cai e por aí vai. Mas a gente insiste, né? Liberamos aqui. A gente conseguindo, certamente vamos atender você aí com muito carinho, tá bom? Insista aí. Bom, vamos ver quem fala. Alô, boa noite.
2: Boa noite, o Weber, da cidade de Santos Dumont. Eu pedi oração para minha vida, para a vida da minha esposa Vera Lúcia, para o meu filho Cícero Augusto, para minha sobrinha Natália, que está fazendo aniversário hoje, para toda a minha família e para a família da minha esposa e para todos que estiverem internados, para todos os enfermos e para todos os médicos. E para vocês da rádio, para todos que estiverem ouvindo. E salve Maria.
1: Salve Maria. Obrigado, irmãozinho. Deus abençoe. Obrigado pelas intenções, a participação com a gente, viu? Boa noite, Magno. Família Catedral, rezo para todos os meus familiares e amigos, todos que estão com o texto nas mãos. Também pela paz mundial. Cida do bairro Cerâmica. Obrigado, Cida. Deus abençoe, minha irmã. A gente agradece, viu? A companhia, as orações com a gente, esse momento abençoado. E você que está aí acompanhando, vamos juntos agora? Terceiro mistério? Somarel, alguma intenção a mais para esse terceiro mistério, meu irmão?
0: Esse terceiro mistério, Magno, eu quero colocar pela saúde da minha irmã, a Ivete, pela saúde da minha concunhada Maria e pela saúde do meu irmão Josemar e pelo meu irmão Augusto.
1: Muito bem, vamos juntos, você faz a primeira parte, São Manuel, eu respondo a segunda, meditamos o terceiro mistério.

0: Pai nosso que estás no céu, santificado seja o vosso nome, venha a nós o vosso reino, seja feita a vossa vontade, assim na terra como no céu.
1: O pão nosso de cada dia nos dai hoje, perdoai-nos as nossas ofensas, assim como nós perdoamos a quem nos tem ofendido. E não nos deixeis cair em tentação, mas livrai-nos do mal. Amém.
0: Ave Maria, cheia de graça, o Senhor é convosco. Bendita sois vós entre as mulheres, e bendito é o fruto do vosso ventre, Jesus.
1: Santa Maria, Mãe de Deus, rogai por nós, pecadores, agora e na hora de nossa morte. Amém.
0: Ave Maria, cheia de graça, o Senhor é convosco. Bendita sois vós entre as mulheres,

0: e bendito é o fruto do vosso ventre, Jesus.
1: Santa Maria, Mãe de Deus, rogai por nós, pecadores, agora e na hora de nossa morte. Amém.
0: Ave Maria, cheia de graça, o Senhor é convosco. Bendita sois vós entre as mulheres, e bendito é o fruto do vosso ventre, Jesus.
1: Santa Maria, Mãe de Deus, rogai por nós, pecadores, agora e na hora de nossa morte. Amém.
0: Ave Maria, cheia de graça, o Senhor é convosco. Bendita sois vós entre as mulheres, e bendito é o fruto do vosso ventre, Jesus.
1: Santa Maria, Mãe de Deus, rogai por nós, pecadores, agora e na hora de nossa morte. Amém.
0: Ave Maria, cheia de graça, o Senhor é convosco. Bendita sois vós entre as mulheres, e bendito é o fruto do vosso ventre, Jesus.
1: Santa Maria, Mãe de Deus, rogai por nós, pecadores, agora e na hora de nossa morte. Amém.
0: Ave Maria, cheia de graça, o Senhor é convosco. Bendita sois vós entre as mulheres, e bendito é o fruto do vosso ventre, Jesus.
1: Santa Maria, Mãe de Deus, rogai por nós, pecadores, agora e na hora de nossa morte. Amém.
0: Ave Maria, cheia de graça, o Senhor é convosco. Bendita sois vós entre as mulheres, e bendito é o fruto do vosso ventre, Jesus.
1: Santa Maria, Mãe de Deus, rogai por nós, pecadores, agora e na hora de nossa morte. Amém.
0: Ave Maria, cheia de graça, o Senhor é convosco. Bendita sois vós entre as mulheres, e bendito é o fruto do vosso ventre, Jesus.
1: Santa Maria, Mãe de Deus, rogai por nós, pecadores, agora e na hora de nossa morte. Amém.
0: Ave Maria, cheia de graça, o Senhor é convosco. Bendita sois vós entre as mulheres, e bendito é o fruto do vosso ventre, Jesus.
1: Santa Maria, Mãe de Deus, rogai por nós, pecadores, agora e na hora de nossa morte. Amém.
0: Ave Maria, cheia de graça, o Senhor é convosco. Bendita sois vós entre as mulheres, e bendito é o fruto do vosso ventre, Jesus.
1: Santa Maria, Mãe de Deus, rogai por nós, pecadores, agora e na hora de nossa morte. Amém.
0: Glória ao Pai, ao Filho e ao Espírito Santo.
1: Assim como era no princípio, agora e sempre. Amém.
0: Ó Maria concebida sem pecado,
1: rogai por nós que recorremos a vós.
0: Ó meu Jesus,
1: perdoai-nos, livrai-nos do fogo do inferno, levai todas as almas para o céu e socorrei principalmente as que mais precisarem da vossa infinita misericórdia.
0: Nossa Senhora de Lourdes,
1: rogai por nós.
0: São Lucas,
1: rogai por nós.
0: Sagrada Família,
1: nossa família é. Bom, você que está em casa, você que está ouvindo, seja bem-vindo a participar conosco. Vamos ao quarto mistério e as suas intenções aqui com a gente. WhatsApp 988976570 e o telefone 32329225, né? Insiste aí. A gente conseguindo falar com você, vai ser uma honra ter a sua participação aqui conosco, tá bom? E também você pode mandar mensagem via WhatsApp, que está aí para você à sua disposição. Vamos ouvir?
2: Magno Massa Costa, aqui de Belmiro Bravo. Eu quero pedir oração aqui para os meus netinhos Otávio e Valentina, meu esposo Sebastião e meus filhos Amanda, Anando Leonardo, minha nora Jeane, e os meus genro Breno e o sargento Ramon. Quero pedir que Deus nos ilumine, que Deus nos dê muita saúde, muita proteção para todos da minha família. E eu quero pedir para você também, Magno, todos da sua família, e vocês todo terça. Fica com Deus, Magno, um abraço.
1: Amém. Obrigado, minha irmã, Deus abençoe. A gente agradece, viu, as intenções, a participação aqui conosco. Mais um pedido, quem fala?
3: Boa noite, Magno Pires. Deus que abençoe essa noite para todos do grupo da Rádio Catedral. Eu peço colocar no textinho o mesmo de sempre, da alma de minha mãe, meu pai, meus irmãos, minhas irmãs, meus filhos, minha filha, meus genros, minhas noras, para o meu anjo da guarda, para moradores da rua, para aqui do Caiçaras, para todos os participantes do texto. E boa noite, Deus que abençoa. É o Vandeci do Caiçara que está falando.
1: Amém.
3: Eu estou sempre ligado na rádio. Deus que abençoe vocês todos.
1: Obrigado, irmãozinho. Deus abençoe. A gente agradece as intenções, a participação aqui conosco, tá bom? Tudo de bom. Peço oração pela saúde da minha mãe, Nezinha, aqui do Linhares, a Piedade, quem desse esse pedido. Obrigado, Piedade. Deus abençoe, rezamos por você, sua família, mamãe, todos aí. Boa noite, Magno. Peço oração para todos da minha família e para a minha vida. Maria passa na frente. Graziele, do bairro Carlos Chagas. Obrigado, Graziele. Deus abençoe. Receba graças e bênçãos sempre, tá bom, minha irmã? Sou Manel, quarto mistério, meu amigo. Alguma intenção a mais para colocar? Fique à vontade.
0: Ô, Magno, eu quero colocar pela Luciane dos Reis. Quero colocar pelo meu amigo Marcos, que está sempre comigo na rádio aí, a família dele. O Michele e a família dele. E a Marisa, o Jorge, aqui do Verbo Divino.
1: Muito bem, vamos juntos. Eu faço a primeira parte, o Sou Manel a segunda. Meditamos o quarto mistério.

0: Pai nosso que estais nos céus, santificado seja o vosso nome. Venha a nós o vosso reino, seja feita a vossa vontade, assim na terra como no céu.
1: O pão nosso de cada dia nos dai hoje, perdoai as nossas ofensas, assim como nós perdoamos a quem nos tem ofendido, e não nos deixeis cair em tentação, mas livrai-nos do mal. Amém.
0: Ave Maria, cheia de graça, o Senhor é convosco. Bendita sois vós entre as mulheres, bendito é o fruto do vosso ventre, Jesus.
1: Santa Maria, Mãe de Deus, rogai por nós, pecadores, agora e na hora de nossa morte. Amém.
0: Ave Maria, cheia de graça, o Senhor é convosco. Bendita sois vós entre as mulheres, bendito é o fruto do vosso ventre, Jesus.
1: Santa Maria, Mãe de Deus, rogai por nós, pecadores, agora e na hora de nossa morte. Amém.
0: Ave Maria, cheia de graça, o Senhor é convosco. Bendita sois vós entre as mulheres, bendito é o fruto do vosso ventre, Jesus.
1: Santa Maria, Mãe de Deus, rogai por nós, pecadores, agora e na hora de nossa morte. Amém.
0: Ave Maria, cheia de graça, o Senhor é convosco. Bendita sois vós entre as mulheres, bendito é o fruto do vosso ventre, Jesus.
1: Santa Maria, Mãe de Deus, rogai por nós, pecadores, agora e na hora de nossa morte. Amém.
0: Ave Maria, cheia de graça, o Senhor é convosco. Bendita sois vós entre as mulheres, bendito é o fruto do vosso ventre, Jesus.
1: Santa Maria, Mãe de Deus, rogai por nós, pecadores, agora e na hora de nossa morte. Amém.
0: Ave Maria, cheia de graça, o Senhor é convosco. Bendita sois vós entre as mulheres, bendito é o fruto do vosso ventre, Jesus.
1: Santa Maria, Mãe de Deus, rogai por nós, pecadores, agora e na hora de nossa morte. Amém.
0: Ave Maria, cheia de graça, o Senhor é convosco. Bendita sois vós entre as mulheres, bendito é o fruto do vosso ventre, Jesus.
1: Santa Maria, Mãe de Deus, rogai por nós, pecadores, agora e na hora de nossa morte. Amém.
0: Ave Maria, cheia de graça, o Senhor é convosco. Bendita sois vós entre as mulheres, bendito é o fruto do vosso ventre, Jesus.
1: Santa Maria, Mãe de Deus, rogai por nós, pecadores, agora e na hora de nossa morte. Amém.
0: Ave Maria, cheia de graça, o Senhor é convosco. Bendita sois vós entre as mulheres, bendito é o fruto do vosso ventre, Jesus.
1: Santa Maria, Mãe de Deus, rogai por nós, pecadores, agora e na hora de nossa morte. Amém.
0: Ave Maria, cheia de graça, o Senhor é convosco. Bendita sois vós entre as mulheres, bendito é o fruto do vosso ventre, Jesus.
1: Santa Maria, Mãe de Deus, rogai por nós, pecadores, agora e na hora de nossa morte. Amém.
0: Glória ao Pai, ao Filho, ao Espírito Santo.
1: Assim como era no princípio, agora e sempre, por todos os séculos dos séculos. Amém.
0: Ó Maria concebida sem pecado,
1: rogai por nós que recorremos a vós.
0: Ó meu bom Jesus,
1: perdoai-nos, livrai-nos do fogo do inferno, levai as almas todas para o céu e socorrei principalmente as que mais precisarem na vossa infinita misericórdia.
0: São Cristóvão,
1: rogai por nós.
0: Muito bem, vamos juntos, quinto mistério, vamos deixar aqui algumas intenções e você que está em casa vai meditando com a gente. Se tiver intenções, mande aí, rapidamente, 988-976570, vamos ouvir?
2: Boa noite, Magno, aqui é o Luiz do Sagrado, dedico sentença de hoje a todos meus familiares, em especial para todo o grupo desses homens, para todos vocês da Rádio Catedral, para todos meus amigos que rezam por mim, eu rezo por eles. Para a dona Martina, combinação do Carmo e família, para a dona Aparecida do Terço, para todas as crianças, para todos os enfermos, para todas as almas do purgatório, para todos os ouvintes que estão rezando com a gente, para todo o meu povo lá em Piau, pela nossa comunidade São do Carmo aqui no Sagrado e pelo nosso condomínio Parque Verde. Uma boa noite.
0: Boa noite, Luiz. Deus abençoe, meu irmão. Obrigado pelas intenções com a gente, tá bom? Bom, mais uma quem fala.
3: Boa noite, Mag. Aqui é a Tatiana de Sagrado. Eu quero pedir oração para meus filhos, meu neto Nicolas, que Deus abra a porta do emprego para meu filho Eliedson Luciano Silva Rosa. Pedir oração para minha família Costa Silva, meu marido Anderson. Deus abençoa uma ótima noite.
0: Amém.
3: Fique com Deus.
0: Obrigado, minha irmã. Deus abençoe. Obrigado pelas intenções também com a gente aí. Boa noite, Ionice de Bias Fortes. Peço oração para dona Rita, também Djalma, dona Rita Djalma, lá do sítio Limeira. A todos que estão rezando o texto, estão com o texto na mão. Também para o padre Frangil, é isso mesmo? Francigil. Tá bom. Obrigado, minha querida. A gente agradece as intenções, a participação com a gente. Boa noite, meu amigo Magno. Homens e mulheres do terço, tenham um abençoado final de semana. Intenção do Santo Terço para todos nós. Um abraço, cantor Neguinho, de Petrópolis, em Três Rios. Obrigado, cantor. Deus abençoe. Quinto mistério, São Manel. Alguma intenção especial para esse mistério, meu irmão?
1: Ô, Magno, eu quero colocar pelos padres aqui da nossa comunidade, Padre Almir, o Padre Nilo. Quero colocar pelo Padre Robert, pela recuperação da saúde do Diácono Márcio. Quero colocar também pelos meus amigos que trabalham comigo na Malha Skipper e todos aqueles que estão rezando por nós neste momento.
0: Amém. Vamos lá. Quinto mistério, você de casa reza junto conosco. São Manuel faz a primeira parte. A gente responde.

0: Pai nosso que estás no céu, santificado seja o vosso nome, venha a nós o vosso reino, seja feita a vossa vontade, assim na terra como no céu.
1: O pão nosso de cada dia nos dai hoje, perdoai-nos as nossas ofensas, assim como nós perdoamos a quem nos tem ofendido, e não nos deixeis cair em tentação, mas nos livrai-nos do mal. Amém.
0: Ave Maria, cheia de graça, o Senhor é convosco. Bendita sois vós entre as mulheres, e bendito é o fruto do vosso ventre, Jesus.
1: Santa Maria, Mãe de Deus, rogai por nós, pecadores, agora e na hora de nossa morte. Amém.
0: Ave Maria, cheia de graça, o Senhor é convosco. Bendita sois vós entre as mulheres, e bendito é o fruto do vosso ventre, Jesus.
1: Santa Maria, Mãe de Deus, rogai por nós, pecadores, agora e na hora de nossa morte. Amém.
0: Ave Maria, cheia de graça, o Senhor é convosco. Bendita sois vós entre as mulheres, e bendito é o fruto do vosso ventre, Jesus.
1: Santa Maria, Mãe de Deus, rogai por nós, pecadores, agora e na hora de nossa morte. Amém.
0: Ave Maria, cheia de graça, o Senhor é convosco. Bendita sois vós entre as mulheres, e bendito é o fruto do vosso ventre, Jesus.
1: Santa Maria, Mãe de Deus, rogai por nós, pecadores, agora e na hora de nossa morte. Amém.
0: Ave Maria, cheia de graça, o Senhor é convosco. Bendita sois vós entre as mulheres, e bendito é o fruto do vosso ventre, Jesus.
1: Santa Maria, Mãe de Deus, rogai por nós, pecadores, agora e na hora de nossa morte. Amém.
0: Ave Maria, cheia de graça, o Senhor é convosco. Bendita sois vós entre as mulheres, e bendito é o fruto do vosso ventre, Jesus.
1: Santa Maria, Mãe de Deus, rogai por nós, pecadores, agora e na hora de nossa morte. Amém.
0: Ave Maria, cheia de graça, o Senhor

0: Senhor é convosco, bendita sois vós entre as mulheres, e bendito é o fruto do vosso ventre, Jesus.
1: Santa Maria, Mãe de Deus, rogai por nós, pecadores, agora e na hora de nossa morte. Amém.
0: Ave Maria, cheia de graça, o Senhor é convosco. Bendita sois vós entre as mulheres, e bendito é o fruto do vosso ventre, Jesus.
1: Santa Maria, Mãe de Deus, rogai por nós, pecadores, agora e na hora de nossa morte. Amém.
0: Ave Maria, cheia de graça, o Senhor é convosco. Bendita sois vós entre as mulheres, e bendito é o fruto do vosso ventre, Jesus.
1: Santa Maria, Mãe de Deus, rogai por nós, pecadores, agora e na hora de nossa morte. Amém.
0: Ave Maria, cheia de graça, o Senhor é convosco. Bendita sois vós entre as mulheres, e bendito é o fruto do vosso ventre, Jesus.
1: Santa Maria, Mãe de Deus, rogai por nós, pecadores, agora e na hora de nossa morte. Amém.
0: Glória ao Pai, ao Filho e ao Espírito Santo.
1: Assim como era no princípio, agora e sempre. Amém.
0: Ó Maria, concebida sem pecado,
1: rogai por nós que recorremos a vós.
0: Ó meu Jesus,
1: perdoai-nos, livrai-nos do fogo do inferno, levai as almas todas para o céu e socorrei principalmente as que mais precisarem da vossa infinita misericórdia.
0: Santa Rita de Cássia,
1: rogai por nós.
0: Nossa Senhora Aparecida,
1: rogai por nós.
0: Sagrada Família, nós temos confiança em vós.
1: Muito bem. São Manel, obrigado, viu, por rezar com a gente esses mistérios, meu irmão. Agradeço mais uma vez o carinho e disposição, viu?
0: Ô, Magno, eu nem sei o que eu falo, muita emoção pra mim.
1: Sempre.
0: E quanto mais eu rezando aqui da minha casa, que eu tô no meu quarto, tô abraçado no travesseiro que era da minha esposa. Mas muito obrigado, tá, Magno?
1: Obrigado,
0: e
1: senhor, viu?
0: Terça-feira, se Deus quiser, nós estaremos aí juntos. Aí,
1: amém. Obrigado, tá, meu irmão. Obrigado pelo carinho e a oração bastante. São Manel, comunidade do Verbo Divino, rezando com a gente, ajudando aí na contemplação dos mistérios. E você que tá em casa agora, você que tá ouvindo, vamos agradecer, agradecimento do texto, faça junto conosco. Agradecimento do terço. Infinitas graças vos damos, soberana rainha, pelos benefícios que todos os dias recebemos de vossas mãos liberais. Dignai-vos agora e para sempre tomar-nos debaixo do vosso poderoso amparo, e para mais vos agradar, vos saudamos com uma salve rainha. Salve rainha, mãe de misericórdia, vida, doçura e esperança nossa salve. A vós bradamos os degredados filhos de Eva, a vós suspiramos gemendo e chorando nesse vale de lágrimas. Ei aí, pois, advogada nossa, esses vossos olhos misericordiosos a nos volvei, e depois desse desterro nos mostrai a Jesus. Bendito é o fruto do vosso ventre, ó clemente, ó piedosa, ó doce, sempre Virgem Maria. Rogai por nós, Santa Mãe de Deus, para que sejamos dignos das promessas de Cristo. Amém. E o nosso terço volta na segunda-feira, 8:10 da noite, dentro do programa Fica Conosco, Senhor. Nosso agradecimento, continuamos por aqui até meia-noite com músicas cristãs. Em instantes tem o Papo Cabeça com o Padre Camilo. Ainda hoje a gente vai ter aí a nossa Vinde Verde, a leitura orante da Palavra de Deus. Também o Papo Cabeça, a liturgia do dia, né? É muita coisa boa, só você acompanhar com a gente.
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2: Jesus Cristo é o caminho, a verdade e a vida. Então, fazer teologia significa a gente aprender mais sobre Jesus Cristo. Eu dizia ontem que Theo é Deus, logia é o estudo de Deus. Existe uma outra disciplina que chama Cristologia. Cristo quer dizer o ungido, o escolhido de Deus. Logia é o estudo de Cristo. Então nós vamos estudar Cristo, verdadeiramente homem, verdadeiramente Deus. Lindo, não? Porque o verdadeiro entendimento começa com respeito e a reverência a Deus. Então, preciso conhecer Deus, então teu